0: Deputado, a medida pode ampliar a cooperação internacional no enfrentamento ao crime organizado.
1: Silvio Antônio também afirma que a insegurança é uma das principais preocupações da população brasileira e cobra ações mais efetivas no combate às facções criminosas. O parlamentar relaciona episódios recentes de violência ao avanço do tráfico e à atuação de crime organizado.
0: Sargento Portugal do Podemos questiona os critérios da Polícia Militar do Rio de Janeiro para a promoção por ato de bravura. O parlamentar cita o caso de uma equipe que apreendeu 7 fuzis e teve o pedido negado, enquanto um ex-ajudante de ordens do ex-presidente da República recebeu parecer favorável após participar de uma ocorrência sem apreensões.
1: Na visão de Sargento Portugal, as honrarias da instituição não podem ser banalizadas ou influenciadas por proximidade política. O deputado cobra do comando da PM uma revisão técnica dos critérios de concessão e critica o uso eleitoreiro da segurança pública por gestores.
2: Justiça.
0: Heloísa Helena, da Rede do Rio de Janeiro, defende a instalação de uma CPMI para investigar irregularidades no Banco Master. A deputada afirma que a apuração pelo Congresso é necessária para impedir que o rombo na instituição seja tratado como algo natural.
1: Heloísa Helena alerta para o risco de a população pobre pagar a conta das perdas atribuídas ao Banco Master com a redução de recursos para serviços públicos. Ela aponta possível impacto nos orçamentos estaduais e municipais de áreas como saúde, educação, saneamento e emprego.
0: Rodrigo Hollenberg, do PSB do Distrito Federal, sustenta que o suposto esquema de fraude bilionária envolvendo BRB e Banco Master foi articulado pelo então governador do Distrito Federal, Ibanez Rocha. A afirmação é baseada em revelações atribuídas ao ex-presidente do Banco Regional de Brasília, Paulo Henrique Costa.
1: Rodrigo Hollenberg condena o empréstimo de 6 bilhões e meio de reais feito pela atual gestão para cobrir a perda de mais de 12 bilhões de reais provocada ao BRB. Ele pede que a Polícia Federal recupere o dinheiro desviado, evitando mais sacrifícios da população que já sofre sem serviços básicos.
0: Termina agora o Jornal Câmara dos Deputados, produzido pela Rádio Câmara. O programa teve trabalhos técnicos de Everson Urani e apresentação de José Carlos Andrade e Márcio Aquilissardi. Boa noite.
1: Uma ótima noite para você. A Voz do Brasil volta amanhã.
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4: Em Pernambuco, 9:06.
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4: Olá, boa noite para você que passa a nos acompanhar a partir de agora. Está começando o programa Movimento. Hoje é terça-feira, dia 2.

0: De junho de 2026. O programa tem a produção de João Lubambo e os trabalhos técnicos de Emílio Bezerra e Aldo Leite. Ou melhor, hoje, Elivelto Henrique conosco aqui, não é? E no Movimento Cultural de hoje, nós iremos falar sobre coluna, atitude adotiva. Hoje com Leandro Pinheiro, assistente social, vice-presidente do GEA de Olinda, o grupo de estudo e apoio à adoção de Olinda e pai por adoção. Também Gustavo Pimentel, fotógrafo que assina a exposição Vereda Interior. Na entrevista também teremos a dupla Gêmeos Sertanejos, Gene e Geniel. Também iremos conversar com Sérgio Andrade, voz e percussão da banda de pau e corda. E como sempre, o pessoal do Escrete de Ouro, com os destaques do futebol, esporte, Santa Cruz e Náutico, o time do Escrete, trazendo as informações para você. Essas e outras informações agora no Movimento Cultural. Vem comigo, vamos juntos até a meia-noite.
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0: E hoje só forró pra você. E a gente já começa no clima junino. Estamos no mês do milho, da pamonha, não é isso, Guguinha? Então a gente começa com muito forró. Flávio José canta Quando Bate o Coração. A hora certa, 9 da noite, 8 minutos agora.

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1: Aí você ouviu Flávio José, Quando Bate o Coração? E tome mais forró no seu rádio. Alô, Sandro, lá em São Joaquim do Monte, vai curtir agora Alcimar Monteiro, Ela Nem Olhou Pra Mim.

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1: Certa para você, agora 9:16. 9:16. Agora você ouviu aí a Alcimar Monteiro, Nem Olhou Para Mim. Essa foi especial para o meu amigo Hugo Peixoto, assessor de imprensa do IFPE, lá de Vitória de Santo Antão, mas que está em Nazaré da Mata acompanhando a gente. Falando de Vitória de Santo Antão, divulgou ontem a programação do São João. Daqui a pouco a gente fala sobre isso. O programa hoje vai ser só forró no seu rádio até meia-noite. Agora são 9:16.
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1: Vamos para o quadro

0: A atitude adotiva, o processo de adoção é muito romantizado pela sociedade. Contudo, aqueles que iniciam o processo se deparam, por vezes, com sentimentos de até então não imaginados e que podem interferir nos vínculos com os futuros filhos. Para falar sobre este assunto, nós estamos na linha com Leandro Pinheiro, assistente social, vice-presidente da AGA de Olinda, o Grupo de Estudo e Apoio à Adoção de Olinda e Pai por Adoção. Leandro Pinheiro, uma satisfação conversar com o senhor no programa. Boa noite.
1: Boa noite, Cristiano. Tudo bem?
0: Tudo certo. Isso é um tema bastante sugerido e que sempre desperta curiosidade em quem ouve. Eu gostaria que o senhor começasse explicando para a gente o que seria essa romantização sobre a adoção.
1: Então, Cristiano, a gente pode pensar, né, nessa romantização a partir de dois vieses, né? Um que seria da sociedade, de uma forma geral, né, que entende a adoção como algo assim voltado à caridade, né, como um ato de coragem de quem está adotando, uma boa ação que vai ser compensada por Deus. E aí, Cristiano, eu sempre digo assim, se eu for contar quantos lugares no céu me disseram que está guardado para mim, não vai ter lugar para mais ninguém. Né, porque todo mundo, quando a gente fala que adotou, as pessoas têm essa ideia da caridade e que tem um lugar guardado no céu, que Deus está vendo. Né? Uhum. Mas e quando a gente fala aí já pensando no filho, né, que vai chegar, aí a sociedade já muda o olhar, porque essa romantização é muito voltada para quem está adotando, né? Para a criança, para esse adolescente, ela já é colocada de outra forma, ela é colocada como um problemático, né? E aí a gente ouve, e eu garanto a você que todo pretendente à adoção já ouviu, né, coisas do tipo assim, é louco, vai criar filho dos outros, não sabe nem de onde vem sangue, vai procurar problema pra quê, coisa desse tipo assim, houve inúmeras vezes, né? Uhum. E isso aí a gente tá falando da sociedade de uma maneira geral. Lógico que os pretendentes e os pais para adoção fazem parte dessa sociedade, né? Mas eles trazem umas singularidades, vamos dizer assim, que são específicas de quem tá nesse processo, né? Que é essa romantização por parte desses pretendentes, e que é um problema porque ela esconde esses desafios reais que existem no processo, né? Muita gente pensa assim, que quer ter um filho e que basta esse filho chegar, que vai ser um final feliz, que está tudo certo, né? Uma outra questão que é muito romantizada é a ideia do amor instantâneo, né? Que eu vou olhar para a criança, ela vai me escolher, a gente vai se olhar e vai se encantar e esse amor vai nascer do nada, quando na verdade o amor é uma construção. Sim. Né? A ideia também de que o passado desse filho vai ficar no passado, né? Que nada do que aconteceu vai interferir, porque a gente vai chegar, ele vai estar na nova família e vai estar tudo certo. E que os bebês, eles são uma tábua rasa, né? Não trazem sua história. E uma outra ideia que a gente ouve muito, que as pessoas falam muito, assim, é de receber essa criança e vou moldá-la, né? Eu lembro que Suzana Schettini fala muito que crianças são pessoas, né? Crianças de produção são pessoas. E não são massa de modelar para a gente sair moldando. Uhum. Então, eu percebo, né, a gente tentando trabalhar com adoção, a gente percebe que essa romantização ela vai muito nesse caminho, né, nesses pontos aí que eu fui trazendo aqui, fui colocando. E que a gente precisa estar muito atento a isso.
0: Entendi. Agora, Leandro, quais seriam essas possíveis dores? Existem aqueles casos também, de repente, diante de tudo isso que você falou, das vozes externas, haver o arrependimento por parte de quem realizou a adoção? E quais seriam essas possíveis dores?
1: Então, vou começar pela tua questão do arrependimento, né? Uhum. Sim, infelizmente sim. Né? E isso tudo, esse arrependimento, muitas vezes ele está relacionado justamente a essa romantização. Porque eu crio uma expectativa, eu crio uma ideia na minha cabeça de uma criança perfeita. E aí eu não trago nem a expectativa como algo negativo. Né? Eu acho que faz parte. Mesmo um casal que vem e vai ter seu filho pela via natural, ele cria uma expectativa, né? Imagina como é que vai ser esse filho, imagina coisas até simples. Ah, vai puxar quem, né? Será que vai ter os olhos do pai? O temperamento da mãe? Isso aí faz parte. Agora, o que eu sempre penso é que na adoção isso tem um peso diferente.

0: Porque quando a gente pensa na via natural, né, ou a via biológica também, como se coloca, se eu me frustro, se eu me arrependo, eu não tenho para onde devolver, vamos dizer assim. É, não
1: Entendi.
0: pode jogar de volta a barriga. Então as pessoas vão aprendendo a lidar com isso. E quando é a adoção, infelizmente, muitas pessoas que adotam, elas já adotam naquela ideia de, ah, se não der certo, eu levo de volta para casa de acolhimento e pronto, e minha vida segue. Então, essa questão da ideia da desistência ou da devolução, ela é presente, muito presente, infelizmente, inclusive pretendentes, já ouvi coisas do tipo assim, Cristiano, mas se eu não gostar, eu posso devolver, né? Então, você já parte do princípio de que você pode levar de volta caso você se arrependa, caso algo não atenda às suas expectativas. E aí é que vem toda essa ideia, né, do que a gente estava falando agora há pouco, em relação à ideia, por exemplo, do amor instantâneo. Ah, mas não bateu. Eu fui visitar a criança na casa de acolhimento, já vi pessoas desistirem por isso. Cheguei, olhei para a criança e não senti um amor, não senti nada. Mas como é que você vai sentir algo por alguém que você acabou de conhecer?
1: Exato.
0: Né? Então, toda essa romantização, essa idealização, ela acaba trazendo essas consequências. Né? E a gente precisa entender que o processo, ele precisa de uma adaptação. Então, quando essa criança chega, eu entendo que ela já quebra muito dessa expectativa. Né? Porque a criança, ela vai chegar, ela vai testar esses limites desses pais, né? Ela chega com muita insegurança, muitas vezes. Fora que, e aí pensando já nessas dores e nesses sentimentos desses pais, as pessoas, quando elas pensam em adotar, elas pensam, né, somente no lado das flores, né? É tudo flores. Mas, na verdade, filho, e aí qualquer filho, ele vai trazer muita mudança na rotina, né? Isso é muito minimizado, assim, pelos pais. Uma readequação financeira, porque você vai ter que fazer ajustes, e será que essa pessoa estava pensando nisso, que ela vai precisar deixar de viajar, porque agora ela precisa pagar uma escola, né? Isso tudo, por exemplo, né? Porque são várias coisas. E aí, um
1: Sim.
0: outro ponto muito importante, que eu acho que muda na vida desses futuros pais, e muitas vezes não se pensa, é em relação à mudança na vida do casal. O casal, ele muda, o tempo que ele tem de um para o outro muda. E isso muitas vezes leva até ao fim do casamento, né? E aí não só no processo de adoção, mas de qualquer casal que tem filhos. Mas aí eu volto a pontuar aquela questão. Na adoção, isso acaba tendo um peso diferente, porque se responsabiliza a criança por isso, né?
1: É verdade.
0: Estamos separando porque esta criança trouxe problema, ela trouxe dificuldade, ela mexeu com o meu casamento. É diferente o olhar de quando você tem o filho da via natural. Lógico que eu estou falando isso de pessoas que não se prepararam para isso,
1: Entendi.
0: né? Porque a preparação para a adoção, ela é necessária.
1: E aí, Leandro, para quem ligou o rádio agora, nós estamos conversando com Leandro Pinheiro, assistente social, vice-presidente do GEA de Olinda, o grupo de estudo e apoio à adoção de Olinda e Pai por Adoção. Para a gente concluir, Leandro, todas essas questões que nós falamos aqui e todas essas dores, empecilhos, essas questões podem interferir na criação do vínculo?
0: Com certeza, Cristiano, porque a expectativa, como a gente falou, ela é natural, né? Mas ela acaba gerando uma cobrança excessiva para essas crianças. E aí vem a diferença da criança que vem pela adoção, né? Porque uma criança que chega, vamos dizer, aos 7, 8 anos, e ela é cobrada por um rendimento escolar, muitas vezes essa família recebe essa criança e já coloca, ela vem da escola municipal, que muitas vezes não tem aula, né, com uma defasagem enorme, e aí ela é colocada numa escola de alto nível, onde elas não vão conseguir acompanhar. Então, cobra-se dessas crianças um rendimento escolar que elas não podem dar, cobra-se o que elas não têm como dar, né? E aí, cobrança no comportamento, de questões que elas sequer foram ensinadas anteriormente, né? Não querer falar sobre o passado dessas crianças, a família tem. Os pais, por adoção, né, que estão recebendo essa criança, de repente eles têm alguma insegurança em relação a falar sobre o pai, a mãe,

0: altura, né, daquela voz, porque estou colocando bem assim em relação ao recém-nascido, porque as pessoas acham que por receber uma criança recém-nascida, ela não tem história, ela não passou por um trauma, mas a própria ruptura, né, não deixa de ser um abandono que ela vai compreender mais na frente. Mas aquela voz, por exemplo, que ela passou 9 meses ali dentro daquela barriga ouvindo, ela deixa de ouvir de repente, aquela voz que de repente trazia para ela até conforto, e desaparece. Então, o pretendente, ele precisa se preparar, né, para lidar com essas questões, porque senão essa adoção ela vai ser fadada ao fracasso.
1: É, né, muito importante.
0: Tudo isso ele vai estar interferindo sim, nessa criação de vínculo. Só para você ter uma ideia, Cristiano, só para dar um exemplo assim, de uma situação real, vamos dizer assim, né, quando eu coloquei aqui no início em relação à questão do rendimento escolar, eu me recordo de uma adolescente que ela foi adotada, ela foi recebida por uma família, né, e havia uma cobrança muito grande. A gente se coloca aqui, a criança chegou, o foco é no estabelecimento do vínculo, porque quando eu coloquei, o amor é uma construção. Então eu preciso focar nisso. Não na cobrança do comportamento, não na cobrança do rendimento escolar. E essa menina estava sendo muito sobrecarregada, muito cobrada, com as notas que eram baixas. E ela foi de uma mudança assim, de uma escola pública de baixa qualidade para um colégio de referência em Olinda. E essa adolescente chegou um momento em que ela não suportou, porque ela viu quanto ela estava frustrando esses pais, e ela pediu para voltar para a casa de acolhimento. Ela disse que ela não conseguia atender a expectativa deles. Então, para você perceber como isso é sério, é um adolescente que percebeu. Mas se fosse uma criança menor, e lógico que gerou muito sofrimento para ela, mas se a gente estivesse pensando em uma criança menor, com 7, 6, enfim, ela não teria nem esse discernimento. Ela ficaria em sofrimento, né, frustrada, permaneceria naquela família, sendo cobrada por aquilo que ela não consegue dar, não porque ela não quer, mas porque ela não tem condições naquele momento para isso. Então, a criação do vínculo ela está totalmente ligada a essas questões que a gente discutiu aqui e que, volto a dizer, é necessária a preparação desses futuros pais para que coisas desse tipo não venham a acontecer.
1: Muito bem. Leandro Pinheiro, assistente social, vice-presidente do GEAD Olinda, queremos agradecer a sua participação conosco aqui no Atitude Adotiva de hoje. Obrigado pela participação. Uma ótima noite
0: Eu
1: para o
0: que
1: senhor, tá bom?
0: agradeço. Eu que agradeço. Boa noite.
1: Muito bem. Aí, portanto, o quadro Atitude Adotiva aqui na Rádio Jornal, 9h30, 9h30.
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1: Chegando agora para o meu amigo professor Otávio Santos e também para Hugo Peixoto Santana cantando Mensageiro Beija-Flor. Até meia-noite, tome forró no seu rádio.

Eita, mensageiro, beija-flor, Santana cantando, meu amigo Zé Roberto gosta, né, do Santana. É muito bom, ali você pode mandar sua mensagem e interagir conosco através do WhatsApp da Rádio Jornal, 991478520. 991478520. Você manda sua mensagem de texto ou de áudio e a gente reproduz aqui. E você vai participar e interagir com a gente. Deixa eu mandar um abraço aqui. Boa noite, aqui fala Giva do Reco do Alto Santa Isabel. Mande um alô para Madeira. Alô Madeira, alô Giva. Todos que estão aí acompanhando no Alto Santa Isabel, obrigado pela audiência. Aqui diz aqui, boa noite meu amigo comunicador, meu xará Cristiano Bassan. Gostaria de mandar um abraço para meu sobrinho, Bruno Eugênio Cristiano do Barro. Alô Cristiano, um abraço meu irmão, obrigado pela audiência. Deixa eu mandar um abraço especial aqui também para, eu falei logo no início, ele estava subindo no elevador, acabou não ouvindo, meu amigo Hugo Peixoto, ex-assessor do IFPE Campus Vitória, ele mora em Nazaré da Mata e agora está na reitoria, foi promovido o homem, né? Obrigado pela audiência também, mandando um abraço aqui para o professor Otávio Santos, ele é professor do IFPE também, por sinal, né? Também é radialista, um abraço para ele, nunca mais ouvi o Otávio. O prefeito de Vitória de Santo Antão, doutor Paulo Roberto, aqui acompanhando a gente, meu amigo Sandro Álvares e sua esposa Cláudia, está lá, sabe onde? Em São Joaquim do Monte, viu, Guga? Lá em São Joaquim do Monte, acompanhando a gente. Deixa eu mandar um abraço especial também para a doutora Juliana, lá do Oswaldo Cruz, na escuta do programa. Alô, doutora Juliana, um abraço, boa noite para a senhora, obrigado por estar ouvindo aí a Rádio Jornal. Tá vendo? Um abraço. Falando em abraço, um abraço para meu diretor, meu coordenador, né? Vitor Tavares, está na escuta do nosso programa, do movimento aqui da Rádio Jornal. Vamos cantar, vamos de música? Hoje, até meia-noite, Tume Forró no seu rádio. Chegando agora, Petrúcio Amorim, Tareco e Mariola, na Rádio Jornal, agora 9 da noite, 35 minutos.

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1: Hora certa para você, agora 9:40.
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1: Vamos a mais uma entrevista, agora para falar da exposição Vereda Interior, de Gustavo Pimentel, que apresenta aí olhar poético sobre o sertão de Pernambuco. Memória, paisagens e afetos atravessam a exposição Vereda Interior, do fotógrafo pernambucano Gustavo Pimentel, que será aberta no dia 4 de junho, às 19h, na Torre Malakoff, lá no bairro do Recife. A mostra tem entrada gratuita. A exposição é incentivada com recursos do edital de ações criativas da Lei Paulo Gustavo Pernambuco. Para falar sobre este assunto, Gustavo Pimentel já está na linha conosco. Gustavo, boa noite, é um prazer recebê-lo, viu?
2: Oi, tá me ouvindo?
1: Sim, tô lhe ouvindo bem. E você também nos ouve, não é?
2: Tudo ok.
1: Pronto, então explica um pouco melhor pra gente. Começa explicando o que é a exposição Vereda Interior.
2: A exposição é um projeto antigo que eu, de vivência, que a família da minha mãe é do sertão, do estado. Aí, desde 2006, quando eu comecei a fotografar, 2006 mais ou menos, eu voltei lá com a câmera. Sempre fui na infância, sempre tive esse convívio forte com o sertão. E com essa coisa da fotografia, eu fui resgatar a imagem que já tinham, assim, elaborado na minha cabeça, mas não fixado na fotografia em si. Aí eu fui voltando e desenvolvendo, né, a fotografia, isso, assim, a Sim. princípio, a base.
1: Então, essa mostra, esse trabalho, funciona também como uma espécie de poesia visual, ou seja, você, através das fotografias, consegue criar uma espécie de poema, é isso?
2: Eu acho que a fotografia minha fotografia documental, ela tem esse lado poético, né? Esse lado suave da imagem.

0: Essa coisa que traz uma certa nostalgia, uma coisa onírica, uma nostalgia, uma coisa
1: Sim.
0: onírica, uma praticidade realmente muito forte, essa questão assim imagética, né? E
1: Sim.
0: transborda na pessoa em vários sentidos, além da imagem.
1: Uma criança que nasce no interior, no
0: Que a coisa
1: sertão.
0: de você observar a imagem e pensar assim, não. Essa coisa de você observar a imagem e a imagem passar da imagem e ela se tornar algo sonoro, algo de outro sentido, sem ser o da visão, no caso, né?
1: Eu sei. E aí há uma diferença enorme entre.
0: Aí existe essa conexão.
1: Tá cortando um pouquinho, pedi só para você se posicionar um pouquinho melhor, mas o que eu ia dizer é o seguinte: a diferença, né, de uma criança criada no sertão para uma criança criada na capital. Essa mostra também retrata isso, né, de como é uma infância num sertão do estado, não é?
0: É, como é a coisa assim, de você vivenciar de perto, né? Essa coisa, o menino da cidade grande, ver toda a praticidade, essa lida, né? Nessa lida com a agricultura, essa lida com a coisa da religião,
1: Sim.
0: essa coisa de você conviver, não de uma maneira assim diária, mas quando eu ia nas férias, eu trazia para a cidade essa coisa da essência do sertão.
1: É muito bacana. E aí, como está a preparação dessa exposição? Quem é que deve participar e como faz para participar?
0: A exposição, a abertura é quinta-feira, a partir das 19 horas, na Torre Malakoff. Aí é uma exposição que são minhas fotografias, curadoria de Matheus Sá, e está aberta ao público para visita. A abertura vai ser às 19h, quinta, e a partir de sexta está aberta ao público normal, assim, para visitação da Torre Malakoff. E para minha exposição na sala Alcir Lacerda.
1: Então a entrada é inteiramente gratuita, né?
0: Gratuita a entrada.
1: E vai durar até quando essa exposição?
0: A exposição vai durar até 16 de agosto.
1: Para quem tem pessoas com deficiência, por exemplo, haverá intérpretes para facilitar o acesso?
0: Aqui na abertura vai ter Libras. E existe a acessibilidade da rampa, né? Da rampa lá para cadeirantes, e na abertura vai ter Libras.
1: Então, você que está nos ouvindo agora, a exposição Vereda Interior, de Gustavo Pimentel, que apresenta aí um olhar poético sobre o sertão de Pernambuco, né? Essa exposição vai até 16 de agosto, como ele próprio falou. Algo mais que você queira acrescentar aos nossos ouvintes, Gustavo, acerca da apresentação?
0: Assim, será um prazer ter cada um lá, seja as pessoas conhecidas que me conhecem, seja as pessoas que ainda pretendo conhecer, essa coisa, né, de essa imersão na arte, né? Espero que quem entre lá saia, digamos assim, poetizado com toda essa coisa. Do sertão, né? No sertão da sua geografia, da culinária, da coisa religiosa, da cultura em geral do sertão.
1: Ok, Gustavo Pimentel, queremos agradecer a sua participação com a gente aqui e até o próximo encontro. E vamos lá convidar todos a participar aí da exposição Vereda Interior, tá certo?
0: Ok, brigadão pela oportunidade e espero você lá também.
1: Vamos lá, vamos
0: Espero lá na
1: convidar toda a redação
0: abertura.
1: para participar também, tá bom?
0: Beleza, um abração aí para todo mundo.
1: Pronto, Gustavo Pimentel falando aí sobre a exposição Vereda Interior, que apresenta o olhar poético sobre o sertão de Pernambuco. Agora no Recife, 9 da noite e 47 minutos.

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0: Vamos de música. Chegando mais um forró pra você. Jorge de Altinho cantando Açúcar no Café. A gente no escuro, bota açúcar no café. Aumenta o som aí, Guga.

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1: Opa, 9:49, Luiz Gonzaga chega, nem se despediu de mim.

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3: Muito bem, agora 9:56, o nosso Marcelão, o professor Marcelo Araújo, hoje está na transmissão do jogo, né? No YouTube da Rádio Jornal, transmitindo aí o jogo Fortaleza e Vitória pela final da Copa do Nordeste, primeiro jogo hoje. Por isso que o Marcelo não está aqui hoje apresentando o movimento, mas amanhã ele vai estar, né? Hoje é no nosso comando com muito forró e a sua participação. Você pode mandar a sua mensagem aqui pelo WhatsApp, já chegaram várias e eu quero ler a sua também. O WhatsApp da Rádio Jornal é 819-9147-8520. Você também pode deixar sua mensagem lá no nosso YouTube, tá bom? Como, por exemplo, aqui, Emiliano, lá de Piedade, está dizendo boa noite, estou ligado na Jornal e está chovendo por aqui. É a previsão da PAC, né? A PAC fez um alerta de chuva. Deixa eu ver aqui quem está acompanhando também a nossa programação. Cadê aqui? É o Alisson lá do Rio de Janeiro. Já eu coloco, eu reproduzo a fala do Alisson. Aqui, Jojó e Holandense da Vila Yolanda informa aos Yolandense que já foi definida a data para ser realizada a 34ª festa da velha guarda da Vila Yolanda. Pronto. Um abraço. Deixa eu ver quem mais aqui está participando. Boa noite, Cristiano Nivaldo de Areias. Estou na escuta, como sempre. Mande um abraço para meus filhos, Davi e Débora, lá em Caruaru, na Vila Kennedy. E aos amigos, e aos meus dois netinhos, Davi Guilherme e João Lucas, estão na escuta. Ok, Nivaldo de Areias, sempre na escuta aqui do programa. Em Cavaleiro, a Genice Fonseca, no bairro de Cavaleiro, está acompanhando a gente também. Genice, obrigado pela participação. participação sua, tá bom? José Lima é de Candeias. Ele pediu para ouvir mais uma de Santana. Já já a gente toca aqui mais uma música de Santana para ele. Deixa eu ver quem mais aqui. Esse aqui eu já falei. Tem mais gente boa participando aqui pelo WhatsApp da Rádio Jornal, né? Deixa eu mandar um abraço aqui para... Boa noite, Cristiano. Que Deus abençoe você e toda a sua família e todos da Rádio Jornal. É Lucivaldo Alvirrubro de Limoeiro. Ô, Lucivaldo. Lucivaldo, né? Um abraço aí. Tá, informação que o Ceará tá de olho aí no Hélio dos Anjos, mas até agora nada confirmado, né? Daqui a pouco o pessoal do Screte vai trazer as informações do nosso futebol. Ele pede para ouvir a música de Acisão. Tá aqui no nosso roteiro aqui para tocar Acisão daqui a pouco, né? O grande Acisão vai tocar daqui a pouco para a gente. Um abraço para você. Obrigado pela audiência. E você vai mandando sua mensagem pelo WhatsApp. Vou repetir. É o 991478520. Um abraço para Cristiano Rodrigues. Quer mandar um abraço para todos os ouvintes, para o professor Marcelo, narrador multifuncional, para a esposa Lucineia e para todos os plantonistas da Policlínica Mauri Coutinho, na Campina do Barreto, está na escuta do programa. Obrigado pela audiência. E agora a hora certa para você, 9:59, faltando um minutinho para as 10 da noite.
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3: Chegando mais uma música pra você. Dominguinhos, agora? Tome forró no seu rádio. A hora certa, 10 horas da noite. Dominguinhos canta. 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

Aí, Dominguinhos cantando numa sala de reboco aqui na Rádio Jornal, hora certa pra você. Agora 10 da noite e 2 minutos, tá chovendo aí? Manda mensagem pra gente e participa! Chegando mais uma. Flávio Leandro, quem ama cuida. A hora certa, 2, aliás, 10 e 2.

Eita, Flávio Leandro cantando aí. É, quem ama, cuida, né? Essa música é do Zezito, né? Zezito Doceiro, né? Doceiro. Ele é doceiro? É, não, né? Eu sei que eu tava vendo no Instagram esses dias, ele contando a história dessa música de um amigo que foi assistir um filme com ele e ligou pra namorada umas 10 vezes. Você tá onde? Você tá bem? E aí ela sempre atendendo, e ele fez a música, né? E fez esse sucesso muito grande. Olha, deixa eu mandar um abraço aqui pra galera lá de Riacho das Almas. É, toque uma música com Alcimar Monteiro. É, já cantamos um, daqui a pouco vai sair outra de Alcimar Monteiro aqui, tá certo. Aqui, Fábio André, do Centro de Criação Galpão das Artes. Amanhã, 9 horas, na Escola Municipal Salomão, haverá uma animada contação de histórias com muita alegria, leitura e diversão com todos os participantes, né? Centro de Criação Galpão das Artes celebra e agradece a acolhida da escola. Ok, meu amigo, boa noite, obrigado pela sua participação, tá bom? Você vai mandando sua mensagem no 99147-8520. Destaques aqui do Jornal do Comércio. Estados Unidos anunciaram de forma intempestiva, tá

0: taxação de 25% com base em uma mentira, diz Lula. O presidente criticou a tarifa de 25% anunciada pelos Estados Unidos. Também, Polícia Federal investiga suspeita de corrupção e desvios em contratos da Prefeitura do Recife firmados em 2020. Reforma no ramal Camaragibe do metrô do Recife altera a operação e amplia intervalo entre trens por 6 meses. Ainda, São João e Copa do Mundo reforçam alerta sobre impactos de ruídos em pessoas neurodivergentes. Né? O agente secreto lidera indicações ao Prêmio Grande Otelo de 2026. Esses são os destaques de hoje do Jornal do Comércio.
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0: Vamos de música. A gente chega cantando agora com Maciel Melo, Caboclo Sonhador. A hora certa.

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1: Estamos aqui agora no Recife, 10 da noite e 12 minutos.
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0: É, rapaz, a paixão pela música sertaneja está presente desde a infância e iniciando aí a dupla profissionalmente no ano de 2000. A nossa entrevista de hoje é com a dupla Os Gêmeos Sertanejos, Gene e Geniel. Aumenta o volume, Guga!
1: Pode vir a Espanha, Portugal ou a Croácia.
0: Olha, eles também são compositores, gravaram 4 CDs e 1 DVD ao vivo, já realizaram muitos shows com várias duplas consagradas só no ano de 2008, que teve a mudança de nome para Os Gêmeos Sertanejos, pela razão óbvia de serem gêmeos, né? Lhe trazendo aí um reconhecimento ainda maior. Hoje, com vários anos de estrada, já tocaram em muitos estados brasileiros, como São Paulo, Goiás, Minas Gerais, entre outros, além de uma temporada em Portugal e na Espanha, sendo muito bem aceito pelo público em geral. Hoje eles residem no Recife e fazem show nas melhores casas e boates, atingindo públicos aí formadores de opiniões. Gene e Geniel, é com eles que a gente conversa agora. Boa noite para vocês, sejam bem-vindos, hein?
2: Boa noite, desde já, obrigado pelo convite.
0: Boa noite. Então vamos lá. Quem é Gene e quem é Geniel aí?
2: Eu sou o Gene. Geniel.
0: Para quem está acompanhando pelo YouTube, essa entrevista está sendo por vídeo também. E deixa eu começar com o Gene. Gene, e aí quando é que surgiu a ideia de criar a dupla e sair por aí fazendo show?
2: Mas a ideia da dupla, a música já estava no sangue da gente desde a roça, né? Desde a nossa adolescência. Mas a música, profissionalmente, a gente começou no ano de 2002, na cidade de Araraquara, São Paulo.
0: Uhum. E desde então, vocês começaram a fazer shows, e aí eu vi aqui que já passaram por vários estados, já tem 4 CDs e 1 DVD ao vivo, e sempre a pegada foi sertaneja?
2: Já sim. E, aliás, o CD a gente tem até um pouco mais, a gente já tem 10 volumes gravados, 10 uhum. CDs. E 4 DVDs ao vivo, né? Uhum. E clipes eu nem até perdi as contas, na verdade.
0: Verdade.
2: Tem uma história bacana do Gêmeo Sertanejo.
0: Uhum. O modelo de fazer música hoje, não só de fazer, mas eu digo de apresentação, de divulgação, é bem diferente do que quando vocês começaram lá em 2002, né? Hoje a internet amplifica mais essa divulgação, né? E como tem sido, né? Ou qual a diferença de fazer música hoje e fazer música lá em 2002?
2: Fazer música lá em 2002 era assim, tinha poucos compositores, né? Uhum. A gente era na raça, né? Não era com a ajuda da IA. Hoje tem a IA, tem muita gente virando compositor aí, né?
0: É verdade.
2: Era na raça, paixão da música, sempre no sangue, falando mais alto. Hoje a gente vê o meio artístico com, não só compositor, né? Mas artista aí de monte, né? Uhum. Isso tem um lado bom e um lado ruim da coisa, né?
0: Sim.
2: Um lado é bom, um lado e outro, pelo outro lado é ruim.
0: E explica pra gente qual é o lado bom e o lado ruim disso aí.
2: O lado bom é que hoje você faz uma divulgação nível nacional com o celular na palma da mão, né?
0: Uhum.
2: E o lado ruim da coisa também é que, por exemplo, como meu irmão falou, né? A gente é acostumado a fazer música, que a gente também compõe, na raça, pra virar noites. Fazendo uma música, fazendo música. Hoje em dia você bota duas frases lá na internet e a música já sai pronta, né?
0: Uhum.
2: Aí a concorrência também é desleal, todo mundo querendo virar compositor e por aí vai.
0: Estou entendendo, é verdade. Agora, Geniel e Gene, eu vi que Geniel tá com violão na mão aí. Dá para sair alguma coisa ao vivo aí pra gente ou não? Alguma capela?
2: Ah, isso é uma capela. Ele está no apartamento aqui, mas o vizinho vai me perdoar.
0: Uhum. Então, o que é que vocês vão cantar?
2: Puxa o Zezé.
0: Eita, vamos ouvir então, vai.
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1: Muito bem.
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1: Aê! Muito bem. A internet tá cortando um pouquinho, é, Jenny. Mas... É, a internet não está ajudando muito, mas eu queria saber, eu não sei se eles estão nos ouvindo, Eli, eu queria saber o seguinte, a gente... Pronto, aí, eu ia dizendo o seguinte, Jenny, a gente tem a música aqui que é a Copa, como é o nome da música, Guga? A música é...
2: A Copa começou.
1: A Copa começou, essa música é recente, né?
2: Recente. Vamos essa ouvir. Uns 30, 40 dias que foi feita.
1: Então vamos ouvir um pedacinho dela aqui. Guga, aumenta o volume, vamos ouvir. A Copa começou, porque já começa mesmo.

0: Aí a dupla Gêmeos Sertanejos aqui na Jornal no Movimento. Agora, Jenny, vocês estão atualmente em Pernambuco, no Recife, é isso?
1: Isso, nós moramos aqui em Recife desde finalzinho de 2009. A gente veio para cá, viemos para cá, porque a nossa terra natal é Maragogi, né? Então é o Maceió.
0: Sim.
1: Aí
0: sim.
1: A gente, em 2008, a gente fez o Réveillon lá de Maragogi, através do nosso, o prefeito, né, o Marcos Madeira, né?
0: É o
1: amigão da gente lá, e a gente fez o Réveillon em 2008 e nasceu a ideia da dupla vir para Recife. E, cara, eu me sinto pernambucano de coração, amo demais essa cidade.
0: Muito bom. E como é que está a agenda aí para esse mês de junho? É um mês que geralmente costuma aparecer mais shows?
1: Costuma. Essas são as datas boas que a gente toca bastante. Tem show em Caruaru, tem show lá em Natal, tem um showzinho por aí. Mas festinha particular também, né, que essa época. A gente é uma dupla, isso, bem colocado. Até um abraço aí para todos os contratantes do Gêmeos Sertanejos, casamento, aniversário.
0: Muito
1: a
0: bom.
1: Gente toca muita festa particular. Graças
0: quem,
1: a Deus.
0: Quem estiver nos ouvindo agora e quiser contratar o Gêmeos Sertanejos, qual é o contato?
1: O contato primeiro é o Instagram, né? Pela arroba Gêmeos Sertanejos. E também no telefone,
0: 819-9992-2005. 819-9992-2005, o telefone para contactar aí. Sim. Apresentações em bares, restaurantes, casamento, enfim. Queremos agradecer a participação. Faltou a gente falar de alguma coisa?
1: Não, nós agradecemos aí demais o convite, né? Como te falei, a gente começou a dupla em 2002 e a coisa que a gente mais fazia e amava sempre é a entrevista na rádio, cara.
0: Uhum.
1: Agora tem outros meios aí do artista aparecer, mas a rádio tá no sangue ali.
0: Sem
1: a rádio
0: dúvida.
1: E será.
0: Sem dúvida. Gene, obrigado. Genial, obrigado pela participação, viu?
1: Nós agradecemos muito, viu, pelo convite. Obrigado.
0: Pronto, aí a dupla Gêmeos Sertanejos aqui no Movimento.
2: 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Temos uma

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1: Muito bem, agora 10 da noite e 24 minutos, o Zé Roberto já está ali preparando o redator do plantão desta quarta-feira com muitas informações e prestações de serviço para você, obviamente. Vamos de música? Vamos cantar, Pernambuco cantando na Rádio Jornal.
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1: Às 10 horas e 25 minutos, sabe o que está chegando agora? A Cisão. Chorar pra quê, menino, né? Vamos sorrir, né? Vou colocar um sorriso no rosto. Esse negócio de chorar não vale a pena. Canta, Cisão. Chorar pra quê?

Muito bem, a Cisão cantando Chorar Pra Quê aqui na Rádio Jornal, programa Movimento. É, campeonato da Copa do Nordeste está em andamento nesse momento. Fortaleza fez o gol, né? Agora o Fortaleza sai na frente do Vitória. É o primeiro jogo da final do campeonato do Nordeste, né? Era para ser o Sport, mas infelizmente deu errado, né, Guga? E aí o jogo vai com 15 minutos do segundo tempo. E o Fortaleza vai vencendo por 1-0. Essa é a partida que está em andamento. É, não temos jogos hoje da Série A, né? Apenas esse jogo acontecendo. Fortaleza vencendo por 1-0 até o momento. Deixa eu ver aqui, dando uma passada no WhatsApp da Rádio Jornal. Você interage. Meu amigo Moura Barbosa, rapaz, é ouvinte assíduo aqui da Rádio Jornal. Está em Vitória de Santo Antão. Alô, Moura, um abraço para você, obrigado pela audiência, viu, querido? É, também chegando aqui participações de áudio pelo WhatsApp da Rádio Jornal. Daqui a pouco a gente vai reproduzir aqui os áudios. Você quer mandar a participação? Então manda pra gente através do WhatsApp 991478520. A gente vai liberar daqui a pouco a participação do ouvinte. Aí você vai dizer seu nome, a sua cidade, né? E o alô para quem você quiser mandar. Daqui a pouco também aqui a gente vai falar aqui do Eduardo, lá do bairro Nova Morada. Mandou um áudio também pra gente aqui. E daqui a pouco nós iremos reproduzir o áudio do Eduardo, também do Alisson lá do Rio de Janeiro. E você pode mandar a sua mensagem, tá bom? O nosso WhatsApp, repetindo, 991478520, é o telefone aí para você mandar o seu WhatsApp. E aqui mais destaques do JC. São João e Copa do Mundo reforçam alerta sobre impactos de ruídos em pessoas neurodivergentes, né? A maioria dos bares e restaurantes espera faturar até 20% a mais com a Copa do Mundo, diz a Abrazel. Aí, Arraial da TV Jornal, leva alegria e o melhor São João para o público em evento gratuito, né? Aí os destaques do Jornal do Comércio. Lembrando que amanhã, daqui a pouco às 5 da manhã, tem a Voz do Povo com meu amigo Paulo Roberto. Um abraço para ele. Um abraço também para Edinaldo Santos. Vamos cantar? Vamos cantar na Rádio Jornal. Agora Marinês, a Bate Coração, né? É a música que na sequência aqui que nós iremos ouvir a noite inteira de forró para você antes da nossa entrevista. Canta Marinês, Bate Coração, no Recife, 10 horas e 30 minutos.

0: Aí, Marinês, bate coração. Agora a hora certa para você, 10 da noite, 33 minutos. Vamos à participação do ouvinte, né? Você participa pelo nosso WhatsApp 991478520. Alisson, lá do Rio de Janeiro. Fala, Alisson.
1: Alô, Bassan. Que bom ter você aqui no microfone da Rádio Jornal Recife. Caraca, que bom. Um abração, meu amigo. Sempre bom ouvir o amigo. É, eu tô aqui no Rio de Janeiro, aqui que eu falei, Alisson Cavalcante. Tô meio fanhoso aqui, que eu peguei uma virose, rapaz. Tomar um chá de alho e limão ali, meio purgante. Mas agora descobri o mel, aí eu boto um pouquinho de mel e não fica tão purgante, entendeu? Bassan, forte abraço. Eu queria, além disso, pedir uma música aí. Eu queria pedir a Triste Partida com Luiz Gonzaga. Esse som que eu acho que é de Patativa da Saré, essa música. E eu queria ouvir e oferecer a todos os pernambucanos, todos os conterrâneos, aos caruaruenses, que é a terra do meu pai, cidade lendária, feito ele dizia, o país de Caruaru. Valeu, Bassan, forte abraço, estou aqui ouvindo o Forró do Bom, né, Jornal?
0: É, hoje é só forró no seu rádio.
1: Falando para o mundo.
0: Um abraço, meu amigo, obrigado pela participação, Alisson, lá do Rio de Janeiro. Tem mais um ouvinte participando com a gente, boa noite.
2: Boa noite, Rádio Jornal, e Cristiano Bassan. Quem vos fala aqui é Eduardo, do bairro de Nova Morada. Quero que você toque, se puder, uma música de Fernando Mendes. Fogo da Paixão. Isso é um forró e quase ninguém conhece, mas é isso. Ofereço todos os ouvintes aí que estão na escuta e tudo de bom. Um abraço.
0: Um abraço, meu amigo. Obrigado pela participação. Você pode também mandar a sua mensagem para o WhatsApp da Rádio Jornal, 991478520. Você manda a sua mensagem e nós iremos reproduzir aqui no programa. Vamos de música. Os Três do Nordeste. Segura. Ei, tá com sono? Não durma, não. Você é vigilante. É para trabalhar acordado, viu? Agora 10h35.

0: Vamos cochile, não. Se cochilar, o cachimbo cai, né, Guga? É, fique atento aí. Agora são 10 da noite, 38 minutos.
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0: Muito bem, a Caixa Cultural Recife promove nas primeiras semanas de junho um encontro da tradição com a canção popular nordestina, do forró com a poesia e do resfólogo da sanfona com as sonoridades do pau e corda. Entre os dias 4 e 6 e 10 e 12 estará em cartaz o show Mestre Genaro e a banda de pau e corda. As sessões de 5 e 10 de junho contarão com intérprete de libras e bate-papo com artistas após os shows. Para falar sobre este assunto, nós convidamos aqui Sérgio Andrade, voz e percussão da banda de pau e corda. Sérgio, seja bem-vindo aqui, boa noite para você.
1: Muito boa noite, que prazer imenso estar aqui no ar com você, na Rádio Jornal, com seus ouvintes, para falar um pouco desse trabalho que a gente vai iniciar essa semana.
0: Sim, eu gostaria que o senhor começasse explicando para a gente, falando um pouco mais da história da banda de pau e corda.
1: Bom, a banda de pau e corda já está com 53 anos de existência, né? Eu sou fundador da banda, estou na banda desde 1973, quando nós lançamos o primeiro disco. A banda foi fundada por três irmãos, no caso eu, Sérgio Andrade, Valtinho e o Roberto Andrade, hoje já falecido. O nome da banda de pau e corda foi o nome dado pelos nossos queridos amigos do Quinteto Violado, né? Porque eles nasceram em 1971, e logo em seguida, em 1972, a gente começou a transitar pelo meio e pensar em formar o grupo, a banda. Então a gente conheceu o pessoal do Quinteto numa casa de show que tinha no Recife, na Conde da Boa Vista, propriamente chamada Olho Nu. E a gente ficou encantado pelo grupo. A gente, na época, a gente já participava de festivais, mas não como banda, não como grupo, só como compositores. E então o Toninho Alves, também hoje falecido, que era o contrabaixista do Quinteto Violado, sugeriu que a gente montasse também um grupo, e, enfim, para a gente defender as próprias músicas nos festivais e tudo mais. E foi aí que a gente formou o grupo, e ele sugeriu o nome Banda de Pau e Corda. Daí por diante a gente começou a tocar também na casa deles, no Olho Nu. Depois eles começaram a viajar e passaram a casa para a gente, e com 6 meses de existência, a gente já recebeu a primeira proposta, que foi aceita, para fazer parte do cast artístico da extinta RCA Victor, uma gravadora muito importante na época. E aí a gente começou a gravar, começamos a viajar por todo o país, depois ganhamos o exterior e estamos aqui até hoje.
0: Ah, que bacana, né? E esse evento que vai acontecer, que está sendo promovido aí pela Caixa Cultural, marca o abraço de duas das maiores referências da música nordestina, né? O sanfoneiro, cantor e compositor Mestre Genaro, considerado um dos principais sucessores de Gonzaga, e a banda de pau e corda, que, como o senhor acabou de explicar para a gente aí, é uma tradição de mais de 50 anos. As pessoas que forem a essa apresentação, ou as apresentações, o que é que vai poder conferir? O que é que vocês têm preparado para o público?
1: Olha, com certeza o público vai adorar, porque o público vai ver duas vertentes da história da música nordestina,

0: a vertente mais forró, né? Mais autêntico, mais no, aquele forró autêntico que vai ser interpretado pelo Genaro, junto com o trabalho da banda de pau e corda, que é um trabalho mais poético.
1: Sim.
0: E vai ser muito interessante, porque a gente vai conseguir juntar as duas coisas. Genaro é uma figura que, assim, é amiga de muitos anos. Eu conheço Genaro desde a década de 1980. Desde a década de 80. E estar com ele nesse show, para a gente, é um motivo de muito orgulho, porque Genaro é realmente uma grande referência na música nordestina, na música de raiz. E a gente vai poder juntar essas duas vertentes, a música de raiz nordestina, aquela sanfona, o forró, junto com a musicalidade mais poética da banda de pau e corda. Vai ser um espetáculo onde a gente vai poder mostrar exatamente essas duas vertentes se cruzando exatamente nesse espaço, nesse teatro.
1: Que coisa boa. É, temos mais canções aí, Guga, para a gente ouvir. Vamos ouvir uma das canções, da banda de pau e corda, para que a gente possa continuar aqui. Olha aí que coisa linda. Vamos ouvir.

0: Rapaz, que coisa gostosa de ouvir, né? Então, show de Mestre Genaro e Banda de Pau e Corda na Caixa Cultural do Recife, na Avenida Alfredo Lisboa, dia 4, 5 e 6, 10, 11 e 12. 11. Não é isso?
1: Isso, exatamente. Sempre às 19h30.
0: Sérgio, são quantos músicos no total, a Banda de Pau e Corda?
1: A Banda de Pau e Corda são 7 músicos. São 7 músicos, porque a gente tem um convidado que é um sanfoneiro, que tem feito uma temporada com a gente já há 2 anos. Inicialmente são 6 elementos, 6 componentes, mas a gente colocou mais uma sanfona. Uhum. E no palco agora vão ser, na realidade, 8, porque tem Genaro também. Uhum. Né? Genaro vai estar junto com a Banda de Pau e Corda cantando. Vai ter momentos então, em que Genaro vai cantar só, uhum. Alguns momentos a banda também canta só, mas a maior parte do espetáculo é banda e Genaro juntos.
0: Era justamente essa a minha pergunta. Então será uma apresentação mútua, né? Vocês junto com o Genaro ao mesmo tempo se apresentando, vai ser uma coisa fantástica de se ver, né?
1: É bom porque você vai ter a possibilidade de ver, de assistir. Né, a essência dos dois artistas, tanto da Banda de Pau e Corda quanto de Genaro, mas depois também ao mesmo tempo ver os dois juntos interpretando as canções juntos, eu acho que vai ser fantástico isso.
0: Ah, muito bacana, né? E a forma como essa, como a melodia, a forma como soa bom aos nossos ouvintes, né? A sinfonia da Banda de Pau e Corda é muito bacana. Então, convidar todo mundo a participar, como eu falei, 4

0: e 6, de 4 às 6 e de 10 a 12, neste mês, lá na Caixa Cultural, ali na Avenida Alfredo Lisboa. Sérgio, faltou a gente falar de alguma coisa?
1: Não, só isso, é convidar o público para assistir, né, prestigiar esse espetáculo. No dia 5 e 10 vai ter, eu acho que você falou, vai ter o Libra, né, como é o...
0: O intérprete de Libra, né?
1: O intérprete de Libras, uhum. Acho que no dia, todos os dias, no mesmo horário, e os ingressos podem ser adquiridos através da própria Caixa Econômica, uhum. caixa.gov.br, para maiores informações. Ah. E a gente espera que o público esteja presente. Já está, tem poucos ingressos à venda, então eu já peço para quem tiver interesse, já corra para pegar seu ingresso, porque essa semana já está basicamente esgotado e agora vamos abrir os ingressos para a semana seguinte.
0: Muito bom. Sérgio Andrade, voz e percussão aí da banda de Pau e Corda, obrigado pela sua participação, uma ótima terça para você e até lá, viu?
1: Até lá, espero você lá também para assistir a gente, hein?
0: Vamos estar.
1: Muito obrigado. Um grande abraço, obrigado pelo espaço.
0: Valeu, Sérgio Andrade, participando conosco aqui no Movimento da Rádio Jornal.

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3: Agora no Recife, 10:56.
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3: Vamos cantar na Rádio Jornal, chegando Genival Lacerda. Quem dera, hein? Quem dera! Agora 10:56.

Né? Quem dera, aqui na Jornal, programa Movimento, agora 11 horas em ponto. Eita, essa agora vai para o meu amigo Cacique Bolibole, direto do bairro dos Coelhos, no Recife. Alô, Eli, chegando azulão, dona Tereza.

0: azulão, dona Tereza.
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1: Estamos aqui, agora 11 da noite e 4 minutos.
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1: No ar a nossa biografia musical e hoje com o Trio Nordestino. É um dos grupos mais tradicionais e importantes do forró pé de serra do Brasil. Formado ali em 1950 na região Nordeste, o trio ajudou a divulgar a cultura nordestina por todo o país, levando aí ritmos como o forró, o baião, o xote e o xaxado para diferentes públicos, né? O grupo ganhou destaque nacional principalmente a partir dos anos 60, período em que o forró se consolidou como um dos gêneros mais populares da música brasileira. Inspirado pelo trabalho de Luiz Gonzaga, o trio nordestino manteve viva a tradição do pé de serra, utilizando instrumentos característicos como sanfona, zabumba e triângulo. Viva o trio nordestino!

Aê, trio nordestino, né? Ao longo da sua trajetória, o trio passou por diversas formações, mas preservou a identidade musical baseada aí nas raízes culturais do Nordeste. Entre os seus sucessos estão canções que retratam o cotidiano do sertão, as festas juninas, o amor e os costumes nordestinos. O grupo gravou dezenas de discos e participou de importantes festivais e programas de televisão.

0: da fogueira. As rádios de lá saem pelas ruas, não deixou o Bahia um minuto só. É por isso que Caruaru é a capital do forró. É a capital do forró.
1: Eita, rapaz, essa aí fez sucesso, né? Na voz deles também. A Feira de Caruaru, né? Ou a capital do forró. Olha, reconhecido como um dos principais representantes do forró tradicional, o trio nordestino contribuiu significativamente para a valorização da música nordestina e para a preservação do legado cultural do pé de serra. Sua obra continua influenciando novas gerações de músicos e mantendo viva uma das mais ricas expressões da cultura popular brasileira. Viva o trio nordestino!

É isso aí, o Trio Nordestino é um grupo histórico do forró pé de serra, que desde 1950 divulga a cultura nordestina por meio de músicas marcadas pela tradição, simplicidades e autenticidade do sertão brasileiro.

É, rapaz, embora seja um símbolo da cultura nordestina como um todo, o trio nordestino foi criado em Salvador no final da década de 1950. O nome trio nordestino foi dado por Luiz Gonzaga, que mais tarde se tornou padrinho artístico do grupo. Inicialmente, Gonzaga não ajudou os músicos quando eles chegaram ao Rio de Janeiro, mas depois reconheceu o talento deles e criou uma forte amizade com o trio. Olha isso aí!

Eita, rapaz, antes da formação mais famosa, uma versão inicial do trio nordestino contou com a participação de Dominguinhos. Essa formação, porém, não chegou a gravar disco. E a música Procurando Tu, lançada em 1970, vendeu mais de 1 milhão de cópias e levou o grupo ao sucesso nacional.

Eita, trio nordestino, agora 11h20 na biografia musical. Olha, mesmo sendo defensor das tradições, o grupo foi um dos primeiros a acrescentar uma segunda sanfona e até bateria em algumas gravações, ampliando a sonoridade do forró. Após a morte dos fundadores, Lindu e Cobrinha, o grupo continuou ativo graças a familiares e músicos ligados à história original, mantendo viva a tradição do forró autêntico. O trio nordestino realizou turnês pela Europa, os Estados Unidos, Japão e Oceania, levando o forró pé de serra para públicos de vários países.

Eita, e viva o trio nordestino aqui no, na biografia musical do movimento. Olha aí, em 2017 o álbum Trio Nordestino Canta o Nordeste foi indicado ao Grammy Latino, né, na categoria Melhor Álbum de Raízes Brasileiras. É, mais de 6 décadas de história, poucos grupos brasileiros conseguiram permanecer ativos por tanto tempo. O Trio Nordestino ultrapassou 60 anos de carreira, tornando-se um dos maiores patrimônios vivos do forró brasileiro.

Eita, rapaz, os maiores sucessos do trio nordestino incluem músicas que marcaram a história do forró e continuam sendo tocadas em festas juninas e apresentações pé de serra, né? A mais conhecida são Procurando Tu, como nós já cantamos aqui, considerada aí o maior sucesso da carreira e responsável por projetar o grupo nacionalmente, né? O Neném, essa que nós acabamos de ouvir, um dos forróis mais populares do grupo e frequentemente apontado como sua música mais ouvida. Tem forró pesado, né? Clássico do repertório tradicional do trio. E essa aí, ela beliscando ele, ele beliscando ela. Vamos ouvir!

Esse é o trio nordestino, mais de 6 décadas de carreira. O grupo conquistou milhares de fãs, lançou grandes sucessos e ajudou a divulgar ritmos tradicionais como o baião, o xote, o xaxado por todo o Brasil e também no exterior. Seu legado permanece vivo, inspirando novas gerações de músicos e preservando as raízes da música nordestina. Por sua importância histórica e cultural, o trio nordestino é considerado um verdadeiro patrimônio do forró brasileiro e foi hoje o destaque da biografia musical do movimento. E a gente canta com o trio nordestino: Petrolina, Juazeiro.

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1: Agora em Pernambuco, 11 horas e 50 minutos, o final do Biografia. Um abraço para Manuel Jerônimo, o herói do sertão, tá lá na Cajepe ouvindo a gente. Vamos falar de futebol agora, né?
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1: Chegando as informações do Esporte Clube do Recife, o Leão da Praça da Bandeira, com o Alex Santos. Boa noite.
3: Valeu, Marcelo. Boa noite para você, boa noite para todo mundo que acompanha o movimento. E a representação do esporte acontecendo nessa terça-feira, depois de 2 dias de folga. O esporte, após vencer o Náutico no último sábado por 2-0, pela 11ª rodada do Campeonato Brasileiro da Série B, ganhou 2 dias de folga. Então, voltar a trabalhar nessa terça, de olho no compromisso só na próxima semana, dia 10 de junho, contra a equipe do Athletic na Ilha do Retiro. Aquele mesmo Athletic que desclassificou o esporte na Copa do Brasil, onde venceu o Leão da Ilha dentro de casa por 3-0. O técnico Márcio Goiano, dando então início a esse treinamento visando esse compromisso da semana que vem, já vai trabalhar inclusive na questão dos substitutos dos jogadores que não vão poder atuar, que não vão poder entrar em campo por conta do terceiro cartão amarelo. Os volantes Zé Lucas e Iago Felipe e o atacante Yuri Castilho. No caso do Zé Lucas, não, porque independente da suspensão pelo terceiro cartão amarelo, como o jogador foi convocado pela Seleção Brasileira Sub-20 e se apresentou na Granja Comari nessa última segunda-feira, de toda forma, ele iria desfalcar o time do esporte nesse jogo do próximo dia 10. Agora, referente a Iago Felipe e Yuri Castilho, as definições só devem acontecer durante o decorrer dessa semana, exatamente aí 9 dias de treinamentos antes desse compromisso contra a equipe mineira. O Leão, que lidera a Série B com 22 pontos conquistados e tem uma vantagem muito grande de se manter na liderança porque joga dentro de casa. E isso chama bastante atenção pela sequência de jogos positivos que o esporte tem. Em 11 jogos, apenas uma única derrota. 6 vitórias, 4 empates e só perdeu um único jogo. Mas o que chamou atenção na última partida, diante da vitória do Sport sobre o Náutico, foi a presença do volante Fábio Matheus. Relembrando que no início da temporada surgiram rumores que o jogador

0: O jogador tinha conversado com a diretoria pedindo a sua saída do Leão da Praça da Bandeira. E naquela oportunidade, inclusive, o técnico Roger confirmou essa informação. Só que o volante Fábio Matheus acabou desmentindo essa conversa.
1: Falar também esse momento que eu tenho a oportunidade aqui de lá fora, acontecem muitos rumores, acontecem muitas notícias de fora que muitas das vezes não são verídicas. Foram mensagens dizendo que eu não queria ficar no Leão, mas em nenhum momento falei que não queria ficar, entendeu? Mas glória a Deus, o que passou para trás, seguir de cabeça erguida agora, poder ajudar a equipe aí da melhor forma.
2: Foi o próprio Roger Silva que disse que você não queria ficar.
1: Exato, mas em nenhum momento eu cheguei para dizer a ele que não queria ficar, entendeu? Conversei com a diretoria entendeu minha situação, como acontece com todos os jogadores. Início de ano acontece proposta, mas em nenhum momento falei que não queria sair do esporte, entendeu? Agradeço aí, Deus abençoe.
0: E o Márcio chegou a conversar com você?
1: Ah, o Márcio a todo momento ele foi muito sincero comigo, falou que se eu tivesse na melhor condição física ele ia me utilizar, falou que contava comigo pro restante da temporada e eu só tive que me preparar, entendeu?
0: Leões que volta a trabalhar nesta quarta-feira no período da tarde.
3: E agora é a vez de falar do Clube Náutico Capibaribe. O Ceará está de olho em Hélio dos Anjos. Letícia Carneiro com as informações.
4: Boa noite, Cristiano Bassan. Boa noite a todos que estão ligados aqui no Movimento. O Náutico que se reapresentou na manhã desta terça-feira após a derrota para o Sport na Série B por 2-0 na Ilha do Retiro. E volta a treinar na tarde desta quarta-feira no CT Wilson Campos, dando seguimento à preparação para o próximo duelo contra o Fortaleza no Estádio dos Aflitos, válido pela 12ª rodada do Brasileirão Série B. Com a derrota para o Leão da Ilha, o Timbu desceu de posição e ficou na quarta colocação com 19 pontos somados. E agora terá o desafio pela frente de vencer o Fortaleza para se recolocar no G2 da Série B. Para a partida, o Náutico terá a semana inteira livre em preparação e foco total para o duelo. Os técnicos Hélio e Guilherme dos Anjos terão que se preocupar com mais uma ausência no Timbu. O atacante Vitor Andrade, que fica de fora cumprindo suspensão pelo terceiro cartão amarelo. Na sua vaga, o mais provável é a entrada do atacante Júnior Todinho, que nesta temporada, pelo Náutico, conta com 3 gols marcados. Mas, em compensação, os professores alvirrubros contarão com a volta de um dos seus pilares nesta equipe. O volante Wenderson, que volta após ter cumprido suspensão também pelo terceiro cartão amarelo na derrota contra o Sport. E o Náutico que volta a reencontrar o Fortaleza após 3 anos sem enfrentar o Leão do Pici. A última vez foi válido pela Copa do Nordeste na primeira fase da competição, no qual o tricolor saiu com a vitória pelo placar de 2-1. Atualmente, o Fortaleza é o 5º colocado com 18 pontos somados na Série B. E agora vamos ouvir as palavras do técnico Hélio dos Anjos falando após a partida contra o Sport sobre a preparação e o que pensar desse duelo contra o Fortaleza.
5: Nós não fomos horríveis, tá? Eu quero deixar bem claro, aqui não tem casa arrasada o comportamento do time, não. É porque eu penso grande. Eu quero coisa grande, eu não quero coisa pequena. Então, por isso que eu estou reclamando. Né? Eu estou agradecendo os aplausos do nosso torcedor, tá entendendo? Mas eu não acho que a gente tem que viver disso, não. Tá entendendo? Nós temos que viver de fazer o torcedor aplaudir com a gente fazendo resultado. E essa é a nossa obrigação normal. E correr como nós corremos e ter o comportamento que nós tivemos no segundo tempo. Esse é o comportamento. Agora, naturalmente, nós tiramos algum proveito disso, sim. Vamos enfrentar outra grande equipe. Nós sabemos que hoje, o Fortaleza, baseado nos dois últimos resultados, o Fortaleza vai dar a vida nesse jogo, porque o Fortaleza pensa grande. E é isso que eu quero que o Náutico pensa grande. Nós viemos aqui hoje decidir uma primeira colocação. Para mim, primeiro ou segundo lugar é primeira colocação. Tá entendendo? E eu não aceitei a forma que nós tivemos no primeiro tempo.
4: E essas foram as notícias do Náutico aqui no Movimento.
3: E agora as informações do Santa Cruz, chegando com Igor Moura.
6: Fala, amigo, forte abraço para você, um abraço para todo mundo ligado aqui na Rádio Jornal. Quarta-feira de reapresentação para o elenco do Santa, que foi.

0: Folgou na segunda, folgou nesta terça-feira, depois do empate em 1-1 com a Ferroviária de Araraquara no último domingo na Arena de Pernambuco. Santa Cruz vai ter ao todo 11 dias de preparação para o seu próximo duelo na Série C, que acontece dia 14, 11 da manhã, um domingo, no Vale Catarinense, diante da equipe do Brusque. Santa na 11ª colocação da Série C, buscando entrar no G8 para não sair mais, né? Conseguir classificação, claro, para o quadrangular de acesso à Série B 2027. É bom lembrar que o técnico Christian de Souza, que até aqui não perdeu no comando coral, né? Somou 8 de 12 pontos disputados com 2 vitórias e 2 empates, deve ter força máxima, excetuando o goleiro Thiago Coelho, claro, que foi expulso no empate com a Ferroviária de Araraquara e deve dar lugar a Gabriel Souza. A força máxima é no que diz respeito à ordem clínica e não disciplinar. Thiago Enes e William Alves devem voltar essa semana a treinar normalmente. Agora, sobre salários, né? Enquanto o presidente do Santa, Bruno Rodrigues, resolve a situação da SAF, ele busca também dinheiro para ir quitando pouco a pouco, atualizando pouco a pouco a questão salarial, já que o Santa vai para 4º mês de imagem sem pagar o elenco, resquícios de 13º e férias do ano passado para os remanescentes, funcionários também sem receber, e o zagueiro Eurico falou sobre isso no programa Fórum Esportivo desta segunda-feira, né? E Eurico falou sobre as cobranças que os líderes do elenco fazem ao presidente Bruno Rodrigues para que principalmente os funcionários não passem por situações difíceis no Santa Cruz.
1: Cara, como eu falei, não é certo, não é o correto. Isso aí eu falo para geral aqui, já falei.
2: Ninguém nunca recebeu isso.
1: Não é correto, porque não é só jogador, tem funcionários. Então você não pode, um clube igual Santa Cruz, você não pode deixar salário, tipo, quem ganha uma CLT, no caso dos funcionários. Eu brigo muito pelos funcionários lá no clube. Eu sempre falo, todas as minhas reuniões que eu vou, que eu participo, eu falei, pelo amor de Deus, pelo menos paga os funcionários, paga as tias da cozinha, paga os roupeiros, paga todos os outros profissionais que a renda é menor e precisa desse dinheiro. É o que eu sempre falo. Mas para jogador também faz diferença. Cada um tem sua necessidade. Eu falo no meu momento. Eu agora, para mim, eu tô tranquilo. Para mim, tá, aguento segurar a onda. Mas tem jogador que não aguenta. Tem jogador que tem suas necessidades. Então, não é o correto. E as coisas refletem dentro de campo também. Às vezes, você não sabe se o jogador, o que ele está passando na cabeça dele, você vai conseguir concentrar, porque é muito difícil. Você tem que ter um mental muito bom para você jogar. Você tem que estar, eu acho, na partida de futebol, você tem que estar muito, muito concentrado mesmo, porque ali são minutos que pode definir muita coisa, entendeu? Então, jogar com salário atrasado não é correto. A gente está brigando, como eu falei, a gente já deu o voto de confiança para o presidente. Ele sempre vem e nos fala que vai regularizar, mas eu acho que está demorando. Mas a gente está em cima, a gente está cobrando as lideranças, está cobrando. Como eu falei, a gente não tem como o que fazer. Ele sabe também, ele está no dia a dia conosco, ele vai lá no clube, a gente passa isso para ele. Então, ele como o cargo-chefe, como nosso gestor, nosso mandante, ele que é o presidente do clube, ele está ciente de tudo que está acontecendo e a gente torce para que regularize, para que fique bom para todo mundo, para jogadores e principalmente para os funcionários.
0: Tá aí, portanto, palavras do zagueiro Eurico, conversando conosco aqui, nesse movimento.
3: Muito bem, aí as informações esportivas do Esporte Santa Cruz e Náutico, e chegou ao fim o nosso programa, né? Amanhã o Marcelão estará de volta aí com o programa Movimento. Obrigado pelo carinho da audiência, obrigado a Guga, também a Elivelton e ao nosso Zé Roberto, a todos que trabalharam conosco nesta noite aqui. Coloque Jesus no coração, ele é o mais importante. Para você, um forte abraço, até a próxima. Tchau, pessoal.
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1: Meia-noite, 3 minutos.
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3: Boa noite. Um abraço para você. Ótima quarta-feira, 90.3 FM, Caruaru 91.3, Garanhuns 107.5, Pesqueira 90.9, Limoeiro 99.5 e Petrolina 90.5. É a grande rede da Rádio Jornal. Estamos começando a Madrugada Amiga, estamos começando a Madrugada Musical aqui na Rádio Jornal. Rei convida. Roberto Carlos e seus súditos, muita música bonita para você nesta madrugada. Aqui também você curte as reprises do debate, você curte também, se você não ouviu, Passando a Limpo, e se você não ouviu também, o Consultório. Portanto, estamos começando uma madrugada muito especial. Por isso, é a Madrugada Amiga. Aqui, a Madrugada Musical, na Rádio Jornal, o Rei convida.

0: meia-noite e 40 minutos na Jornal.
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0: Meia-noite, 56, na Rádio Jornal.
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0: 1:07 na Rádio Jornal.
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2: O Rei Convida, Roberto Carlos, sempre uma música nacional, clássica, clássico, sempre uma internacional, clássica, clássico, para você, aqui na madrugada da Rádio Jornal.

0: Barra Jornal 1:30.
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2: Uma excelente madrugada para você, onde quer que você esteja, no trabalho, descansando, se você estiver em qualquer lugar, permita-me acompanhá-lo aqui pela Rádio Jornal, na madrugada amiga, com o Rei convida.

0: na Jornal 1h52.
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0: duas e três.
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2: Como valeu, valeu demais. É sempre bom recordar, não é verdade? Ótima quarta-feira para você. Tudo de bom. Vem aí o debate, vem o Passando a Limpo e também o consultório. E logo depois a Voz do Povo. Beijo no coração. Ótima quarta mais uma vez. Tchau.
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0: 5:20.
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2: 2:05, bom dia.
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3: Agressões físicas, abusos sexuais, violência psicológica, negligência, exploração infantil. Esses são alguns casos que, infelizmente, são registrados diariamente e revelam uma realidade dura que afeta milhares de crianças e adolescentes no Brasil e no mundo. Dados de órgãos de proteção à infância mostram que grande parte das ocorrências acontece dentro do ambiente familiar, um espaço que deveria ser de segurança, ser de acolhimento para esses menores. E é por isso que no programa de hoje nós vamos falar com as nossas convidadas sobre impactos da violência na saúde das vítimas, identificação, denúncia de casos suspeitos, números da violência infantil no Brasil e no Estado, além, é claro, dos desdobramentos de um caso que o Brasil todo está acompanhando, porque chegou na fase do julgamento, depois de ter sido adiado por várias vezes, ter passado por vários momentos jurídicos dentro desse processo do julgamento. O julgamento do caso Henri Borel está sendo realizado. E esse caso, por mais difícil que seja, ele chama a nossa atenção para a proteção das crianças e dos adolescentes. E esse caso, inclusive, motiva uma lei que chama Henri Borel, que leva o nome dessa criança que morreu e que tenta, essa lei tenta proteger um pouco mais esses pequenos. Então a gente vai explicar para você hoje que lei é essa e como também ser um ator nesse canal de proteção às crianças. E para fazermos esse debate, eu estou recebendo Catarina Gonçalves, que é pedagoga e doutora em educação, professora do Centro de Educação e no programa de pós-graduação em Direitos Humanos da UFPE, que é a Universidade Federal do Estado. Seja bem-vinda mais uma vez, bom lhe rever, bom dia.
4: Bom dia, é um prazer estar aqui.
3: Muito bom. Bom, a gente está recebendo também Tanane Reis, que é assistente social do Centro Especializado de Acolhimento às Vítimas de Crimes e Atos Infracionais do Tribunal de Justiça de Pernambuco, TJPE. Seja bem-vinda à Rádio Jornal, bem-vinda.
4: Muito obrigada, é um prazer estar aqui para discutir um tema tão importante.
3: Prazer é nosso. Bom, e também com a gente, Germana Suassuna, que é vice-presidente do Conselho Municipal de Defesa e Promoção dos Direitos da Criança e do Adolescente da cidade do Recife, o Condica, psicóloga especialista em intervenção psicossocial no âmbito jurídico e também educadora parental. Seja bem-vinda à Rádio Jornal, bom dia.
5: Bom dia a todo mundo que nos escuta. E obrigada pelo convite de estar aqui, dividindo a bancada com Catarina e com o Tanane.
3: E eu que agradeço vocês estarem aqui todas para que a gente possa fazer esse debate e levar muita informação para as pessoas. Eu quero lembrar aqui, gente, para o nosso ouvinte, que a gente está no YouTube. Quem quiser nos acompanhar no YouTube pode procurar lá Rádio Jornal ao vivo. Você vai ver que tem vídeo, tem áudio, tem um chat ao lado direito da tela. Você pode deixar a sua pergunta, a sua manifestação, sua dúvida, a sua contribuição. É super importante que você participe. Lá no YouTube tem esse canal e aqui no nosso WhatsApp também. O WhatsApp da Rádio Jornal. 991478520. 991478520 é o nosso WhatsApp. Manda sua mensagem, seu áudio. Vai ser um prazer para a gente ter a sua participação aqui no programa, é para isso que a gente está aqui. Professora Catarina, é uma linha muito tênue, né, quando a gente fala dessa questão da violência doméstica contra a criança, né? Porque o que é violência doméstica contra a criança? Todo mundo imagina o que é. Mas nós crescemos numa geração, eu cresci, imagino que vocês também, o nosso ouvinte provavelmente, em que você dar aquele tapa, bater, fazia parte do educar.

0: dia existem várias linhas que falam que não, que você não deve fazer isso. Só que ir disso para uma violência doméstica, poxa, o grau já aumenta. As pessoas querem entender. O que é isso? Violência doméstica contra criança e adolescente.
1: Bom, Natália, acho que primeiro a gente precisa compreender, né, a importância desse tema que a gente está tratando aqui. Afinal de contas, as crianças e os adolescentes, eles compõem um grupo mais vulnerável quando a gente está falando de violência, né? Então, por exemplo, se a gente pega os dados do Disque 100, que é do Ministério dos Direitos Humanos, as crianças, elas são as pessoas mais vulneráveis à violência no nosso país. E a maior parte absoluta dessas violências acontecem num contexto que a gente chama intrafamiliar, ou seja, as famílias, o espaço privado das casas é o lugar onde essas crianças mais são vitimizadas. Então, quando a gente está falando de violência doméstica, a gente está falando de qualquer prática que coloque a criança ou o adolescente diante de situações humilhantes, vexatórias, degradantes, que atinja a dignidade dessa criança e desse adolescente. Então, não existe essa premissa de que é apenas um tapinha, eu estou dando um corretivo. Assim como todas as pessoas, as crianças e os adolescentes são sujeitos de direitos. E, como tal, eles precisam estar livres de situações que são constrangedoras, humilhantes e vexatórias. Então, da mesma maneira como a gente não concebe uma prática educativa diante de uma mulher, diante de um adulto, diante de um idoso, diante de um homem, que se paute em maus tratos, a gente também não pode conceber isso em relação a uma criança. E isso não é uma compreensão nova no nosso país, né? Desde a Constituição de 88, que a gente tem ali no artigo 227 as crianças sendo colocadas como sujeitos que carecem de uma proteção integral. E aí a gente avança em 1990 para o Estatuto da Criança e do Adolescente,
0: o famoso ECA,
1: que coloca lá no artigo 18 que é dever de todo adulto manter as crianças a salvo de qualquer situação que seja humilhante, vexatória, degradante. E qualquer experiência educativa pautada em maus tratos, Natália, ela está nesse lugar. Seja um maltrato físico, seja um maltrato psicológico, patrimonial, verbal. Então, é preciso que a gente compreenda que os maus tratos, eles não se constituem como práticas educativas. De fato, sim, cabe às famílias, cabe às instituições como a escola, educar as crianças, mas educá-las considerando que elas são sujeitos de direito. Então, mesmo que as famílias digam, mas eu sou a mãe, eu sou o pai, eu posso decidir como educar o meu filho, sim, eu posso decidir como educar meu filho respeitando a legislação que assegura os direitos do meu filho, que antes de ser meu filho, é um cidadão desse Estado, é um sujeito de direito e, portanto, protegido pela legislação. Então, no Brasil, a gente tem legislações próprias que tratam da criança e do adolescente, né? O ECA seria a grande referência, mas a diferença do ECA para a lei Henri Borel é que ela vai delimitar um pouco de forma mais detalhada e mais esclarecida, implicando inclusive a rede de proteção na garantia dessa proteção à criança e ao adolescente diante dos maus tratos. Então, não é possível nenhum tipo de prática, né, como acontecia em outrora. De fato, a nossa geração era uma geração em que as famílias legitimavam mais. Hoje a gente ainda tem muita ocorrência, porque só a lei, não é? Ela não dá conta, por isso que a rede de proteção precisa ser implicada, por isso que a sociedade civil precisa estar organizada, porque a proteção da criança e do adolescente precisa ser um dever coletivo.
0: Bom, e aí, Tanani, tem uns dados aqui que eu peguei do jornal O Globo, que fez um levantamento a partir dessa lei. E aí eu vou focar na lei agora para trazer os números, gente. Uhum. Lei Henri Borel. É uma lei que foi, uma lei de 2022, sancionada lá em 22. E o jornal, ele fez um levantamento dos casos no Rio de Janeiro. Tribunal de Justiça do Rio de Janeiro. E, ó, gente, prestem atenção nesses números, eu achei impressionantes. Desde 2022, quando esta lei entrou em vigor no Brasil, logo depois ali, infelizmente, do falecimento do menino, são 4 anos de aplicação dessa lei. Essa lei, ela pode dar medida protetiva, como no caso das mulheres. Uhum. Medida protetiva para criança e adolescente, para tentar evitar algo maior em termos de violência doméstica. Pense, medida protetiva para criança e adolescente. Isso é muito sério, gente. E desde 2022, só lá no Rio de Janeiro, quase 7 mil medidas protetivas para crianças e adolescentes foram emitidas, publicadas via decisão judicial. Quase 7 mil. Outro número que chama a atenção, só no ano passado foram cerca de 1.900. Tem crescido, tem aumentado. Eu quero entender aqui com Tanani, que é assistente social do Centro Especializado de Acolhimento às Vítimas de Crimes e Atos Infracionais dentro do TJPE, o nosso Tribunal de Justiça aqui do Estado, como está funcionando isso aqui em Pernambuco? Esses dados são do Rio. Aqui no Estado, já houve alguma aplicação da lei Henri Borel no sentido de oferecer medida protetiva para criança e adolescente? A gente tem algum dado? Tem crescido? Tem aumentado? Como esses números estão funcionando aqui no Estado?
2: Natália, esse crescimento, né, a gente pode pensar, quer dizer que agora tem mais violência do que antes, né? A violência contra crianças e adolescentes, ela é histórica, né? Ela vai se colocando, e como você mesma disse, né, a gente mesmo já pode ter vivenciado várias situações de violência quando criança e nem sabia que era, não é verdade? Sobretudo quando a gente fala da questão do castigo físico, aquela velha frase, né, apanhei e não morri, mas pode ter ficado sequelado, inclusive, né? Quando a gente fala disso, eu acho que isso chama atenção, a gente tem uma institucionalidade nova, né, pensando em crianças e adolescentes, né, a professora Catarina colocou aqui muito bem dito, né, o artigo 227, o estatuto e outras legislações que vêm no sentido de fortalecer aquilo que a gente chama da proteção integral devida a crianças e adolescentes. Então, é estranho a gente pensar, é como se a gente dissesse, a partir de 88, a gente reconhece criança e adolescente como gente, reconhece criança e adolescente como sujeito e que tem direitos a serem resguardados por uma série de entes, né? A família, o Estado e a sociedade, né? Ou na ordem que aparece na Constituição, família, sociedade e Estado. Ou seja, todo mundo precisa se comprometer com o cuidado desses sujeitos, que são sujeitos que não estão formados, que estão num processo de desenvolvimento, estão num processo de formação e que precisam ser respeitados como tal. Então, quando a gente olha para esses números e a gente vê, né, um quantitativo crescente, a gente pode pensar em várias coisas, né? Não necessariamente que a violência aumenta, mas que a gente tem mais pessoas sabendo, inclusive, da necessidade de denunciar essas violências. Inclusive, a lei, quando a gente fala na especificidade da lei Henri Borel, ela coloca, inclusive, a omissão, ela questiona a omissão. Se você sabe de uma situação de violência e se você não se coloca, você está sendo, no mínimo, conivente com aquela violência.
0: Porque é disso que a mãe do menino está sendo acusada, entre outras questões. O julgamento está acontecendo, a gente está acompanhando.
2: Exatamente,
0: né?
2: Exatamente isso, né? Exatamente isso. E aí, o próprio reconhecimento da violência. Então, você pensar que uma criança ou um adolescente é um sujeito, e como sujeito ele pode ter direitos a serem resguardados, mas também direitos que são violados, é você entender que determinadas situações que eram vistas como coisa boba ou nada, né? Sim, eles podem ser entendidos como violações. E essas violações, elas precisam necessariamente ser enfrentadas. Então, esse crescimento, me parece que é muito nessa situação, se explica muito por esse entendimento de que, assim, há violências, elas precisam ser visibilizadas, porque se a gente não visibiliza, a gente não tem como enfrentar. Então, por exemplo, quando a gente traz esses números de aqui que você colocou, né, do Rio, em relação à medida protetiva de urgência, então acho que a própria aplicação disso dá para a gente a necessidade de que aquela situação ela seja vista como algo que merece intervenção, intervenção pública, inclusive, uma intervenção do Estado. Porque a família, né, a gente pensa na família às vezes de uma forma muito romantizada, mas a família é também um espaço de desproteção. Né? Se existe uma legislação específica para tratar de violência doméstica praticada contra crianças e adolescentes, é porque se reconhece que nas relações que se estabelecem naquele espaço, existe um poder diferenciado que costuma, né, a partir disso você costuma ter, como é que eu posso dizer, situações de violações, situações de crime cometidos contra esses sujeitos que muitas vezes não podem por eles mesmos dizer o que acontece. Então aí eu acho que também tem uma coisa importante para a gente poder pensar, e que a lei traz muito isso, né? A lei Henri Borel traz essa necessidade desse comprometimento coletivo, né? De que outros sujeitos com os quais essa criança convive possam perceber que se existem situações de violência, essas situações precisam ser publicizadas, notificadas. Isso também, na verdade, não era uma novidade. Eu acho que também a lei traz, é como se lembrasse a gente, olha, toda situação de violência, ainda que ela não seja confirmada, ela precisa ser investigada, ela precisa ser olhada.
0: Hoje a mulher, né? Hoje a gente ouviu mil vezes que em briga de marido e mulher ninguém mete a colher.
2: Pois a gente mete a colher nas brigas de marido e mulher e também nas situações de violência contra as crianças.
0: Agora, isso não é tão falado. Contra a mulher, hoje já está sendo mais falado, graças a Deus.
2: É porque essa ideia,
0: essa
2: ideia do sujeito, né, é muito nova, né, para a gente pensar criança e adolescente como sujeito, porque fica essa ideia de que, é meu filho, é como se fosse minha propriedade.
0: Vou educar como eu quiser.
2: E se é minha propriedade, eu vou poder fazer dele o que eu quiser. Então, é uma objetificação dessa pessoa, é a desconsideração de que crianças e adolescentes são pessoas, são gente, e que têm sentimentos, têm direitos.

0: direitos, né? Tem um modo, tem o seu desenvolvimento a ser completado, e na medida em que eu trato aquela criança ou aquele adolescente como objeto, é como se eu de fato me investisse de um poder de fazer com ele o que eu quero. Ah, não fez o que eu quero, não fez o que eu fez alguma coisa que eu não gostei, então eu vou fazer algum tipo de violência com você, de bater. E a gente vive num país em que o disciplinamento, né, pelo castigo físico é muito comum. As próprias crianças, muitas vezes, e obviamente que o entendimento que eu vou falar agora, ele é construído, e obviamente se é construído, pode ser feito de uma outra forma. No atendimento a algumas crianças, sobretudo crianças, né, as crianças às vezes vêm com a fala de que, ah, eu apanhei porque eu mereci. Que merecimento é esse, né? Que tipo de merecimento é esse? Porque você fez algo que desagradou o pai ou a mãe, não sei o quê, e você precisa ser aí submetido a um punido, castigo, né? Punido, porque a lógica é essa, não é uma lógica de orientação, mas uma lógica de punição. E aí, o Tribunal de Justiça, obviamente, né, ele tem aplicado, eu não tenho esse dado para te dar agora, Natália, mas certo, na observação das situações de violência que chegam lá no Se a Vida, é muito presente a aplicação das medidas protetivas.
1: Então, isso já aconteceu em Pernambuco também?
0: Com certeza, acontece todo dia. A aplicação de medidas protetivas é algo que está, vamos dizer assim, que foi apropriado. Apropriado no sentido de saber se há uma situação de violência, eu posso recorrer à medida protetiva de urgência para afastar aquele agressor do convívio com aquela criança.
1: E evitar,
0: né,
1: uma situação maior. Porque
0: exatamente.
1: A medida protetiva, a medida cautelar, ela tem... Até a palavra explica, né, gente? O que quer dizer? É algo para você evitar um dano maior no futuro.
0: Exatamente.
1: Eu estou aqui agindo de forma emergencial. Deixa eu tirar, afastar do convívio para que uma situação pior não aconteça. Por exemplo, aqui, a dona Zeneide de Oliveira Tenório, que está no YouTube, até lembrou a gente sobre o caso Bernardo Boldrini, lá no Rio Grande do Sul. Eu pesquisei antes, viu, dona Zeneide, 2014. Ela até falou, ele pediu ajuda, não foi ouvido. A gente vai entrar depois mais nas mensagens que ela enviou também. Mas um pouco é isso, né? É você conseguir dar voz a essa criança. Mas aí, Germana, tem um ponto aqui super importante. Por exemplo, o ouvinte pode estar pensando agora, não, mas vocês estão falando de casos extremos. O que eu eventualmente faço em casa, o chamado perder a cabeça, um tapinha aqui, acolá, isso não é violência doméstica. Então, a gente tem que explicar para as pessoas o que entra dentro desse bojo da lei para uma criança ter medida protetiva ou um adolescente, né? Em se tratando de casos de violência doméstica. E aí, como a senhora atende no Conselho Municipal de Defesa e Promoção, que é o CONDICA, recebe esses casos, que casos são esses? São casos de violência extrema? Não são casos de violência extrema? Eu queria exemplos para que a gente pudesse entender ainda melhor.
2: Natália, veja... enquanto Conselho Municipal de Defesa e Promoção dos Direitos da Criança e do Adolescente, o CONDIC, ele é um conselho de direito. Né? Ele atua na promoção e na defesa, e a gente faz a gente apoia as instituições através de cofinanciamento do Fundo Municipal, né, da Criança e do Adolescente, e a gente faz o controle social, né, das políticas públicas voltadas para as crianças e adolescentes. A gente não faz o atendimento o atendimento em si da criança e do adolescente,
1: né,
2: a gente não
1: chega,
2: faz.
1: Entendi.
2: Isso faz lá no Se a Vida,
1: certo,
2: onde Tanane atua, por exemplo. No conselho, a gente faz essa proteção, e aí, como a professora Catarina trouxe, a violência, infelizmente, ela é democrática, né? Ela acontece em vários níveis, né, em várias situações, né, e de várias formas. Né? A gente tem a violência doméstica intrafamiliar, e a violência, ela pode ser física, ela pode ser psicológica, ela pode ser patrimonial, né? Ela pode ser uma negligência extrema de uma criança ou um adolescente, porque criança precisa de cuidados.
1: Eu estava lendo, inclusive, a lei em questão a Henri Borel, e um dos aspectos é sofrimento psicológico.
2: Isso.
1: A gente não está falando nem, gente, do contato físico, do bater ou do abuso, do assédio sexual, crimes aos quais as crianças também estão super vulneráveis, infelizmente, mas o sofrimento psicológico, doutor.
2: Isso. E o que Tanane também traz é a ideia da criança e do adolescente como prioridades absolutas e como sujeito de direito. Eu acho que a gente já avançou muito, mas a gente ainda precisa avançar muito nisso quanto sociedade. Né? É como se, como Tanane falou, a criança é meu filho, é propriedade minha. né? Tá no estatuto que a criança é um dever de todos, né? Da família, do Estado e da sociedade.

0: Mas aí, em briga de marido e mulher, ninguém mete a colher, e numa situação da família, não, também
1: Menos
0: ninguém se
1: ainda.
0: mete, né? E assim, é preciso se meter, né? A criança precisa de fato ser protegida e resguardada, né? Então, assim, a nível de conselho, o que é que a gente viu? A gente recebeu uma prerrogativa, né, uma do Ministério Público lá em 2019, né, sobre a lei da escuta protegida, que a gente precisava implementar a lei da escuta protegida no município. E aí é que a gente viu que as áreas do sistema de garantia de direitos da criança e do adolescente, porque o sistema precisa funcionar como um todo,
1: Sim.
0: né, a saúde, que é o lugar de onde eu falo, né, de onde eu atuo, a saúde recebe a criança, a mesma criança que passa na atenção básica, no posto, né, da sua comunidade, a mesma que muitas vezes frequenta o CRAS, que é o Centro de Referência da Assistência, é a mesma que vai no conselho tutelar, que precisa de uma medida protetiva colocada, né, aplicada pelo conselho tutelar, é a mesma criança que depois chega através de um processo no CEAVIDA, no Tribunal de Justiça. Então a gente viu que precisava implementar esse sistema de garantia para que a gente precisasse fazer uma proteção através de um fluxo integrado do atendimento a essas crianças e adolescentes vítimas ou testemunhas de violência. Porque a gente precisa pensar também que a criança e o adolescente, muitas vezes, ele não é o alvo, mas ele está testemunhando a violência.
1: E não tem tanta consciência do que está acontecendo,
0: Isso.
1: porque o adulto, ele, por mais que às vezes esteja aprisionado numa situação até de tormento psicológico, ele consegue eventualmente sentir que ele está passando por uma situação de abuso, enfim, ou violência por si só. Mas a criança não, ela está sendo
0: Isso.
1: educada daquele jeito.
0: Isso.
1: E aí, como pedir ajuda, como pedir socorro, não é? Nas escolas existe essa escuta também?
0: Existe. E aí, por isso que a gente precisava criar esse protocolo, e aí foi criado o protocolo integrado, né, de atendimento a crianças e adolescentes vítimas ou testemunhas de violência na cidade do Recife, né, que a gente lançou em setembro do ano passado, e agora no dia 30 de junho a gente começa a formar toda a rede. Na verdade, a gente vai começar a formação de multiplicadores, porque vocês vão concordar comigo que a gente não consegue treinar toda a rede de uma vez só, porque Recife é uma cidade que tem quase 1,5 milhão de habitantes. E a gente precisa que os atores do sistema de garantia de direitos atuem com o mesmo caminho que a gente estabeleceu, tanto no fluxo como no protocolo. Então, vamos dizer que a criança faça uma revelação espontânea na escola, a sua professora. Como é que a professora vai agir dali por diante? Qual o papel do conselho tutelar, né, a partir dessa revelação? Como é que a escola vai atuar
1: Porque
0: diante disso?
1: partir disso para uma determinação da justiça de uma medida protetiva,
0: Exato.
1: gente, é um caminho longo e muito
0: Isso.
1: sério. Muitas
0: Isso.
1: pessoas têm que ser ouvidas, a gente está envolvendo
0: Isso.
1: decisão judicial.
0: Isso. E por isso que a gente criou um comitê de coordenação colegiada, porque a gente precisava envolver todos esses atores. Então, a parte governamental, as secretarias municipais de saúde, educação, assistência social, direitos humanos, cidadania e cultura de paz, fora as instituições da organização da sociedade civil, né? O sistema de
1: Todo.
0: justiça, o sistema de segurança pública, para que esteja todo mundo integrado nessa rede de proteção. Então, é preciso que os profissionais que atuem diretamente com essas crianças e esses adolescentes, eles saibam que caminho tomar diante da criança e do adolescente que esteja ali com seus direitos violados.
1: E que tenha plena consciência do que a lei
0: Consciência do que
1: diz,
0: é.
1: todos nós e quem
0: Isso,
1: está na linha de frente,
0: isso.
1: né?
0: E aí, como o Tanani falou, a gente precisa também conscientizar o profissional que a não notificação da violência, né, ou não, é, você não, é, que caminho tomar, né, que o que é que eu vou fazer diante do que aparece para mim é uma conivência com a violência.
1: Um professor ouvindo algo, ele faz o quê? Ele procura o conselho tutelar, ele primeiro fala com a família, ele vai até a polícia. Eu falei do professor, mas tem um vizinho também, tem o tio, tem a tia, tem a pessoa que está ali com você, a mãe, o pai do seu amiguinho, que você foi lá na casa dele, você acabou falando algo. O que essa pessoa que ouviu algo que pensou, opa, tá estranho isso aí? O que essa pessoa faz? Ela fala com quem?
0: Ela pode fazer uma denúncia, né? O Disque 100 é uma denúncia anônima. Inclusive, a gente sempre orienta o profissional

que tem algum tipo de receio, um profissional que atue dentro da comunidade. Por exemplo, na unidade de saúde da família, está lá o médico, a enfermeira, o agente comunitário de saúde, e ele se depara, o agente comunitário de saúde muitas vezes mora na própria comunidade, então é vizinho da família.

0: Aí depende do tipo de violência.
1: Claro.
0: Se é uma violência física, qual o caminho, quais são os serviços na rede que estão disponíveis, se é uma violência psicológica, né? Quando é uma violência sexual, a depender do tempo, qual o serviço, se é emergência, se não é, né? Se é uma violência autoprovocada, que também a gente precisa falar cada vez mais
1: a
0: disso.
1: A criança provocando contra
0: provocando
1: ela mesma.
0: Uma automutilação, uma ideação suicida. Então é preciso a gente lançar a mão da rede de atenção psicossocial, né, que são os CAPSs, né, os centros de convivência, o que é que a gente tem, né, da rede, né, disponível para isso, porque a gente precisa ver o tipo de violência, né, que a criança está ali exposta ou o adolescente.
1: E agir logo, né, gente? Isso é importante. Bom, a gente vai fazer o seguinte, nós vamos para um intervalo bem rápido e já já a gente volta.
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3: 2:31.
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1: Voltamos, gente, com o debate aqui na Supermanhã da Rádio Jornal. A gente está falando hoje de proteção às crianças, violência contra crianças, contra adolescentes, o que a legislação brasileira preconiza e, claro, como isso está sendo tratado no nosso dia a dia, como esses órgãos de fiscalização, de cuidado com as pessoas estão recebendo, acolhendo, tratando. Então é muito importante você participar aqui, interagir com a gente, nos acompanhar. Principalmente. Professora Catarina Gonçalves, que é pedagoga, doutora em educação, professora do Centro de Educação e também no programa de pós-graduação em Direitos Humanos da UFPE. A gente quer, claro, avançar mais aqui no nosso tema, mas aí eu separei ainda, insistindo um pouco naquilo que, o que pode configurar uma violência contra criança e adolescente? Porque, por vezes, como as pessoas não param para pensar sobre isso, elas nunca imaginaram que pode entrar disso. Nesse campo, e pensam só em casos mais extremos, né? Então a gente tem que aqui trazer, por exemplo, já falei de sofrimento psicológico, sofrimento físico, a agressão, lesão corporal, violência sexual, o dano patrimonial no sentido de a criança ficar sem ter onde morar, sem ter uma segurança física, de onde eu moro, com quem eu moro, para onde eu vou, e aí, por fim, o óbito, que, claro, é um caso muito mais extremo. Mas eu queria que a senhora colocasse, explicasse um pouco para a gente esses pontos que se enquadram dentro daquilo que está protegido pela lei para proteger a criança e a orientação para o professor, para o educador, já que a senhora é professora. Como preparar esses profissionais para isso?
4: Eu penso que primeiro, Natália, a gente precisa entender que violência é todo e qualquer comportamento que destitui o outro de dignidade, independentemente da forma como essa destituição de dignidade acontece. Ela é física, ela pode ser verbal, ela pode ser psicológica. Então, tudo aquilo que tira da criança esse direito que é fundamental, né, para todas as pessoas, que é o direito à dignidade. Então, acho que isso é uma dimensão importante. Mas as crianças e os adolescentes, pela sua própria condição de vulnerabilidade, na legislação brasileira, eles têm o direito à proteção absoluta. Então, quando essa proteção também não chega, ela é também uma forma de violência. Afinal de contas, nós, os adultos, temos o dever de proteger as crianças. E aí, acho que algo que é importante sobre isso é não só as nossas. Eu tenho 3 filhos. Eu tenho o dever de protegê-los, mas não somente a eles. E não é só Tanane ou Germana, porque trabalham em instituições, mas toda a pessoa adulta tem esse dever. Por isso que é um dever também da sociedade civil, como Tanane também colocou. Quando a gente pensa na escola, Natália, eu penso a escola como uma instituição fundamental na articulação da garantia de direitos. Então, por quê? Porque, primeiro, a escola é o único lugar que a gente tem certeza que as crianças entre 4 e 17 anos estão ou deveriam estar. Segundo, porque elas passam muitas horas por dia, muitos dias por ano e muitos anos da sua vida frequentando as escolas. Como a escola também é um lugar de convivência sistemática, os adultos da escola não são quaisquer adultos. Eles são adultos que, em tese, deveriam ter vínculos afetivos e relacionais com essa criança, o que facilita a interação entre essa criança, o estabelecimento da confiança, a segurança,

0: Afinal, o professor e a professora é ou deveria ser um adulto de referência para essa criança. Então, quando esse adulto assume uma outra dimensão no trato relacional com essa criança, em primeira instância, ele alarga os horizontes dessa criança. Porque, veja, uma criança que desde que nasce é educada por maus tratos físicos, que os irmãos também são educados por maus tratos físicos, que a mãe também apanha na sua família, a avó também apanha, ela cresce acreditando que os maus tratos são práticas cotidianas e que é legítimo, não é? Onde, se não na escola, ela vai poder questionar essas experiências sistemáticas de maus tratos que atravessam a sua própria existência, a sua cultura cotidiana. Então, eu penso que o primeiro papel da escola é esse papel de alargamento de experiências sociais. A criança sai do seu universo individual e ela vai a um universo coletivo em que ela começa a compreender, perceber e refletir sobre outras possibilidades de existência que estejam ancoradas nos direitos fundamentais que essa criança sequer sabe que ela os possui. Então, ela só vai poder questionar determinadas experiências se ela tem outras contra-experiências que confrontam aquilo e que lhes fazem questionar, porque o fato dela se sentir mal ou sentir dor não necessariamente significa que ela está dando sentido àquilo com o sentido que existe. A segunda coisa é que, sendo essa professora ou esse professor, esse educador da escola, esse adulto de referência, o contato do professor e da professora, o currículo da escola não mobiliza apenas saberes conceituais do currículo. A escola é um lugar de socialização, a escola é um lugar de experiência, né, que são também afetivas, que são também relacionais. Então, esse adulto, ele vai, em primeira instância, perceber comportamentos que possam estar anunciando que essa criança é vítima de maus tratos. Algumas dessas percepções, elas se apresentam na própria estrutura física dessa criança, que chega machucada ou que chega com determinadas roupas que cobrem mais o corpo do que seria necessário para omitir determinadas, né, violências que ela sofre.
1: Ou está faltando muito a aula.
0: Ou começa a faltar muito a aula. Ou passa um período em que esse adulto começa a perceber que o adulto da família acompanha essa criança à escola, permanece muito tempo, como se precisasse fazer uma fiscalização, né, daquele lugar. Então, tem essas percepções que elas são mais visíveis. Mas, como já foi dito aqui, Natália, as violências contra as crianças, elas não são só físicas, elas são também psicológicas, né? Muitas vezes a violência sexual não está expressa ali num hematoma ou em algo que seja mais facilmente identificado. Então, tem as alterações comportamentais dessa criança do ponto de vista relacional, social. Claro. Então, uma criança que fica mais introvertida, uma criança que fica mais assustada, uma criança que apresenta, né, um discurso mais pessimista diante do cenário, da realidade, que o professor pode ir perguntando. E muitas vezes acontece na escola, exatamente por essa relação de confiança da criança com esse adulto de referência, aquilo que Germana trouxe como a revelação espontânea. Então, a revelação espontânea é quando a própria criança relata, né, sem que ela tenha sido impelida a isso, maus tratos que ela sofre na sua família ou em outro espaço quaisquer, espaços quaisquer. Então, quando uma revelação espontânea acontece, o adulto precisa acolher, né, saber acolher, por isso que a gente tem uma lei de escuta protegida que, né, desenvolve com esses adultos essa capacidade de escuta para que essa criança não seja revitimizada, né? Porque por muitas vezes na nossa sociedade, Natália, as crianças, elas não são valorizadas como sujeito de direitos, sequer como sujeitos, né, como cidadãos. Como Tanane bem colocou, para muitos adultos as crianças ainda são objetos de vir a ser, serão quando crescerem, quando se tornarem maiores. Então, a fala da criança é muito descredibilizada. Será que essa criança não está inventando? Será que essa criança não está mentindo? Porque criança inventa coisa, né? Então, essa percepção de que a criança é um mentiroso em potencial, ela é muito ruim para a proteção infantil, né? Essa crença de que as crianças podem ser corrigidas por maus tratos, né? Muitos adultos, inclusive nas escolas, têm essa compreensão de que um tapinha não faz mal, de que uma surra não é um problema, o problema é determinado comportamento dessa criança. Algumas crenças religiosas, né, de que a correção na vara precisa acontecer. Então, os adultos da escola, eles precisam de uma formação em duas grandes perspectivas. A primeira é numa perspectiva política. Quem é essa criança? O que é que ela representa? Quais são os seus direitos?

0: Penso que os adultos precisam compreender essa dimensão que é política sobre a criança, porque a criança ainda é objetificada. E a segunda dimensão seria uma dimensão pedagógica. Afinal de contas, a função da escola não é securitária, né? A escola é uma instituição educativa. Então, a segunda dimensão seria pedagógica. O que é que essa criança precisa aprender, inclusive, para também se proteger? Então, a escola, por vezes, é o único lugar que a criança vai poder falar sobre as suas experiências relacionais e significar maus-tratos que ela sofre na sua família. E quando revelada uma violência, ou quando percebida uma violência, o que é que essa escola faz para proteger a criança, porque acho que algo que a Lei Henri Borel, isso já estava previsto também no ECA, né? Mas a Lei Henri Borel faz isso de forma mais enfática, digamos assim, minuciando qual é o papel de cada sujeito da rede de garantia de direitos, é dizer, a omissão também é uma forma de crime, né? O adulto que se omite diante de uma criança que está sendo violentada, ele também está cometendo uma prática que pode ser tipificada, inclusive, pelo Código Penal. Então, a escola precisa se articular enquanto instituição. Essa não pode ser uma tomada de decisão individual da professora que chega e que vai no conselho tutelar ou que vai nas instituições, né, da rede de garantia de direitos pedir ajuda. A escola precisa ter uma comissão formada, né, uma comissão escolar que vai atuar nos casos de violência escolar que envolvem aquela comunidade, sejam as crianças, sejam as professoras, e elas precisam seguir os protocolos. O que eu tenho conhecimento, por exemplo, é que a rede estadual do Recife está criando um protocolo, porque muitos professores têm medo de denunciar, medo porque muitas vezes essa criança está envolvida numa comunidade muito violenta, o professor é vulnerável na chegada e na saída da escola. Então, tem criado protocolos para que essa denúncia seja uma denúncia da secretaria e não uma denúncia individual, né, da própria escola ou de alguma pessoa específica. Mas eu diria que a gente precisa identificar se essa criança precisa de uma interrupção imediata daquela situação de violência, porque muitas vezes a gente vai fazer uma intervenção e essa criança vai voltar para casa, né, para a tutela do seu agressor, e aí muitos casos, inclusive de óbito, acontecem nesse contexto.
1: Porque não sai a medida para todas, isso, né? Às vezes quem está ali para decidir.
0: Ou se essa criança precisa de uma proteção que pode esperar um pouco, claro, né, que precisa de um outro procedimento. Uhum. Então, a escola precisa estar articulada para essa dimensão interventiva também. A escola tem um papel importantíssimo do ponto de vista da prevenção das violências às quais as crianças são vítimas, mas sendo um lugar em que as crianças transitam, e transitam muito, sim, ela tem um papel interventivo fundamental. Inclusive, Natália, durante a pandemia em que as escolas ficaram fechadas, os números de denúncia de violência contra criança e adolescente no Brasil caíram significativamente. E, obviamente, se a família é o espaço prioritário de violência, elas não deixaram de sofrer violência, pelo contrário. Mas elas não tinham esse lugar protetivo da escola que atuava ali desmobilizando um pouco essas experiências. Experiências sucessivas de maus tratos, né?
1: E eu vejo que esse momento também é bem importante para que a gente possa compreender isso, para que todos possam se colocar como pessoas que vão estar ali à disposição para escuta, seja um professor ou não, que são figuras muito importantes nesse processo. Mas a gente está prestando atenção nas crianças, está legitimando o que elas estão falando, entendendo os sinais que elas estão enviando. Eu acho que é importante para todos nós pensarmos, né? E aí eu estou recebendo aqui umas mensagens da Nani, Reis. E eu acho que representa o que muito ouvinte pode estar pensando. É importante a gente trazer aqui. Por exemplo, aqui no YouTube, o Eric Lima está dizendo o seguinte: aquela criança que não sabe escutar um não, que grita, faz escândalo quando não ganha o que quer e os pais não corrigem, depois serão agressores no futuro. Não se deve espancar, mas corrigir. Ou obedece pelo amor ou pela dor. Está aqui o Eric falando no nosso YouTube. E tem um ouvinte aqui do Recife que mandou um WhatsApp, a Marta Silva. Ela disse assim: não sou a favor da violência, mas funciona melhor que muita conversa. Assim, meus pais criaram 7 filhos e todos se tornaram cidadãos de bens. Eu sei que é bem delicado e eu entendo os ouvintes pensando isso, e é importante que eles verbalizem mesmo para que a gente possa trazer para a discussão social, não é? O que dizer sobre essas questões?
2: Veja, alguém falou sobre violência extrema, né? Não sei mais se foi Catarina ou se foi Germana. Eu acho que a gente precisa pensar em violência. Né? Existe violência, né? E isso que a gente vai introjetando, né, dessas vivências, porque se a gente tem esse pensamento agora, esse pensamento não brotou do nada, mas ele é fruto de toda uma construção. Então é possível, né, como alguém disse aí, meus pais me criaram para ser um cidadão de bem. Veja, se você não consegue, né, se você não consegue dominar a situação, você é o adulto da relação, né? Pensa, olha, tem um adulto, né, e tem uma pessoa que está num processo de desenvolvimento. Então, você tem aí uma relação de

0: poder diferenciada, né, que está dado pela questão da idade, que está dado pela própria questão de ser o pai, de ser a mãe, né, alguma coisa nesse sentido. Então, é muito fácil você dizer assim, eu vou gritar e vou bater e vai dar tudo certo. É muito fácil, mas difícil de verdade a gente poder pensar que outras relações a gente pode construir, porque aqui é o desafio mesmo de você poder estabelecer a autoridade e o poder de uma outra forma que não seja mediada por uma relação violenta. E às vezes, e aí eu quero destacar o seguinte, que Sim. essa relação violenta, ela não vai de fato se esgotar só na tapa, né, na pisa, na questão física, né, mas essa questão da dignidade, como a Catarina falou, você pode não falar nada, mas você olhou de um jeito diferente, e é, isso também pode provocar situações de inquietação e pode sim se converter numa situação de violação. É muito mais difícil, porque está demandando das pessoas uma outra forma de existir, uma outra forma de se relacionar. É muito fácil, né? Se você, vamos pensar numa outra relação. Tá, você e seu chefe, você vai bater no seu chefe, por exemplo? Se acontecer algum problema, se você se desagradou com ele, você vai bater nele? Por que você pode bater numa criança? Por que você pode gritar com a criança? Por que você não pode construir outra relação para pensar naquela situação? E pensar, é importante pensar também que cada, né, crianças e adolescentes são num processo de desenvolvimento. Você vai lidar com esses sujeitos de acordo com o processo de desenvolvimento que eles estão. Eu posso criar, posso botar uma criança, sei lá, de sei lá, um ano de castigo, o que é que isso vai significar para ela, por exemplo? Vai fazer sentido? Então, acho que é nesse entendimento de que há necessidade de construir outras relações de fato. Né? A gente vive numa sociedade violenta. Isso é marca histórica da construção do Estado brasileiro. É uma situação, é uma sociedade violenta, e essa manifestação de violência sempre está aplicada em quem é mais frágil. Sempre aplicada em relação às mulheres, aplicada em relação às crianças. E é, de fato, um desafio a gente poder construir uma relação de diálogo, de conversa.
1: O caminho, né, é esse.
0: O caminho, exemplo, precisa ser esse.
1: Porque no calor das emoções, você chega estressado em casa, ficou 2 horas no trânsito, tá nervoso, tá agitado, passou bronca lá no trabalho, é boleto chegando, o mundo todo caindo em cima
0: tá
1: de você.
0: Tá caindo na sua cabeça.
1: Tudo bem, tudo bem. Mas aí o cidadão e a cidadã chegou em casa 8 da noite e o filho ainda não tomou banho. E a avó tava lá já 2 horas pedindo pra criança tomar banho e não tomava. É claro que aquela pessoa vai estar estressada, que ela vai chegar no nível extremo de estresse. E muitas vezes vai perder a cabeça.
0: Sim.
1: Qual é o que fazer nessa hora? Como tentar dialogar para não ir para pro caminho da violência?
0: Veja, é como você mesma disse, é o diálogo, é a negociação, né? E a imposição também de uma autoridade que não se confunde com autoritarismo, nem se confunde também com a violência. Você vai fazer isso porque eu quero, você vai fazer isso porque eu estou mandando. Uhum. O caminho não é esse. É difícil, porque de fato, né, você demonstrar o poder, materializar esse poder através de uma ação física, né, ou de um castigo puro e simples,
2: de opressão,
0: é muito mais fácil. Então, é você poder também entender que aquela pessoa é uma pessoa, que é um sujeito, que você precisa, como pai, como mãe, como responsável, manifestar uma determinada autoridade para que ele faça o que precisa ser feito, não porque eu estou mandando, isso, mas porque é necessário, né? Então, não é essa coisa da manifestação do poder, né, de dizer assim, você vai fazer porque eu quero. Não é o caminho. Agora, como é que... Não tem uma fórmula mágica. Eu sei que as pessoas procuram fórmulas, modelos, como é que eu vou agir. Veja, o que funciona numa família pode ser que não funcione na outra, né? E assim, essa coisa de que um cidadão, que é um bom cidadão, é achar que alguém... achar que eu vou resolver os problemas batendo no filho. Então, que concepção de cidadania é essa? Porque a gente também está falando disso, de cidadania, de responsabilidade do sujeito e da responsabilidade também do Estado, que precisa estar atento ao enfrentamento dessas questões. E aí eu queria só trazer uma fala aqui, pensando no que Catarina falou, quando ela trata da escola. Entre as várias violências que podem atingir uma criança ou um adolescente, que inclusive também está, né, referenciado na lei, em Riborel, e não só, mas também na lei de escuta protegida, a gente fala da violência institucional. Uhum. Então, por exemplo, se uma escola escolhe, eu não vou me meter nesse negócio de violência, de violência de pais contra filhos.
1: Isso é normal,
0: né?
1: É assim?
0: Eu não vou fazer nada. Quando eu escolho não fazer nada, eu já escolhi fazer alguma coisa, que é me omitir em relação àquela situação. Então, essa situação é uma situação também de violência, que a omissão desses sujeitos, sim, que estão ali tratando com essas crianças, ela vai se desdobrar na repetição da violência, vai se desdobrar na invisibilização daquela situação e na impossibilidade que, por exemplo, de reunir, por exemplo, com os pais. Como é que a gente pode, diante de situações que são desafiantes mesmo, assim como você, eu não tenho filhos, né? Alguém pode até dizer, como é que ela está dando pitaco, né, nas situações, se ela não pariu um menino e não sabe

0: não se confronta.
1: Tem ouvinte até que perguntou, será que ela tem filho?
2: Eu tenho dois.
0: Eu não posso pensar que o fato de ter filho ou não é o que me habilita ou não a proteger uma criança, né? Porque essa responsabilidade, ela é compartilhada. A gente precisa se investir dessa responsabilidade de fato. O como fazer não está dado. A gente sabe o que não deve fazer. A gente sabe o que não deve fazer. O que é que não deve fazer? Se a gente precisa pensar. Qualquer situação de violência é uma situação de violação. Tudo bem, a gente pode pensar nessa gradação da violência. Mas se a gente pensa no efeito da violência, né, todas as violências vão ter efeito sobre aquele sujeito. Todas. Bom, todas elas.
1: Professora Catarina, então, tem 3 filhos. Germana tem 2, né? E aí a gente sai um pouco da questão técnica.
3: Natália, deixa eu só fazer uma consideração a partir do que a Danane falou, que eu acho que é importante. A primeira coisa é essa coisa de... eu acho que a família pode sim, ou eu apanhei e não morri, tô aqui. É justamente porque as pessoas são diversas e têm concepções diferentes que existe o Estado. O Estado existe como regulador para dizer assim, apesar das diferenças, há algo que é comum a todos que precisa ser assegurado. Então, mesmo que a pessoa acredite que é legítima, etc., ela não pode. Então, acho que a gente tem que deixar isso muito claro. Não pode. Não, eu pode. Não posso, mesmo achando que eu deveria, ou que é correto, ou que funciona bem. A segunda coisa é o que Tanani disse em relação a eu apanhei e me tornei um cidadão de bem. E aí a gente precisa pensar que legitimar a violência não significa exatamente desse lugar. E a terceira coisa é, ninguém está dizendo aqui que as crianças não precisam ser educadas. Eu tenho 3 filhos, não é? Que não apanham, obviamente. Mas eles são educados. E ser educados é compreender limite. E limite é compreender a relação de causa e consequência. Então, educar uma criança é ajudar a criança a se equilibrar nessas escolhas, assumindo a relação de causa e consequência. E aí o que a gente tem visto da contemporaneidade é, os pais batem nos filhos quando lhes desagradam, mas quando a vida apresenta consequências naturais, eles não têm deixado essas crianças assumirem essas consequências. Estão ali o tempo inteiro cerceando. Então acho que a gente está diante de um momento muito desafiador, em que a gente precisa compreender práticas educativas que não são violentas, porque o Estado está nos dizendo que nós não podemos ser violentos e que essas crianças não são nossos objetos. Elas são sujeitos.
1: Levar essa mensagem é importante, por quê? Porque será que a gente não pode repensar? Lembra que eu falei lá no início, nós somos criadas assim, todo mundo está aqui no estúdio. Será que a sociedade não pode se comportar de outra forma, tanto os adultos quanto as crianças? Repensar um pouco, não é? Essa nossa rotina aí, Germana, tem 2 filhos, não é?
4: Isso.
1: E aí pode falar um pouco também pra gente dessa rotina e já vou chamar o intervalo também. Mas é isso. Será que não dá para virar isso, mudar um pouco? Precisa ser assim o tempo todo? E causar danos, eventualmente, às crianças físicos ou psicológicos? Será que tem que ser assim a vida toda, né, Germana?
4: Isso. Será que a gente não pode dar limite com gentileza, né? E tem, os desafios são muitos, né? Como Natália colocou, né? A gente chega em casa e cansado e tem lá questões postas, mas eu acho que a gente precisa partir da premissa, né? Como o Tanani muito bem colocou, se a gente estivesse diante de outro adulto, a gente iria gritar ou bater? Se a gente estivesse numa relação de trabalho, de uma maneira geral, a gente iria gritar com a pessoa, iria bater? A gente não vê isso. Mas com a criança é como se fosse, ninguém se espanta, porque com criança pode, mas com criança não pode. Criança é sujeito de direito. Então, assim, ontem eu tenho um filho de 10 anos e ontem, coincidentemente, ele disse a mim, mamãe, você sabia que bater em criança é crime? E assim, eu achei muito interessante. E é isso, eu disse, não pode. Então, assim, a gente tem que parar de querer medir o tipo de violência. Um tapa é permitido, espancar a criança não, né? Gritar, humilhar é violência, mas apelidar ou isso não é. Não existe essa gradação, né? Existem medidas que são aplicadas diante da violência, mas como o Tanani falou, tudo é violência. E como Catarina colocou, existe o que é estabelecido pelo Estado, independentemente das formas de relacionamento e de vinculação entre as famílias.
1: Por exemplo, olha o que o Marcos André falou agorinha aqui no WhatsApp, no YouTube, desculpa pra gente, no YouTube ele falou, quer dizer então que o Estado é que vai me dizer como eu devo educar o meu filho? A gente não está falando de educação, está falando sobre a violência contra as crianças.
4: Isso.
1: E existe lei, sim. O Estado, existe uma lei, existe mais de uma lei, aliás, né? No país, sim, Marcos, que fala que isso é violência contra a criança e o adolescente. Então, educar é algo.
3: O Estado vai dizer o direito que essa criança e esse adolescente tem.
1: Respeitar.
3: E ele vai

0: escolher, é garantindo estes direitos como educado.
1: Exatamente.
0: O que ele não, né, pode escolher é a violação desses direitos.
2: E uma vez havendo a transgressão, o Estado precisa intervir.
3: É por isso que as cautelares podem entrar para afastar,
2: exatamente,
3: esse menor do agressor, não é?
0: Isso. Mesmo sendo pai ou mãe, eu posso perder
3: a
0: tutela do meu,
2: exatamente,
0: filho.
2: Exatamente.
3: É. Bom, gente, é um assunto tão complexo, né? E eu entendo que as pessoas fiquem aqui super em dúvida e fazendo contribuições, o que é muito importante para que a gente possa evoluir enquanto sociedade e pensar nesses temas e compreender o papel de cada um nesse processo. Germana, quer acrescentar ainda algo antes do intervalo?
1: Não.
3: Tá certo? Então vamos lá. Intervalo, a gente volta já.
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1: Gente, voltamos aqui com o debate. Agradecer a todo mundo que participou, inclusive seu Robson do Janga. Diz que. Vou resumir, tá, seu Robson? Aqui no WhatsApp, ele disse que passou por situações com o pai quando era novo, quando era criança. O pai muito truculento com ele, com os irmãos. Hoje ele não reverbera esse comportamento do pai, dá carinho e respeito aos filhos. E diz que, graças a Deus, nunca precisou bater, nunca bateu nos filhos, e eles são muito saudáveis. Na minha casa, a única surra que existe é de beijo e abraço. Valeu, seu Robson. Que a gente possa ficar pensando, né, gente? Vamos pensar aí, qual é essa sociedade que a gente está criando e se a violência deve fazer parte dela, né? É importante a gente pensar. Eu já vou agradecendo aqui, agradecer a Tanani Reis. Obrigada por estar com a gente, viu? Vamos reforçar canais, como as pessoas podem buscar ajuda.
2: Veja, o Disque 100 sempre é um canal importantíssimo, né? Você pode denunciar a violência e fazer isso de forma anônima. Isso vai ser distribuído para a delegacia, para o Conselho Tutelar, e a situação de violência vai ser aí investigada, né? O CEA Vida também, que é vinculado à Coordenadoria da Infância e Juventude, né? Que está sob a coordenação do

0: Desembargador Hélio Braz. Qualquer orientação, qualquer inquietação, qualquer dúvida, vocês podem procurar a gente lá na Fernandes Vieira, 405, no Centro Integrado da Criança e do Adolescente, que a gente está à disposição de 8 da manhã às 2 da tarde para acolher, para orientar, para tirar dúvidas. A gente está aqui à disposição.
1: E a gente agradece. Até a próxima, viu? Um abraço para você e
0: para
1: todos. Tá
0: bom, muito obrigada.
1: Germana Suassuna, explica para a gente também como procurar o Condica. A gente sabe que tem funções diferentes, mas como ter acesso. E obrigada, até a próxima.
2: Obrigada, Natália. Obrigada a todo mundo que nos acompanhou, as pessoas que mandaram mensagem aí através do YouTube, no chat, né, do programa. Agradecer em nome do Conselho Municipal de Defesa e Promoção dos Direitos da Criança e do Adolescente. O Condica tem página no Instagram, tem o site do Condica. A gente fica na Rua José Mariano, 328.
1: Então também, já está passado também esse endereço. Obrigada, viu? Até mais. Eu quero agradecer também a professora Catarina Gonçalves por estar com a gente. Professora, obrigada, até a próxima.
3: Natália, muito obrigada e parabéns por dar evidência a uma pauta tão necessária, que é a proteção das crianças e dos adolescentes.
1: A gente que agradece. Por fim, estamos falando é disso, né? De proteger isso, do amor, do cuidado. A gente sabe que os desafios da criação, minha gente, eles são enormes. Isso aí ninguém está questionando, mas tomara que a gente possa usar esse tempo para refletir, isso é muito importante, né? E se você quer ouvir o nosso programa de novo, vá no YouTube ou lá no site da Rádio Jornal, vai ficar à disposição para você. Até amanhã.
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6: Começando agora o Passando a Limpo, muito bom dia a todos. 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Edgar Mouri, Terezinha Nunes, Romualdo de Souza conosco aqui na nossa bancada. Eu vou começar falando sobre tubarão. E daqui a pouco a gente vai ter uma conversa com um biólogo para conversar, explicar um pouquinho como é que acontecem esses incidentes com tubarões e por que eles acontecem, relação que tem com lua cheia, com tudo, que diz que inclusive esses ataques agora, foi um num dia, outro no outro, dois ataques seguidos, inclusive um local que não tinha 13 anos, que é por causa de uma convergência de fatores, que quando está a lua cheia, atrai os tubarões chegam mais perto da costa com a lua cheia, período de chuva, porque a água fica mais turva, maré alta também, então quando junta tudo isso, vai ter tubarão ali. Agora, assim, a gente fica se duas pessoas no hospital nesse momento, vítimas desses incidentes, desses tubarões, e você tem que, a gente fica perguntando, se todo mundo sabe disso, se sabe disso, já eu estou falando das autoridades, tá? Se todo mundo sabe disso, por que é que não tem um cuidado maior nesses momentos? Precisa ter um monitoramento, monitoramento estava há 10 anos, Natália estava dizendo aqui, 10 anos sem monitoramento, Então, 10 anos que você não tem o trabalho ali daquele barco que fazia... Você tinha o Sinuelo, que era o barco que fazia esse trabalho de monitoramento. 10 anos que não se faz esse trabalho, certo? Isso é o primeiro ponto. Precisa voltar. Parece que já anunciaram agora que vai voltar. Agora o monitoramento. E você não tem, além disso, você precisa ter ali os bombeiros... O corpo de bombeiros precisa ficar ali. Coloca um monte de quadriciclo por ali e eles têm que ficar. Quando tiver lua cheia, quando tiver maré alta, quando tiver com ali a água turva, né? Também por conta de chuva, de tudo. Tá nessas situações, tem que rodar por ali e mandar sair. Tem que mandar sair. Olha, você vai sair daí agora. Porque não vai ficar. Então tem que fazer ali uma ronda mesmo. Ficar indo de canto a canto, a orla ali, Piedade e Boa Viagem, não é tão grande, gente, não é uma extensão tão grande, sabe? Dá para fazer com um certo número de oficiais dos bombeiros, de gente dos bombeiros, dá para fazer isso. Então, você coloca eles ali para fazer esse trabalho e para tirar essas pessoas da água, porque não adianta colocar placa dizendo que é sujeito a ataques de tubarão, tá? O pessoal entra, de todo jeito. O local onde aconteceu, lá em Piedade, onde aconteceu o incidente do domingo, que um garoto de 11 anos teve uma perna amputada, inclusive. Esse garoto de 11 anos, onde ele foi ali atacado, aquele local, no dia seguinte, tem gente fazendo imagem que tinha 3, 4 pessoas tomando banho naquele mesmo local, no mesmo local. Então, assim, e tem uma placa lá, tem uma placa na frente. Então, não adianta botar a placa sujeito a ataques de tubarão, que isso ou proíbe de vez, ou coloca a placa, ok, beleza, tem que ter a placa para avisar, mas tem que ter alguém dos bombeiros ali também, andando por ali dizendo, saia e pronto, é ordem. Não é para, não é, pedindo, não. É ordem, saia. Você estava dizendo, Edgar, que Edgar é surfista, tá, gente? Além de operador do direito, além de jurista, é surfista também. É. E você já surfou na Austrália. Lá na Austrália tinha muito problema com tubarão, né?
7: Já surfei na Austrália, na África do Sul. E os cuidados que se tomam é basicamente esse: monitorar os tubarões com embarcações, com marcação, com chips e com poder de polícia nas praias. Na Austrália, quando tem um ataque de tubarão, a autoridade policial fecha a praia e proíbe o banho até que aquele animal que eventualmente tenha causado o ataque seja identificado. E no Havaí, por exemplo, quando tem um tubarão com essa característica fazendo ataques, ele é pescado. É claro que não estou aqui defendendo dizimar tubarões, não é isso. Mas é efetivamente fazer um controle, verificar se a população daquela espécie está em desequilíbrio para mais, verificar os hábitos deles em relação à aproximação da costa.
6: Eles fazem tudo isso lá.
7: Tudo isso, não é? E tem também uma coisa muito interessante na Austrália, na Gold Coast, onde tem os campeonatos de surf, né, em Coolangatta, eles põem redes de proteção. E com cuidado, naturalmente, de não prejudicar o meio ambiente. Eles protegem aquela determinada área onde tem a maior possibilidade de incidência e as pessoas surfam. Na Gold Coast, por exemplo, não tem registro de ataque nessa área protegida, né? Que é o Superbanks, que é uma onda maravilhosa que as autoridades poderiam, inclusive, fazer aqui em Itapuama, né? Mudar o fundo para as ondas quebrarem perfeitas. Isso seria um atrativo maravilhoso ao turismo. Fica aí a ideia para o próximo governador fazer. Enfim, agora... tem muitas coisas que se podem fazer. O que não se admite é a omissão, não é? Colocar uma placa como se o ataque de tubarões naquela área de Boa Viagem não fosse uma probabilidade. Não pode se tratar isso apenas com uma possibilidade. Entrar no mar é uma possibilidade de sofrer um acidente qualquer, de morrer afogado, de ser atacado, etc.
6: Veja, a placa está lá escrito o seguinte: sujeito a ataque.
7: Mas aqui é mais, né, Igor? Porque entrou, E outra coisa, essa história de dizer, não tome banho na água da cintura, isso é uma lenda. Eu já vi tubarão chegar encostando a barriga na areia. O tubarão vai aonde quiser. Ele está no topo da cadeia.
6: Veja, essa história do sujeito a incidentes com tubarões, sujeito a ataques com tubarões, que tem nas placas, é bom dizer o seguinte, quando você coloca ali que é sujeito, você está dizendo que

0: pode ou não acontecer, correto? Ok, e pode ou não acontecer. A maioria das pessoas entra na água e sai e não sofre nada. Ok, beleza. Mas quando você coloca sujeito a ataques de tubarão num dia normal, ok. Mas quando essa placa está lá, num dia que está, como disse, lua cheia, maré alta, período chuvoso, todos os fatores que atraem os tubarões, aí não é sujeito.
1: Exatamente.
0: Aí não é mais sujeito. É. Então, assim, aí nesse dia, nessa hora, essa placa está errada.
2: E da mesma forma que se diz quais são as praias boas para o banho, não se faz esse monitoramento?
0: Tem que dizer qual é, que não pode entrar.
2: Tem que dizer qual é que não pode entrar.
1: E aqui, o índice de ataques é assombroso, né? É. Eu acho que só é equiparável à Flórida. É mais do que na África do Sul que tem o tubarão branco. O cabeça chata, que é o tubarão que mais ocorre aqui, é um dos mais agressivos. É um tubarão tão agressivo e tão, assim, feito para ser topo da cadeia alimentar, que eles entram rio adentro. Eles se adaptam à água do rio. Há registros em alguns lugares de ataques de tubarão cabeça chata, ou bull shark, como se chama na Austrália, de rio adentro. Quer dizer, é uma espécie que tem aqui em Pernambuco e tem na Flórida. Esse é mais do que o tubarão branco em termos de ataque a seres humanos. Então é preciso olhar isso com cuidado e com racionalidade também, porque não se pode instaurar o pânico, né?
0: Claro. A gente vai falar sobre isso com um biólogo daqui a pouquinho para explicar exatamente o comportamento desses tubarões, o que é que pode ser feito aqui, o que é que pode ser feito para o futuro mesmo. Porque agora já foi com essas duas pessoas, infelizmente. Perderam membros, estão em estado grave.
2: Perderam a
0: perna, estão em estado grave. Então, assim, foram dois tipos de tubarão diferentes. Um foi o tigre e o outro foi o cabeça chata. Se o cabeça chata ele é mais feroz, como você disse, só que ele não arranca logo. E o tigre ele é maior, né? Ele chega a 5 metros. Você imagina
1: a característica dele é de amputar, né? O tigre.
0: Ele
1: é muito feroz.
0: Ele é muito feroz. Mas a gente vai voltar a falar sobre esse assunto ainda.
1: Daqui a pouquinho. Rezar por essas pessoas, né? Pelas famílias.
0: Romualdo de Souza, deixa eu perguntar uma coisa a você para a gente entrar aqui nesse assunto do tarifaço. Como é que bateu aí em Brasília essa história do novo tarifaço? O que é que tá se falando sobre esse assunto aí? A ameaça dos Estados Unidos com novas tarifas agora de 25% contra o Brasil.
3: Antes, à tarde, havia uma previsão de que essas informações seriam divulgadas aí no fechamento das lojas e das bolsas. Então, o vice-líder do governo na Câmara, o deputado Lindbergh Farias, já correu para dizer que agora é preciso entrar com uma ação no Supremo Tribunal Federal para responsabilizar criminalmente o senador Flávio Bolsonaro. Esse é um aspecto. O outro aspecto é do ponto de vista fiscal. O ministro da Fazenda, o Duringer, ele disse o seguinte: olha, a gente está agora preocupado porque o anúncio que deve ser feito hoje, não tem nada a ver com os acordos e as conversas que vimos mantendo com o governo dos Estados Unidos. Como de manhã havia também a informação de que o presidente Donald Trump anunciaria, e já anunciou, o novo embaixador, na verdade o embaixador, porque até aqui não tem embaixador, desde que Trump assumiu, não tem embaixador no Brasil, anunciaria o embaixador dos Estados Unidos, esse assunto poderia ficar para depois, para quando tivesse um representante diplomático, os negócios pudessem ser tratados com o embaixador. Ou seja, o governo estava esperando, mas foi pego no contrapé.
0: O governo estava esperando, foi pego no contrapé. Agora, é bom a gente explicar que isso tem a ver com aquela investigação da Seção 301, aquilo que estava sendo feito já pelos Estados Unidos. O time é que foi o pior possível agora para o Bolsonaro, né? Para o Flávio Bolsonaro. O time foi o pior possível.
2: Foi muito ruim.
0: Eu dizia ontem aqui no programa, eu falava ontem aqui no programa, só não dá para confiar muito em Trump, não. Você lembra, Romualdo? Romualdo estava aqui. A gente estava falando sobre isso. Não dá para confiar em Trump, não, porque Trump ajuda hoje e ele ferra amanhã.
1: Sim.
0: Foi exatamente isso que aconteceu. Porque quando ele anuncia isso hoje, quando eles fazem esse anúncio de ontem para hoje, todo mundo vai fazer a conexão. O Lindbergh Farias correu para dizer que tem que entrar no STF contra o Flávio Bolsonaro, para responsabilizar o Flávio Bolsonaro. Como se o Flávio Bolsonaro tivesse imposto as tarifas aqui. Agora, vai pegar desse jeito.
1: Vai.
0: Terezinha.
2: Ele nem sabia disso, Flávio Bolsonaro. Na verdade, isso eu acho que nem foi tratado com ele, claro que não foi, né? Mas acontece que é como você diz mesmo, Trump

0: quem acredita em Trump é mais doido do que ele. Porque é assim, é pra uma lapada um dia, um aceno outro, ele chama Lula de um grande homem, não sei o quê, etc, etc. Aí classifica o PC, o PCC e o Comando Vermelho como terrorista.
1: Que é exatamente depois o que Lula estava pedindo para ele não fazer.
0: Exatamente. Então, e segundo disseram o próprio Flávio Bolsonaro e o Paulo Figueiredo, na conversa com ele, ele ainda fez essa alusão a Lula, é um grande homem, não sei o quê.
1: Foi, ele elogiou Lula para o Flávio Bolsonaro.
0: E depois toma essa atitude. Então, é impossível acreditar em
2: Trump. Agora, o Flávio Bolsonaro tem a sua parcela de culpa quando vende a ilusão de que haveria uma amizade fraterna entre a família dele e Trump. E a gente aprende a perceber que entre países existem conveniências e interesses, claro, e não amizade.
0: Política não existe isso.
2: Exatamente.
1: Na política não existe amizade. É.
2: Assim, essas narrativas
1: são para inglês. Você sempre é amigo por enquanto.
2: Pois é.
1: Você sempre é amigo por enquanto.
2: Eu digo brincando que é o amor de micareta, né?
1: Amor de verão, amor de micareta. Você, nesse meio, quando envolve poder, você sempre é amigo por enquanto.
2: Claro.
1: Então, assim, se você é amigo de Flávio por enquanto, sou.
2: É claro.
0: E conveniência.
1: Então, assim, porque é conveniência. Depende da conveniência. Então, assim, quando o Trump precisa pressionar o Lula, ele é amigo de Bolsonaro. Quando ele não está nem aí para Bolsonaro, ele é amigo de Lula.
2: Exatamente. Né?
1: Então, assim, quando o Bolsonaro não pode dar nada a ele, ele é amigo de Lula. Então, assim, e aí é triste de quem confia nisso, viu?
2: Os políticos brasileiros têm a síndrome de Odorico Paraguaçu, né? Se autovalorizam de uma maneira tal, a ponto de achar que tem poder de influência sobre os Estados Unidos. Os Estados Unidos fazem ou deixam de fazer conforme a sua conveniência, pelo poder que tem.
1: Você quer ver essa, não
0: é, Terezinha?
1: Essa medida?
0: Flávio Bolsonaro manda em Trump, coisa nenhuma.
2: Pelo amor de Deus. Não,
1: essa medida que foi tomada agora, ela tem a ver, eu vou até abrir aqui, mas para vocês terem uma ideia, eu não consegui ler completamente, porque tem um documento, tá? Tem um documento com o detalhamento do que... Eita, agora não vou conseguir abrir aqui, não. Mas tem um detalhamento com... Está no outro computador. Mas tem o documento... Eu dei uma lida no documento agora de manhã. Está todo em inglês, está bem... Assim, é muito extenso, é muito grande, tem página demais, mas eu dei uma lida rápida para entender algumas coisas. Uma coisa que eu percebi lá, nesse anúncio dos Estados Unidos e que vai taxar o Brasil. Sabe o que é que eles estão citando lá? Um dos motivos que eles estão utilizando... Toffoli anulou as provas da Lava Jato. Aí você diz, mas eles estão falando até disso? Estão falando até disso.
2: Meio ambiente.
1: Tem meio ambiente, tem PIX. Porque ficou muito essa coisa, eles são contra o PIX. Mas você não está vendo aí o pessoal dizer o que tem, tudo que tem no documento. O Lindbergh Farias não vai aparecer para dizer que é por causa de Toffoli que anulou as provas da Lava Jato, não. Nem espere isso, viu, Romualdo?
3: E tem um detalhe importante. Nesse mesmo documento, os Estados Unidos elencam alguns dos produtos e dos serviços brasileiros que estão fora dessa chamada sobretaxa. E aí, a fruta, por exemplo, está fora. Determinados tipos de carne também.
1: Sim.
3: O café, os minerais raros. Olha, a história das terras raras, isso ainda vai dar muito negócio, porque Lula e Trump estão negociando terras raras. E aí tem um aspecto importante. Tem duas regiões no Brasil que são fundamentais. Uma chama-se Caeté, no interior da Bahia, no sertão da Bahia. E outra chama-se Minasul, no centro-oeste de Goiás. Essas duas regiões têm minerais tão raros, mas tão raros, que no passado, na época do regime militar, quando houve a redemocratização, algumas cidades eram consideradas de segurança nacional e não tinham eleição. Então, por exemplo, Minasul, Anápolis em Goiás e Caetés na Bahia não tinha eleição, mesmo com todo o país tendo eleição. Então, esse aspecto é fundamental. Aeronaves, peças do setor aeronáutico também estão fora. Alguns negócios vão continuar sendo feitos, outros serão taxados. Mas é claro que foi formado um grupo de trabalho, né? Grupo de trabalho a gente já sabe o resultado, mas tem um grupo de trabalho para que nos próximos 30 dias, Brasil e Estados Unidos cheguem a um acordo. E aí é possível, se Lula tiver, e me permitem...

0: Dizer, se Lula tiver juízo, tem que receber logo o embaixador norte-americano, tem que receber a documentação dele e dizer, agora sim, vamos sentar aí, relações exteriores do Brasil com o embaixador que Donald Trump encaminhou para Brasília.
1: Eu vi uma pessoa brincando ontem, eu estava conversando com uma pessoa ontem, ela estava brincando, porque disse, ó, finalmente, eu comentei isso, não, finalmente vão, ele indicou um embaixador para o Brasil. Aí essa pessoa disse, pelo menos agora a gente já tem em quem dá bronca, né? Agora o Lula já tem em quem dá bronca, vai chamar ele lá para pedir explicações, que hoje não tem nem aquele gesto que o presidente faz de chamar o embaixador para dar explicações, coloca ele ali ajoelhado no milho para dar explicações e tudo. Não podia nem fazer isso, porque não tinha embaixador.
2: Vocês viram o perfil desse embaixador?
1: Tem alguém para dar bronca agora.
2: Ligado a Marco Rubio, descendente de cubanos.
1: Americano-cubano, né?
2: Indica que as relações talvez não sejam tão amistosas assim, né, com o governo.
1: Vamos ver realmente como é que vai ser. Mas pelo menos agora tem alguém para você chamar para ajoelhar no meio.
2: É muito importante. Não, né? Isso não deixa de ser um reconhecimento de importância do Brasil,
1: claro,
2: né?
1: Verdade, com certeza.
3: Era um descaso não ter embaixador americano.
1: Um negócio vergonhoso não tem embaixador.
0: Mas Israel também não tem, né? Porque Lula não aceita.
1: Israel também não, né? Mas Israel não é por causa de Israel, não. É Lula que não quer deixar. Que não quer aceitar. Agora, mas assim, é isso. Tem essa questão. Então, assim, no documento dos Estados Unidos, tem lá, até, para você ter uma ideia, até a anulação das provas da Lava Jato. Qual é a justificativa deles? Eles dizem, olha, é uma concorrência desleal, porque as empresas americanas, elas têm um compliance muito pesado.
2: Isso.
1: E é assim, o compliance é muito pesado. Então, qualquer coisa errada que eles fizerem, eles respondem na Justiça Federal Americana e vai todo mundo preso. É uma coisa, assim, muito dura. Então, eles dizem que como é que a empresa nossa vai competir com empresas no Brasil que ganham dinheiro com corrupção, que usam corrupção para poder ganhar concorrência. Ele disse, então, a gente não tem como competir com vocês, então vamos colocar a taxa por conta disso. Então ele explica isso, aí ele diz, o sinal que o Toffoli, ele cita o Toffoli inclusive no texto, isso. O sinal que o Dias Toffoli deu, o ministro Dias Toffoli, é anulando as provas, e aí ele cita a construtora, não diz o nome da construtora, mas diz de uma construtora, que a gente sabe que é a antiga Odebrecht, né?
3: Odebrecht.
1: Mas aí, quando ele cita lá, ele diz, olha, a construtora e tal, sei o que, ele anulou todas as provas. Então, e é de um caso que tinha crimes cometidos também nos Estados Unidos. Então eles disseram, esse é um dos motivos. Então, assim, foi por causa de um. É sem motivo? É por causa do Pix? É também. Mas não é só o Pix, não.
2: Eles falam também sobre a pressão contra as plataformas, né? Violação à liberdade de expressão.
1: Aí é o caso do Alexandre de Moraes também.
2: De conteúdo.
1: Aí citam também o Alexandre de Moraes por conta do Rumble e do X, né? O antigo Twitter. Então eles falam também sobre isso. Você tem que dar uma olhada no documento todo. Agora, cada um pega do documento o que você quiser, aí para usar como quiser. O Lindbergh vai pegar a história do Pix e vai correr para o STF para dizer que o Flávio Bolsonaro está tentando acabar com o Pix no Brasil. Isso.
2: A gente compreende a politização disso, mas não deixa de lamentar, porque enquanto as questões do Brasil não forem tratadas tecnicamente, quando tecnicamente se exigir que sejam, o Brasil vai continuar andando em círculos, não é? Sempre pensando na próxima eleição, sempre pensando em questões de governo, não em questões de Estado. O Brasil nunca vai se afirmar como Estado soberano, como propaga quando é conveniente, enquanto ficar tratando das suas questões como uma briga de vizinhos, uma fofoca interna, para que a pessoa se afirme e se eleja nesse ou naquele outro cargo. É uma pena.
1: Realmente é uma pena, realmente é triste. Eu quero, daqui a pouquinho, a gente vai falar mais sobre inteligência artificial, tá? Vai ter um fórum de saúde suplementar de Pernambuco, de olho nos avanços da inteligência artificial na saúde, e a gente vai falar sobre isso daqui a pouco. Vamos falar também com um biólogo sobre esses incidentes com tubarões e o que é que pode ser feito, que cuidado as pessoas podem tomar e, principalmente, o que é que o poder público precisa fazer Não é pode fazer, não. Precisa fazer, deve fazer, para evitar ou pelo menos reduzir o risco que as pessoas correm ali no mar, tanto em Jaboatão, quanto no Recife, como em outras cidades.

0: também na costa pernambucana. Agora, Romualdo de Souza, antes de qualquer coisa aqui, Correios. Ô, dor de cabeça, rapaz, que os Correios são. O Correios virou um saco sem fundo. TCU exige aporte da União, é para a União botar dinheiro, ou seja, a gente botar dinheiro para salvar os Correios. Eu queria realmente entender por que é que a gente precisa salvar uma empresa de um setor que, quando é privado, cresce aos bilhões. Quando é privado, cresce aos bilhões. Porque se tem uma coisa que está funcionando hoje num país das dimensões territoriais que tem o Brasil, é logística. Porque você tem entrega de mercadoria, muita venda por internet, então você tem isso. Os Correios têm uma capilaridade que empresa nenhuma tem, mas todo mundo tem lucro bilionário e os Correios a gente continua tendo que pagar a conta. Romualdo de Souza, o que é que acontece aí nos Correios?
1: É o seguinte, vamos pensar o argentino que é dono de uma das maiores empresas que entrega produtos. Então o argentino chega no Brasil e diz, vocês têm um espaço importante logístico? Temos, doutor. Vamos fazer um contrato? Vamos, doutor. O único problema é que quando às 5 horas da tarde da sexta-feira, o setor logístico dos Correios fecha e só abre na segunda-feira. E o argentino que vende para o mundo todo não consegue pegar e retirar produtos durante o fim de semana. Esse é só um aspecto, mas o aspecto mais importante que aponta o Tribunal de Contas da União é que se o governo federal, se a União, ou seja, o cidadão que está nos ouvindo, a dona Maria lá do Ibura, dona Maria, muito bom dia, prepare seu bolso que vai ter de ter dinheiro seu para resolver o problema dos Correios. Pois bem, se o Tribunal de Contas diz, se a União não fizer um aporte, no mínimo, agora, de 6 bilhões de reais, nós vamos ter uma crise sem precedentes nos Correios. E por que tudo isso? Porque está tendo um prejuízo, só para o ouvinte ter uma ideia, no primeiro trimestre deste ano, janeiro, fevereiro e março, o prejuízo ultrapassou 3 bilhões de reais, 3 bilhões e 200 milhões de reais. Então o prejuízo é alto. E aí, o que vai fazer os Correios? A direção da empresa se reuniu e disse, vamos ter que demitir 10 mil funcionários. Então vamos criar um PDV, plano de demissão voluntária. Esse é um ponto. Outro ponto é, vamos ter de fechar ao menos 1.000 agências, ok? Vamos fechar 1.000 agências. E aí a gente vai ter de criar um plano sucessório. Nesse plano sucessório é o seguinte, alguns dos funcionários dos Correios vão ter um regime que é diferente do que eles têm hoje. Será um regime em que eles vão ter de trabalhar fim de semana com outra escala diferente. Por quê? Porque a área de negócios dos Correios, que é mais rentável hoje, é a área de logística. E aí, dando nome aos bois, para que o cara lá do Mercado Livre da Argentina, quando chegar aqui, puder entregar um negócio, um produto que você comprou no fim de semana, e o departamento logístico dos Correios vai estar aberto.
0: Eu vou chamar um intervalo e a gente volta rapidinho aqui com Passando a Limpo.
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3: 3 horas e 28 minutos.
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0: O Sindiosp e a Defensoria Pública promovem o 14º Fórum de Saúde Suplementar de Pernambuco, de olho no avanço da inteligência artificial na saúde. Na linha com a gente tem o Jorge Trigueiro, que é presidente do Sindiosp. Doutor Jorge, tudo bem?
4: Tudo bem, Igor. Bom dia aí o pessoal da bancada, aos ouvintes da Rádio Jornal. Prazer estar falando novamente com vocês.
0: Prazer é nosso. Doutor Jorge, explica uma coisa pra gente. Como é que a inteligência artificial está chegando na saúde? A gente sabe que no direito, por exemplo, tem muita coisa boa e tem muita coisa ruim também, tem muita preocupação. Na medicina também, na saúde também, tem coisa boa e tem preocupação?
4: Esse nosso 14º fórum, inclusive, ele é feito em parceria com a Defensoria Pública do Estado de Pernambuco. Uhum. Nós vamos abordar a questão da inteligência artificial no todo o ecossistema de assistência à saúde. E no primeiro momento, hoje pela manhã, vamos discutir exatamente o impacto na saúde.

houve especificamente. A tarde é que nós teremos uma participação mais efetiva em relação à Defensoria Pública, que vai abordar exatamente a tecnologia emergente em saúde suplementar, oportunidade e desafio. E aí vamos ter uma palestra muito interessante com a doutora Ana Cláudia Brandão, especialista em direito.

0: uma transformação digital muito acelerada, muito rápida, já envolvendo todos os players, quer dizer, todos os atores que trabalham com assistência à saúde, vai desde consultório a clínicas, a radiologia principalmente. É uma coisa impressionante. E nós estamos fazendo esse encontro para exatamente tentar fazer um letramento para os gestores, para os CEOs dos hospitais, dos estabelecimentos de saúde, porque é irreversível a presença da IA na assistência à saúde.
1: E é muito importante aprender sobre isso, né, doutor George, porque é aquela história, se é inevitável, você precisa aprender a usar. E precisa aprender a usar para melhorar o seu trabalho. Eu sempre digo aqui, quando alguém diz, não, porque a inteligência artificial, eu disse, inteligência artificial é coisa muito boa, se você usar como ferramenta. Agora, se você usar como muleta, achar que ela vai substituir o seu trabalho para você parar de trabalhar, para você trabalhar, aí não. Aí pode causar problema.
0: Principalmente na saúde, né?
1: Principalmente
0: porque
1: na saúde.
0: A decisão final é do profissional de saúde. Ela vai dar orientação, então aí o nome inteligência artificial, mas inteligência humana é quem vai dar a decisão.
1: Exatamente.
0: Nós sabemos hoje que quase 20% dessas IAs aí, elas têm algumas alucinações. Elas, às vezes, se você não souber fazer o prompt, ou seja, a pergunta correta, o que você quer, e direcionar os sintomas, sinais corretos, ela pode dar diagnósticos errados. Então, a certificação tem que ser do médico, tem que ser do profissional de saúde. Ela vem muito substituir aqueles trabalhos repetitivos, que são trabalhos manuais, melhoramento do recrutamento, de financeiro, de balanços, de logística, de atendimento, de diminuindo absenteísmo, de marcação de cirurgia, agendamento de consultas. Essas coisas automatizadas, ou seja, trabalhos manuais, eles estão já incorporados nos grandes hospitais, junto com a própria cirurgia robótica, o diagnóstico de imagens, diagnóstico à distância de lesões de pele, de citologia, ou seja, de câncer, os exames de ultrassonografia em lugares remotos. Então, tem realmente sua utilidade. Agora, como você disse, ela tem as suas limitações, até chega em 20% que pode dar algum erro, alguma coisa, e a decisão é do médico no final. Mas sabendo a assertividade nas imagens, por exemplo, na radiologia, ela tem uma assertividade muito grande, porque ela compara uma imagem com bilhões e bilhões de imagens, quando ela foi treinada, para poder comparar essas imagens rapidamente, que se levaria, às vezes, horas para o médico dar um laudo, ela faz um diagnóstico em segundos, inclusive com lesões que talvez não fossem perceptíveis nesse primeiro momento ao olho humano, e ela já faz uma predição de um possível câncer de mama, câncer de pâncreas, câncer de fígado, até com 5 anos de antecedência.
1: Então, agora,
0: realmente,
1: agora não substitui a inteligência e o preparo do profissional de saúde. Ou seja, atenção, profissional de saúde, continue estudando, continue se atualizando. Não pare de se atualizar, não, porque senão complica. Porque você não vai poder. É preciso que você saiba usar de forma crítica, inclusive, a inteligência artificial. Porque tem gente agora que está botando inteligência artificial para receitar remédio, para receitar medicamento. E aí você tem que
0: estar escrevendo a receita e já está pronto.
1: Pois é, aí tem que ter cuidado, porque profissional de saúde precisa saber quando aquilo está certo e quando aquilo está errado. Então ele precisa se atualizar sempre. Mas Edgar tem uma pergunta, inclusive, sobre isso, né, Edgar?
2: Exato. Bom dia, presidente. Eu vi um post do Danúzio Neto, que é um especialista em geopolítica. Ele noticia que pesquisadores coreanos investigaram se a IA recomendaria remédios errados. Eles testaram o Claude, o Gemini e o ChatGPT. E os três responderam o que aqueles supostos atacantes contra, digamos assim, a saúde dos pacientes queriam. Ou seja, receitaram, né? A IA respondeu com uma receita que faria mal aos pacientes. Como é que a medicina, né, e os hospitais podem se proteger desse tipo de manobra?
0: Eu vi também um artigo que algumas pessoas fizeram um prompt e a IA começou a querer agradar a pessoa. Você falou, eu quero fazer um investimento numa indústria lá em Portugal, disso. Ele disse, muito bom, bom retorno. Sim, mas tem um risco disso e daqui. Sim, aí começou, tem um risco, tem isso, tem aquilo. Meu Deus, você tem que estar.

0: saber fazer a pergunta e o pronto. Hoje, por exemplo,
1: perfeito,
0: você diminuiu muito, você melhorou muito o relacionamento médico-paciente. No consultório, hoje o médico não precisa mais estar em frente ao computador sem olhar para o paciente, só digitando sinais e sintomas. Ele hoje conversa com o paciente, ele hoje examina o paciente, vai dizendo o que está encontrando, a ausculta, a palpação, os sintomas que o paciente está referindo. E ao voltar ao seu gabinete, ele vai ver no computador aqueles sintomas e aqueles possíveis diagnósticos e possíveis tratamentos e o que exames puderam ser solicitados. Se o médico tiver conhecimento de fazer essa correção, ele vai fazer o que aí para mudar. Então tem que ter realmente ainda a formação médica para dar diagnóstico e fazer prescrições. Agora, que você também tem uma vantagem, por exemplo, na farmácia clínica. Você recentemente, nós vimos recentemente em Manaus, foi uma técnica de enfermagem, fez a administração de adrenalina indevidamente. Era para fazer o tipo de nebulização, fez injetado, e o paciente, uma criança, morreu. Então ela tem esse controle também, já dentro do seu prontuário eletrônico, de fazer essa triagem de interação medicamentosa, de via de administração errada, fazer a indicação se pode fazer medicamentos para um paciente, antibiótico de um tipo, antibiótico de outro, ele faz uma predição se o paciente vai sempre com quase 24 horas pela sintomatologia, pelos quadros que eles vão desenvolvendo. Uhum. Existem os benefícios. Agora, como eu disse, tem que saber utilizar com racionalidade, sabendo que a inteligência humana ainda é indispensável nesse momento.
2: Muito bem. Doutor Jorge, eu queria que o senhor dissesse para a gente quando é que vai ser novamente o 14º Fórum de Saúde Suplementar de Pernambuco e convidasse os ouvintes também para o evento.
0: O 14º Fórum vai ser, dar início agora às 9 horas, com receptivo, às 9h30, com a abertura oficial. Vai ser lá no auditório do SENAC, ali na Visconde Suassuna, 500. E junto com a Defensoria Pública do Estado de Pernambuco, é a 14ª edição. Como eu falei, nós vamos discutir muito de inteligência artificial nesse primeiro momento. Vamos ver os aspectos políticos e de judicialização. Pernambuco é um estado que tem um índice altíssimo de judicialização. Hoje eu vi um artigo aí do Dr. Castilho no Jornal do Comércio. Sim. Ele fazendo uma análise muito interessante sobre a questão do TEA, a questão do BCP. Então a gente vai, não no serviço público especificamente, mas na saúde suplementar. Nós temos esses impactos aí, principalmente do transtorno de espectro autista, o rol da INF, que o Supremo já fez a sua pacificação em termos de o que é taxativo, o que é explicativo. Então vamos ter esses dois momentos que será bastante interessante. Então, a partir agora das 9h30, nós estaremos iniciando nosso fórum lá no auditório do SENAC, aqui em Santa Mara, na Visconde Suassuna 500. Espero todos vocês e estamos na função para maior esclarecimento. Muito obrigado pela oportunidade.
2: Doutor Jorge Trigueiro, presidente do Sindiosp, falando aqui com a gente sobre esse fórum, que é o 14º Fórum de Saúde Suplementar de Pernambuco, que tem como tema Inteligência Artificial na Saúde, que está sendo feito junto com a Defensoria Pública. Vamos aqui, queria falar sobre o Senado, Terezinha.
3: Sim.
2: Como é que tá essa história? Veja, sabe aquela história que você sabe que ia dar briga?
3: Só estava esperando o momento.
2: Olha, não tem como não dar confusão. Não tinha como não dar confusão. Você tem uma vaga, a informação que eu tenho é que a governadora Raquel Lira chegou para o Eduardo da Fonte e para o Miguel Coelho e disse: uma vaga é da federação. Resolvam de vocês aí quem vai ser. E aí cada um pensou o que quis. Sabe, Miguel achou que ela estava achando que ela estava dizendo que queria, que preferia ele, e Eduardo da Fonte achou que ela estava dizendo que preferia ele. Então os dois aí montando equipe e já na rua e dizendo que são candidatos ao Senado, mas só tem uma vaga. Como é que está essa história, Terezinha? Como é que isso vai se resolver?
3: Olha, o clima é o pior possível, viu? Ontem os deputados do PP, né, o partido de Eduardo da Fonte, é preciso explicar à população que isso é uma federação que juntou dois partidos, o PP e o União Brasil. O PP é dirigido pelo Eduardo da Fonte e o União Brasil pelo Miguel Coelho. Os dois são pré-candidatos ao Senado. Só que, quando se fez a federação, Eduardo da Fonte foi designado como condutor da federação no Estado. Houve um acordo entre os dois partidos e Pernambuco ficou com o PP. Então, nessa hora que ficou com o PP, foi constituído um comitê.

0: Comissão Executiva da Federação, que é quem define o que vai ser feito, no, na qual Eduardo tem 3 votos e Miguel 2. Então, se for para a Federação, para a Executiva resolver, Eduardo da Fonte ganha a guerra. Uhum. Né? Só que Eduardo da Fonte estava, no início, não muito interessado nessa vaga. Não é? Muito interessado. Inclusive, teve problemas com a governadora, chegou a conversar com João Campos, tudo isso aconteceu. Então, criou uma situação difícil também dentro do próprio, da própria federação e da relação com o governo, depois que Eduardo da Fonte conversou com João Campos. Recentemente, todos sabem, ou quem não sabe vai ficar sabendo, que Eduardo da Fonte se reaproximou da governadora, hoje defende a governadora, etc, etc. E ele... é muito forte politicamente. Ele tem 10 deputados estaduais, 3 deputados federais, mais de 20 prefeitos. Então, isso é uma força política preponderante. E Miguel, que está no União Brasil, ele tem um deputado federal, que Mendonça Filho, que era do União Brasil, saiu. Então, ficou só um deputado federal, Miguel, e o irmão, que é deputado estadual. Então, a força política de Miguel é muito pequena. Mas a força, além disso, a força dentro do partido, na votação, é de Eduardo da Fonte. Então, quando foi esse final de semana, o Miguel, que vinha reclamando há muito tempo de não se ter uma definição, ele externou que poderia ser candidato avulso. O que é candidato avulso? Ele é candidato pelo partido avulso, ou seja, sem candidato a governador.
1: Uhum.
0: Né? Na hora que ele sugere isso, o que é que pode acontecer? A União, a federação ficar sem palanque de governador. Porque aí ele seria candidato avulso, e ele sugeriu até assim: eu posso ser e o Eduardo também ser candidato avulso.
1: Uhum.
0: Na verdade, isso é um jogo para forçar uma definição.
1: É interessante, porque é bom lembrar que Eduardo da Fonte foi lá e voltou, conversou com João Campos e tudo, e Miguel Coelho estava com João Campos também.
0: Estava com João Campos, inclusive. Exatamente.
1: Então, assim, é uma relação assim que os dois, não tem como um falar do outro.
0: Não, os dois tiveram com João Campos.
1: Não tem como um olhar para o outro e dizer, eu sou fiel e você não é. Não, todo mundo ali foi e voltou, ali ficou entre um palanque e outro. Então, assim, como um apontar o dedo para o outro.
0: A governadora estava vendo se isso se resolvia na conversa, né? E chamou os dois e disse o seguinte: resolvam.
1: Agora,
0: a vaga é de vocês, agora resolva quem vai para a vaga.
1: Deixa eu tirar uma dúvida com vocês aqui. Não sei se Edgar, eu sei que eleitoral não é a área de Edgar, mas pode ser candidato, pode ter um candidato dentro do palanque e o outro avulso?
0: Não.
1: Não, né?
0: Não. Quando ele falou avulso, ele falou em 2 candidatos avulso.
1: Ah.
0: O PP e o União Brasil seriam 2 candidatos da federação avulso. Vê que loucura. Então, Eduardo da Fonte aproveitou isso, né, para acusar ele, não, através dos deputados dele. Acusar Miguel Coelho de estar querendo tirar a federação do palanque da governadora, o que criaria um sério problema para Raquel.
1: Sim.
0: Né? E, ao mesmo tempo, né, descredibilizar o Miguel Coelho ao ponto de chamá-la de arrogante e outras coisas que foram ditas ontem na Assembleia, que não dá nem para escrever do que os deputados estavam dizendo de Miguel Coelho ontem na Assembleia, deputados do PP. Então, está esse caldo de cultura aí, os deputados do PP querendo que Eduardo da Fonte convoque a executiva para resolver a situação. Eduardo da Fonte está ganhando também um certo tempo, ele me disse que acha que vai pensar na próxima semana, quem sabe ele vai resolver isso, mas ele mandou os deputados pedirem para ele reunir. Porque ele sabe que ele tem maioria na executiva.
1: É.
0: Então, quando ele reunir a executiva vai definir pelo nome dele.
1: Ai,
0: então,
1: ai.
0: Miguel tá reclamando, né? Porque precisa de uma definição, mas dificilmente Miguel ganha essa guerra.
1: Agora, você imagine que isso tudo poderia lá atrás ter sido evitado se eles tivessem tido entrado em acordo, tudo. Porque lá atrás, eu vou contar uma coisa aqui que muita gente já sabe, Terezinha já falou sobre.

0: sobre isso aqui também. Lá atrás, Raquel Lira chegou, era outra situação, era outro contexto. E aí Raquel Lira chegou a dizer, ok, faz o seguinte, as duas vagas são de vocês. Uhum. Dudu vai fica com uma vaga e Miguel Coelho fica com a outra. É. E eles não aceitaram. Eles não toparam.
1: Miguel topou, quem não topou foi, foi
0: Eduardo da Fonte. E aí não topou, não deu certo. E aí não deu certo. Ok, beleza. O contexto mudou, as coisas mudaram. O João Campos lançou a chapa lá com Marília Reis e Humberto Costa, e aí a estratégia toda mudou. Então, tem que colocar Túlio Gadelha aqui numa vaga. Ficou uma vaga só.
1: Só uma vaga.
0: E aí...
2: Túlio tem peso eleitoral para disputar com chances essa vaga?
1: Olha, não é questão de ter peso eleitoral. Túlio entrou nessa vaga por um acordo feito de Raquel com Lula. Entendeu? Entendi. Túlio é a esquerda do palanque de Raquel.
2: Entendi.
1: O outro candidato...
0: está cumprindo um papel ali.
1: Está cumprindo um papel. O outro candidato é de centro-direita.
0: Claro, ele está indo para ganhar. Ele vai, ele quer disputar para ganhar.
1: E tudo. Se a governadora, de repente,
0: mas ele tá cumprindo um papel.
1: Conseguir aumentar muito o percentual de votos dela, ela pode até eleger os dois.
2: Entendi.
1: Não, tá, não é impossível isso.
2: Como acontecer. O Arras fez com Farias e Mansueto.
1: Exatamente.
2: Né?
0: Como
1: o
0: Jarbas
1: exatamente.
0: Fez com Jarbas, Sérgio Guerra e Marco Maciel. Também. Então tem essas opções. O Romualdo de Souza. A impressão que eu tenho, Romualdo, quando a gente fala de União Brasil e PP, é assim, sabe aquela coisa que não tem como dar certo? Aquela coisa que se alguém chegar para você, se não tivesse já acontecido, alguém chegava para você e contava assim, olha, vamos fazer uma federação que vai juntar tudo no mesmo barco, União Brasil e PP. Eu ia dizer imediatamente, isso não tem como dar certo, não tem como dar certo, vai dar confusão. E já está dando confusão em muito lugar, né, Romualdo?
3: Em vários lugares, inclusive é bom lembrar que um dos importantes governadores do União Brasil, que agora não está mais no União Brasil, o Ronaldo Caiado já no começo dizia, minha gente, a gente vai fazer uma federação e que não vai ser União, porque o nome da federação é União Progressista. Não vai ser nem União, nem vai ser progressista desse jeito. Mendonça Filho disse aqui na Rádio Jornal que não é União Progressista, que é qualquer coisa menos União. Ou seja, estava na cara que não ia dar certo. Agora, tem um detalhe que é o seguinte, o Dudu da Fonte, o Eduardo da Fonte, o deputado federal que comanda a maioria dessa bancada aí, ele sabe que se for pro tete-a-tete, pro voto, cada crachá, ele leva a disputa. Por isso que ele está cozinhando o galo. E com relação a Túlio Gadelha, a gente já sabe, o Túlio Gadelha realmente conseguiu colar, grudar em Raquel Lira, que você, se você tiver aquela foto da imagem, que só a imagem, a sombra, não aparece Raquel Lira, aparece Túlio Gadelha, mesmo que a foto seja da governadora.
0: Não tem como tirar uma foto de Raquel que, não, que sim, Túlio Gadelha não apareça. Realmente. Agora ele está cumprindo o papel, né, que designaram a ele. Seu papel é esse aqui, ele está indo realmente com tudo. Vamos ver. Agora, essa história eu ouvi ontem de uma pessoa que está envolvida, inclusive, nesse meio, nessa disputa toda, uma pessoa que está bem envolvida nessa disputa, e dizendo que, olha, Túlio Gadelha está... Essa pessoa disse, ó, Túlio está meio assim, preocupado de não conseguir crescer nas pesquisas e tudo, ele depende muito do crescimento de Raquel. Terezinha disse bem aqui. Só depende muito do crescimento de Raquel. Se Raquel subir, consegue puxar todo mundo.
2: E ele teria uma eleição relativamente fácil para deputado federal, né?
1: Teria.
0: Ele estaria reeleito. Ele estaria reeleito para deputado federal. É bom dizer que tudo pode mudar ainda até agosto.
1: Até a convenção.
0: Até agosto ainda tudo pode mudar, porque até a convenção, né? O prazo para a convenção, dia 5, 6 de agosto, eu acho. Até o dia 6 de agosto tudo pode mudar.
1: Até o dia 6.
0: Até o dia 6 de agosto tudo pode mudar. As convenções acontecem até o dia 5 e o registro é no dia 6. Então até o dia 6 tudo pode mudar. Oi, Romulo.
3: A última vez que eu encontrei com o deputado Túlio Gadelha, eu falei assim, deputado, por gentileza, me desculpe o trocadilho. Até agosto, Túlio pode mudar. Ele deu uma boa gargalhada, foi embora. Na prática, é o seguinte, Túlio Gadelha sabe que se o crescimento de Raquel não for o suficiente para ele respirar aliviado, ele cai fora. Quer dizer, cai fora no sentido de volta a disputar uma cadeira de deputado federal.
0: É. Agora, deixa eu perguntar uma coisa a vocês. Edgar também, que acompanhei isso há muito tempo, e Romualdo, Terezinha.

0: Vocês não acham que esse povo está muito ansioso, não? Porque eu estou acostumado a gente ver... Veja, eu estou achando que a ansiedade bateu aqui em Pernambuco, principalmente, de um jeito assim. Tinha gente fazendo campanha 2 anos antes da eleição.
1: É verdade.
0: Tinha gente já fazendo campanha 2 anos antes da eleição.
1: É.
0: Primeiro que isso cansa, vai cansando.
2: A Assembleia é a maior
0: você tá cansado.
2: Prova disso, né?
0: Assembleia,
2: que aconteceu na Assembleia.
0: A Assembleia é uma prova disso. Aí, assim, você vê, eu tô achando todo mundo ansioso demais, todo mundo numa pressa danada, ou resolve hoje ou não resolve nunca. E as coisas mudam muito rápido.
1: Verdade.
0: Também. É. Então, assim, você tinha, para você ter uma ideia, só do que a gente está conversando aqui agora, vamos lá. Eduardo da Fonte já esteve com Raquel, já foi conversar com o João, já voltou para Raquel, Miguel Coelho já esteve com o João, já voltou, já foi para Raquel, agora está ameaçando sair candidato avulso. Então, tá todo mundo assim, meio que, tem que resolver logo. É uma pressa, assim, um negócio absurdo.
2: É, porque a campanha está antecipada aqui, muito
0: antecipada. Quando você vai olhar para o calendário, gente, a gente está em junho. Junho, não é nem julho, junho. E as convenções são em agosto. Começo de agosto.
1: É verdade.
0: E está todo mundo desesperado. Eu estou falando das convenções, que é quando você registra candidatura. Não é nem a campanha ainda. É registro de candidatura. Tá achando que o povo está ansioso demais, não?
2: Está ansioso demais. Agora é o seguinte, houve realmente essa questão de antecipação de campanha, né? 2 anos antes já estava na rua o PSB, né? Porque a governadora, ela não tem nenhum interesse em antecipar coisa nenhuma, né?
0: Por ela, por ser governadora, ela não precisa fazer campanha. Ela está em campanha a vida toda, no dia a dia.
2: Ela
0: está
2: inaugurando obra, entregando obra, enfim.
0: Sem precisar falar em campanha, sem precisar falar em eleição, ela é a governadora.
2: Okay. O que aconteceu com o Senado é o seguinte, como o João se precipitou, na verdade, para poder assegurar uma chapa com Marília Reis e Humberto Costa, então ele se precipitou, escolheu logo os dois, e o que é que está acontecendo? Quem está com Raquel está com receio, por quê? Porque você chega hoje no interior, os prefeitos estão esperando Raquel definir quem é o candidato dela a senador, quem são os candidatos dela a senador, mas fica assim, Humberto Costa procura um prefeito, conversa com o prefeito, quando não está fechada ainda a chapa da governadora, ele vai conseguindo apoio junto dos prefeitos da governadora. Tá? Marília também está nesse sentido, tentando isso. Né? Não está tendo o êxito que o Humberto está tendo.
0: Mas
2: Humberto já tem muito prefeito com ele.
0: Eu pergunto isso da ansiedade, porque o argumento que Miguel Coelho usa, inclusive, para essa questão de resolver logo, tem que resolver logo, tem que resolver logo, é exatamente esse. Ah, porque a gente está aqui esperando e Marília e Humberto já estão pela rua, já estão pela estrada pedindo voto. E a gente não pode... Eles não podem pedir voto, inclusive, mas eles vão conversar com os prefeitos, eles conversam
2: conseguir
0: ali.
2: Conseguir apoio,
0: exato,
2: né?
0: Exato, exatamente. Então, assim...
2: Então, eles estão... Agora, Eduardo da Fonte não tem essa ansiedade, porque ele não tem, porque ele tem uma base política muito forte, né? Miguel não tem, então Miguel tem essa ansiedade de conseguir mais gente para ele. Na hora da definição, ele tem um grupo forte junto dele. Né? Então ele fica sem saber se ele é candidato. Ele disse a várias pessoas antes de qualquer coisa, de ir para a imprensa, ele disse a várias pessoas, eu não estou mais suportando, porque eu não consigo saber se eu sou candidato a senado ou não.
0: Já estamos na linha com o Leandro Alberto, que é biólogo, para conversar com a gente aqui sobre esses incidentes com tubarões. Leandro, seja muito bem-vindo aqui ao Passando a Limpo, a Rádio Jornal. Tudo bem?
3: Tudo bem, bom dia. Eu agradeço o convite e espero aqui esclarecer algumas dúvidas e que possamos ter um bom diálogo sobre esse tema.
0: Leandro, eu queria começar lhe perguntando uma coisa, porque eu comecei o programa hoje falando que o poder público tem que fazer alguma coisa. Nem que seja, eu estava ouvindo ontem uma colega sua, uma bióloga também, dizendo só aumenta a incidência de incidentes, de casos como esse, quando você tem lua cheia, tem alguns fatores, lua cheia, maré alta, período chuvoso, nesses momentos, eu estava dizendo aqui, se todo mundo sabe que nesses momentos aumenta a incidência, coloca gente do Corpo de Bombeiros para percorrer as praias e tirar o povo de dentro d'água. Porque dois incidentes de domingo, um no domingo e outro na segunda, chamaram a atenção. E o que a gente tem é lua cheia.

0: Então, assim, a gente fica prestando atenção nesses detalhes e preocupado. E eu queria perguntar ao senhor exatamente isso. Tem esses fatores mesmo? Quando você tem esses fatores, o melhor é não entrar na água de jeito nenhum. O que é que pode ser feito nesse caso?
1: Isso, perfeito. Quando tudo que você falou está correto, quando nós temos fatores como chuva, por exemplo, no Recife choveu um sábado, né? Foi um sábado chuvoso. Então, nós sabemos que tanto o Rio Capibaribe quanto o Bibiribe, eles deságuam no oceano. E com isso, ele acaba trazendo muito lixo, muita matéria orgânica. E o tubarão, ele é um animal especulador, né? Ele fica ali procurando, ele é um animal territorialista. Então, pelo odor, pelo próprio lixo de algumas cores vibrantes, de latas, enfim, esse animal ele vai procurar, né? O que é que está acontecendo aqui? Um outro detalhe é que quando essas águas elas deságuam no mar, a água fica mais turva. Consequentemente a isso, a gente não vai ter uma boa visualização, nem para o banhista, muito menos para o animal, uma vez que ele não enxerga tão bem. Então, por isso que ele capta, na verdade, ele tem o que a gente chama de eletrorreceptores. É como se ele conseguisse perceber que tem alguém por perto, tá? Então, todos esses fatores, como você também falou, a lua cheia, faz com que a questão gravitacional faça com que a praia, né, o mar, ele fique com mais ondas, fique mais agitado. Com tudo isso, fica muito propício, na verdade, a algum incidente, uma vez que todos esses fatores reunidos, as pessoas, elas realmente não podem adentrar no mar. Eu estava agora fazendo uma matéria com a colega de vocês, Suelen Brain, aqui no do SBT. Enquanto a gente fazia a entrevista, um senhor, ele foi e mergulhou no mesmo local do incidente de ontem, que acometeu com a menina. Então, o Corpo de Bombeiros está aqui, né? A gente está percebendo aqui jet ski, estamos percebendo salva-vidas, muitos militares do Corpo de Bombeiros. Então, concordo com o que você falou, Igor. É não entrar, né? Quando tiver todos esses fatores que a gente acabou de falar, não entrar. A nossa costa, ela não é uma costa propícia para banho. Se a gente for ver a limitação de todas as placas e faixas de perigo, elas vêm desde o farol de Olinda até os coqueirais do Paiva. Quando a gente analisa essas faixas, né, de perigo e essas placas também, não estamos dizendo que essas pessoas elas têm que entrar. Eu sempre falo que a gente tem que ter uma condição, uma função ambiental, conscientização ambiental muito grande para essas pessoas, para que elas não entrem no mar, infelizmente.
0: Então, assim, então tá correto. Tem que ter. Se tem esses fatores, assim, quando esses fatores eles coincidirem, quando esses fatores estiverem em atividade, então o que funcionaria nesse caso, doutor, seria colocar os bombeiros realmente para mandar as pessoas saírem da água nesse momento, correto?
1: Isso, sem dúvida. É bom que, na verdade, quando existem esses fatores, né, que se forme um plantel, que se tenha um estudo de caso para justamente fazer e impedir com que essas pessoas, já que não conseguem ter essa conscientização com a sua própria vida, que a gente delimite algumas áreas realmente que não possam adentrar. Lembrando que aquela faixa de areia ali na Praia de Piedade, né, em frente à igrejinha, tão falada, 2 quilômetros dela é proibido o nado, o mergulho, até se banhar com água do mar, né? Já as outras, nós não temos essa proibição, mas em toda a orla, repito, de praticamente 32 quilômetros, nós temos aí as bandeiras informando a questão de perigo, né? Ah, se fala muito também, Igor, da questão dos corais, né? Ah, então eu não posso mergulhar na praia? Sempre é uma pergunta muito retórica. Podemos sim, quando a maré estiver muito seca e você conseguir ver se formar aqueles bolsões de água, como ver as piscinas naturais, você se banha e retorna. O que aconteceu ontem, né? Eu escutei alguns populares falando, é que estava para ver o recife de coral ainda. Veja, a gente não pode causar uma falsa ilusão de eu ver um pedaço ou uma ponta de recife de coral e achar que ali eu possa mergulhar. A maré estava alta, mar revolto, você via um pouco do recife de coral, mas é um animal, né? Eu sempre faço uma analogia relacionada a um cachorrinho que a gente tem em casa. Às vezes você coloca uma grade para ele não passar para a cozinha e quando você vê, o cachorro está do seu lado. Só como é que esse danado ele passou? Então a gente está falando de animais marinhos, animais grandes, animais fortes, e eles vão, né, especular, vão passar por algum espaço, principalmente quando a gente tem a maré alta. Então a recomendação é que, ah, não posso mergulhar na minha cidade, eu não posso tomar um banho de mar. Pode, quando estiver muito seca, que você visualize a água onde você está, se banhar e se retirar.

0: doutor Jorge, o doutor Leandro, eu queria que o senhor dissesse uma coisa para mim também, para explicar uma coisa. Eu estava ontem conversando com isso com uma pessoa da minha família. O que é que ocasiona esses incidentes dos anos 90 para cá, principalmente? Eu sei que existiam relatos de até nos anos 50. Eu tenho uma pessoa da família que tem um relato com um tubarão ali em Piedade, naquela área ali da igrejinha, nos anos 50, final dos anos 50. Não foi um incidente, não foi um ataque, nem nada, mas foi um susto. Dos anos 90 para cá é que se intensificou muito isso. O que foi que aconteceu? Tem gente que diz que foi por causa de swap. Tem alguma coisa a ver com swap? O que é que acontece que esses incidentes ficaram mais frequentes dos anos 90 para cá?
1: Isso, belíssima pergunta, né? Claro que décadas de 50 e 60 nós também tínhamos. O que nós não tínhamos era monitoramento, não tínhamos estudos eficazes, né? Uhum. Então, por isso que sempre quando datamos os resultados, hoje, infelizmente, com 84 incidentes, a gente sempre detalha falando que é de 1992 para cá. Isso. Justamente porque é quando a gente começa a fazer a contagem dessa numeração. O porto de Suape, ele tem algo a ver, tem sim um impacto, porque ali foi aterrado questões, né, voltadas para mangue, foi retirado braços de rios e, consequentemente, com o desenvolvimento do porto, as correntezas elas desviam e elas vêm de sul para norte. Sendo que quando chega de sul para norte, existe uma vazão de um canal que a gente tem ali próximo à igrejinha, que é um declive muito grande geográfico, onde a gente vai ter uma vazão de mais ou menos, Igor, 6,5 metros, onde possivelmente esses animais eles se acomodaram ali. Então nós temos vários fatores, nós temos a temperatura, um clima nordeste, né? A gente tem uma temperatura quente e águas quentes, que é propício para esses animais. Nós temos o desenvolvimento, por exemplo, de desovas de tartarugas marinhas, que é o alimento essencial para os tubarões. Nós temos também golfinhos, que também servem de alimento para esses animais. Então nós temos uma costa repleta de animais que fazem parte da cadeia alimentar desses animais. Quando eu tenho a inclusão de suape, a construção de suape, o que acontece? Eu retiro braços de rios de mangue, ficando apenas com o rio de Jaboatão. Isso a gente voltando lá para a década de 80. Né? Uhum. E aí o que é que acontece? Onde tinha também um matador em Jaboatão. E aí, consequentemente, a gente acaba levando esses peixes, esses animais, a ficarem ali um tempo no rio de Jaboatão até eles conseguirem se acomodar. Uhum. E aí eles começam a se acostumar e vir mais para a costa. Né? Então, como a gente tem essa corrente de maré sul-norte, esses animais eles acabam descendo. Por isso que a gente tem alguns incidentes, principalmente aonde? Belchite, a gente tem poucos, mas a gente tem casos de Belchite. Já tivemos um em Marinha Farinha, já tivemos um em Palmarelo. Mas nesses casos são raros, por quê? Porque eles pegam o mar aberto e vão embora. Já nas áreas aqui de Piedade e Boa Viagem, onde a gente tem a maior incidência, justamente porque eles acabam tendo uma acomodação.
0: Entendi. Quer dizer que não é só isso, são vários fatores então que fizeram com que ao longo desse tempo aumentasse essa incidência, né? Eu estou aqui na bancada com o Edgar Mouri, que é jurista, é advogado, mas é surfista também. E conhece vários lugares no mundo onde já surfou com crocodilo e com tubarão. Mas ele tá querendo lhe fazer uma pergunta também.
2: Bom dia, Leandro. Tudo bom? Prazer. Eu queria que você, se pudesse, falasse um pouquinho dos mecanismos de controle e monitoramento que existem na Austrália, na África do Sul, na Califórnia.
0: Onde isso funcionaria
2: aqui? E se isso poderia funcionar aqui, a exemplo, por exemplo, da Gold Coast, né, na Austrália. Lá em Snapper Rocks, onde tem os campeonatos de surf, né, da Liga Mundial, eles colocaram umas redes de proteção em determinadas Isso. áreas para evitar que o tubarão produzisse os ataques. Enfim, eu queria que você falasse um pouquinho sobre isso e também, se pudesse, explicasse por que em Itapuã, onde eu costumo surfar, não tem registro de ataque e ao lado, no Paiva, ali na Ilha do Amor, conhecida, já ocorreram.
1: Isso, perfeito. Vamos de trás para frente, né? Se for falar de Itapuã, ela está contra a correnteza que vem de Suape para a região norte do litoral. Então, por isso que fica muito tranquilo, né? E tem até algumas áreas, na verdade, que são propícias para a prática de surf. Conheço várias pessoas que fazem isso. Uhum. Então, a gente só entende a dinâmica da geografia do local. Por isso que a gente não vai ter.

0: Eu posso até citar, por exemplo, eu também sou esportista, faço Ironman, e o meu local de treino, por exemplo, é na Praia do Quartel.
1: Uhum.
0: Sendo que na Praia do Quartel, aqui em Olinda, o que é que acontece? A gente tem a Recife, nós temos a Recife, na verdade, que foram montados pelo próprio homem para desviar esse impacto, na verdade, das correntes de maré que vem para dentro. Por isso que aquela ilha, que a gente chama a ilhazinha ali da Praia do Quartel, a gente consegue fazer um esporte náutico tranquilo, porque eles não conseguem, até então, passar para ali. Uhum. Quando a gente fala de tecnologias utilizadas, Califórnia, Austrália, e principalmente sobre quando se fala dessas redes de proteção, aqui no nosso litoral, como é um ambiente totalmente desequilibrado, porque a gente tem os braços de rios que trazem muito lixo, a tela de proteção, ela pode nos dar uma falsa sensação de segurança.
1: Uhum.
0: Por exemplo, como aconteceu ontem com a menina. Aí a gente diz assim, ah, mas ela estava numa área que é permitido, tinha o coral. Então vamos imaginar que esse coral seria essa rede. Maré subiu mais do que o coral, o animal passou e atacou ela mais à frente. Entende? Então essa pelo nosso desequilíbrio. Então essa rede, na verdade, ela pode trazer uma falsa impressão. O que a gente acredita é que com a volta do barco Sinuelo, se Deus quiser, esse projeto será aprovado aí entre os meses de junho e julho, a gente consiga, assim, fazer um monitoramento, onde a gente consiga entender como é a ecologia desse tubarão, se ele vem para a costa, se é o mesmo, se eles estão vindo de mar fora para dentro, qual é o deslocamento dele.
1: Uhum.
0: Só sabendo, primeiramente, dessa ecologia dele, como o comportamento dele funciona na nossa costa, com nossos experimentos científicos, é que daí a gente pode pensar em algumas telas de contenção e alguns produtos que a gente vê, na verdade, sendo utilizados fora para que a gente possa implementar aqui. Né? Enquanto isso, a gente também espera incentivos, né, de todo lado, no sentido governamental, municipal, para que possa ajudar tudo isso em relação ao nosso estado.
1: Leandro Alberto é biólogo, está conversando com a gente sobre os tubarões, sobre esses incidentes com tubarões. Dois aconteceram agora no domingo, um no domingo e outro na segunda-feira. Terezinha Nunes tem pergunta.
2: Bom dia, Leandro. A gente sabe que há muito tempo está suspenso, né, o monitoramento de tubarões. Você falou aí, eu escutei hoje que vai ser a partir do próximo mês ou ainda esse mês que recomeça. Mas no período em que houve esse controle, o que foi que vocês concluíram a respeito desses tubarões?
0: Os dados, Terezinha, bom dia, são antigos. Muita coisa ela mudou, a acomodação, principalmente do clima, né? Então, tudo isso ainda ficou nos relatos e projetos do Dr. Fadazin e não tivemos, enfim, algo conclusivo em relação a isso. Tivemos um monitoramento, mas depois o projeto, né, como vocês bem sabem, foi cancelado e a gente não pôde prosseguir. Então, ficaram inconclusos.
1: Leandro Alberto, biólogo. Romualdo de Souza.
3: Leandro, muito bom dia. Por gentileza, o senhor está falando aí da suspensão, ainda que temporária, e eu gosto desse advérbio, ainda que temporária, porque alguém tem que ir lá na universidade e dizer, gente, aqui temos o aporte, temos dinheiro e vamos botar dinheiro para que o barco volte a funcionar. A minha pergunta é, daquilo que o barco Sinuelo fez no passado, recente, tem algum dado que está guardado em alguma nuvem dessas para quando ele voltar a funcionar, ajudar no novo monitoramento? Porque o que a gente também entende, professor, é o seguinte, nós temos quase 30% de brasileiros que são analfabetos funcionais. Não basta botar uma placa com desenho de um tubarão, mesmo que bote uma foto do desenho do tubarão arrancando a perna de um banhista, ainda assim as pessoas vão entrar. Então é preciso ter esse monitoramento e uma forma para impedir a entrada das pessoas, professor.
0: Concordo, Romualdo, com você. Belíssima colocação. A gente, na Universidade Rural Federal de Pernambuco, a gente tenta com o nosso espaço, o Núcleo de Educação Ambiental do Dr. Fadazin, hoje com o nosso professor Paulo Oliveira, a gente tenta trazer a comunidade, né, pra gente. A gente tá aberto lá, recebendo visitantes. Sábado passado nós fizemos uma ação de retirada de lixo da praia, assim também como a gente traz as peças de tubarões existentes na universidade, para que a gente possa capacitar essas pessoas, mostrar e falar de uma linguagem melhor possível e acessível, para que eles entendam o risco que correm adentrando o mar em todos esses aspectos já ditos aqui na nossa reportagem. É um trabalho de formiga, é um trabalho muito custoso que a gente tem, e a gente sempre realmente precisa de mais braços

0: para que a gente possa intensivar ainda mais essa educação ambiental e que essas pessoas que o senhor citou, que nós chamamos de alfabetos funcionais, na verdade, eles entendam a periculosidade do local. Agora mesmo, a gente estava fazendo uma reportagem, como eu repito, e um senhor, ele pegou, atentou no mar, na mesma localidade, ele deu um flecheiro, um mergulho, né? Uhum. O corpo de bombeiro teve que ir lá retirar ele. Então, uhum, são dessas pessoas que carecem dessa educação ambiental, é que nós, da Universidade Federal Rural do Pernambuco, estamos dispostos, sempre dispostos a atender essas necessidades.
1: A gente tinha colocado aqui mais cedo também, doutor Leandro, que... assim, as placas da forma como estão colocadas, elas colocam que aquela área é sujeita a incidentes com tubarões. Essas placas, elas não são amenas demais, não, para a situação, porque num dia que seja diferente, que você não tenha lua cheia, que não tenha nada, ok, beleza, é só sujeito. Mas num dia que tem lua cheia, que tem maré alta, essas placas, elas não ficam meio desatualizadas, meio perdidas ali, não? Dizer apenas que é sujeito. Não precisa dar um susto maior, não, nos banhistas?
0: Pois é, aí a gente entra numa particularidade, né, pessoal. Né? A gente tenta fazer promover a educação ambiental e trabalhar com a conscientização. Sempre quando se fala muito, e vocês sabem muito bem disso, quando se fala de radicalizar, que não pode, vem muitos questionamentos, né? Por que pode? Por que não pode? Por que não pode ser assim? Por que pode ser daquela maneira? Então, acredito, né, que isso seja revisto, né, e espero que muitas pessoas estejam escutando nossa entrevista agora, principalmente para órgãos governamentais que possam colocar isso e realmente poder intensificar e saber de fato o que a gente pode fazer. Como pesquisador, como professor, como a gente na universidade, a gente trabalha com a educação ambiental e a gente vai alimentando justamente esse fator de poder promover a educação ambiental, sinalizando que as faixas, elas estão ali, mostrando essa vulnerabilidade que as pessoas podem passar e dizendo também, mostrando o que é que pode ocasionar caso elas infligam diante desses impactos ambientais.
1: Antes de encerrar, Edgar está querendo fazer mais uma pergunta aqui para a gente encerrar.
2: Não, Leandro, era só sobre os exemplos que temos fora, né? Na Austrália, por exemplo, quando tem um ataque, há um poder de polícia efetivo para fechar a praia e efetivamente proibir que as pessoas usem. Há também monitoramento de helicóptero, de jet ski. Além desse caráter preventivo dos estudos com o barco, etc., que são elogiáveis e necessários, não deveria haver também uma ação repressiva e preventiva ao mesmo tempo para impedir que ataques como os de ontem e o de anteontem ocorressem?
0: Sem dúvida nenhuma, Edgar. A gente estava até comentando agora que eu estou aqui na orla de Boa Viagem. E quando o senhor adentrou na água, muitos populares, a gente começou a se questionar, tipo, a polícia deveria retirar, deveria pegar o CPF dele, né? E dizer assim, olha, vamos lhe dar uma multa e tal. Porque, de uma certa maneira, parece, Edgar, como você bem falou, a gente só entende que as coisas, elas são graves. A gente pode diminuir esses incidentes quando algo começa a doer no bolso, né? Quando toca no financeiro, né? Mas a isso, Edgar, eu faço esse apelo também para que isso seja revisto dentro de câmaras de deputados, dentro da parte governamental, como eu disse agora há pouco, né? A gente é um braço muito pequeno de educação ambiental que a gente tenta promover essa conscientização nas pessoas, mas nós também dependemos de leis, né? De deputados, de vereadores, de governos que possam nos ajudar também a tudo isso.
1: Perfeito. Vamos lá, vamos embora. Obrigado, doutor Leandro Alberto.
0: Agradeço.
1: Volte sempre aqui ao Passando a Limpo, volte sempre aqui à Rádio Jornal. Obrigado. Vamos para o intervalo? Vamos para o intervalo, a gente já volta.
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1: De volta com o Passando a Limpo, Romualdo de Souza. O PT quer afastar campanha de Lula da crise do Master.
5: Boa parte dos grupos eleitorais está fazendo o seguinte, faz uma reunião e faz a primeira pergunta. Quem de vocês aí, os pré-candidatos, já falou com o Vorcaro? Aí quem levantar a mão, esse aí já está fora do grupo, porque realmente...

0: Realmente não quer arrumar encrenca no debate interno. O PT está fazendo exatamente o seguinte: daqueles envolvidos ou que fizeram negócios ou que estiveram, convocaram e que são pré-candidatos, esses aí, até que prove o contrário, eles são inocentes. Então eles vão continuar, mas como a gente costuma dizer nos documentos da Igreja Católica, no purgatório. Nem vão para o céu, nem vão para o inferno. Então é o seguinte: só não pode se aproximar muito do homem, e esse homem é o Lula, do chefe. Não querem encrenca com a candidatura de Lula, porque alguns pré-candidatos do PT, inclusive na Bahia, estiveram muito próximos dos projetos, dos negócios do Banco Master. E aí, Lula, que hoje está na Bahia, inclusive, tem o seguinte: ó, quem teve contato com o Banco Master, os negócios do Master, é melhor não se aproximar para ter a foto com o homem. E o homem é Lula, que chega à Bahia daqui a pouco.
1: Rapaz, eu acho que vamos começar a fazer assim: se coloca todo mundo aqui no, na, na, desse lado, ok. Passa para esse lado aqui todo mundo que sabe quem é Vorkaro. Aí diz: pronto, passa todo mundo. Agora, quem já teve contato com ele, passa
2: Vai
1: para
2: para
1: aquele
2: aquele
1: outro
2: outro
1: lado
2: grupo.
1: ali, para aquele outro
3: E um
1: grupo.
3: sintoma
1: Quem já
3: grave
1: ligou para
3: disso,
1: ele?
3: Igor, é que a Polícia Federal impôs um sigilo de 100 anos na lista de pessoas que visitaram Vorkaro na cadeia.
1: Eu não entendo por quê.
3: Não tem
1: Eu não
3: fundamento
1: entendo por que
3: jurídico e
1: isso.
3: constitucional. A regra no serviço público, e a polícia é um serviço público, é a da publicidade e da transparência. Quando você proíbe a lista de quem visitou, há alguma coisa muito séria e grave por trás disso, né?
1: É, porque a primeira coisa que você pensa: ok, então quem visitou? Estão
3: Pois
1: querendo esconder
3: é.
1: o quê?
3: Pois é.
1: Né?
3: Pois é.
1: Quem foi
3: Pois
1: que visitou o cara? Ainda mais porque tem o
2: Existe
1: seguinte
2: uma
1: também.
2: suspeita de que visitaram para conduzir de uma
3: Com
2: forma,
3: certeza.
1: conduzir de alguma forma a
2: a
1: delação.
2: delação.
1: Para dizer: olha, fale disso aqui, mas não fale disso. E aí colocaram um sigilo de 100 anos, gente, para... O que é isso?
3: E isso
1: Coisa
3: fica,
1: absurda.
3: assim, isso é decretado, é noticiado e não causa nem indignação. Como é que isso pode prevalecer? Essa pergunta deveria ser feita todo dia, em vez de perguntar, ou além de perguntar sobre o filme de Bolsonaro, sobre a reunião de Lula com então, o futuro presidente do Banco Central. Essa é a pergunta mais relevante. Quem visitou Vorkaro? Por que se impôs sigilo quanto a isso? Isso não cabe numa república.
1: É realmente muito, muito, muito
3: Muito
1: esquisito.
3: sério,
1: É
3: muito
1: muito
3: grave
1: sério.
3: isso.
1: É muito grave.
2: Seríssimo,
1: E é muito
2: seríssimo.
1: esquisito essa história. Eu realmente, quando eu vi a notícia, eu disse: mas por quê? Por
3: Não,
1: quê?
3: não tem.
2: São coisas que a
1: Esconder o
2: gente
1: quê?
2: até duvida de que
1: Até
2: aconteceu,
1: porque
2: né?
1: é uma pessoa que muita gente diz: ó, tem que ter cuidado, porque ele sabe demais e alguém pode querer eliminar o arquivo.
3: Pois é.
1: Alguém pode querer. Ele está sob risco também.
3: Tá.
1: Então, é uma pessoa que está sob risco, tudinho. Você quer esconder quem é que visita
3: Pois
1: ele?
3: é.
1: E aí fica um sigilo de 100 anos. Se acontecer alguma coisa com ele, ninguém vai saber quem foi publicamente, ninguém vai saber quem foi que visitou ele, quem era que estava visitando ele. Ah, fulano foi lá 3 vezes e depois ele acabou morto. Olha que coisa.
3: Já
1: Deus
3: tem
1: o
3: a
1: livre,
3: morte do
1: sei lá.
3: segurança dele, né? O Sicário,
1: Já,
3: em circunstâncias ainda não esclarecidas. Então tem muita
1: Então,
3: coisa oculta, né?
1: assim, realmente, eu acho que a última coisa que se pode querer num caso como esse, depois de um escândalo desses, de tudo que se sabe, é você querer esconder, querer colocar em sigilo. Tem que ter publicidade.
3: Jogar todas as luzes, né? Que é o maior detergente, é a clareza e a
2: É a
3: transparência.
2: clareza,
1: Você sabe o que é que resolveria a situação desse país, resolveria de vez, se a gente respeitasse só cinco coisinhas, cinco princípios básicos da administração pública.
3: Exatamente.
1: Aqueles cinco básicos, sabe?
3: É isso aí.
1: Transparência, publicidade, eficiência,
3: Legalidade,
1: legalidade, moralidade,
3: moralidade, impessoalidade.
1: impessoalidade. Eficiência já é um sexto que as pessoas utilizam, inclusive, mas que eu gosto muito dele. Então são seis. São
3: E
1: seis. Pelo menos
3: aliado a
1: eles.
3: isso, a liberdade de
1: Porque
3: imprensa e a
1: também,
3: liberdade de expressão e de pensamento.
1: claro, se você respeitar isso, agora respeitar isso estritamente. Não pode, olha, estritamente você tem que respeitar esses princípios. Respeita isso, que qualquer país dá certo. Que
3: Pois
1: esse
3: é.
1: país dá certo. Basta respeitar
3: Sim.
1: isso. Agora, a gente não precisava nem de tanta lei, bastava respeitar isso.
3: Bastava isso.
1: Sabe? Romualdo de Souza, Terezinha Nunes, Edgar Mouri, muito obrigado. aqui pela participação. Agradecer a você.

0: Isso, Fernando Lima, nosso colega Fernando Lima, está dizendo aqui, tem um exemplo próximo de fechamento de praia, Praia do Sueste, em Noronha. Por causa de um ataque, a praia foi
1: Exatamente.
0: fechada, inclusive, não pode entrar na Praia do Sueste por conta disso. Noronha, a polêmica é menor, né? Aí dá menos confusão. Agora, precisa ter aqui? Vamos ver. Precisa ver se precisa aqui também. Fecha a praia, né? Tiago estava dizendo aqui que nos Estados Unidos tem praia que fecha,
1: Deixa
0: determinado
1: eu
0: horário,
1: me
0: fecha.
1: meter aqui, de licença,
0: Oi.
1: Igor. Sobre o Vorcaro, tem uma coisa a colocar. O crime que ele responde a princípio é contra o sistema financeiro nacional, ou seja, é meu, é seu, é de todo mundo.
0: Dinheiro público, é dinheiro de todo
1: Então a
0: mundo.
1: gente tem que saber.
0: Claro.
1: E sobre praia fechada, Miami Beach ali, South Beach, 8, 9 horas da noite, fecha, cancela. Ninguém entra, ninguém sai. Por questões de segurança mesmo. E ponto final.
0: Então, pronto. Então, você tem. O biólogo estava falando aqui, inclusive. O Leandro estava falando aqui. Ele disse, ó, quando você tem lua cheia, tem maré alta, tem chuva, período chuvoso, os tubarões estão por ali. Proíbe, caramba. Proíbe. Não entra e acabou.
2: É uma espécie de regra de convivência inteligente.
0: Exato.
2: No mundo
0: Gente.
2: todo se convive com esse tipo de fenômeno,
3: Sim.
0: É.
2: né? E se administra com racionalidade.
0: Exatamente. Passando a limpo, tem produção de Max Augusto, trabalhos técnicos de Evandro Chaves e Avanildo Cerqueira. Tchau, tchau.
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5: 4:22.
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6: 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Então, pedido de ouvinte é ordem. Nós vamos falar sobre diabetes hoje no consultório do Rádio Livre. E quem vai conversar com a gente é o Dr. Rodrigo Agra, médico especialista em clínica médica, endocrinologia e metabologia, e também professor da AFIA Garanhuns. Boa tarde, doutor Rodrigo. Seja muito bem-vindo.
7: Boa tarde aos ouvintes. Muito obrigado.
6: Que bom, doutor Rodrigo, poder conversar com o senhor nesse consultório de hoje. Quem também vai conversar com a gente é o doutor Edivaldo Bezerra, especialista em medicina da família e comunidade. Também, doutor Edivaldo tem MBA em gestão de inovação em tecnologia e mestre em inovação terapêutica. Boa tarde, doutor Edivaldo, seja muito bem-vindo.
8: Boa tarde, Anne. Boa tarde, Gustavo. Rodrigo.
6: Obrigada também, doutor, por conversar com a gente nesse consultório. Quem quiser participar, o número do WhatsApp é o 991-47-8520 para você mandar mensagem, pode ser escrita, pode ser de áudio, fica à vontade. Doutores, nosso ouvinte Maria disse que tem muitas dores no corpo e que a médica, quando ela foi para emergência de tantas dores que ela estava, a médica falou que essas dores constantes são por causa da diabetes. Aí ela fez, é possível sentir dor por causa da diabetes? Vou passar aqui para o doutor Rodrigo. Isso é possível, doutor Rodrigo?
7: Sim, é possível. Não é o mais comum, né? O mais comum é que o diabetes ele não tenha sintomas, né? E é uma doença muito perigosa justamente por conta disso, né? Porque a gente pode não sentir nada, né? E aí é esperado que, principalmente nos primeiros 5 anos de doença, o paciente ele tenha ou muito poucos sintomas, né? Ou nenhum sintoma. Isso atrasa o diagnóstico, né? É uma doença que a gente costuma procurar, né? Faz parte da estratégia de saúde pública procurar por casos de

0: justamente porque pode não ter nenhum sintoma, né? E os sintomas mais comuns, né, quando eles surgem, eles estão relacionados com o aumento do açúcar no sangue. Então, quando o açúcar sobe muito no sangue, ele começa a ser eliminado pelo rim, né? O rim tenta eliminar aquele excesso de açúcar através da urina. Então, os pacientes vão perceber primeiro uma urina excessiva, né? Por conta dessa urina excessiva, eles vão sentir também muita sede, né? E o nome diabetes mellitus vem justamente desses dois sintomas, né? Diabetes é um termo grego para sifão, né? Aquele instrumento para você tirar água de dentro de um vaso, né? E o mellitus foi adicionado posteriormente porque se percebeu que a urina desses pacientes era doce como o mel, né? Então, diabetes mellitus é aquela doença em que você urina muito e a urina ela tem um sabor adocicado como o mel, né? Você perde açúcar pela urina.
1: Com relação.
0: Mas com a avançada doença, outros sintomas podem surgir, né? E a dor é um deles. A gente pode falar mais sobre isso.
1: Vamos sim, é porque como o senhor falou de urina, lembrei aqui que um ouvinte não se identificou, mas ele trouxe exatamente essa questão do xixi da pessoa que tem diabetes. Aí ele perguntou assim: ouvi falar uma vez que quem tem diabetes, a urina é doce, ao ponto de se fizer um pouquinho de xixi no chão, enche de formiga. Aí ele perguntou: isso é mito, é verdade? O senhor traz aí que muito do açúcar pode ser liberado no xixi, mas realmente é ao ponto de atrair formiga, doutor Rodrigo?
0: Ele está correto. É uma observação assim muito, digamos assim, pertinente, né? Então, alguns pacientes relatam, né, o surgimento de formigas no vaso sanitário. Então, isso aí não é algo incomum. Não
1: Entendi.
0: pode acontecer, sim.
1: A nossa ouvinte Maria, ela não disse, ela não deixou claro se ela descobriu que tinha diabetes depois de investigar essas dores no corpo, ou se ela já sabia que tinha diabetes e estava com dor no corpo, mas não sabia da relação. Aí, doutor Edivaldo, qual é a explicação para da dor no corpo? É, por exemplo, uma diabetes que está descontrolada, que pode dar dor no corpo, ou só o fato de ter diabetes? Por exemplo, já é, assim, vamos dizer, um fator que pode dar dor no corpo.
2: Qual causa de dor no corpo nos pacientes diabéticos, geralmente de longo prazo, se dá pela neuropatia diabética, né? Então, esse açúcar, ele se converte em outra substância, sorbitol, e acaba irritando os nervos, fazendo com que a paciente tenha dor. Na atenção primária, quando nós tratamos em relação à comunidade, esse fato que você citou realmente da urina é muito comum na comunidade, então isso é uma prática que a gente ouve bastante. E quando esses pacientes têm a diabetes descontrolada, bem descompensada, muitas vezes é aí que se tem um diagnóstico, ele procura a unidade básica de saúde. Nós temos como premissa, como o doutor Rodrigo mencionou, o rastreio na unidade de saúde. Então nós fazemos esse rastreio a partir dos 35 anos, independente se o paciente apresenta sinais e sintomas. Agora, claro, se ele apresenta fome excessiva, urina bastante, a urina com essa observação de formigas, não sacia fome, fadiga, tudo isso pode estar relacionado também ao diabetes. Quando ele procura a unidade de saúde mais próxima, que é a unidade de saúde da família, que tem um médico lá que, por lei, no seu território, o paciente tem esse médico responsável, faz o exame de triagem e fecha o diagnóstico.
1: Agora, tem um outro ouvinte, que é o seu Valdomiro, que também sofre com dores e ele diz que tem diabetes. Vamos ouvir com a mensagem dele.
3: Anne Barreto, boa tarde. Meu nome é Valdomiro, moro em Garaçu. Tenho 80 anos, sou diabético há 40 anos. Eu sinto muita dor já aqui no músculo da perna. E rolando aqui nas costas. Mas também eu tenho hérnia de disco, L1, L2, L3, L4, L5. E tem dia que eu não me levanto nem da cama. Hoje mesmo eu estou em pé aqui. Mas perna parece que tem 40 quilos. Aí quando eu tomo a dipirona, ela melhora. E eu controlo minha diabetes mesmo. Hoje até agora ela está com 118. Mas são coisas difíceis, colesterol, aí não come quase nada, eu. Não concordo.

quase nada, como mais verdura, mas ainda o colesterol é alto, realmente. E o médico só passou para mim dipirona.

0: Ou você acha que não?
1: Nesse caso, a gente precisa analisar os exames laboratoriais e fazer um exame físico, né? É muito comum nos pacientes que têm diabetes, e principalmente neuropatia diabética, você tem realmente um quadro muito comum que é formigamento nas mãos e nos pés. Isso é uma queixa muito frequente na atenção primária. Mas veja que ele relata que tem o diagnóstico já de hérnia de disco, ou seja, afeta também nervo, são dores incapacitantes, de fato, analgésicos geralmente precisam ser associados. Geralmente, quem tem hérnia de disco precisa ser avaliado quanto à necessidade de enquadramento na deficiência, certo? Lembrando que deficiência não é incapacidade.
0: Sim.
1: A deficiência ela pode trazer incapacidade temporária ou permanente. E dependendo do quadro, a gente vai precisar reavaliar esse paciente, fazer uma junção de medicações, inclusive analgésicos e neuropáticos, para poder fazer um tratamento global e rastrear como é que está o nível de controle desse diabetes. Com a hemoglobina glicada, exame laboratorial, a gente faz essa avaliação também e fazemos o ajuste da dose de insulina, etc. Qual o local mais prudente que seu Valdomiro deve procurar? A unidade básica de saúde mais próxima. Procure seu médico, converse com ele. Relate todos os pontos. Não melhorou? Retorne na UBS. Por isso que a unidade básica de saúde ela é de acompanhamento contínuo. Lá o seu médico vai fazer a avaliação e se identificou que existe uma diabetes de difícil controle ou existem pontos a serem necessários pontuações específicas, encaminhamos para a endocrinologia e a endocrinologia juntamente conosco vai fazer o acompanhamento. Ou seja, o seu Valdomiro, na verdade, para diabetes, ele terá dois médicos. O médico que vai acompanhar ele para todas as suas queixas, que é o médico da família, e vai ter o acompanhamento da endocrinologia, que vai dar esse feedback em conjunto conosco na prática diária.
0: Doutor Rodrigo, quem controla o diabetes? Por exemplo, a nossa ouvinte Maria, né, trouxe essa queixa da dor no corpo e ela estava achando estranho desse sintoma estar relacionado ao diabetes. Vocês já explicaram que é possível sim. Se ela, por exemplo, tiver com diabetes descontrolada e ela conseguir controlar, ela para de sentir dor?
2: É uma pergunta difícil, né? Mas eu vou tentar responder de forma assim, simples, né? É possível assim que essa dor seja relacionada ao diabetes, né? Como o Dr. Eduardo já falou muito bem, né? Existe a condição chamada neuropatia diabética, né? O diabetes ele afeta os nervos do corpo todo, pode causar dores que têm características de dor nos nervos. Que características são essas, né? Eduardo já apontou, né? A queimação, o formigamento, o choque. Perda de sensibilidade pode acontecer também. Então, se isso estiver relacionado diretamente ao diabetes, por incrível que pareça, quando a gente controla bem a doença, temporariamente os sintomas podem até piorar, né? Chama-se neurite, antigamente neurite insulínica, né? Só que hoje em dia a gente tem outros medicamentos tão potentes quanto a insulina e a gente percebeu que, na verdade, é o controle rápido do diabetes que pode piorar um pouco os sintomas da neuropatia. O que no longo prazo é bom, embora no curto prazo possa ser um pouco desconfortável para o paciente. Mas a gente tem que entender que esses pacientes que têm diabetes, né, como o Edivaldo já comentou, a gente começa a procurar essa doença a partir dos 35 anos. São pacientes mais velhos, são pacientes que têm comorbidades, geralmente têm hipertensão arterial, têm problemas articulares, têm problemas musculares, obesidade, né? 90% dos pacientes diabéticos têm obesidade. E pode ser que essa dor seja multifatorial. E a gente controlar apenas a diabetes não seja suficiente. Talvez aí um programa mais completo de acompanhamento, né, na unidade básica de atenção à saúde, envolvendo fisioterapia, educação física, nutrição e medicamentos para o diabetes e outras comorbidades, possam trazer mais qualidade de vida para a paciente.
0: Entendi.
2: Inclusive, não deixando de diagnosticar, de repente, outras causas para essa dor, né? Então, não é porque ela tem um diagnóstico de diabetes que ela não possa ter outras doenças nem intercorrentes.
0: É verdade. Doutor Edvaldo, o senhor também tocou em outro ponto sobre a questão da situação do seu Valdomiro, que disse que tem hérnia de disco. E o senhor na sua fala, dá a entender que pode ter ligação com diabetes. Diabetes também pode acelerar, por exemplo, o desgaste dos discos da coluna a ponto de ter uma hérnia de disco?
1: Não. no

0: Os bichos, pois não. Mas a sensibilidade à dor, ela é alterada.
1: Ah,
0: Então,
1: certo.
0: como o diabetes, ele atinge o nervo, e o nervo, entenda o nervo como um fio. E esse fio começa a ser deteriorado em sua capa. Então, você começa a ter o fio descascado. Então, você começa a ter sensações de formigamento, choque. Então, essa dor neuropática não funciona bem com dipirona. Não funciona bem com paracetamol. Por isso que nós temos medicações específicas para esse
1: Certo.
0: tratamento de dor. Então, quando a gente vai fazer um controle de dor, a gente vai analisar o nível. Entendemos o nível de dor. Existe um nível de dor incapacitante, como o seu Valdomiro relata. Pegamos esse paciente e avaliamos o nível de dor e o tipo de dor. Se é uma dor somática, ou seja, muscular, se é uma dor muscular associada com nervo, se é uma dor tipicamente só de nervo. Então, a gente classificando isso aí para criar um arsenal e estratégia. Iniciamos medicamentos que peguem dor neuropática e analgésicos anti-inflamatórios, e ele precisa da consulta de retorno. Essa é a função da atenção primária. Continuidade e gestão do cuidado. Todos os problemas vão ser resolvidos na atenção primária? Não vão. Como eu dei o exemplo, casos específicos, nós vamos, ó, doutor Rodrigo, vamos conversar para poder a gente ajudar seu Valdomiro. A gente vai lá e tenta resolver o caso em conjunto. É uma equipe que trabalha nessa função. Nesse caso, precisa avaliar peso, idade, se ele tem atividade física, dieta também influencia na dor, principalmente derivados de trigo, de glúten. É muito comum paciente que tem, na atenção primária, dor em ombro, dor na coluna, e quando a gente faz uma retirada de inflamatórios alimentares, ele tem resposta positiva. Controle do diabetes, história familiar, ou seja, a gente vai ter que fazer uma
1: Um
0: avaliação
1: levantamento
0: bem
1: completo, né?
0: específica do caso.
1: Tá certo. Tem muita gente participando hoje do consultório sobre diabetes e o quanto diabetes pode mexer, né, com o nosso organismo, com o nosso corpo. Quem quiser participar, o número do nosso WhatsApp é o 99147-8520, tá? Pode mandar áudio, pode mandar mensagem escrita também. Eu vou fazer uma pausa rapidinha. Daqui a pouco eu volto com o Dr. Rodrigo Agra, médico especialista em clínica médica e endocrinologia, também com o Dr. Edivaldo Bezerra, especialista em medicina de família. Até já.
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3: 4h39.
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1: O consultório do Rádio Livre hoje está falando sobre o quanto diabetes pode mexer com o nosso corpo, né, gente? Esse é um pedido da nossa ouvinte Maria, do bairro da Várzea, que estava sentindo muita dor no corpo e quando foi para o médico descobriu que tinha relação com diabetes. Nós estamos conversando aqui com o Dr. Rodrigo Agra, médico endocrinologista, também com o Dr. Edivaldo Bezerra, médico da família, justamente sobre essas complicações do diabetes, né? Dr. Rodrigo, quem controla diabetes zera risco de complicações, quem tem a diabetes controlada, ou só diminui o risco?
4: Na verdade, a gente diminui o risco. O bom controle do diabetes está associado com redução de risco de progressão para complicações, né, renais, cardíacas e neurológicas, mas mesmo com todo o arsenal que a gente tem hoje, e também da forma que a gente consegue aplicar na população, né, de forma estratégia, né, de saúde. Essas complicações ainda são 10 vezes mais comuns no diabético do que na população em geral. Então, a gente tem um longo caminho ainda para percorrer, né? Quem tem diabetes tipo 1 pode ter uma expectativa de vida reduzida em torno de uma década, né? E o diabetes tipo 2 se aproxima disso.

0: chega a quase uma década de expectativa de vida a menos por conta dessas complicações.
1: Que
0: Mas
1: diabetes
0: quanto
1: tipo
0: mais
1: um?
0: cedo a gente diagnostica e quanto mais intensivo é o tratamento, melhor o prognóstico e menos complicações vão aparecer e serão menos intensas também.
1: É porque diabetes pode mexer com a visão, né? Pode dar problemas cardíacos, não é isso, doutor?
0: Isso, a gente tem muito medo das doenças cardíacas. Então, tanto o famoso infarto, né, que é a falta de oxigênio e sangue no coração, como o derrame, né, que seria a mesma situação, só que no cérebro. Então, essas duas complicações, elas são responsáveis por boa parte da mortalidade no diabetes. Então, se a gente consegue intervir e controlar bem a doença, principalmente no início, a gente sabe que consegue reduzir a incidência, mas o risco ele continua acima do risco da população.
1: Agora, doutor Edivaldo Bezerra, tem uma pergunta aqui de um ouvinte, ela não se identificou, mas ela diz assim: o que é a resistência insulina, à insulina? Em 2017 eu descobri isso. Sou regrada em alimentos, estou com 52 anos, a médica da família até me indicou a Glifage, já estou entrando na menopausa, mas ela quer entender o que é a resistência à insulina. Doutor Edivaldo, o senhor pode ativar o seu microfone? A gente não está lhe ouvindo. Será que eu lhe escuto agora?
0: Você quer ouvir bem?
1: Agora sim.
0: A resistência à insulina, ela ocorre quando o corpo produz a insulina, mas as células, principalmente os músculos, fígado, tecido, passam a responder mal a esse hormônio. Então, é como se o corpo ele tivesse glicose, certo? Mas a glicose ela tem dificuldade para entrar nas células. Se não entra nas células de forma satisfatória, a gente não tem energia suficiente. Como a gente tem um desequilíbrio entre a insulina e a glicose para ela entrar na célula, o que acontece? O pâncreas produz mais insulina. Vai produzindo mais insulina. Depois que a pessoa come, por exemplo, a glicose sobe no sangue. A insulina funciona como se fosse uma chave que ajuda a glicose a entrar. Então, na resistência à insulina, é como se a chave existisse, mas a fechadura tivesse quebrada. Então, a gente não consegue colocar para dentro esse açúcar. E isso vai gerando mais resistência, e vão tendo mais efeitos colaterais, vão tendo mais efeitos no corpo, com ganho de peso, aumento do risco cardiovascular, que é o principal risco, como o Dr. Rodrigo falou. A obesidade, sem dúvida, é o principal problema relacionado ao diabetes, e a principal complicação é o risco de morte, porque o coração é que mata mais. Então, a gente, quando trata o diabetes, trata doenças cardiovasculares, geralmente a gente trata essa casadinha, hipertensão arterial, cardiovascular, diabetes. Fica esse tripé que faz com que o paciente entre no risco alto de evento cardíaco e um evento baixo de risco cardíaco.
1: O doutor Edivaldo, ela fala aqui que está entrando na menopausa. Eu não sei se ela descobriu isso, por exemplo, e está relacionando a menopausa. Tem alguma relação com esse período da vida da mulher? Essa nossa ouvinte não se identificou.
0: É muito comum nessa faixa da menopausa você ter um desequilíbrio hormonal. Como você tem um desequilíbrio, ela aumenta essa relação com a insulina, principalmente pela queda do estrogênio. O estrogênio cai nessa fase da perimenopausa ou na menopausa. O que que esse estrogênio ele leva para o corpo? Ele aumenta a gordura abdominal. Então, nessa fase de perimenopausa ou na menopausa propriamente dita, perda de massa muscular, piora a sensibilidade da insulina. Tem, por isso, com o ganho de peso, com o aumento de gordura abdominal, perda de massa, ela aumenta a sensibilidade, ela piora essa sensibilidade à insulina, não consegue colocar o açúcar para dentro, maior risco de pré-diabetes, e você tem alterações no colesterol, no triglicerídeos, e com isso você pode ter uma síndrome metabólica com mais facilidade.
1: Diabetes é realmente difícil, né? Muito complicado. Agora a gente tem um áudio do Neto, que também está bastante preocupado. Vamos ouvir o que ele diz.
2: E a pessoa que é diabetes pode estar com evento negócio de beber, né? Até então não vou citar o nome não, mas companheiro meu.

0: Meio de serviço, tá até entubado. Pegou essa gripe, sei lá como foi, mas só que ele é diabético e hipertenso. Resumindo a história, só que final de semana ele bebe valendo com força. E agora ele pegou essa gripe e ele não tá muito bem, não, no hospital. Deu pra entender, Anne? Neto da Ilha do Maranhão, parador Olinda, das Olindas.
1: Deu sim, Neto. Obrigada pela pergunta. Então, doutor Rodrigo Agra, quem tem diabetes pode tomar bebida alcoólica?
2: Assim, eu diria que não só quem tem diabetes, né? Não existem níveis seguros de consumo nem de álcool nem de cigarro, né, para a população em geral. O que a gente costuma orientar os pacientes é que eles não estão proibidos, né, principalmente de fazer parte daqueles eventos sociais, né, comemorações, né, aniversários, festas de fim de ano. E existe um nível que é considerado menos prejudicial, né, que é o consumo de até dois drinks por dia para homens, né, e até um drink por dia para mulheres. E eu costumo brincar com os pacientes assim, que não acumula pontos. Mesmo que você passe a semana toda sem beber, né, no sábado você não pode beber pela semana inteira. Então, eu geralmente eu digo para os pacientes assim, evitem o máximo possível, né, não façam disso um hábito diário. Vocês estão liberados para consumir socialmente, né, porque faz parte da vida do ser humano socializar, e né, a bebida alcoólica faz parte da nossa cultura. Mas realmente, nem para o diabético, nem para o não diabético, não existem níveis seguros que alguém possa garantir que não vai fazer mal, né? Inclusive, alguns pacientes, geneticamente, eles são mais predispostos aos efeitos maléficos do álcool e do cigarro.
1: Bem, eu vou fazer mais um intervalo aqui. Daqui a pouco a gente volta com outros ouvintes. Até já.
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4: 4h48.
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1: Consultório do Rádio Livre hoje falando sobre o que o diabetes pode mexer no corpo da gente. Esse foi um pedido da nossa ouvinte Maria do Bairro da Várzea. A gente está conversando com o doutor Rodrigo Agra, médico endocrinologista. Também com o doutor Edivaldo Bezerra, médico da família. Tem muitos ouvintes participando e chegou uma mensagem aqui bem interessante, doutores. É o seguinte, ele não se identificou, ele se identificou, desculpa, o Elbis Gomes. Ele diz assim, tenho 44 anos, há alguns meses de realizei exames em que a glicemia de jejum foi de 119 e a hemoglobina glicada de 6,3. Aí ele, na época, foi informado que estava com pré-diabetes. Então, iniciei acompanhamento nutricional, passei a fazer exercícios, musculação, exercícios aeróbicos regularmente. Perdi cerca de 21 quilos em 4 meses. Recentemente refiz esses exames e os resultados foram uma glicemia de 81, ou seja, baixou bastante, e a hemoglobina glicada 5,3. O exame de resistência à insulina dentro da normalidade. Aí a dúvida é, considerando essa melhora dos exames e a perda de peso, se eu continuar mantendo dieta e exercícios físicos e um estilo de vida saudável, eu tenho o risco ainda de desenvolver diabetes no futuro? Posso considerar que reverti o quadro de pré-diabetes ou ainda preciso de cuidados e acompanhamento específicos? Doutor Rodrigo, o que é que o senhor diria para esse nosso ouvinte?
2: Eu diria que ele está de parabéns, primeiro, né? Porque esse não é um resultado que a gente costuma ver na prática, né? Os pacientes têm muita resistência inicial à mudança de estilo de vida, né? Ele está de parabéns por ter conseguido, ele teve um resultado fantástico, né? E ele conseguiu um excelente controle da condição metabólica dele, né? Então ele está bem controlado. O termo cura, eu costumo dizer para os alunos da faculdade que se você escolheu medicina pensando em curar as pessoas, é melhor você mudar de ramo, porque a cura é quase uma intervenção divina, né? O que a gente consegue, na verdade, com as doenças crônicas é obter um bom controle. Então, podemos dizer assim que o pré-diabetes

0: Ele está muito bem controlado. Ele reduziu bastante o risco de progredir para diabetes tipo 2, né? Então, a gente tem estudos mostrando que quando você faz modificações de estilo de vida, você reduz em 50% a progressão para diabetes tipo 2, principalmente quando você tem associado a isso a perda de peso. Claro que essas mudanças têm que ser permanentes, ele não pode voltar aos hábitos que tinha antigamente, né? Porque ele vai perder esse benefício.
1: Ele não pode
0: Ele está
1: relaxar,
0: de
1: né?
0: parabéns, isso não pode relaxar. Mas ele está de parabéns e ele conseguiu sim retardar a progressão da doença e controlar. Mas a cura é difícil para doenças crônicas, né? Então a gente sempre fala bem, em controle, né?
1: Se fala muito em remissão também, né?
0: O termo remissão ele remete assim, né? Como se a doença estivesse dormindo, né? Então, mas que eventualmente ela pode entrar em reativação, né? Então ele conseguiu um excelente controle, uma remissão da doença e deve manter os esforços para manter esse resultado fantástico.
1: Bem, a gente falou sobre bebida alcoólica agora e teve um ouvinte que ele mandou um áudio. Não vou conseguir aqui colocar o áudio por causa do tempo, mas o Ribeiro, ele perguntou se o uísque, tem problema beber uísque quando tem diabetes. Aí o doutor Rodrigo já tinha falado assim, olha, bebida alcoólica não tem ali a dose segura. Mas muita gente sempre associa isso a algum tipo de bebida e outros tipos teriam menos problemas. Isso é verdade, doutor Edivaldo, ou não? Todo tipo de bebida alcoólica pode ser perigoso aí para quem tem diabetes.
2: Excelente pergunta, Ani. E qual a melhor forma de você esclarecer esse tipo de situação sobre tipo de bebida é uma premissa chamada álcool é tóxico. Ponto final. Como o Dr. Rodrigo falou, não tem dose segura. Se não tem dose segura, é tóxico até que se prove o contrário. Quando a gente se fala do paciente diabético relacionado ao álcool, tem uma questão interessante que geralmente você se preocupa com níveis elevados de glicose, né? A glicose está muito alta, 200, 300, 400, está descontrolada. Nos pacientes que ingerem bastante o álcool, como o ouvinte falou, ele tem uma tendência maior a ter uma queda na glicose. E essa queda na glicose, que é a hipoglicemia, pode ser uma causa de parada cardíaca, pode ser uma causa de perda súbita de consciência. Porque o paciente, quando chega no pronto-socorro, um dos protocolos que se faz é medir a glicose no sangue. Se pergunta se é diabético, a hipoglicemia e álcool é um namoro bem antigo e gera um dano que pode ser, inclusive, irreversível para o cérebro. O cérebro sem açúcar, do nível habitual, ele pode sim ter um dano e pode ser irreversível. O fígado fica mais ocupado metabolizando esse álcool, tentando se livrar desse álcool que está no corpo. O álcool está em excesso e os níveis de glicose baixam muito. Fora que o álcool tem a interação com os medicamentos da diabetes, né? Então, alguns medicamentos interagem com o álcool, fazendo com que ele fique mais potencializado, baixando mais ainda o nível de glicose. Ora, cerveja, drinks doces, caipirinha já tem um efeito contrário, né? Eleva bastante o nível de açúcar no sangue e também pode levar a alteração neurológica, que a gente chama de estado hiperosmolar. Quando tem muito açúcar no sangue, o cérebro fica confuso, tem dano cerebral também. Então, os dois extremos são perigosos. Como o ouvinte falou de um paciente que estava, inclusive, na UTI.
1: Isso.
2: Com essa condição, ele pode ter chegado pelo excesso de bebida que levou à hipoglicemia, ele pode ter entrado no pronto-socorro pela queda abrupta da glicose, pode ter sido levado para o pronto-atendimento pelo excesso de glicose que congestionou o cérebro e gerou dano cerebral. Os dois extremos podem estar relacionados.
1: Bem, para a gente finalizar aqui, doutor Rodrigo, tem muita gente falando assim, ah, mas eu como direitinho, né? E mesmo assim eu não consigo baixar. E o Neto está dizendo assim, ah, para quem tem condições financeiras para comer as comidas corretas, tudo bem, quando a pessoa tem diabetes. Mas quando a pessoa não tem condições financeiras, fica difícil. É, para a pessoa que tem diabetes, essa restrição, não seja, essa dieta, essa orientação nutricional, realmente é de comidas muito caras ou não? O que é que poderia ser evitado assim para melhorar esses níveis de glicose, doutor Rodrigo?
0: Claro que quem teria mais propriedade.

0: para falar sobre isso seria o profissional da nutrição, né? Mas o que a gente pode dizer de forma geral é que a dieta adequada para o diabetes é muito parecida com a dieta adequada para a população geral, né? A gente tem diretrizes alimentares para o brasileiro, né? E que elas recomendam que a gente consuma mais legumes e verduras, né? Então, assim, mais ou menos metade do prato com legumes e verduras, consumir menos carne vermelha, mais grãos. Realmente, dependendo da estação, dependendo da capacidade financeira do paciente, isso pode ser um desafio muito grande, né? Então, às vezes, aqueles alimentos que eles são ultraprocessados, né? Os alimentos que são mais ricos em carboidratos, às vezes eles têm um custo menor. Isso aí é um desafio para ser resolvido pelas políticas públicas, né? Infelizmente, a gente tem que lidar com essa situação e tentar, dentro da dieta do paciente, dos alimentos que ele tem acesso, da cultura dele, a gente tentar fazer alterações pontuais, né? E deixar para o paciente que toda mudança é um ganho. Então, assim, ele não precisa ter uma dieta perfeita. É, simplesmente reduzir o consumo de açúcar já pode ser um passo muito grande, né? Então, a gente começa com metas pequenas, né? Pequenas mudanças, e aquelas pequenas mudanças vão se acumulando. E no fim das contas, a maioria dos pacientes consegue adequar de forma satisfatória a dieta às necessidades da doença.
1: Olha, dieta para pessoa com diabetes já vale um outro consultório aqui do Rádio Livre. Já vou deixar aqui anotado, mais para frente a gente faz sim com nutricionistas para ajudar todo mundo. Mas hoje vou agradecer muito ao doutor Rodrigo Agra, ele médico endocrinologista que esteve com a gente nesse consultório. Muito obrigada, doutor. Se quiser deixar uma rede social, um contato, fique à vontade.
0: Eu que agradeço o convite. Desejo uma boa tarde aos ouvintes, né? Agradecer aí a colaboração do Dr. Edivaldo, né? E quem quiser me encontrar nas redes sociais, aqui no Instagram, é o @endopedgarenes. Lá eu sempre tento passar informações interessantes.
1: Tá
0: Obrigado.
1: certo. Obrigada, doutor Rodrigo Agra. Obrigada também, doutor Edivaldo Bezerra, ele que é médico da família. Muito obrigada por esse consultório. Deixe também um contato, uma rede social, doutor.
2: Agradeço a oportunidade, Lênis. Agradeço, doutor Rodrigo, excelente discussão. E para nos encontrar, estamos na Pá de Saúde, na nossa clínica. Lá nós focamos em medicina da família, gestão do cuidado longitudinal, ou seja, todos os domínios necessários para a gente poder seguir esses pacientes.
1: Aí, a Pá de Saúde. Obrigada, doutor Edivaldo, doutor Rodrigo, sejam sempre bem-vindos. Obrigada aos ouvintes, obrigada, Maria, por ter sugerido esse consultório. Esse foi o consultório do Rádio Livre. A produção foi de Gabriela Bento, trabalhos técnicos de Edilson Lima, Big Alves e João Alves, na coordenação de jornalismo, Vitor Tavares.
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4: E a hora certa para você, são 5 horas no Recife.
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5: Bom dia.
4: Sim, gente boa brasileira, hoje o meu bom dia especial para você da bicicleta. Hoje é o Dia Mundial da Bicicleta, seja na atividade física ou no trabalho. Hoje é Dia Mundial da Bicicleta. Quero lembrar o que já sabemos, o valor da atividade física, um dos maiores investimentos que podemos fazer na nossa saúde e qualidade de vida, mas que vale enfatizar e incentivar. Movimentar, minha gente, movimentar o corpo regularmente fortalece os músculos, melhora a circulação, ajuda a controlar o peso, reduz o estresse e aumenta a disposição para enfrentar os desafios do dia a dia. Mesmo mais do que

0: E buscar uma boa aparência, praticar exercícios, é cuidar do coração, da mente e do bem-estar. Caminhar, olha aí, você na caminhada, já está aí na caminhada, não está? Caminhar, pedalar, que importância, né? Que importância tem a bicicleta na vida da gente, no trabalho também, o que acontece quando você pedala, 10 minutos apenas, benefício às articulações, 20 minutos, reforço no sistema imunológico, 30 minutos, melhoria no sistema cardiovascular, 40 minutos, aumento da capacidade respiratória, 50 minutos, aceleração do metabolismo. Tem mais para você aí no pedal, viu? Olha, a vida é como andar de bicicleta. Para se manter equilibrado, é preciso estar bem equilibrado. Que beleza! Então, meu amigo, fica sabendo. E também dançar, viu? Dançar ou realizar qualquer atividade compatível com sua condição física traz benefícios que se refletem em todas as áreas da vida. Vamos pedalar? Vamos dançar? Eita, qualquer outra atividade, tá bom? E lembre-se, cada passo conta, não importa a idade ou o ritmo. O importante é sair do sedentarismo e manter o corpo em movimento. Quem cuida da saúde hoje colhe mais energia, autonomia e felicidade amanhã. Hoje, 13 de junho, é o Dia Mundial da Bicicleta. Um meio importante para atividade física que promove a saúde, passeios e liberdade. Portanto, mexa-se, mexa-se, cuide-se e valorize o presente que Deus nos deu, a vida. E muito bom dia.
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0: Querido da família brasileira, bom dia, boa tarde, boa noite, quando você estiver, quarta-feira, hein? Olha aí, o meio da semana, quartou, dia 3 de junho de 2026. Já se passaram 154 dias do ano, faltando 211 para o ano acabar. Hoje é o dia da conscientização também, o dia da conscientização contra a obesidade mórbida infantil e o Dia Mundial da Bicicleta. No Brasil, é o Dia Nacional da Educação Ambiental. Cuida! E a santa do dia é Santa Clotilde, rainha da França. Com trabalhos técnicos de Avanildo Cerqueira.
2: Bom dia!
0: Ai, Cerqueira, e produção de Cristiano Bassan, em rede, pela Rádio Jornal Recife, Limoeiro, Caruaru, Garanhuns, Pesqueira e Petrolina. Estamos começando mais um programa, A Voz do Povo.
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0: E malhando, pedalando com Calypso. Calypso!

acorda, existe acorda Pernambuco, acorda Brasil. Que coisa boa você com a gente no dia do pedal, dia mundial da bicicleta, dia da atividade física de uma forma geral. É muito bom até dançar, dança, malha com a gente. Que coisa boa você com a gente, onde você estiver, você no pedal se informando, você praticando, você prestando informação, também você ajuda com a gente se ajuda. E fique sabendo o seguinte, tá preocupado, tá com algum problema? Ô, meu amigo, o choro pode durar uma noite, mas a alegria vem pela manhã. Bom dia, boa tarde, boa noite, onde você estiver. Acorda para arrasar. Aumenta o volume do rádio e vem com a gente. Rádio Jornal Recife 90.3 FM. Rádio Jornal Caruaru 91.3 FM. Aí, meus amigos queridos de Garanhuns, 107.5 FM. Vocês aqui pertinho da gente, Limoeiro, 99.5 FM. Eu sei que você já está aí na Praça da Bandeira, na atividade física, né? Outros recantos também aí de toda a cidade de Limoeiro. E Pesqueira, aí tem coisa boa, não tem? Padroeira Santa Águeda, religiosidade e os nossos amigos indígenas. Aí, que sejam protegidos pelas leis, tá certo? Um abraço para todos vocês. Que coisa linda você em Petrolina, 90.5 FM. Aí as margens do Rio São Francisco, o Rio da Integração Nacional. Cuida dele, porque isso vale.

0: E a namorada, como é que tá? Vale um abraço, um beijo. Hein? Vale tudo de bom, né? Aí pra você, família. E a gurizada, como é que tá? Vale um abraço? Vale sim. Vale a proteção? Vale sim. Vale Deus no coração, na mente.
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0: Será que vai chover? Olha um alerta, viu? Tem Pernambuco, Paraíba e Rio Grande do Norte e Alagoas também. Olha aí, minha gente, atividade para você hoje que vai aí sair nesse dia. Pode acontecer clima e previsão de tempo para 15 dias no Recife. Temperatura aí marcando 23 para 28 graus, sensação térmica 24 a 28 graus, chuva. 30, pode acontecer um chuvisco aqui, outro acolá, e de repente pode haver a intensidade de chuva. E você vai acompanhando tudo aqui no nosso programa e também toda a nossa programação, tá bom? Então, se cuida!
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0: Jornal do Comércio. Olha aí, a diferença é enorme, meu amigo. Ameaça de tarifa dos Estados Unidos vira mote para Lula e Flávio. Vítimas de incidentes com tubarões seguem em estado grave na UTI do HR. Olha, você sabe muito bem que tem as placas. Então, todo respeito às placas, né? Mas, infelizmente, as pessoas não respeitam. E, de vez em quando, acontecem esses incidentes, né? É verdade que a autoridade também precisa ter uma responsabilidade com relação ao monitoramento desses tubarões. Pararam até com o serviço. Aquele navio, Sinueto, né? Como é o nome? Pronto. Então, aquele navio que você sabe muito bem, a gente vem informando aqui, que faz o monitoramento, pararam com esse serviço. E agora que aconteceram duas vítimas, estão falando em retornar com esse serviço. Tudo aqui no Brasil é assim. O cara fecha a porta quando está roubado. Então, quando está atacado, de uma forma ou de outra, meu amigo, mas todo cuidado é pouco. Atenda às placas, tá bom? Porque você sabe que o mar é lindo, é maravilhoso, mas é o habitat lá do tubarão. Principalmente no momento em que mexeram com o habitat dele em outras regiões, você sabe, Suape, essa coisa toda, né? E o monitoramento que precisa ser, que voltar a ser feito para a segurança de toda a população que precisa da natureza, né? Precisa do banho de mar, né? Essa coisa gostosa que nós temos aí. Então, vamos lá, vamos torcer que tudo realmente daqui para frente funcione a bom termo para a felicidade e segurança geral da população aqui do Recife, Grande Recife. E a Polícia Federal apura suspeita de corrupção em contratos da Prefeitura do Recife em 2020. Licitação para a estrada da Praia do Sossego anima turismo em Itamaracá. Que beleza, alô você de Itamaracá. Olha, mesmo Pernambuco, milho chega a 20% mais caro para o São João do Ceasa. Eita! E o Senado? Senado revê garantia de aborto legal em criança e mais. Brasileiro trabalhou 150 dias apenas para pagar impostos em 2026, meu amigo, aponta IBPP. Destaques de capa da edição de hoje do seu Jornal do Comércio. Para saber, tem que ler o JC.
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0: Parabéns para você que está aniversariando hoje em todo o Brasil. Quer saber o que diz a astrologia para você? Hoje, dia 3 de junho, você que é de gêmeos? Então anota aí. Antes de tomar decisões definitivas relacionadas a dinheiro e bens materiais, vale observar melhor o que realmente faz sentido para você a longo prazo, hein? É um dia sujeito a falhas nas informações e até expectativas distorcidas. Então, vale ter cautela com gastos e compras. Para você que é de gêmeos, parabéns para você, parabéns.
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0: Estou aqui, meu amigo, você, minha amiga, família. Números da violência em Petrolina assustam os moradores, não é isso? Edjane Almeida.
2: Um duplo homicídio na manhã desta terça-feira, dia 2, chocou a zona rural de Petrolina pela brutalidade e por um detalhe desolador. Os corpos de dois homens, ainda não identificados, foram localizados com várias marcas de tiros em uma estrada vicinal que liga o projeto de irrigação N9 à Avenida Transnordestina. Durante o isolamento da área e os primeiros trabalhos periciais, a cena do crime ganhou um contorno ainda mais trágico e triste. Um aparelho celular, pertencente a uma das vítimas, foi encontrado jogado no chão ao lado dos corpos. Enquanto os policiais colhiam as primeiras evidências, o telefone começou a tocar insistentemente, exibindo na tela a identificação mãe, indicando que a possível mãe de uma das vítimas tentava contato sem fazer ideia da tragédia.

0: Equipes das polícias militar e civil foram acionadas para realizar os procedimentos de praxe e o Instituto de Criminalística realizou a perícia no local. Os corpos foram removidos e encaminhados ao IML de Petrolina para os exames de necropsia e identificação formal. A delegacia de homicídio já assumiu o caso e busca informações que possam revelar a motivação e a autoria do crime. Edjane Almeida, Rádio Jornal, Rádio Notícia.
1: Para você saber mais do tempo hoje, estado de atenção, aviso meteorológico está aí para você. A APAC, a previsão da APAC indica pancadas de chuva com uma intensidade moderada a forte a partir desde ontem, viu? Da noite da terça-feira, né? E ao longo do dia desta quarta-feira. Então tá aí, olha, para você, pancadas de chuvas, olha aí. Pancadas de chuva com intensidade moderada a forte também para a região metropolitana do Recife, Mata Norte e Mata Sul. Então se cuida também você que está aí no seu bairro, na sua rua, na sua cidade e que tem algum tipo de reclamação a fazer. Transporte público, iluminação pública, entre outros, tem o WhatsApp da Rádio Jornal assim.
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1: Tem aqui um morador dos Torrões reclamando de abandono na Praça da Chesse. Vamos ouvir.
3: Olá, Paulo Roberto, bom dia. Bom dia. Queria fazer uma denúncia aqui. Rapaz, a Praça da Chesse está abandonada, né? Está numa situação complicada. Queria que a prefeitura desse uma olhada para a Praça da Chesse, né? Ali no bairro de Torrões. Pelo amor de Deus, está complicado. Eu que sou deficiente visual, que sou cego, fica muito ruim para andar. Eu trabalho ali na Chesse e fica, né, horrível, principalmente quando chove, aquele alagamento ali que não tem jeito, que não tem fim. Principalmente daquela parte ali quando volta para aquele caminho ali quando volta para a cidade, tá horrível. Por favor, a prefeitura, a Inlurb, né? Acho que é Inlurb, desce uma olhada ali. Por favor, eu peço um apelo aqui na Rádio Jornal. Veja aí, Paulo, se, né, leva as autoridades competentes. Bom dia, dia a todos da Rádio Jornal.
1: A gente está com você aqui, meu amigo. Nós estamos com vocês que precisam realmente das autoridades, a atividade das autoridades no que vocês realmente precisam. Então a gente fica torcendo aqui e cobrando todas as suas reivindicações. Minha gente, já ouviu falar de Lei 14.064/2020? Hein? Já ouviu? Olha aí, ela concede o aumento da pena para maus tratos a cães e gatos. Crime cada vez mais comum nos dias atuais. Não é isso, Ernesto Pereira?
4: Casos de violência contra animais dispararam no Brasil nos últimos 4 anos. Dados do Conselho Nacional de Justiça, CNJ, mostram que os registros de maus tratos aumentaram 1.400% desde 2021. Só em 2025, o país contabilizou 4.919 novas ocorrências, uma média de 13 por dia. A presidente do Movimento Defesa Animal de Pernambuco, Gorete Queiroz, destaca como identificar sinais de maus-tratos em animais.
5: Os maus-tratos aos animais podem ser identificados de várias formas. Desde simplesmente deixar o cachorro 24 horas acorrentado, já é crime de maus-tratos, com pena que pode chegar à reclusão ou prisão de até 5 anos. Existem outros casos de maus-tratos, como abandono. Existem casos de maus-tratos como não levar o animal ao veterinário, não dar alimentação adequada, só para citar alguns. Existem outras formas terríveis de maus-tratos que também estão sendo identificados, que é exatamente o assassinato de animais através de redes como a Discord.
4: Além disso, Gorete Queiroz explica como denunciar casos de maus-tratos animais.
5: A população pode denunciar os crimes de maus-tratos em qualquer delegacia de polícia mais próxima de onde está havendo o crime. A pessoa deve chegar na delegacia, expor que está havendo um crime ambiental, se for em relação a cães e gatos, levar de preferência provas do caso, fotos ou vídeos, e também pode se dirigir à Delegacia de Polícia do Meio Ambiente, que é o DEPOMA.
4: A Comissão de Meio Ambiente do Senado, CMA, aprovou no dia 12 de maio deste ano a proposta que endurece as penas para maus tratos contra animais e cria um sistema nacional de prevenção e detecção dessas infrações. O texto determina que a pena

0: pena para maus tratos contra qualquer animal, que atualmente é de 3 meses a 1 ano de detenção mais multa, aumentará para 2 a 5 anos de reclusão mais multa, que, aliás, é a punição já prevista para casos de maus tratos contra cães e gatos. Ernesto Pereira, Rádio Jornal, Rádio Notícia.
1: Eita, meu amigo, aqui no WhatsApp da Rádio Jornal tá Jojó, Yolandense da Vila, Yolanda é o quente, lembra aí? Faltou isso, não foi? Ô, Jojó. Então, Jojó, Yolandense da Vila, Yolanda é o quente, informando aos yolandenses que já foi definida a data para ser realizada a 34ª Festa da Velha Guarda da Vila Yolanda, Recife. Então, vamos lá. Um abraço para vocês aí. E tem mais aqui. Aqui o Júnior da Estrada de Aldeia tem uma denúncia a fazer. Vem comigo.
2: Bom dia, Paulo Roberto. Aqui é o Júnior da Estrada de Aldeia. Paulo Roberto, alô, e essa amor Brasil, por amor de Deus. É uma vergonha, cara. Uma vergonha. Muito motorista despreparado dirigindo esses ônibus. Não respeita idoso, não respeita parada. A MOB não toma providência. É uma vergonha, é um absurdo. E pelo século XXI, cara. Muito obrigado, bom trabalho, bom dia.
1: Então tá certo, meu amigo, e essa informação, greve geral portuguesa cancela, a greve geral portuguesa cancela voos indo ou vindo de Lisboa, olha aí, ao menos 4 voos da Latam desta terça e quarta-feira foram afetados, não é isso, Priscila Mazenotti?
3: Pelo menos 4 voos da Latam vindos ou indo para Lisboa pelo aeroporto de Guarulhos, em São Paulo, foram cancelados nesta terça e quarta-feira. Isso por conta da greve geral marcada para esta quarta em Portugal. Os passageiros foram contactados e podem pedir reembolso ou remarcar a viagem, mas a greve geral impacta voos de outras companhias. A TAP informou que vai manter o serviço mínimo, operando nesse período um total de 79 voos. A lista pode ser obtida no site da empresa. E a Azul precisou fazer ajustes na escala. A orientação, pelo menos para os passageiros que precisam embarcar nos aeroportos de Lisboa, Porto e Faro, é para chegar cedo e evitar eventuais constrangimentos no controle de fronteiras. O governo brasileiro acompanha a situação, monitora. O ministro dos Portos e Aeroportos, Tomé França, disse que da parte do Brasil não é possível fazer muita coisa, já que se trata de uma greve geral contra o pacote de medidas trabalhistas em Portugal. Ele recomendou paciência.
4: É quando a gente tem algum problema que atrapalha a chegada de voos lá, naturalmente interfere nos voos internacionais. Então, acho que a orientação nesse momento é que quem tem passagem comprada para Lisboa, para outros destinos da Europa, inclusive, precisa observar se o voo está no horário, se o voo não foi cancelado, porque como a aviação ela é sistêmica, às vezes um problema na Europa atinge um outro aeroporto na Espanha. Então, meu voo não é para Lisboa, é para Madrid, mas por alguma questão pode atrapalhar também voos em outros destinos.
3: Paciência mesmo vai ser a palavra de ordem para os passageiros. Aliás, tem sido nos últimos dias. Só no Instagram da TAP são centenas de reclamações. Viajantes que não foram comunicados ou que tiveram suas viagens reagendadas para períodos muito distantes. A orientação é conferir com a empresa se o voo está mesmo confirmado e, em caso de problemas, consultar a ANAC. A greve geral está marcada para esta quarta-feira e vai afetar não só os voos, mas também o transporte terrestre, a saúde, a educação e outros serviços. O protesto é contra o pacote de medidas trabalhistas que está em discussão no parlamento português. São pontos como mudanças no regime de trabalho, contratação temporária e banco de horas.
1: Tá certo, meu amigo. Você acompanhando aqui as informações. E os Estados Unidos propõem tarifa extra de 12,5% e citam Brasil por trabalho forçado, viu, gente? Eita, o TSE rejeita recursos e mantém Cláudio Castro inelegível até 2030. Você vem acompanhando tudo aqui na Rádio Jornal. Deixa eu ver quem está aqui comigo no WhatsApp. Eita, o nome dele como é. Então deixa eu ver aqui para você. Pronto, cadê dessa? Pronto, mais um ouvinte aqui diz o seguinte. Sou Jackson José O Moleque da Rua Preta. Olha aí, Rua Preta em Caruaru, bairro de São Francisco, grande bairro, né? Importante para a população, importante para a economia de Caruaru. Então tá

0: Em um bairro de São Francisco, Pernambuco. Tá bom, Pernambuco, Brasil, ele diz aqui. Um grande abraço para todos aqui. Agora, e tem mais gente no WhatsApp da Rádio Jornal aqui comigo. É ele, Kleber de Jardim Monte Verde, vem.
1: Bom dia, Rádio Jornal. Bom dia, Paulo Roberto. Paulo Roberto, Kleber Barbosa, de Jardim Monte Verde. Paulo Roberto, a reclamação é sobre os correios, os carteiros não estão passando mais na localidade. Por exemplo, nessa rua mesmo, Alto do Céu, Alto do Pascoal, Morro de Deus, Pico da Neblina, faz bom tempo que os carteiros não passam e as encomendas não estão chegando, né? Então, mandando a gente ir pegar no CDD, na Embiribeira, centro de distribuição. Obrigado e bom dia.
0: Já não bastam os problemas que vem enfrentando aí, né, rapaz? Então, com relação a tarifa, etc e tal, e também Correios, meu amigo, e o governo cita lei da reciprocidade contra Estados Unidos, mas manterá diálogo. Não é isso, Gabriel Brum?
2: O governo brasileiro lamentou que o diálogo com os Estados Unidos seja sabotado por interesses particulares e eleitorais da família Bolsonaro. Em nota divulgada nesta terça-feira, manifestou indignação com o resultado da investigação comercial dos Estados Unidos, que propôs tarifa adicional de 25% sobre produtos brasileiros. Segundo o governo, não há justificativa para medidas contra o país ou patrimônio nacional, como o PIX. Os Estados Unidos acumulam superávit de 424 bilhões e meio de dólares em 15 anos e 76% das importações originárias do país entraram no Brasil sem pagar imposto de importação no ano passado. O texto diz ainda que o Brasil pode usar a lei da reciprocidade e reafirma a expectativa de que as tarifas não sejam efetivamente aplicadas, mas que vai adotar toda medida capaz de reduzir os danos. Na mesma hora que a nota foi divulgada, o vice-presidente Geraldo Alckmin falava à imprensa. Ele afirmou que o diálogo está mantido com os Estados Unidos.
3: Diálogo que já vinha ocorrendo, mas sempre que o diálogo avança, infelizmente, falsos patriotas, sabotadores, prejudicam, colocam seus interesses pessoais e eleitorais acima do interesse do país e do interesse público. Então, o caminho vai ser trabalhar, dialogar, para que elas não se convertam, mostrar todos os argumentos para a gente poder avançar mais.
2: O ministro do Desenvolvimento, Indústria, Comércio e Serviços, Márcio Elias Rosa, afirmou que já foram 4 reuniões desde que Lula e Trump se encontraram. Segundo ele, os setores de máquinas e equipamentos vão ser os mais afetados se as tarifas se tornarem realidade.
4: O que tem valor agregado e traz muito prejuízo, como disse o vice-presidente, para emprego, para renda, para as indústrias, é o setor de plásticos, produtos de madeira, os esquadrias de madeiras, papel, cartão, calçados. Também é um setor que seria, em tese, alcançado, ferro fundido e peixes e crustáceos. Essas são as áreas mais expostas se essa proposta se convertesse em tarifas, coisa que a gente acredita que não vai ocorrer.
2: A nota publicada pelo governo brasileiro lembrou que a investigação comercial começou no ano passado, após provocação da família Bolsonaro. O texto diz que é uma tentativa de ingerência em temas internos do Brasil, como ocorreu na recente viagem do senador Flávio Bolsonaro a Washington. Nesta terça, o senador negou que tenha pedido a taxação de empresas brasileiras.
0: Muito bem, tem gente aqui, mais gente comigo no WhatsApp da Rádio Jornal. Eita, Novo Goiânia, manda um alô para Vicente e Davi, o pessoal de Goiânia, ouvindo a gente. Josenildo, né? Um abraço para você, Josenildo. Tem mais aqui, olha, tem mais. Aqui tem no Jardim Muribeca, um abraço para minha sogra. Aqui é Rico Viana, olha o Rico Viana que manda um abraço para todo o pessoal da Muribeca, mandando também para a sua sogra Maria de Fátima de Brito, que escuta a Rádio Jornal o tempo todo. Deixa eu ver mais quem é esse aqui. Bom, tá aqui a todos os ouvintes da rádio, a rádio melhor do Brasil, é o Júnior Publicidade de Limoeiro. E tem mais, Ailton do Engenho Velho, vem comigo, vem.
5: Buraco na divisa da rua Francisco Alves com a Rosemira Nunes Viana só faz aumentar o buraco na estrada, atrapalhando carros, motos, pedestres, e a minha reclamação é essa. Já estou cansado de reclamar. Minha reclamação é essa. Ailton Araújo de Engenho Velho.
0: Um abraço para você, meu amigo. E tem mais gente aqui no WhatsApp da Rádio Jornal. Ele diz, eu sou de Ribeirão, Pernambuco. Estou residindo em Linhares, Espírito Santo. Ligados na Rádio

jornal o tempo todo. Cadê teu nome, homem? Cadê teu nome? Deixa eu ver aqui. Está aqui ligado na Rádio Jornal o tempo todo. Pronto, depois a gente diz o nome dele. Mas ele está distante, rapaz. Eita, Amaro. Ô, Amaro, ô, Amaro. Um abraço para você. Está distante, hein? Pronto. E saiba como será.

0: Comissão de Constituição e Justiça do Senado. Com isso, o encaminhamento da PEC, que acaba com a escala 6x1 para a CCJ, ficou somente para outra semana. Na quarta-feira, dia 10, o presidente da comissão, senador Otto Alencar, do PSD, deve definir o relator. A PEC, aprovada na semana passada na Câmara, que acaba com a 6x1, terá prioridade. Ela também estabelece, primeiro, redução de 44 para 42 horas a jornada semanal de trabalho. Depois, a jornada cai de 42 para 40 horas semanais, isso tudo num prazo de 14 meses. A outra PEC, a da oposição, encabeçada pelo senador Rogério Marinho do PL, vai ter de entrar na fila. Essa PEC acaba com a escala 6x1, libera horas ilimitadas de trabalho, diárias ou semanais. A tendência, no entanto, é que essas duas propostas tramitem juntas, que tenham o mesmo relator. O governo quer tudo aprovado até o recesso de julho. Mas olha só, a proposta de emenda à Constituição só na Comissão de Justiça tem 30 dias de tramitação. Isso para votação do parecer. Depois ela pode ir para uma outra comissão, como a de Assuntos Econômicos, ou ser encaminhada diretamente para o plenário, para passar por votação de dois turnos. Se tiver emenda, volta para a CCJ. E se for alterada, ainda retorna para a Câmara. Ela não é promulgada de imediato, numa demonstração de que o calendário no Senado vai ser um pouco diferente do da Câmara, onde o presidente da Casa, Hugo Mota, acelerou o passo para a aprovação.
1: Escuta só, minha gente, ainda repercutindo no Brasil e no mundo, guerra comercial, hein? Estados Unidos incluem Brasil em lista de 60 países por falha contra trabalho forçado e propõem sobretaxa, eita, de 12,5%, viu? De 10 a 12,5%. E você, meu amigo, já teve câncer? Então, fica sabendo, aumente sua aposentadoria, descubra seus direitos, tá vendo aí? E qual o impacto do novo tarifaço na relação entre Estados Unidos e Brasil? Tarifas 25%. Escute mais aí, ó. Aço, suco e máquinas. Você vai acompanhando todos esses produtos taxados aqui na programação da Rádio Jornal. Bancos defendem Pix e dizem que Estados Unidos tem informações incompletas. Pronto, agora são 5 horas e 34 minutos. É a voz do povo para você, onde você estiver. E tem essa aqui, olha. Frevo, frevo, Cocktail Show do grupo instrumental Sagrama é apenas uma das atrações neste final de semana no Passo do Frevo, na Praça do Arsenal, bairro do Recife. Não é isso, Kevin Paes?
2: O Passo do Frevo, localizado na Praça do Arsenal, no Recife Antigo, recebe neste final de semana uma série de eventos culturais. Na sexta-feira, frevo e trap são temas de bate-papo no museu a partir das 15h. O projeto Observatório do Frevo, em nova edição com o Laboratório de Análise de Música e Audiovisual da Universidade Federal de Pernambuco, UFPE, investiga a interligação entre os dois gêneros musicais. A diretora do Passo do Frevo, Luciana Félix, fala como participar do evento.
3: Na próxima sexta-feira, a gente vai receber aqui o projeto Observatório do Frevo, que é um projeto que debate o frevo e outros gêneros e manifestações culturais. E dessa vez a gente vai discutir a relação do frevo e o trap. Ele vai acontecer na sexta, dia 5 de junho, às 15 horas. O acesso é gratuito, mediante inscrição no arroba do Instagram do Passo do Frevo.
2: No sábado, os 30 anos de poesia e música do Sagrama serão comemorados com Pocket Show. Dentro do projeto Sábado no Passo, o grupo instrumental repassa repertório que o destacou como um dos grandes representantes musicais da cultura popular pernambucana, dono de trilhas sonoras autorais celebradas, como a do filme O Alto da Compadecida. A apresentação será seguida por bate-papo sobre a trajetória do conjunto e pelo lançamento do livro Sagrama, um álbum por escrito do jornalista e crítico musical Carlos Eduardo Amaral. Luciana Félix relata outras atrações para este final de semana no Passo do Frevo.
3: No sábado e no domingo, a gente recebe, em parceria com o SESC, o palco giratório. E aí, no sábado, também, no dia 6, às 16 horas, o show com o Mestre Zezinho, de Casa Amarela. E no domingo, dia 7 de junho, a partir das 4h30 da tarde, Mamulengos do Novo Milênio e Retetei. Se eu fosse vocês, não perderiam. Passa aqui que estaremos todos de braços abertos esperando todo mundo.

0: Um beijo.
1: O Passo do Frevo funciona de terça a sexta-feira, das 10 da manhã às 6 da tarde, e sábado e domingo, das 11 da manhã às 7 da noite. Os ingressos custam R$ 10,00 a inteira e R$ 5,00 a meia, com entrada gratuita às terças-feiras. Kevin Paes, Rádio Jornal, Rádio Notícia.
2: Minha gente, é muita festa, é muita alegria, verde e amarela, é muita pamonha, muita canjica em Caruaru. E fica sabendo o seguinte, que o Rei Roberto Carlos estará um dia antes da estreia do Brasil na Copa do Mundo. Dia 13 é o Brasil que estreia, né? E dia 12, Dia dos Namorados, Roberto Carlos em Caruaru. E por falar em Caruaru, ele estará no Dia dos Namorados. E Dia dos Namorados, na sexta-feira da semana que vem, eis a questão. Gastar com presentes ou optar por alternativas de pequeno custo, hein? Como é que é? Especialista responde. Vem a informação com João Carneiro.
3: O Dia dos Namorados é uma das datas mais esperadas pelo comércio. Presentes, jantares, promoções e experiências a dois ganham espaço nas vitrines, nas redes sociais e também nas campanhas publicitárias. Mas em um cenário de famílias endividadas, a data também acende um alerta. A vontade de agradar a pessoa amada pode levar muitos consumidores a gastar mais do que o orçamento permite. De acordo com o economista Werson Caval, datas afetivas misturam emoção, expectativa e pressão social. Nessas situações, o presente pode deixar de ser apenas uma compra e passar a ser visto como uma prova de amor.
4: Isso muda a forma como o cérebro decide. Em momentos de carga emocional elevada, a tendência é priorizar a recompensa imediata, a sensação de fazer alguém feliz, de retribuir, de pertencer e minimizar a percepção do custo futuro. O consumo deixa de ser apenas a aquisição de um objeto e passa a funcionar como uma moeda afetiva. Presentear vira sinônimo de amar e o valor do presente acaba sendo lido, ainda que de forma inconsciente, como prova da intensidade do sentimento. É por isso que se fala que toda compra é uma decisão emocional e não racional.
3: O problema é que muitos consumidores chegam à data com o orçamento já comprometido. Segundo o economista, o percentual de famílias com dívidas chegou a 80,4% em março deste ano. No mesmo período, o Brasil registrou quase 83 milhões de pessoas inadimplentes. Neste contexto, o uso do cartão de crédito e do parcelamento exige cuidado redobrado. A parcela pequena pode dar a impressão de que a compra cabe no bolso, mas o valor total pode pesar nos meses seguintes, como diz o Erson Caval.
4: O risco é alto, porque o ponto de partida já começa frágil. O cartão de crédito está no centro desse desequilíbrio. Nesse contexto, financiar um presente significa, na prática, empilhar uma nova dívida sobre um orçamento já comprometido. O perigo concreto é o crédito rotativo do cartão, uma das linhas mais caras do mercado, acionado quando a pessoa paga só o mínimo da fatura.
3: Esperar de 24 a 48 horas antes de comprar pode ajudar a identificar se a decisão é impulso ou afeto. E para celebrar sem prejuízo, a dica é combinar um limite de gastos e priorizar experiências simples. Mas isso não significa que a data precise passar em branco. Para o economista, comemorar e gastar não são a mesma coisa.
4: Primeiro, vamos combinar um teto de gastos previamente, definir juntos um valor que cabe no orçamento dos dois. Segundo, priorizar a experiência em vez de objeto. Um jantar em casa preparado a dois, um piquenique, uma trilha, uma maratona de filmes, ou mesmo um passeio gratuito, costuma gerar mais memória afetiva do que qualquer presente caro.
3: Entre as alternativas mais econômicas estão cartas, álbuns de fotos, playlists, presentes feitos à mão ou programas gratuitos. João Carneiro, Rádio Jornal, Rádio Notícia.
2: Tá certo, João Carneiro, obrigado pela informação. Ô, João Carneiro, será que aí em Timbaúba, que é a sua terra, né? Será que em Timbaúba tem maus tratos aos animais? Então fica sabendo que tem lei para punir quem maltrata animal, gato, cachorro e outros mais, tá certo? Eu tava vendo ali uma das imagens, um gato daqueles amarelinhos, aqueles lindos, né? Todos eles são bonitos, né? Mas tava ali com a senhora, um gato amarelo. Aliás, aqui tem um gato que ele aparecia justamente nessa hora da madrugada, a partir das 4 horas da manhã. Ele ficava por aqui, talvez procurando uma comidinha aqui e acolá. O pessoal sempre faz isso, né? E acontece o seguinte, que ele sumiu. Ele era um amor de gato, rapaz. Muito manso, chegava nas perninhas da gente, fazia um carinho assim, um carinho acolá, e desapareceu. Desapareceu o bichinho. Eita, agora são 5 horas e 41 minutos.
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2: Jornal do Comércio, a diferença é enorme. Ameaça de tarifa dos Estados Unidos vira morte para Lula e Flávio. Vítimas de incidentes com tubarões seguem em estado grave na UTI do HR. É o barco Sinuelo, não é isso, Manildo? Sinuelo. Então, parou com atividade há mais de 10 anos. Estão já pensando aí em voltar com atividade para monitoramento dos tubarões. Aí, depois de 10 anos, estão pensando, depois de ataques, essa coisa toda. Isso não devia nunca ter parado, né? Não só o Sinuelo, mas também outras atividades para resolver esse problema, né? Por que que eles estão aqui? Por que a rota dos tubarões por aqui, né? Você sabe muito bem que mexeram com o SUAP e lá era onde eles tinham o habitat, onde tinha o habitat deles. Mas aí acontece que quando mexeram, os bichinhos vieram para cá. Eu digo os bichinhos mesmo, porque o que que eles têm? Ali é o habitat deles, o mar é o habitat deles. E são bichinhos também. A gente lamenta porque eles atacaram e vamos saber por que que eles atacam, né? Por que é que eles atacam? Então tá aí. E a Polícia Federal apura suspeita de corrupção em contratos da Prefeitura do Recife em 2020. Licitação para a estrada da Praia do Sossego anima turismo em Itamaracá, beleza? Mesmo pernambucano, milho chega 20% mais caro para São João do Ceasa. E o Senado revê garantia de aborto legal em criança e mais. Brasileiro trabalhou 150 dias apenas para pagar impostos em 2026, aponta IBPT. Destaque de capa da edição de hoje do seu Jornal do Comércio. Para saber, tem que ler o JC.
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2: Em destaque, distúrbio ondulatório do leste é o nome do fenômeno climático que vem provocando as chuvas na região metropolitana do Recife neste período. Então, para você saber mais, né? Entenda a relação entre as chuvas, a fase da lua, os rios, a temperatura e o complexo portuário de Suape com os incidentes com tubarões na região metropolitana. E a campanha Junho Vermelho busca, antes das festas juninas e das comemorações da Copa do Mundo, ampliar estoques do GSH, Banco de Sangue Hemato. Nem álbum de figurinhas da Copa e colecionáveis do Mundial de Futebol escapam dos golpes. Eita, especialista orienta o que fazer para não ficar no prejuízo. E no dia, com o Dia dos Namorados, na sexta-feira da semana que vem, a questão: gastar com presentes ou optar por alternativas de pequeno custo? Então, você vai ouvir aqui com um especialista. Tem mais para você, redator de plantão, 6 horas.
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2: Sim, acordando e motivando você para mais uma bela quarta-feira. Terminou a Voz do Povo, obrigado pelo carinho da audiência e você continua aqui na Rádio Jornal com Bola de Primeira.
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3: Quarto lugar no Brasileiro Série B, vai enfrentar o Fortaleza na outra terça-feira, viu? Na terça-feira da semana que vem. Outras informações chegando para você com Letícia Carneiro.
4: Bom dia para você, ligado aqui no Bola de Primeira. O Náutico que se reapresentou na manhã desta terça-feira após a derrota para o Sport na Série B por 2 a 0 na Ilha do Retiro. E volta a treinar na tarde desta quarta-feira no CT Wilson Campos, dando seguimento à preparação para o próximo duelo contra o Fortaleza no Estádio dos Aflitos, válido pela 12ª rodada do Brasileirão Série B. Com a derrota para o Leão da Ilha, o Timbu desceu de posição e ficou na quarta colocação com 19 pontos somados. E agora terá o desafio pela frente de vencer o Fortaleza para se recolocar no G2 da Série B. Para a partida, o Náutico terá a semana inteira livre em preparação e foco total para o duelo. Os técnicos Hélio e Guilherme dos Anjos terão que se preocupar com mais uma ausência no Timbu. O atacante Vitor Andrade, que fica de fora cumprindo suspensão pelo terceiro cartão amarelo. Na sua vaga, o mais provável é a entrada do atacante Júnior Todinho, que nesta temporada pelo Náutico conta com 3 gols marcados. Mas em compensação, os professores alvirrubros contarão com a volta de um dos seus pilares nesta equipe. O volante Wenderson, que volta após ter cumprido suspensão também pelo terceiro cartão amarelo na derrota contra o Sport. E o Náutico que volta em Fortaleza após 3 anos sem enfrentar o Leão do PC. A última vez foi válido pela Copa do Nordeste na primeira fase da competição, no qual o tricolor saiu com a vitória pelo placar de 2-1. Atualmente, o Fortaleza é o quinto colocado com 18 pontos somados na Série B. E agora vamos ouvir as palavras do técnico Hélio dos Anjos falando após a partida contra o Sport sobre a preparação e o que pensar desse duelo contra o Fortaleza.
5: Nós não fomos horríveis, tá? Eu quero deixar bem claro, aqui não tem casa arrasada o comportamento do time, não. É porque eu penso grande. Eu quero coisa grande, eu não quero coisa pequena. Então por isso que eu estou reclamando. Né? Eu estou agradecendo os aplausos do nosso torcedor, tá entendendo? Mas eu não acho que a gente tem que viver disso, não. Tá entendendo? Nós temos que viver de fazer o torcedor aplaudir com a gente fazendo resultado. E essa é a nossa obrigação normal. E correr como nós corremos e ter o comportamento que nós tivemos no segundo tempo. Esse é o comportamento. Agora, naturalmente, nós tiramos algum proveito disso, sim. Vamos enfrentar outra grande equipe. Nós sabemos que hoje, o Fortaleza, baseado nos dois últimos resultados, o Fortaleza vai dar a vida nesse jogo, porque o Fortaleza pensa grande. E é isso que eu quero que o Náutico pensa grande. Nós viemos aqui hoje decidir uma primeira colocação. Para mim, primeiro ou segundo lugar é primeira colocação. Tá entendendo? E eu não aceitei a forma que nós tivemos no primeiro tempo.
4: Palavra de Hélio dos Anjos falando aqui no Bola de Primeira. Bom dia!
3: Na Série C, olha aí minha gente, tem tempo para treinar contra o Brusque. Outras informações com Igor Moura.
6: Fala amigo, forte abraço para você, um abraço para todo mundo ligado aqui na Rádio Jornal. Quarta-feira de reapresentação para o elenco do Santa, que folgou na segunda, folgou nesta terça-feira, depois do empate em 1-1 com a Ferroviária de Araraquara no último domingo na Arena de Pernambuco. Santa Cruz vai ter ao todo 11 dias de preparação para o seu próximo duelo na Série C, que acontece dia 14, 11 da manhã, um domingo, no Vale Catarinense, diante da equipe do Brusque. Santa na 11ª colocação da Série C, buscando entrar no G8 para não sair mais, né? Conseguir classificação, claro, para o quadrangular de acesso à Série B 2027. É bom lembrar que o técnico Christian de Souza, que até aqui não perdeu no comando coral, né? Somou 8 de 12 pontos disputados com 2 vitórias.

0: vitórias e 2 empates, deve ter força máxima, excetuando o goleiro Thiago Coelho, claro, que foi expulso no empate com a Ferroviária de Araraquara e deve dar lugar a Gabriel Souza. A força máxima é no que diz respeito à ordem clínica e não disciplinar. Thiago Enes e William Alves devem voltar essa semana a treinar normalmente. Agora, sobre salários, né? Enquanto o presidente do Santa, Bruno Rodrigues, resolve a situação da SAF, ele busca também dinheiro para ir quitando pouco a pouco, atualizando pouco a pouco a questão salarial, já que o Santa vai para 4º mês de imagem sem pagar o elenco, resquícios de 13º e férias do ano passado para os remanescentes, funcionários também sem receber, e o zagueiro Eurico falou sobre isso no programa Fórum Esportivo desta segunda-feira, né? E Eurico falou sobre as cobranças que os líderes do elenco fazem ao presidente Bruno Rodrigues para que principalmente os funcionários não passem por situações difíceis no Santa Cruz.
1: Cara, como eu falei, não é certo, não é o correto. Isso aí eu falo para geral aqui, já falei.
2: Ninguém nunca recebeu.
1: Não é correto, porque não é só jogador, tem funcionário. Então você não pode, um clube igual Santa Cruz, você não pode deixar salário, quem ganha uma CLT, no caso dos funcionários. Eu brigo muito pelos funcionários lá no clube. Eu sempre falo, todas as minhas reuniões que eu vou, que eu participo, eu falei, pelo amor de Deus, pelo menos paga os funcionários, paga as tias da cozinha, paga os roupeiros, paga todos os outros profissionais que a renda é menor e precisa desse dinheiro. É o que eu sempre, sempre falo. Mas para jogador também faz diferença. Cada um tem sua necessidade. Eu falo no meu momento, eu agora, pra mim, eu tô tranquilo, pra mim tá, aguento segurar a onda, mas tem jogador que não aguenta, tem jogador que tem suas necessidades, então não é o correto, e as coisas refletem dentro de campo também. Às vezes você não sabe se o jogador, o que ele tá passando na cabeça dele, você vai conseguir concentrar, porque é muito difícil, você tem que ter um mental muito bom pra você jogar, você tem que estar, eu acho, na partida de futebol, você tem que estar muito, muito concentrado mesmo, porque ali são minutos que pode definir muita coisa, entendeu? Então, jogar com salário atrasado não é correto. A gente está brigando, como eu falei, a gente já deu o voto de confiança para o presidente. Ele sempre vem e nos fala que vai regularizar, mas eu acho que está demorando. Mas a gente está em cima, a gente está cobrando as lideranças, está cobrando. Como eu falei, a gente não tem como o que fazer. Ele sabe também, ele está no dia a dia conosco, ele vai lá no clube, a gente passa isso para ele. Então, ele como o cargo-chefe, como nosso gestor, nosso mandante, ele que é o presidente do clube, ele está ciente de tudo que está acontecendo e a gente torce para que regularize, para que fique bom para todo mundo, para jogadores e principalmente para os funcionários.
0: Tá aí, portanto, palavras do zagueiro Eurico conversando conosco aqui nesse Bola de Primeira. Bom dia.
3: E depois dos comerciais, a gente volta para você do esporte.
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0: prendem. É o caso de uma mulher, hein? Uma mulher. Essa mulher suspeita. Suspeita de furtar, hein? É, meu querido, o que é que ela andou roubando, hein? Alô, nosso Ademilton Silva, é você, rapaz, manda aí.
1: Nesse momento eu me encontro na delegacia da cidade das Vertentes, onde policiais civis de Vertentes, juntamente com policiais civis da delegacia de Aliança, deram cumprimento a um mandado de prisão em desfavor de uma suspeita, essa mulher que chegou a fazer um furto aqui na cidade de Vertentes, no valor de 140 mil. Nesse momento eu me encontro ao lado do delegado Elcio Gouveia, e ele traz detalhes como se deu essa situação, doutor. Nosso cumprimento, bom dia.
2: É, bom dia. No dia 3/4 de 2026, tomamos conhecimento acerca de um crime de... inicialmente capturado como crime de furto, ocorrido aqui na cidade de Vertentes, no qual havia sido subtraído do cofre de uma idosa 140 mil reais. A partir dessa informação, a equipe do setor de investigação incentou inúmeras diligências e, após coletar imagens de câmeras de segurança aqui de estabelecimento comercial no município, imóveis, foram analisadas cerca de 100 horas e conseguimos identificar a suspeita. Após essa identificação, nós convidamos a vítima para realizar o reconhecimento fotográfico e, nessa ocasião, ela reconheceu, sem sombra de dúvida, essa suspeita seria de fato a pessoa que teria praticado o crime. No curso das investigações, ficou demonstrado que não se tratava de um crime de furto, mas sim de um crime de roubo, mediante a restrição da liberdade da vítima. Segundo apurado, no fatídico dia 3, a suspeita teria chegado ao estabelecimento comercial da idosa, da vítima, teria iniciado uma breve conversa, teria se ausentado, depois retornado. Em seguida, acompanhado a vítima até a igreja católica aqui do município. E após o término da missa, teria acompanhado a idosa até em casa. Aí, por meio das imagens, a gente percebeu que, em dado momento, a suspeita caminha ao lado da idosa, segurando já pelo braço. E a idosa aparenta estar já com o andar cambaleante. Provavelmente sob efeito de alguma substância que teria sido ministrada pela suspeita. De acordo com as imagens, essa suspeita permanece dentro do imóvel da vítima por cerca de 3 horas. Após esse período, sai do imóvel com a sacola. Acreditamos que seria nesse momento ela estava levando o valor, né, de 140 mil e documentos pessoais, cartões da vítima.
1: Ô, doutor, o que chama a atenção dessa situação é justamente ela conseguir arrombar o cofre da residência da pessoa que foi vítima.
2: Exatamente, exigiu um grande esforço. E não descartamos a participação de outra pessoa, só que nas imagens não ficou demonstrado que qualquer outra pessoa tenha acessado o imóvel, apenas a suspeita, acompanhada da idosa. Graças a uma operação conjunta, conseguimos capturá-la no dia 30 de maio, né, no sábado, na cidade de Aliança, na operação integrada com os policiais daquela delegacia.
1: Ou seja, né, ela veio de tão longe, né, praticar um crime aqui no interior, achando que a Polícia Civil daqui não ia chegar até ela, mas através das investigações incansáveis dos policiais, acabaram chegando.
2: Exatamente. Conforme eu falei anteriormente, foram analisadas mais de 100 horas de imagens, trabalho bastante cansativo, mas ao término bem bastante gratificante, porque conseguimos capturar essa suspeita e que agora está à disposição da Justiça.
1: Doutor, talvez ela tenha encontrado alguma fragilidade na vítima e por isso que acompanhou ela da loja até a igreja católica, né, onde possivelmente o crime começou a ocorrer a partir daquele momento, já que a mulher estava caminhando ao lado dela, tambaleando.
2: Isso, inclusive verificamos a vida pregressa da suspeita e ela já teria praticado crimes semelhantes na cidade de Olinda e de Recife, na qual ela se aproxima de pessoas com certa vulnerabilidade, geralmente idosas, e após a ganhar confiança, ela pratica o crime. Durante o cumprimento de mandado de busca e apreensão, que foi realizado também no imóvel dela, foram apreendidos vários cartões de crédito e de bancos em nome de terceiros. Ao ser indagada no momento da prisão sobre o fato praticado aqui em Vertentes, ela negou, mas confessou que, de fato, praticava golpes na cidade de Recife e Olinda.
1: Doutor, qual o alerta que o senhor deixa para a população que está nos ouvindo a partir desse momento sobre esse tipo de golpe?
2: Sempre desconfiar de pessoas estranhas que se aproximam, sobretudo de pessoas idosas. E aproveitando que você tocou nesse assunto, eu gostaria de chamar a atenção da população vertentense, que tem chegado os relatos aqui na delegacia de pessoas que têm visitado alguns imóveis, aduzindo que vão fazer recadastramento ou algo nesse sentido, e têm obtido dados dessas pessoas e praticado golpes. Chegou na semana

0: passada, três vítimas alegando que após essa visita teriam sofrido um prejuízo de cerca de R$3 mil de empréstimos contraídos em bancos.
1: E dizer à população de Vertentes, né, que a Polícia Civil está aqui justamente para manter a ordem na cidade de Vertentes e qualquer indivíduo que tentar praticar algum crime aqui pode ter a certeza que não ficará impune.
0: Exatamente. Quem quiser colaborar, repassando informações para a Polícia Civil, o sigilo, o anonimato é garantido através do 9573-1900.
1: Muito obrigado por suas palavras. Se quiser destacar mais alguma coisa, pode ficar à vontade.
0: Eu gostaria de pedir que continue acreditando no trabalho da Polícia Civil e nos repassando informações.
1: Estas foram as palavras do delegado titular da cidade de Vertentes, Dr. Elson Gouveia, onde relatou para a gente a respeito desse mandado de prisão cumprido na cidade de Aliança. Com informações, Ademilton Silva.
2: Muito bem, 7h59, não dá mais tempo. Nosso muito obrigado a você pelo carinho, pela audiência. Agradecendo primeiramente a Papai do Céu esta oportunidade de estar aqui, de estar ao seu lado. Muito obrigado aqui, ó, aos trabalhos técnicos de Júnior Gomes. Muito obrigado, brother. Aquele abraço, bom trabalho. Agradecendo também aos nossos repórteres da Rádio Jornal e da TV Jornal que nos auxiliaram aqui, ó, com muitas informações. E claro, você continua na Rádio Jornal. Aqui é notícia o tempo todo. Vem aí, ó, na sequência, Supermanhã, você sabendo de tudo, com Sócrates, também com as matérias aqui da Juliana Rodrigues, o Berg Santos, Wesley Santos, também o Ed Carlos. Eu volto já, hein? Daqui a pouquinho trazendo informações para você que está ligado aqui, ó, na nossa Rádio Jornal Garanhuns. Amanhã, feriado, estaremos aqui com você, claro. Vamos ficar aqui sempre nesta programação. Saúde e paz e até amanhã às 6 horas. Tchau.
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3: Pronto, vamos comer bolo. Deixa eu tá aqui. Ana Paula Bezerra. Ana Paula Bezerra. Pronto. Maior dobradinha do mundo. Eita, João Alves. É longe isso da tua casa. É longe da sua casa. É longe. Mas vem aí. 12ª edição. Em dia de festa no Alto do Moura, Avenida Leão Dourado, terá mudanças no trânsito. Polícia Rodoviária Federal inicia a Operação Corpus Christi em Pernambuco. Caruaru recebe coro de 120 vozes da Universidade Federal. Luana Monteiro.
4: A apresentação será gratuita na Igreja do Convento no próximo sábado.
3: Servidores do TRE passam por capacitação nos sistemas eleitorais. SENAC oferece vagas gratuitas para curso na área de turismo em Garanhuns. Neoenergia Pernambuco lança ações preventivas para o São João. Juliana Rodrigues.
5: Com investimentos de mais de 2,5 milhões, a ação visa a conscientização sobre a segurança elétrica.
3: Pronto, daqui a pouquinho a Juliana Rodrigues chega com o plantão da Neoenergia. TSE tem calendário intenso nesse mês de junho. Caruaru promove oficina gratuita voltada para a acessibilidade na dança. E CIA realiza novo brechó solidário até domingo. É o popular João Alves, tem, mas tá faltando, entendeu? Olha, o nosso Berg Santos hoje está deslocado. Não está jogando na posição oficial. Não é o centroavante artilheiro, mas é um volante combativo. Berg Santos, bom dia, bom trabalho para você, Berg.
6: Ok, Sócrates, um bom dia para você, bom dia para todo mundo acompanhando a nossa Supermanhã. Dois homens já foram presos durante uma ação da Polícia Militar em Malhada de Pedra, na zona rural de Caruaru. Estavam com armas, com drogas, balanças, e daqui a pouco nós já vamos a falar sobre esse assunto aqui na Supermanhã, você sabendo de tudo.
3: Pronto, daqui a pouquinho os detalhes aqui na Supermanhã da Rádio Jornal.
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3: Dá uma conferida aqui na previsão do tempo hoje para Caruaru, Garanhuns e Pesqueira. Deixa eu ver por onde é que eu começo hoje. Hoje eu vou começar por Pesqueira. A temperatura de momento 22 graus, tempo nublado, mínima prevista de 20, máxima de 27 graus. Pesqueira está incluída naquele alerta de chuva forte emitido ontem pelo IMET, tá? A gente tem aqui a possibilidade de 20 e 30 milímetros durante uma hora de chuvas, ou então 50 milímetros durante o dia, tá? A possibilidade de chuva aqui hoje é alta para Pesqueira. Vai chover de tarde, viu? Vai chover de tarde. A partir das 2 da tarde, se prepare, 80% de possibilidade de chuva. Então, Pesqueira chove. Garanhuns, 21 graus, tempo nublado, mínima de 19, máxima de 24 graus. Mesmo alerta de chuva forte que falei para Pesqueira. Tá valendo para Garanhuns, previsão de condições chuvosas por volta das 2 da tarde. Chove em Garanhuns, viu? Possibilidade de chuva 80%. Tá em Garanhuns. Caruaru, 23 graus, tempo nublado, mínima de 20, máxima de 25 graus. Previsão de condições chuvosas a partir das 11 da manhã, viu? Logo cedo, a partir de 11 da manhã. Possibilidade de chuva em Caruaru, 90%. Se eu estou dizendo que em Pesqueira, em Garanhuns, com 80% chove, aqui em Caruaru, prepara o guarda-chuva, ou a sombrinha, né, para sair de casa. Hoje chove! Vivemos o outono brasileiro.
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0: E eu quero você aqui na Rádio Jornal, nos acompanhando, participando com a gente, né? Acompanhando a Rádio Jornal nas frequências, né? Na 91.3, na 107.5, na 90.9, também acompanhando a gente no nosso site radiojornal.com.br, também acompanhando a gente no nosso aplicativo disponível para Android ou iOS e interagindo conosco através do nosso WhatsApp 819-9601-7448, 819-9601-7448. Pessoal dos Alcoólicos Anônimos, lembrando aqui as reuniões para hoje, 3 reuniões. Grupo Princesa do Agreste, na União Beneficente, na Rua 13 de Maio, número 82, segundo andar, no centro da cidade. Reunião começa às 7h30. No mesmo horário tem o Grupo 12 Passos, na Sociedade de Estudos Espíritas de Caruaru, na Rua Gonçalo Nunes de Oliveira, 440, na Cidade de Jardim. E às 8 da noite tem um grupo novo, pelo menos, né? Acho que é a segunda vez que a gente fala nele aqui. Grupo Alegria em Viver Sóbrio, na Rua Hermenegildo Francisco da Silva. É a antiga Rua E2, número 34, em frente à Igreja Católica, lá na Vila Kennedy. Reunião aí um pouquinho mais tarde, às 8 da noite. Qualquer pessoa pode participar, todo mundo pode se fazer presente. É pertinho da casa do Jobinha, vice João. É a E2. É, tem que caminhar um pouquinho mais perto. Não é longe, não. Dá pra chegar lá. Eita, era perto da casa da mãe dele. Ele tá lá no... né? Ele fixou nova residência há alguns anos. Eu esqueci desse detalhe. Mas, enfim... dos familiares do Jobinha, né, dos familiares do Jobinha. A linha de acolhimento 819-9956-7356 e o site aa.org.br. O Ailton da Boa Vista, em Garanhuns, está com a gente, tá aquela chuvinha fininha. Valeu, Ailton, Jesus te abençoe e te guarde, amém. O Gil do Náutico, bom dia, Sócrates. É o Gil, manda um abraço para Dora. É Dora ou Dura? Se for Dora, para Dora. Se for Dura, para Dura, né, não tem problema. Para o Carlinhos e para a Ana Beatriz. Pronto, para todo mundo. Valeu, Flores! Meu querido Flores Valdo, um abraço para você. Sejão do Indiana em Garanhuns. Chama que estamos por aqui, sempre ligado na Rádio Jornal. Valeu, Sejão, um abraço para você. Obrigado pela audiência aqui na Super Manhã. Agora, 8h12.
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5: Repartições públicas. Tudo fechado, quinta e sexta. Eles tornam na segunda, né? Na área de saúde, aí os hospitais funcionam, o SAMU funciona e tal. O Centro de Referência da Mulher também tem um plantão, né? Do mesmo jeito o auxílio funeral, o pernoite para a população de rua, enfim, isso aí continua funcionando. Escola, tudo fechado, tudo fechado. Inclusive o trânsito em determinados locais, né, perto de escolas hoje estava uma paz já, viu? Muito aluno já não foi hoje. Centro de atendimento ao turista, no Alto Moura, no Monte Bom Jesus... Museus, bibliotecas, isso aí vai funcionar normal. Os parques municipais, a Via Parque, Feira da Moda, a Feira de São Francisco, também tudo funciona normal. Feira de quê, rapaz? Pra tu destacasse bem. Que Feira da Moda? Conheço não. Feira da Sulanca! A Feira da Sulanca, a Sulanca, a Sulanca, a Sulanca! Olha a Sulanca, olha a Sulanca, é a Feira da Sulanca! Vai arma sede, arma banca, vai pra Feira da Sulanca. Meu amigo Didi Santos, né?
6: Isto.
5: A SEACA mantém aí suas atividades comerciais, exceção é de setor administrativo, que vai estar fechado. A AMA Animal vai estar em regime de plantão. A coleta de lixo não sofrerá alterações. Aí a língua coça. Não sofrerá alterações. Vai ser, então significa o seguinte, que no feriado fica um nojo. Então é isso? Vai ficar desse jeito? Mas sigamos, sigamos, tá? Pronto, é isso, né? Em relação aqui ao funcionamento, funciona, não funciona, deixa de funcionar, é mais ou menos isso.
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5: Tradição, aquela tradição, João Alves, vamos lá. Vamos trazer aqui o Pedro Pincer. Desmatamento fica abaixo de 1 milhão de hectares pela primeira vez desde 2019. Alô, Pedro.
8: O Brasil atingiu em 2025 um marco na vigilância do desmatamento. Pela primeira vez desde 2019, a área total de vegetação nativa desmatada ficou abaixo de 1 milhão de hectares em um único ano. De acordo com o relatório anual do desmatamento no Brasil, foram desmatados 984.794 hectares no país, uma redução de 20,6% em relação a 2024. Nos últimos 7 anos, o Brasil perdeu 10.913.064 hectares de vegetação nativa, área superior ao estado de Pernambuco. Apesar da redução do desmatamento em todos os biomas, os números ainda preocupam. A média da área derrubada por dia foi cerca de 2.600 hectares, mais ou menos 17 parques do Ibirapuera, maior parque urbano da cidade de São Paulo. Quase todo o desmatamento no país, 99%, foi causado pela expansão da agropecuária no ano passado, segundo o levantamento. O consultor legislativo do Senado, Thiago Ducati, especializado na área de meio ambiente, afirmou que houve um avanço real nos dados de 2025 e explicou sobre a diferença para os anos anteriores.
9: É realmente a diminuição, tanto no número de alertas quanto no total de área desmatada. De 2021 para cá, foram algumas oscilações, mas de 22, 23 em diante, a gente tem percebido uma queda tanto no número de alertas de desmatamento emitido pelo Mapa Biomas, quanto na área total desmatada.
8: O Pantanal foi o bioma que registrou a maior redução proporcional no desmatamento. Foi observada uma queda de 48,4% na área degradada. Por outro lado,

0: O relatório mostra que Amazônia e Cerrado responderam juntos por mais de 84% de toda a área desmatada em 2025. O Cerrado permanece como o bioma com a maior área desmatada, concentrando sozinho 54,9% do desmatamento do país, apesar da queda de 16,9% em relação a 2024.
1: As principais bacias hidrográficas do Brasil, exceto a Amazônia, nascem no Cerrado. E aí a gente tem o Cerrado sendo a área mais desmatada, principalmente na região do Mato Piba, Maranhão, Tocantins, Piauí e Bahia, tem as maiores áreas, as áreas mais extensas desmatadas nesse ano.
0: Tiago Ducati destacou que a metodologia do Map Biomas não leva em consideração o chamado manejo florestal, que são cortes de árvores isoladas e nem a degradação ambiental causada por incêndios. Ele explicou que o documento não faz julgamento sobre a legalidade dos desmatamentos.
1: Um proprietário rural que esteja com seu imóvel registrado no Cadastro Ambiental Rural preserve a sua reserva legal e a sua área de preservação permanente, ele pode utilizar a área de uso alternativo do solo para poder, então, destinar alguma atividade, normalmente agropecuária, silvicultura. Essa região, essa área, ela pode ser desmatada se ela tiver autorização do órgão ou entidade ambiental estadual.
0: O relatório do Map Biomas reúne dados consolidados de desmatamento de todo o Brasil. Ele analisa os alertas de desmatamento detectados entre 2019 e 2025 e que foram validados e refinados sobre imagens de satélite de alta resolução pelo Map Biomas Alerta. Da Rádio Senado, Pedro Pincer.
2: Horas 26 minutos aqui na Rádio Jornal, 8h26 na Supermanhã. Nesta quarta-feira, agitada para alguns, tranquila para outros. Bom dia para você que já acordou trocando o pneu do carro hoje, né? Bom dia para você que acordou trocando o pneu do carro hoje. Bom dia, né? Seja bem-vindo à realidade, né? Para você que trocando o pneu do carro não tomou café da manhã e almoçará por volta das 3h30, 4 da tarde, seja bem-vindo também, né? É, bom demais, bom demais, bom demais. Com foco em reduzir a violência no trânsito e garantir mais mobilidade nas rodovias federais, a Polícia Rodoviária Federal inicia hoje a Operação Corpus Christi. Ações de fiscalização, educação para o trânsito e combate ao crime serão intensificadas até domingo. As BR-101 Norte e Sul e a BR-232 devem apresentar um aumento na movimentação de veículos, principalmente hoje e no domingo. Acompanhando essa tendência, a polícia irá atuar para coibir comportamentos arriscados no trânsito. O excesso de velocidade, a embriaguez ao volante, as ultrapassagens indevidas e o uso irregular de motocicletas estarão no foco da fiscalização. As festividades juninas já começaram no interior e a polícia irá reforçar as ações educativas para conscientizar os motoristas e passageiros sobre condutas que preservam vidas no trânsito.
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2: 77% das vítimas de assassinatos são negros e legislação pode reparar disparidades. Marcela Diniz.
4: O Atlas da Violência 2026 do Instituto de Pesquisa Econômica Aplicada e do Fórum Brasileiro de Segurança Pública registrou o menor patamar de assassinatos de sua série histórica, 42.590 casos. Só que a violência contra a população negra continua alta. 77% das pessoas assassinadas são pretas ou pardas. E 67,5% das vítimas de feminicídio também. Para a doutora em filosofia e professora Catiúcia Ribeiro, o recorte racial do Atlas deve ser entendido numa perspectiva histórica.
5: O número do Atlas da Violência de 2026 nos obriga a encarar que o racismo ele não é um exemplo isolado ou uma questão de preconceito individual. Ele é um princípio organizador da violência estatal e social. Nós estamos num país que se estruturou a partir da violência de raça e também a partir da violência de gênero. É a herança desse país que se construiu a partir da mão de obra escravocrata.
4: Violações sistemáticas de direitos contra a população negra e a existência do racismo estrutural no Brasil foram reconhecidas pelo Supremo Tribunal Federal em 2025. A Corte determinou ao poder público que atue na reparação das disparidades que são fruto dos quase 4 séculos de exploração escravocrata, o que inclui a incidência desproporcional de violência contra

0: pretos e pardos. Catiúcia Ribeiro cita o Fundo de Promoção da Igualdade Racial em debate no Senado e a PEC da Reparação em análise na Câmara dos Deputados como contribuições que o Congresso pode dar nesse processo.
1: Não haverá paz enquanto a maior parte da população desse país estiver submetida à subalternização econômica e à violência física. Colocar o debate racial no centro é debater o país. Colocar esses projetos como prioridade é demonstrar que o parlamento está disposto a sair da retórica e passar para uma ação concreta de reconstrução do Brasil.
0: O autor da PEC que institui o Fundo de Promoção da Igualdade Racial é o senador Paulo Paim, do PT do Rio Grande do Sul. Para ele, a proposta traz uma ferramenta concreta para a redução da violência contra a população negra no país.
2: 77% das vítimas de homicídio no país são pessoas negras. Esse número fala por si. O racismo estrutural ainda define o destino de milhões de brasileiros e brasileiras. É por isso que precisamos ter um instrumento concreto, permanente e com financiamento garantido para enfrentar essas desigualdades históricas.
0: A criação do Fundo de Promoção da Igualdade Racial foi proposta há 10 anos. Atualmente está na Comissão de Constituição e Justiça do Senado. Em 2022, o senador Everton, do PDT do Maranhão, apresentou o relatório favorável, mas a votação foi adiada por pedido de vista do senador Marcos Duval, do Avante do Espírito Santo. Desde março de 2023, a PEC aguarda designação de novo relator. Da Rádio Senado, Marcela Diniz.
3: Oito horas 31 minutos aqui na Rádio Jornal. Olha, nos dias de evento do São João no Alto do Moura, haverá aí uma mudança no trânsito, tá? A partir da rotatória, para quem estiver no sentido... É porque aqui vem um monte de babação. Para garantir a fluidez no trânsito. Não, o povo quer saber o que é que vai acontecer. Pronto. A Avenida Leão Dourado, no Distrito Industrial, a partir da rotatória, passará por um ajuste no horário de circulação de veículos. Pronto. Das 10 às 4 da tarde, os condutores poderão percorrer o trajeto no sentido centro-subúrbio. E das 4 da tarde às 7 da noite, o fluxo viário será no sentido subúrbio-centro, ou seja, inverte, né? Então, o maior problema que eu vejo aqui é que boa parte dos turistas que vão, aliás, boa parte das pessoas que vão ao Alto Moura são turistas. E aí eles não sabem o que é sentido contrário, o que é sentido correto. É, precisa de orientação. Ali no Alto Moura o que eu vejo é isso, né? Vão pessoas de Caruaru? Vão sim. Nós temos muitos caruaruenses que vão por lá. Inclusive, são um dos que gosta, né, de ir lá no São João do Alto Moura. Mas ali vai muito turista também. Porque eu não penso que o turista vai só para ver Gustavo Lima, Mário Fernandes. Não, o turista vai para ver as atrações juninas. Né, e o Alto Moura convida muito para isso. É durante o dia. Você pode até levar a criança e tudo mais, porque é menos complicado do que o horário noturno. Enfim, tem um monte de coisa. Mas muita gente de fora vai. E aí esse pessoal que é de fora, eles não sabem o sentido da rotatória, porque eles vêm por Waze, eles vêm por Google Maps, né? E esses aplicativos, eles nem sempre atualizam essas questões, não, né? Essas informações. Por exemplo, no centro da cidade, você é pego de surpresa em um monte de rua aqui. Você vai, o Waze lhe diz que está liberado, quando você chega lá, a rua está fechada para o acesso ao pátio ou ali nas proximidades do pátio. Quem vem de Salgado ali, Rua Goiás, por exemplo... Quando vai chegar ali do lado do Museu da Caruá, né, do Bueiro da Caruá, quando vai chegar ali, a rua tá fechada. Aí você tem que cortar aí pelo Salgado, passando ali do lado do Mercado Salgado. Mas no Waze está liberado. No Waze está dizendo que você pode ir em frente. Aí o turista pode ser pego por isso. Outra coisa, quando você sai ali para pegar Manuel Surubim, né, ali no pátio, aí você vai passando por trás do pátio, aí você vai pegar Manuel Surubim para passar do lado daquele posto de gasolina que nunca foi inaugurado, para você sair ali nas proximidades da Ponte Irmã Jerônima. Ali tá fechado também, mas no Waze tá aberto. Então, um importante, além dessas divulgações, é que nós tenhamos pessoas lá para ajudar, para fazer essas indicações.

0: Campos, Gésio Passos.
1: O Senado aprovou nesta terça-feira projeto da Câmara que suspende uma resolução do CONANDA, o Conselho Nacional dos Direitos da Criança e do Adolescente, que estabelecia um protocolo específico em caso de gravidez para atendimento de menores de 14 anos que foram vítimas de violência sexual. A decisão do Congresso Nacional fragiliza a proteção de crianças e adolescentes que sofreram estupro. A resolução, aprovada em 2024, determinava acesso rápido e seguro ao serviço de saúde para a realização de interrupção legal de gestação em caso de violência contra crianças e adolescentes. A norma definia que o atendimento deveria seguir o princípio da celeridade, a não revitimização e o respeito à autonomia e escuta dessas vítimas. A resolução ainda previa diretrizes para prevenção à violência sexual na infância, incluindo o direito à educação sexual. O CONANDA é um conselho eleito pela sociedade civil com participação de representantes do poder público, com o objetivo de elaborar a Política Nacional de Atendimento ao Direito da Infância. A resolução do CONANDA foi aprovada em 2024 com votação contrária do governo federal. Os senadores aprovaram a proposta que susta a resolução do CONANDA no plenário sem qualquer discussão. Mais cedo, o projeto foi aprovado na Comissão de Direitos Humanos do Senado. A relatora da proposta, senadora Damaris Alves, do Republicanos, do DF, afirmou que a resolução extrapola o papel do Conselho.
2: O que está em debate é outra questão. Se um Conselho Administrativo possui competência para disciplinar, por resolução, temas de elevada densidade constitucional, familiar, médica e penal, criando diretrizes que ultrapassam os limites da regulamentação administrativa e ingressam em matérias reservadas à lei formal. Esse aspecto foi, inclusive, motivo de intenso debate dentro do próprio processo de aprovação da resolução.
1: Em nota, o CONANDA manifestou indignação e repúdio com a suspensão da resolução pelo Senado Federal. Para o Conselho, a decisão representa um grave retrocesso na proteção integral de crianças e adolescentes, especialmente daqueles que vivenciam situação de violência sexual. O CONANDA afirma que a resolução segue suas competências e atribuições legais. Seu objetivo não foi criar novos direitos ou alterar legislações, mas estabelecer diretrizes nacionais para qualificar a atuação da rede de proteção e efetivação de direitos já reconhecidos pelo ordenamento jurídico brasileiro. O Conselho reforça que a decisão do Congresso afeta especialmente meninas vítimas de violência sexual, que historicamente enfrentam barreiras institucionais, discriminação e julgamentos morais para acessar serviços públicos de saúde, assistência social, educação, proteção e justiça. O CONANDA destaca que nenhuma votação parlamentar é capaz de apagar décadas de conquistas construídas pela sociedade brasileira na proteção da infância e da adolescência. Da Rádio Nacional em Brasília, Gésio Passos.

0: Cerca de 100 servidores dos cartórios eleitorais participaram de um treinamento sobre sistemas eleitorais promovidos pelo TRE. A capacitação foi organizada pela Secretaria de Tecnologia da Informação e Comunicação. Durante as atividades, os servidores executaram procedimentos como geração de mídias, preparação e vistoria das urnas eletrônicas, instalação dos aplicativos desenvolvidos pelo TSE, inserção de dados de candidatos e eleitores, votação, apuração, transmissão e totalização dos votos. Os participantes tiveram contato com modelos de atas eleitorais, procedimentos de contingência para reparo ou substituição de urnas e com o Urna Assist, é um aplicativo que acompanha, rastreia e facilita a logística da distribuição das urnas. O treinamento seguirá nas próximas semanas para municípios do Agreste e Sertão, incluindo Salgueiro, Serra Talhada, Garanhuns e Caruaru, contemplando aí todas as 122 zonas eleitorais do estado.
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0: Vamos a informações agora direto de Garanhuns, porque tem kits sendo entregues para professores em Garanhuns. Quem nos traz as informações é o meu querido amigo Ed Carlos. Alô, Ed!
2: A Secretaria de Educação realizou a entrega de 1.400 kits destinados aos professores da Rede Municipal de Ensino de Garanhuns. Os kits reúnem itens como camiseta, bolsa, agenda, garrafa, caderno e estojo. A ação

0: integra as estratégias da Secretaria de Educação voltadas ao cuidado com os profissionais da rede, reconhecendo a importância dos professores no processo de ensino e aprendizagem nas escolas em Garanhuns. Rádio Jornal, Rádio Notícia.
1: Oito horas 39 minutos, olha, o SENAC Pernambuco está com inscrições abertas para o curso gratuito de elaboração de roteiros turísticos em Garanhuns. O objetivo do projeto é fortalecer e aprimorar a qualificação profissional no segmento. Os interessados devem se inscrever até o dia 5 de junho na unidade do SENAC, que fica na Maria Ramos, número 22, no bairro Heliópolis. O curso tem carga horária de 40 horas aulas e busca habilitar os participantes a identificar atrativos locais, fazer estudos de viabilidade, cálculos de custos e comercialização e estruturar experiências turísticas que valorizem a cultura e tradições. As aulas acontecem de 9 a 19 de junho, de segunda a sexta-feira, sempre de 1 às 5 da tarde. Informações podem ser obtidas no 87-3764-2700 ou 2703, ainda no 87-988-748-4492 e o 99988-3934.
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1: Disputa eleitoral sobre a presidência está cada vez mais acirrada. Romualdo de Souza.
3: O presidente Lula da Silva esteve ontem em Catalão, no interior de Goiás, ladeado de professores e estudantes, porque ele estava lá inaugurando um Instituto Federal. E aí decidiu descer a lenha no senador Flávio Bolsonaro, do PL do Rio de Janeiro, pré-candidato à presidência da República. Lula disse que Flávio Bolsonaro é o principal culpado pelo tarifaço norte-americano sobre produtos brasileiros. O presidente da República disse que pessoas que traem o Brasil deveriam ser enforcados, como foi Joaquim Silvério dos Reis. Na verdade, Lula se atrapalhou todo, porque Joaquim Silvério dos Reis foi um delator, mas quem foi enforcado foi Tiradentes. Joaquim Silvério dos Reis acabou morrendo esquecido lá no interior do Maranhão. Tiradentes, sim, esse foi enforcado. Vamos ouvir o que disse Lula.
4: São, na verdade, vendilhões da pátria. Foram pedir para que um país estrangeiro se intrometesse nas decisões brasileiras. É isso que vocês têm que dizer alto e bom som. São traidores. Por menos do que isso, Joaquim Silvério dos Reis, que delatou Tiradentes, foi enforcado. O que merece os traidores da pátria que vão pedir intervenção de um país no nosso país. Pensem, meditem. Porque esse cidadão hoje aparece na imprensa dizendo: eu não falei nada. Todo covarde é assim. Fala a merda que fala, depois não tem coragem de assumir o que fala, fica tentando mentir.
3: Aqui em Brasília, o coordenador da campanha de Flávio Bolsonaro, o senador Rogério Marinho, do PL do Rio Grande do Norte, disse que vai entrar com uma ação no Supremo Tribunal Federal contra o presidente Lula. Ele vai acusar o presidente da República de ter cometido crimes de ameaça e de incitação ao crime. E também em Belo Horizonte, Flávio Bolsonaro estava ao lado de Romeu Zema, pré-candidato do Novo, e de Ronaldo Caiado, pré-candidato do PSD. E disse o seguinte: vocês têm que se preocupar porque vocês não estão salvos de ataques políticos. Meio que estava dizendo mais ou menos o seguinte: quando me atacarem, me defendam, porque se atacarem vocês, eu também vou defendê-los. A campanha já está bem embalada. De Brasília, Romualdo de Souza para a Rádio Jornal, Rádio Notícia.
1: Tá certo, Romualdo. Obrigado aí pelas informações aqui na Supermanhã da Rádio Jornal. Fala em eleições, né? Faltando quase 4 meses para o primeiro turno, a gente tem algumas alterações já no calendário. No próximo dia 5, sexta-feira, é a data limite para a Justiça Eleitoral disponibilizar aos partidos políticos a relação de todos os devedores de multa eleitoral, a qual embasará a expedição das certidões de quitação. No dia 16 de junho, será a data limite para o TSE divulgar o valor total disponível num negócio aqui bem diferente, FFFC, deve ser alguma coisa de futebol clube, né? No dia 22, na segunda-feira, será o último dia para que o Ministério das Relações Exteriores formule pedidos ao TSE para o funcionamento de sessões eleitorais no exterior. No dia 30 de junho, será proibido as emissoras de rádio e televisão transmitir

0: programa apresentado ou comentado por pré-candidata ou pré-candidato, dia 30 de junho. O povo que sumir aí do raio da televisão dia 30, você já sabe que é candidato, viu? No dia 31, também é a data limite onde é proibido empenhar despesas com publicidade dos órgãos federais, estaduais ou municipais. Ou seja, propaganda, né, desses órgãos só até o dia 31. Depois disso, priu, acabou-se.
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0: Pessoas com TOC ou TDAH passam a ter atendimento especializado no Enem. Vitor Mendes.
2: Participantes do Enem contam agora com novas condições para solicitar atendimento especializado nos dias de provas. O INEP, o Instituto Nacional de Estudos e Pesquisas Educacionais Anísio Teixeira, incluiu situações de fibromialgia e transtornos mentais, como crise de ansiedade, transtorno obsessivo compulsivo e transtorno do déficit de atenção com hiperatividade. Pessoas que possuem alguma dessas condições podem ter um acompanhante durante a realização das provas. Para pedir atendimento especializado, o candidato deve realizar a solicitação no ato da inscrição, que pode ser feita na página do participante no endereço enem.inep.gov.br/participante. Lembrando que o prazo para se inscrever termina nesta sexta-feira, dia 5. Além das novas condições para pedir atendimento especializado, também podem solicitar candidatos com baixa visão, cegueira, deficiência física, deficiência auditiva, gestantes, lactantes, idosos, estudantes em classe hospitalar, entre outras. Os candidatos com as solicitações aprovadas podem usar materiais e recursos de acessibilidade, além de cão-guia ou cão de apoio emocional. O edital do Enem prevê que os pedidos devem ser comprovados por documentos oficiais, como o laudo médico. Na edição do ano passado, foram autorizadas a utilização de cerca de 165 mil recursos de acessibilidade para 116 mil participantes. As provas do Enem vão ser aplicadas nos dias 8 e 15 de novembro em 1.900 cidades do país. Com informações da Agência Brasil e supervisão de Bianca Paiva, da Rádio Nacional em Brasília, Vitor Mendes.
0: 8 horas 46 minutos aqui na Rádio Jornal. Ô João, vou dar uma passadinha aqui no nosso WhatsApp, visto já que tá tudo diferente hoje, vou dar uma passadinha aqui no WhatsApp. Bom dia, Sócrates, e a todos da Jornal, é a Rosângela do Murici, um abraço para você, Rosângela. Obrigado pela sua audiência aqui na Rádio Jornal. O Manuel Segurança dizendo bom dia para você, Manuel. Bom dia, Sócrates, quer dizer que ontem você tava gastando dinheiro no supermercado? Foi, né? Deixa eu ver aqui, Sócrates, quero reclamar que a prefeitura instalou assentos lá no terminal de ônibus do Chique Chique, porém colocaram apenas os assentos 4 e 8 e falta a cobertura até as reuniões, porque não adianta nada, né? Vai chover o dia todo hoje, não adianta muita coisa você botar um ponto de ônibus sem cobertura. O terminal do Chique Chique só tem os paus de ferro. Olha, pai. Um bairro com quase 30 mil pessoas e aí a prefeitura vai lá e coloca um banco com 3 lugares. É melhor ficar sem nada. Valeu, Ricardo. Ricardo, encontrei ele ontem no estacionamento do supermercado aqui na cidade. Tava indo comprar um complemento de lanche para o Thales, né? Sempre acaba uma coisinha, Você que é pai, você sabe, né, João? Às vezes acaba um negócio, depois acaba outro, aí você vai lá e vai repondo. Fui fazer uma reposiçãozinha ontem. Bom dia, meu amigo. Eu sou Zé do Bode, da cidade de São Caetano. Tô ligado na Super Manhã. Tem como você mandar um abraço para os meninos aqui da fazenda? Pai e filho no sítio Estiva. Um abraço para meu padrinho Galego e para o filho dele, Neto. Neto Ri. E o vaqueiro dele, Dedé. É, e também não pode esquecer da esposa dele, a Dalva. Pronto, um abraço aí para todo mundo. Para você, Zé do Bode, para o Galego, para o Neto, para o Dedé, para a Dalva, para todo mundo. Um abraço para todo mundo aí no sítio Estiva. Acompanhando aqui a Rádio Jornal, acompanhando a Super Manhã. Ah, Maria do Socorro também com a gente. Maria, Maria do Socorro, um abraço, obrigado pela audiência. Bom dia, campeão de audiência, alegria da nossa manhã. Tô na escute na audiência, é o Ailton dos Passarinhos, um abraço. Bom dia, Sócrates. Segundo informações, o Detran em Caruaru, inclusive nos shoppings, fechará amanhã. É danado, né? Distorcendo o restante das repartições públicas do estado. É o Wanderson que tá mandando esse recado aqui pra gente. Vou até passar pra Juliana pra ela, né, apurar, né, junto ao Detran a informação pra gente passar ela com absoluta certeza. Tá, Wanderson? Obrigado aí pela informação, obrigado pela dica. Bom dia, Sócrates. Só Jesus na causa, meu amigo. Com esse vazamento, eu acho que não tem nenhum funcionário. Existe emprego e trabalho, meu amigo. À frente da minha casa, pra entrar o carro, já mela tudo. É, aquela rua que vem da esquina

0: do Interativo e desce pela Miguel de Sena. Da forma que reclama, também agradeço quando o problema é resolvido. E a gente passou ontem, viu? Eu encaminhei ontem aqui para a Juliana Rodrigues, viu, Sônia? Encaminhei para ela ontem essa situação aí na Visconde de Cairuz, né? Estou encaminhando de novo. Vou mandar de novo para ela mandar de novo, novamente, outra vez, aqui para a Compesa. Já está encaminhado para a Juliana Rodrigues. Valeu, obrigado pela informação. Cadê aqui mais ouvintes? Bom dia, Sócrates. Na Copa ninguém fala da Colômbia e Argentina, mas eles estão com times muito bons. Mas acho que quem vai ganhar a Copa vai ser Portugal, porque eles querem dar a taça para o Cristiano Ronaldo. O time de Portugal está muito bom, o time de Portugal. Bruno Fernandes está jogando demais, demais. É uma grande seleção, a seleção de Portugal. Grande mesmo. Não brinque não com a seleção de Portugal. Bom, deixa a Copa chegar. Deixa a Copa chegar, mas... A seleção de Portugal tá boa. Valeu, Lenildo. Um abraço pra você, o Lenildo Santos, acompanhando aqui a Supermanhã. 8:50.
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2: Nove horas, 8 horas e 55 minutos.

0: falar do Esporte Clube do Recife, do Rubro Negro Pernambucano, Leão da Ilha do Retiro. Só joga agora dia 10. Só dia 10, hoje é dia 3, ainda tem um tempão pela frente. Alô, Alex Santos, bom dia.
1: Olá, bom dia para você, bom dia para todo mundo. E o Esporte Clube do Recife se reapresentou na tarde de ontem. Reapresentação essa já de olho no compromisso da próxima semana. Somente no dia 10 de junho, quando o esporte recebe em casa a equipe do Athletic pela 12ª rodada do Campeonato Brasileiro da 2ª Divisão. E esses 9 dias de treinamento vão ajudar com certeza ao técnico Márcio Goiano no quesito, na definição da substituição de 3 jogadores que não podem atuar contra o Clube Mineiro por conta do 3º cartão amarelo. Os volantes Zé Lucas e Iago Felipe e o atacante Yuri Castilho. Na questão do Zé Lucas, o impacto não é tão grande, porque de toda forma ele iria ficar de fora do time, pois está servindo a seleção brasileira sub-20, inclusive se apresentou na última segunda na Granja Comari e iria desfalcar a equipe do Esporte. O Iago Felipe, sim, pelo menos nos últimos 4 jogos, ele estava sendo utilizado como titular. Já o Yuri Castilho não. O Yuri Castilho estava sendo usado como jogador no banco de reservas. Então podemos dizer nesse primeiro momento que o grande impacto está apenas na substituição do Iago Felipe. E o Leão que encontra nessa partida mais uma vez dentro de casa a possibilidade de se manter no topo da tabela. Nesse momento o Sport lidera o Campeonato Brasileiro da Série B com 22 pontos conquistados numa campanha que vem chamando a atenção. Em 11 jogos, 6 vitórias, 4 empates e apenas uma única derrota. Destaques do Esporte para a Supermanhã, você sabendo de tudo.
0: Agora vamos falar do Timbu, do Alvirrubro Pernambucano. É, rapaz, você lembra da polêmica dos ingressos? Né? Porque o Náutico considerou que o ingresso estava sendo cobrado muito alto, um valor muito alto pela diretoria do Esporte, pois a direção do Náutico está devolvendo a diferença. Pois é. Alô, Letícia Carneiro.
2: O Náutico, que nesta terça-feira anunciou o ressarcimento do valor cobrado no último clássico contra o Sport. O clube apresentou algumas opções de compensação para os sócios e também para os não sócios que adquiriram o ingresso para a partida na Ilha do Retiro. Para os não sócios, a opção é de desconto de R$ 30,00 por ingresso na compra do bilhete para a partida contra o Fortaleza. Já para o sócio, há duas opções. O desconto de R$ 30,00 na compra do ingresso para o upgrade do setor na próxima partida ou o desconto de R$ 30,00 na próxima mensalidade do seu plano de sócios. E atenção, torcedor alvirrubro! Esta ação acontecerá na Secretaria Social, localizada na sede do Clube Náutico Capibaribe. 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
0: Vamos falar do Santa Cruz, vamos falar do tricolor do Arruda. Santinha tem treino hoje à tarde. Alô, Igor Moura, bom dia!
3: Bom dia, Sócrates e amigos da Supermanhã. E uma quarta-feira de reapresentação para o elenco do Santa Cruz, que realiza um treinamento hoje à tarde nas Repúblicas Independentes do Arruda.

0: Arruda. O Santa, que está na 11ª colocação da Série C do Campeonato Brasileiro, vai ter uma espécie de intertemporada, né? 11 dias ao todo de preparação para o seu próximo compromisso, apenas no dia 14, contra o Brusque no Vale Catarinense. Thiago Coelho vai cumprir suspensão, foi expulso no empate com a Ferroviária de Araraquara na Arena e deve dar lugar ao Gabriel Souza. Entretanto, Christian de Souza, que até aqui no comando do Santa, tem 8 pontos somados de 12 disputados, com 2 vitórias e 2 empates. O Christian deve ter, para o duelo do dia 14, o zagueiro William Alves e o lateral direito Thiago Enes, que já devem voltar a treinamentos normais ainda nesta semana. Enquanto isso, enquanto o elenco trabalha, a comissão técnica também, a diretoria trabalha no que diz respeito à transferência de investidores da SAF Coral. São as últimas do Santa Cruz, aqui na Supermanhã, você sabendo de tudo.
1: Vamos falar da Patativa, vamos falar do Central Esporte Clube. Como é que tá o Central nessa semana? Também o Central só joga dia 14, né? Diz que o Sport só joga dia 10, o Central só joga dia 14. Demora mais ainda. Alô, Berg Santos!
2: Muito bem, Sócrates, agora tem as informações do Central Esporte Clube, que só vai entrar em campo no dia 14 de junho, pela última rodada da primeira fase do Brasileirão da Série D. A Patativa, com 10 pontos, vai encarar os Piratas. O Clube Laguna SAF, que é o lanterna do grupo, tem apenas 2 pontos, inclusive um desses 2 pontos conquistados em cima do Central. Para o jogo, o atacante Luiz Paulo deverá ficar à disposição. O atleta se machucou na partida contra o Maguari no dia 26 de abril. De lá para cá, apenas em recuperação no departamento médico, mas para essa última partida deve ficar à disposição. O lateral esquerdo Felipe Ramon, também entregue ao departamento médico, até o dia 14 deverá ficar à disposição do técnico Leandro Senna. Aliás, última vitória do Central aconteceu justamente no dia 26 de abril. De lá para cá, foram 3 empates e 2 derrotas. Para o Central conseguir a classificação para a próxima fase, precisa vencer o Laguna e torcer por uma derrota do Souza, ou até mesmo um empate, né, do Souza contra a equipe do América. O Central também, caso o Souza vença, aí o Central vai ter que torcer para o Maguari perder por 2-0, no mínimo por 2-0 para o ABC, e ganhar do Laguna pelo placar de 2-0 ou mais. Aí, dentro dos critérios, o Central ultrapassaria o Maguari. Missão difícil, o Central se complicou, mas ainda continua sonhando com essa classificação para a próxima fase do Brasileirão. Tem que vencer o Laguna também, né? Porque o problema é esse. O problema do Central é esse, é vencer o Laguna também. Tem isso. Bom, tá aí os destaques da Patativa, aqui na nossa Supermanhã.
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1: Nove horas, 2 minutos, aqui na Rádio Jornal. Olha, no próximo sábado, às 14h, tem oficina de acessibilidade para Twerk. Será ministrada por Jéssica Santos, a oficina, que é intérprete de Libras, audioescritora e produtora de acessibilidade. A aula é aberta ao público, gratuita e com entrega de certificado. A oficina abordará as leis que regulamentam a acessibilidade na cultura, os tipos de acessibilidade e como tornar a dança um lugar mais acessível para pessoas com deficiência. As inscrições podem ser feitas através de link na internet e dúvidas podem ser tiradas através do perfil no Instagram, @twerk.caruaru.
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1: Consumidores trocam shoppings por comércio digital. Rafael Lopes.
4: Dados da Confederação Nacional do Comércio apontam que as vendas online movimentaram mais de 235 bilhões de reais no Brasil em 2025, com alta de 15,3% em relação ao ano anterior. No mesmo período, shopping centers registraram queda no fluxo de visitantes e nas vendas. Entre os motivos estão a facilidade das compras pela internet e a possibilidade de pesquisar preços sem sair de casa. Mesmo assim, a fisioterapeuta Gabriele Costa diz que ainda prefere a experiência das lojas físicas.
5: Eu prefiro o shopping, porque eu gosto de ver pessoalmente, testar, ver se é isso mesmo e já levar para casa. Eu gosto de comprar calça, sapato. Hoje que eu comprei um airfryer, mas normalmente eu compro

0: mais coisas para usar mesmo.
1: Já o porteiro Luciano Andrade diz que as compras online passaram a fazer parte da rotina. Para ele, a praticidade e a possibilidade de comparar preços pesam na decisão.
2: Internet sempre, constante. Pelos aplicativos que tem hoje em dia, é mais fácil de se comprar. Pessoalmente, no shopping, eu compro mais roupa, porque às vezes não vem adequado ao que você está vendo ali pela internet.
1: O cenário também tem mobilizado entidades do comércio. A Federação das Câmaras de Dirigentes Lojistas da Bahia tem discutido os impactos das mudanças no consumo. O vice-presidente da FCDL Bahia, Antoine Tawil, avalia que o setor passa por um momento de transformação. Segundo ele, o varejo precisa buscar novas estratégias para manter o público e equilibrar os custos operacionais.
3: Não há isonomia na tributação. O comércio digital, ele paga menos da metade do que nós pagamos em impostos, né? Então isso daí nos deixa meio que preocupados, né, a longo prazo. A reforma tributária é um grande projeto do governo, levou anos e anos a ser estudado, e a gente acredita que, a colocar essa nova reforma tributária em prática, isso possa regulamentar melhor os impostos, né, do comércio digital, especialmente as grandes redes, né?
1: Entre as estratégias discutidas pelo setor estão a ampliação de serviços, experiências presenciais e a integração entre lojas físicas e plataformas digitais.
4: Rafael Lopes, para a Rádio Nacional.
5: Tá certo, Rafael. Obrigado aí pelas informações aqui na Rádio Jornal. Você prefere o centro? Você prefere o mundo digital? Você prefere os shoppings? Onde é que você faz suas compras, né? Tem muita gente, como disse aí a matéria, já abdicou, né, de lojas físicas e prefere lojas virtuais. Mas, ao mesmo tempo, tem muita gente que gosta de experimentar, tocar, olhar o produto antes de realizar a compra.
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5: Quero que você se programe. É hoje a maior dobradinha do mundo. É hoje. Eu quero que você se programe. A informação aqui... Olha, a informação é pequena, mas o conteúdo é gigante. Vamos lá? A 12ª edição da maior dobradinha do mundo acontece hoje, a partir das 18 horas, na Estrada do Xique-Xique, em Caruaru. Este ano, serão distribuídos mais de 150 litros da comida. Ponto. Mas... você já comeu a dobradinha? Essa dobradinha específica, já comeu? Se não comeu, coma, experimente, né? É num terreno, saiu, era lá na Coab. Essa dobradinha, gente, era aquela que era na Coab. Era na Belém, São Francisco. Agora ela foi ali pra Estrada do Xique-Xique. Eu vou dar referência aqui, vocês sabem onde é o Bar da Buchada? Né? Lá no Xique-Xique, tem um terreno na frente. Vai ser nesse terreno. Entendesse? Mais espaço. É mais distante, eu sei. Mas pra quem mora no Xique-Xique, ficou perto. Ficou beleza. Ficou bom demais. Pra quem mora em outros bairros, pode ter ficado mais distante. João mesmo tava programado pra ir. Mas aí tem que atravessar o mundo aí, doutor. Só de transporte, né? Ou por aplicativo, ou táxi, ou moto... enfim. Né? É. No seu caso, eu acho melhor, se você for, chama alguém pra lhe levar e pra lhe buscar. Pra lhe levar para até não tem nem problema, mas pra lhe buscar, principalmente, né? É melhor, viu? Só o conselho.
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5: Incidentes com tubarões são influenciados por conta das chuvas e fase da lua. João Lubambo.
7: Pernambuco voltou a registrar incidentes com tubarões nessa semana. Especialistas alertam que fatores como o período de chuvas intensas e a fase da lua influenciam diretamente o risco para banhistas nas praias da região metropolitana do Recife. Com as chuvas, rios como o Capibaribe e o Beberibe carregam para o mar matéria orgânica e resíduos, atraindo os tubarões para áreas mais próximas da costa. Já durante a lua cheia, a maior influência gravitacional provoca marés mais altas e correntes mais intensas, alterando o comportamento desses animais. O biólogo Leandro Alberto explica como esses fatores naturais se combinam e aumentam o risco de incidentes.
8: Quando nós temos fatores como chuva, então nós sabemos que tanto o Capibaribe quanto o Beberibe, eles desaguam no oceano. E com isso ele acaba trazendo muito lixo, muita matéria orgânica. E o tubarão, ele é um animal especulador, né? Ele fica ali procurando, ele é um animal territorialista. Então, pelo

0: pelo próprio lixo de algumas cores vibrantes, de latas, enfim. Esse animal, ele vai procurar, né? O que é que está acontecendo aqui? Um outro detalhe é que quando essas águas, elas deságuam no mar, a água fica mais turva. Consequentemente a isso, a gente não vai ter uma boa visualização, nem para o banhista, muito menos para o animal, uma vez que ele não enxerga tão bem. Então, por isso que ele capta, na verdade, ele tem o que a gente chama de eletroreceptores. É como se ele conseguisse perceber que tem alguém por perto.
1: Outro ponto crucial é a influência histórica e geográfica do Porto de Suape. A construção do porto, a partir da década de 80, causou impactos severos ao aterrar manguezais e desviar braços de rios, forçando os tubarões a buscarem novas áreas de acomodação. Leandro destaca que o declive geográfico profundo, perto da Igrejinha de Piedade, cria um ambiente favorável para a permanência desses animais. E também detalha outros fatores que fizeram os incidentes serem mais frequentes a partir dos anos 90.
0: Então, nós temos vários fatores. Nós temos a temperatura, um clima nordeste, né? A gente tem uma temperatura quente, de águas quentes, que é propício para esses animais. Nós temos o desenvolvimento, por exemplo, de desovas de tartarugas marinhas, que é o alimento essencial para os tubarões. Nós temos também golfinhos, que também servem de alimento para esses animais. Então, nós temos uma costa repleta de animais que fazem parte da cadeia alimentar desses animais. Quando eu tenho a inclusão de Suape, a construção de Suape, o que acontece? Eu retiro braços de rios de mangue, ficando apenas com rios de Jaboatão. Isso a gente voltando lá para a década de 80. E aí, o que é que acontece? Onde tinha também um matadouro em Jaboatão. E aí, consequentemente, a gente acaba levando esses peixes, esses animais, a ficarem ali um tempo no rio Jaboatão, até eles conseguirem se acomodar. Começam a se acostumar e vir mais para a costa.
1: Atualmente, o monitoramento científico feito pelo barco Sinuelo está suspenso, mas já foi confirmado que as atividades serão retomadas em julho. Enquanto os estudos não voltam a ser realizados, a orientação é clara: não entrar na água em áreas de risco, especialmente durante a maré alta ou quando o mar estiver turvo. O biólogo reforça que as placas de sinalização alertam para o perigo em 32 quilômetros de orla, do farol de Olinda aos coqueirais do Paiva, e que a conscientização da população continua sendo a principal ferramenta para evitar novos ataques e tragédias. João Lubambo, Rádio Jornal, Rádio Notícias.
2: 9:11 aqui na Rádio Jornal.
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2: A gente falou ontem, vai falar hoje de novo, sobre o preço da nova caneta brasileira de semaglutida, só que o preço foi definido. R$ 452,00. O anúncio foi feito em um evento fechado e, de acordo com a empresa, que é a AMS, o medicamento chega às farmácias no próximo dia 15. Na última semana, a Anvisa permitiu que a empresa cobrasse como preço máximo da caneta o mesmo praticado pelo Novo Nordisk, do Ozempic e o Egov, no valor máximo de R$ 800,00. No entanto, a AMS já havia anunciado que traria uma versão com preço ao menos 30% mais barato. Com o plano apresentado pela empresa, os valores começam em R$ 452,00, quase metade do preço praticado hoje no mercado. A solução foi desenvolvida para contemplar os 3 primeiros meses de tratamento. Com isso, o investimento total para 90 dias de tratamento vai ser de R$ 863,00. Com isso, o paciente vai ter um custo médio de R$ 287,00 por mês durante a fase inicial.
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2: Saiba como será a tramitação da PEC do fim da escala 6x1 no Senado. Priscila Mazenotti.
4: Com o feriado de Corpus Christi, nada de reunião na Comissão de Constituição e Justiça do Senado. Com isso, o encaminhamento da PEC, que acaba com a escala 6x1 para a CCJ, ficou somente para outra semana. Na quarta-feira, dia 10, o presidente da comissão, senador Otto Alencar, do PSD, deve definir o relator. A PEC, aprovada na semana passada na Câmara, que acaba com a 6x1, terá prioridade. Ela também estabelece, primeiro, redução de 44 para 42 horas a jornada semanal de trabalho. Depois, a jornada cai de 42 para 40 horas semanais, isso tudo num prazo de 14 meses. A outra PEC, a da oposição, encabeçada pelo senador Rogério Marinho do PL, vai ter de entrar na fila. Essa PEC acaba com a escala 6x1, libera horas ilimitadas de trabalho, diárias ou semanais. A tendência, no entanto, é que essas duas propostas

0: Propostas tramitem juntas, que tenham o mesmo relator. O governo quer tudo aprovado até o recesso de julho, mas olha só, a proposta de emenda à Constituição só na Comissão de Justiça tem 30 dias de tramitação, isso para votação do parecer. Depois ela pode ir para uma outra comissão, como a de Assuntos Econômicos, ou ser encaminhada diretamente para o plenário, para passar por votação de dois turnos. Se tiver emenda, volta para a CCJ. E se for alterada, ainda retorna para a Câmara. Ela não é promulgada de imediato, numa demonstração de que o calendário no Senado vai ser um pouco diferente do da Câmara, onde o presidente da Casa, Hugo Mota, acelerou o passo para a aprovação. Da Rádio Nacional em Brasília, Priscila Mazenotti.
1: Olha, olha, olha. A Anvisa publicou uma resolução comunicando o recolhimento voluntário de um lote da água mineral natural sem gás da marca Cristal. Aquela que o rótulo é azulzinho, viu? O lote é composto por 374 mil garrafas de 500 ml e foi distribuída em cidades do Distrito Federal, Tocantins, Goiás e interior de São Paulo. Segundo a mineração Bom Jesus, até o momento não há registro de reclamação de consumidores relacionados a esse lote nos canais oficiais de atendimento. O recolhimento está sendo feito após a emissão de laudo do Laboratório Central de Saúde Pública do Distrito Federal, que identificou a presença de uma bactéria, de nome bem bonitinho, aí para você botar num bichinho de estimação, Pseudomonas aeruginosa, entendeu? Isso aqui como é que eu posso dizer? Isso aqui é senha. Quer botar uma senha no seu celular? Bota isso aqui, eu quero ver o cabo adivinhar. Pseudomonas aeruginosa, né? Segundo a empresa, a contraprova que gerou o laudo de análise fiscal definitivo foi realizado conforme previsão do guia, tarará, do sistema e tarará. O que é que o consumidor tem que fazer? Né? Caso tenha o produto em casa, ele não deve ser consumido e é preciso aguardar as orientações públicas das empresas sobre a devolução e também o reembolso.
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1: Golpes com álbuns de figurinhas estão em alta. Gabriela Bento.
3: Às vésperas da Copa do Mundo de 2026, especialistas alertam para o aumento de golpes na venda de álbuns de figurinhas e outros produtos colecionáveis pela internet. Criminosos têm criado sites falsos que imitam lojas conhecidas e oferecem preços muito abaixo do mercado para atrair compradores. A orientação é desconfiar de ofertas muito baratas e verificar se o site informa CNPJ, endereço e canais oficiais de atendimento. Quem cair em uma fraude deve agir rapidamente para tentar reduzir os prejuízos. O advogado especialista em direito do consumidor, José Rangel, explica o que fazer.
4: Quando o consumidor percebe que caiu em um golpe na compra de figurinha ou produtos colecionáveis pela internet, ele precisa agir rapidamente. A primeira providência é entrar imediatamente em contato com o banco ou operadora do cartão para tentar bloquear o pagamento. Se for Pix, deve pedir a abertura do MED, Mecanismo do Banco Central, criado para os casos de fraude. Também é importante fazer um boletim de ocorrência e guardar todas as provas. Prints do anúncio, conversas, comprovantes de pagamentos, link do site, nome do vendedor, e-mails e número do pedido. Esses documentos ajudam numa reclamação ou ação judicial.
3: Além de acionar o banco e registrar o boletim de ocorrência, o consumidor deve guardar todos os registros da compra. Também é possível fazer a reclamação na plataforma consumidor.gov.br e buscar a reparação na justiça, dependendo do caso. Gabriela Bento, Radional Rádio Notícia.
1: 9 horas e 18 minutos aqui na Rádio Jornal.
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1: A Jay Silva, ex-lutador do UFC e veterano do MMA,

0: Ah, morreu no domingo, poucos dias depois de completar 45 anos. A informação foi confirmada por uma organização polonesa, onde o atleta fez suas últimas aparições profissionais. A causa da morte não foi divulgada. Explicado, a entidade lamentou a perda do lutador. Nascido em Luanda, em Angola, Silva construiu a maior parte da sua trajetória esportiva na Califórnia, nos Estados Unidos. Ao longo de 17 anos de carreira no MMA, passou por algumas das principais organizações do esporte. UFC disputou duas lutas entre 2009 e 2010, sendo derrotado na decisão dos juízes por C.B. Dolloway e por Chris Lieben. Antes de chegar à principal liga de MMA do mundo, acumulava 5 vitórias e apenas uma derrota no cartel profissional. Em 2012, ganhou o apelido de The Spider Killer, após vencer Kendall Grove, conhecido como The Spider. Enfim, infelizmente aí faleceu. Né? Segundo aí um site especializado Sherdog, suas últimas lutas ocorreram em 2019 e 2025, ambas com derrotas para Michael Quinteiro em 19 e Denis Labriga em 2025.
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0: Queda na adesão a vacinas desafia Programa Nacional de Imunizações. Joyce Teles.
2: Segundo uma pesquisa nacional realizada pelo Instituto IDEA, em parceria com a Universidade Federal de São Paulo, a Unifesp, 72,1% dos entrevistados disseram manter a vacinação em dia. Mas o estudo também revela sinais de afastamento dos imunizantes. 9,9% afirmaram que não se vacinam, 9,2% abandonaram a imunização durante a pandemia e 8,8% preferiram não responder. O coordenador da pesquisa e professor da Unifesp, Pedro Arantes, afirma que a redução da vacinação está ligada à desinformação e à menor percepção de risco.
3: Avaliamos que foi consequência da pandemia e da desinformação que se gerou durante a pandemia a respeito da eficácia das vacinas. Nós tivemos uma política claramente orientada a desacreditar a ciência, as vacinas, a sua importância para a redução da pandemia e a população começou a ficar em dúvida.
2: A maior adesão aparece entre os jovens na faixa etária de 16 a 24 anos. O índice de vacinação é de 62,9%. Na faixa de 25 a 34 anos, o número é de 62%. Entre idosos com 60 anos ou mais, a adesão sobe para 78,3%. Pedro Arantes diz que estes grupos precisam de uma maior atenção especial.
3: Esse grupo é um grupo que merece uma atenção especial das políticas de comunicação, de informação, para recuperar para o programa de vacinação brasileiro. Especialmente em relação a jovens e um público de menor escolaridade, né? São estratégias que precisam ser focalizadas nos espaços que frequentam, na linguagem mais acessível, na forma de conquistá-lo, né, para retomar a vacinação.
2: Especialistas alertam que a queda na cobertura vacinal pode comprometer o Programa Nacional de Imunizações, considerando uma das principais políticas públicas da saúde do Brasil. A orientação é que a população procure a unidade básica de saúde mais próxima para verificar a caderneta de vacinação e atualizar as doses em atraso. As vacinas oferecidas pelo SUS são gratuitas e ajudam a prevenir doenças graves já controladas no país. Sob supervisão de Anderson Mendanha, da Rádio Senado, Joyce Teles.
0: 9 horas, 23 minutos aqui na Rádio Jornal. Olha, mais de 1.000 alpinistas alcançaram o topo do Everest nessa temporada. Bora, João, ano que vem, nós dois, subir o Everest. A gente não tem o que, a gente vai pra lá subir. Como é, tu não aguenta subir a ladeira do Vassoural, tu... e eu chamando. Já tu começou a tossir, vocês estão ouvindo. Ele começou a tossir só dele pensar em subir o morro. Imagina o Everest. Agora é muita gente, viu? Mais de 1.000 pessoas. Segundo o Himalaya Database, o maior número de subidas ao Everest em uma temporada aconteceu em 2019, quando 877 pessoas declararam que atingiram o topo, tá? Só que esse ano foram mais de 1.000. É bem diferente. É um esporte, né, de aventura,

0: muito de aventura, diga-se de passagem, né? Porque é muito alto, tem pouco oxigênio, é muito arriscado, e se você cair, você vai ficar lá. Você fica lá. Tem corpos lá de pessoas que faleceram, que estão lá até hoje, que faleceram há 20, 30, 40, 50 anos e estão lá, porque não tem como retirar. Simplesmente não tem como retirar, porque se retirar, o risco é de quem for retirar ficar lá também. Então os corpos acabam ficando por lá. É uma coisa. Bom, é superar os seus medos, superar os seus, né, os seus limites. Para quem gostar, fique à vontade.
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0: Dia dos Namorados pode ser afetado pela inadimplência. João Carneiro.
2: O Dia dos Namorados é uma das datas mais esperadas pelo comércio. Presentes, jantares, promoções e experiências a dois ganham espaço nas vitrines, nas redes sociais e também nas campanhas publicitárias. Mas em um cenário de famílias endividadas, a data também acende um alerta. A vontade de agradar a pessoa amada pode levar muitos consumidores a gastar mais do que o orçamento permite. De acordo com o economista Werson Gaval, datas afetivas misturam emoção, expectativa e pressão social. Nessas situações, o presente pode deixar de ser apenas uma compra e passar a ser visto como uma prova de amor.
3: Isso muda a forma como o cérebro decide. Em momentos de carga emocional elevada, a tendência é priorizar a recompensa imediata, a sensação de fazer alguém feliz, de retribuir, de pertencer e minimizar a percepção do custo futuro. O consumo deixa de ser apenas a aquisição de um objeto e passa a funcionar como uma moeda afetiva. Presentear a vida sinônimo de amar, e o valor do presente acaba sendo lido, ainda que de forma inconsciente, como prova da intensidade do sentimento. É por isso que se fala que toda compra é uma decisão emocional e não racional.
2: O problema é que muitos consumidores chegam à data com o orçamento já comprometido. Segundo o economista, o percentual de famílias com dívida chegou a 80,4% em março deste ano. No mesmo período, o Brasil registrou quase 83 milhões de pessoas inadimplentes. Neste contexto, o uso do cartão de crédito e do parcelamento tinha cuidado redobrado. A parcela pequena pode dar a impressão de que a compra cabe no bolso, mas o valor total pode pesar nos meses seguintes, como diz o Erwin Caval.
3: O risco é alto, porque o ponto de partida já começa frágil. O cartão de crédito está no centro desse desequilíbrio. Nesse contexto, financiar um presente significa, na prática, empilhar uma nova dívida sobre um orçamento já comprometido. O perigo concreto é o crédito rotativo do cartão, uma das linhas mais caras do mercado, acionado quando a pessoa paga só o mínimo da fatura.
2: Esperar de 24 a 48 horas antes de comprar pode ajudar a identificar se a decisão é impulso ou afeto. E para celebrar sem prejuízo, a dica é combinar um limite de gastos e priorizar experiências simples. Mas isso não significa que a data precise passar em branco. Para o economista, comemorar e gastar não são a mesma coisa.
3: Primeiro, vamos combinar um teto de gastos previamente, definir juntos um valor que cabe no orçamento dos dois. Segundo, priorizar a experiência em vez de objeto. Um jantar em casa preparado a dois, um piquenique, uma trilha, uma maratona de filmes, ou mesmo um passeio gratuito, costuma gerar mais memória afetiva do que qualquer presente caro.
2: Entre as alternativas mais econômicas estão cards, álbuns de fotos, playlists, presentes feitos à mão ou programas gratuitos. João Carreiro, Rádio Jornal, Rádio Notícia.
0: 9 horas 28 minutos aqui na Rádio Jornal. Se você convidar com carinho, eu vou pro WhatsApp, né? Vamos dar uma passadinha aqui. Bom dia, Sócrates. Concordo com você. A Feira da Sulana que é Feira da Sulana. Nada a ver com essa mudança de nome. Aliás, Caruaru tem esse costume. Veja o Campo Central. Tiraram o nome de Pedro Vitor e botaram Luiz Lacerda. E olha o que deu. Central nunca mais voltou a tomar jeito. Vai ser a mesma coisa com essa história da Feira da Moda. Olha, Josael, um abraço. Obrigado pela audiência. Bem aqui na Rádio Jornal. Obrigado pela companhia. Adê, rapaz, sai aqui das mensagens. Voltei, pronto. Bom dia, família Jornal. Que Deus abençoe nosso dia. Silvana, da Avenida Manuel Camilo, em Garanhuns. Alô, Silvana. Um abraço, obrigado pela audiência. Bom dia, Sócrates da Silva, João Alves, é o Zé Carlos Joá. Um abraço para Juliana. Admiro o seu programa. Para todos que fazem a Rádio Jornal, deixo um abraço para o Gibaldo Silveira, é para o pai do Givanildo, né? Valeu, valeu, Zé Carlos.

0: Carlos, obrigado pela audiência aqui na Rádio Jornal. Olá, Sócrates, estou te ouvindo, bom dia, Maria Joaquina de São Caetano, um abraço para você, Maria Joaquina. Ah, rapaz, estou vendo aqui, o Ricardo está dizendo, eu tenho um filho de 1 e tenho outro de 6 anos. Eu tenho um de 6 anos, pronto, eu tenho um de 6 anos. Pronto, é isso mesmo, tá, entende aqui a situação, né? Que o cabra tem que fazer as reposições durante a semana, né? Bom dia, Sócrates, hoje pela manhã fazendo caminhada, vi bastante policiamento na Avenida Agamenon Magalhães e na Via Parque. Gostei mesmo de ver. É bom mais segurança para quem faz a academia, a caminhada e tudo mais. Cícero, são laranjinhas, né? Eu tenho visto aqui desde o início de São João. Começou o São João, os laranjinhas estão aqui, estão nas ruas, né? Então, eles fazem isso até com reta final de fase de preparação, de curso e tudo mais. O pessoal fica aqui circulando. São os laranjinhas, eles estão por aqui. A Maria do Socorro também está com a gente. Eu já te mando um abraço, não foi? Mais uma vez. Alô, Maria do Socorro, um abraço. Obrigado pela audiência aqui na Rádio Jornal. 9:30.
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1: É, 9h34 aqui na Rádio Jornal. Olha, a França multou a empresa de fast fashion. Olha o nome, fast fashion. Shein. Tem gente que chama Shein, tem gente que chama Shein, enfim. Por descumprir as regras do país de proteção ao consumidor. A multa foi uma corra pouca. Uma corra simples. Corra besta, uma corra boba. Né? Qualquer um tem. 22 milhões de euros. Quer que eu converta? Eu vou converter. Corra pouca também. Besteira, pai, sabe? Um trocado. 130 milhões de reais. Os problemas apontados incluem desde falhas nas devoluções de produtos e confirmação de pedidos, até irregularidades relacionadas à informação sobre a qualidade ambiental dos itens vendidos na plataforma. A empresa classificou a penalidade como desproporcional e afirmou que irá contestá-la. A Direção de Comércio e Concorrência, Consumo, é um departamento bem grande que tem por lá, aplicou multa de 16 milhões e 700 mil euros por problemas ligados a confirmações de pedidos e uma multa adicional de 5 milhões e 800 mil por irregularidades relacionadas às devoluções e informações sobre a qualidade ambiental do produto. Ou seja, foram duas multas, né, cada uma com um valorzinho considerável.
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1: Senado aprova campanha sobre câncer infantil com prioridade para informações sobre sinais e sintomas da doença. Alexandre Campos.
2: O plenário aprovou o projeto que altera a Política Nacional de Atenção à Oncologia Pediátrica para especificar que as campanhas nacionais e regionais de conscientização do câncer infanto-juvenil tenham como foco prioritário a informação sobre os sinais e os sintomas dos principais tipos da doença. Pelo texto, esse tipo de iniciativa também deve abordar programas de educação continuada de profissionais da saúde, principalmente na atenção primária. O objetivo do projeto é evitar o diagnóstico tardio da doença. Com a identificação precoce de sintomas, é possível recorrer a tratamentos eficazes, o que pode representar índices de cura próximos de 80%, segundo a relatora da proposta na Comissão de Assuntos Sociais, senadora Damaris Alves, do Republicanos do Distrito Federal. Em seu relatório, Damaris Alves ainda chamou a atenção para as diferenças regionais existentes no país, quanto ao diagnóstico e tratamento do câncer entre o público infanto-juvenil. A senadora citou estudo de 2021 da Sociedade Brasileira de Oncologia Pediátrica, que indica que a taxa de sobrevida de pacientes nessa faixa etária, nas regiões Sul e Sudeste, era superior a 70%, enquanto o índice nas demais regiões era consideravelmente menor.
3: Muitas famílias lá na ponta não conhecem os sinais de alerta, não sabem o que olhar. Às vezes é uma coisinha que parece tão simples, né? Um sintoma bobo, mas que está ali escondendo uma doença gravíssima. Essas campanhas de conscientização são tão importantes, elas chegam para informar, para pegar na mão e orientar os pais, as mães, os responsáveis e até o pessoal lá do postinho de saúde, para que todo mundo consiga identificar esses sinais logo no começo.
2: Médica, a senadora Zenaide Maia, do PSD do Rio Grande do Norte, também destacou a importância de campanhas de conscientização para o diagnóstico precoce da doença.
4: Uma campanha de conscientização pode parecer algo simples, mas ela pode ser a diferença entre um sintoma reconhecido a tempo e um diagnóstico tardio. Pode significar mais esperança para a criança e mais tranquilidade para a família diante de um tratamento iniciado precocemente.
2: Estimativas de 2023 do Instituto Nacional de Câncer, o INCA, apontam a ocorrência de aproximadamente 8 mil novos casos por ano entre o público de 1 a 19 anos no país. Os tipos predominantes são a leucemia, os tumores no sistema nervoso central e os linfomas. O projeto segue para a sanção presidencial. Da Rádio Senado, Alexandre Campos.
1: 9h39 aqui na Jornal. A cúpula do Ministério Público Eleitoral vai orientar promotores e procuradores de todo o país a usarem provas de envolvimento de políticos com facções criminosas para contestar os registros de candidatos do crime nas eleições. O objetivo é usar elementos colhidos em investigações criminais para

0: tecer pedidos de veto a candidaturas ligadas ao crime organizado. Assim, independentemente de haver uma decisão judicial que provoque a inelegibilidade, a Justiça Eleitoral pode impedir políticos ligados a facções de chegarem às urnas. A proposta é do Grupo de Trabalho de Combate ao Crime Organizado no âmbito federal, criado no início do ano para combater a influência de organizações criminosas no pleito. A equipe pediu a inclusão da ferramenta, o uso de provas robustas colhidas em investigações criminais para contestar registros de candidatos, no manual para impugnação de candidaturas voltado ao pleito deste ano. A validação do Ministério Público é necessário para que as provas tenham qualidade e sejam consideradas dentro de um conjunto de fatores. Agora, a gente sabe que tem muitos, né, candidatos políticos eleitos que já perderam mandato, que não são mais, tão aposentados, que tiveram ou têm ligação com crimes, né? É impressionante. Quanto mais se fechar essas portas, ou fecharem essas portas, melhor.
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0: Maior pé de moleque do mundo será realizado sábado aqui em Caruaru. Ana Paula Bezerra.
2: Será realizado no próximo sábado, dia 6, a 29ª edição do Maior Pé de Moleque do Mundo. O evento terá início às 19 horas na Praça das Rendeiras. O evento contará com as apresentações dos cantores Derson Luiz, Reginaldo Azevedo e atrações culturais. Neste ano, o bolo terá 20 metros de medida, rendendo uma média de 8 a 10 mil fatias. A festa ainda marca os 80 anos de idade da organizadora, Maria Eugênia da Silva, que é mais conhecida como Dona Maria do Bolo. Natural de Santa Maria do Cambucá, ela mudou-se para Caruaru aos 13 anos, onde fixou moradia. A ideia de criar o maior pé de moleque do mundo surgiu em 1998. Da redação, Ana Paula Bezerra, Rádio Jornal, Rádio Notícia.
0: Tá certo, Ana Paula. Obrigado pelas informações aqui na Rádio Jornal. Eita, olha pra aí. A Polícia Rodoviária Federal apreendeu diversos eletrônicos sem nota fiscal e camisas falsificadas do Brasil e de outras marcas em Juazeiro, na Bahia. O material estava sendo transportado dentro de um carro por um casal que havia saído de São Paulo. Durante uma fiscalização na rodovia, a equipe abordou o carro com placas do Mercosul, ocupado por um casal. Segundo a PRF, o motorista informou aos policiais que havia adquirido camisas da seleção brasileira e artigos de sex shop em São Paulo para revender na loja dele. Ao verificar o interior do veículo, foram encontrados 40 celulares sem nota fiscal, 30 carregadores portáteis, 100 escovas elétricas, 300 cabos de carregador, 100 carregadores de smartphone e diversos itens de sex shop sem nota fiscal. Tô vendo até a marca do celular aqui. Além disso, 500 camisas do Brasil, 80 kits infantis da seleção brasileira e 88 camisas de outras marcas com sinais de falsificação estavam sendo transportados pelo casal. Além do material, né, todo mundo foi encaminhado aí para a Delegacia da Polícia Federal em Juazeiro. Tá aí, né, mais uma apreensão desse nível aqui. Eu vou dizer na nossa região, porque é Juazeiro, Petrolina, enfim. Ah, casado, né? Como diz a música que Luana gosta, todas duas eu acho uma coisa linda. Né? Eu vou voltar para a Petrolina, né? Vamos embora.
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0: Por falar nela, Caruaru recebe coro de 120 vozes da UFPE. Luana Monteiro.
3: Caruaru receberá no próximo sábado, a partir das 5 horas da tarde, um coro com cerca de 120 vozes para apresentar o concerto Missa Tango, na Igreja do Convento dos Capuchinhos. O coro Opus 2, do Departamento de Música da UFPE, é formado por professores, alunos e integrantes da comunidade externa. A obra Missa Tango tem o objetivo de preservar a estrutura tradicional da missa, ao mesmo tempo em que incorpora ritmos, harmonias e gestos expressivos do tango contemporâneo, propondo um diálogo entre a tradição litúrgica e a identidade cultural latino-americana. Completam o programa a peça instrumental Libertango e a Ave Maria. Neste repertório, o coro é acompanhado pela camerata da UFPE, acordeon, piano e mezzo-soprano solistas, sob a regência do professor Dr. Flávio Medeiros. A apresentação será gratuita. Luana Monteiro, Rádio Jornal, Rádio Notícia.
0: 9 horas 44 minutos aqui na Rádio Jornal. Olha, um homem foi encontrado morto a tiros após ser sequestrado na manhã de ontem às margens da BR-101 em Jaboatão dos Guararapes. A vítima foi identificada apenas como Jonathan. De acordo com

0: Informações repassadas à polícia, na noite de segunda, suspeitos invadiram a residência onde eles estavam morando em Porto de Galinhas. Durante a ação, os invasores teriam efetuado disparos contra o cachorro da vítima, que morreu no imóvel. Em seguida, Jonathan foi retirado à força de casa e levado pelos criminosos. Na manhã seguinte, o corpo foi localizado próximo a uma fábrica, apresentando diversas perfurações provocadas por armas de fogo. Segundo relatos, a vítima era morador do bairro do Arruda, no Recife, mas havia se mudado recentemente para Porto de Galinhas. A polícia não descarta a hipótese do crime ter relação com o tráfico de drogas.
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0: Por falar em choque, que o outro levou um choque aqui, Neo Energia Pernambuco lança ações preventivas para o São João. Ela não tá não?
2: Tá não.
0: Ela faltou? Então vamos para Ed Carlos, vamos pagar Garanhuns?
2: Claro.
0: Secretaria de Educação reúne agentes comunitários de saúde em Garanhuns. Alô, Ed Carlos.
3: A Secretaria de Educação de Garanhuns promoveu um encontro com os agentes comunitários de saúde, ACS, para dialogar sobre a busca ativa escolar, estratégia que une esforços para identificar e acompanhar crianças e adolescentes em situação de evasão ou risco de abandono escolar. O encontro reuniu mais de 300 profissionais. A busca ativa escolar é uma estratégia composta por uma metodologia social e ferramenta tecnológica disponibilizadas gratuitamente para estados e municípios, permitindo identificar, registrar, controlar e acompanhar casos de crianças e adolescentes fora da escola ou em risco de evasão. Rádio Jornal, Rádio Notícia.
0: 9:46.
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0: Olha, uma mulher de 37 anos foi presa em flagrante nessa terça-feira, né, pela polícia de Joinville, lá em Santa Catarina. Por quê? Ela é suspeita de se passar por um adolescente de 12 anos. Pois é, e viver por 14 meses como filha adotiva de uma família no distrito de Paraibeiraba. Segundo a Polícia Civil, ela confessou o crime e é investigada por estelionato e falsa identidade. O verdadeiro nome da suspeita não foi divulgado. De acordo com a investigação, a mulher se apresentou como Gabriele e foi detida na casa das vítimas. A Polícia Civil informou que ela ainda tem antecedentes penais por golpes semelhantes em outros estados e confessou integralmente a autoria dos fatos. Após a lavratura do auto de prisão em flagrante e a realização dos procedimentos de praxe, ela foi encaminhada ao Presídio Regional de Joinville, onde permanecerá à disposição da Justiça. Conforme o delegado Bueno Gusso, Rodrigo Bueno Gusso, a suspeita chegou à família depois de procurar uma igreja em Joinville e dizer ao pastor que havia fugido do Pará por sofrer maus tratos. A comunidade religiosa acolheu a mulher, passou a ajudá-la financeiramente e conseguiu uma casa para ela ficar. Com o tempo, a família que a abrigou criou vínculo emocional com a suspeita e passou a tratá-la como filha. Para sustentar a farsa de que era adolescente, ela afirmava ter autismo e outras condições clínicas. Também dizia que seus traços adultos seriam consequência do uso forçado de hormônios na infância, quando teria sido abusada. Eita história danada, né? A Polícia Civil informou que a mulher também simulava comportamentos infantilizados e lúdicos, como o uso de mamadeiras, chupetas e um cheirinho para dormir. A investigação aponta ainda que ela forjava crises de pânico à noite, afinava a voz e fazia drama para chamar a atenção. Segundo o delegado, os pais chegaram a organizar uma festa de aniversário de 12 anos para ela, compraram medicamentos para obesidade e manifestaram interesse em oficializar a adoção. Mesmo assim, a suspeita desconversava sempre que o assunto surgia. Ela também não andava com documentos. A menina não ia para a escola porque conseguiu convencer a família adotiva de que se fosse para a escola, o pai abusador saberia onde ela está. Meu amigo, a descoberta do caso ocorreu após a família procurar a polícia depois de uma denúncia feita por um parente. A investigação também apurou que a mulher é reincidente em golpes desse tipo, com registro nos estados de São Paulo, Rio de Janeiro, Minas Gerais, Rio Grande do Sul e Goiás. Só estado aqui, 1, 2, 3, 4, 5. Fora lá, né, que ela estava lá agora em Joinville, lá em Santa Catarina. Já 6 estados.

0: Meu amigo. E essa é contadora de histórias, viu? Essa é contadora de histórias.
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0: Lembrei até do amigo que brigou com o Tubarão, ganhou na briga, na tapa. O mesmo amigo que o time que ele jogava estava perdendo por 6-0, foram buscar ele em casa no segundo tempo, ele virou por 7-6. O mesmo amigo que disse que o navio queria atracar no Recife, não tinha como atracar, e disse, pera... saiu nadando na frente do navio, né, e foi-se embora. O mesmo menino que disse que no final de ano estava num apartamento, aí, pai, será que vai chover? Botou a mão para fora assim, né, ver se ia chover. Um menino caiu do andar de cima e pegou no ar. Eita, olha, tem, e todas essas histórias são de uma pessoa só, viu? Todas essas histórias são de uma pessoa só. Fora que pronto, ele tem um parente que jogou dominó 20 anos, nunca levou um toque. A carreira dele, ele hoje deve estar com uns 60 e alguma coisa, né? Deve com uns 60 e poucos antes. Ele disse que trabalhou no Banco Nacional, se aposentou do Banco Nacional. E se você aposentou do Banco Nacional, você já bota aí uns 30 anos, né? Vamos botar 25, que antigamente, né, podia ser, né? Vamos botar 25 anos de trabalho. Só que a gente conhece ele há mais de 30. Só aí já está com 55. Ele disse que trabalhou também em outra instituição, que eu nem lembro mais qual foi. Se juntar onde ele já trabalhou, ele já tem uns 90 anos, pelo menos de trabalho. Bom, vamos lá, vamos falar de coisa séria, não vamos falar de coisa importante. Às 9h51, o Berg Santos está em Dr. Vômer Ferraz. Alô, Berg.
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3: Bom dia, Berg. Bom dia a todos os ouvintes. Hoje eu trago uma dica, principalmente para as mulheres, sobre a adenomiose, que é uma condição ginecológica benigna, caracterizada pela presença de tecido endometrial, que é a parte interna do útero, no interior da musculatura do útero, que é o miométrio. Essa alteração, ela pode estar associada a sintomas como cólicas menstruais intensas, aumento do fluxo menstrual, dor na região pélvica e, em alguns casos, infertilidade, embora muitas mulheres permaneçam, às vezes, sem sintomas. Estima-se que a adenomiose acometa em torno de 20 a 35 a cada 100 mulheres, sendo mais frequente entre os 35 e os 50 anos de idade. Com a evolução dos métodos de imagem, o diagnóstico tem sido realizado com maior precisão e frequência. A ultrassonografia transvaginal é um dos principais métodos de investigação e diagnóstico da adenomiose. Por ser amplamente segura, não invasiva e também ter um baixo custo, quando realizado por profissionais experientes, permite identificar características típicas dessa doença, contribuindo para o diagnóstico, o planejamento do tratamento e o acompanhamento dessas pacientes. Dessa forma, a ultrassonografia desempenha um papel fundamental na detecção precoce e avaliação e extensão da adenomiose. 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
2: 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Sócrates, é com você.
0: Horas 53 minutos aqui na Rádio Jornal, 8h53. A Mega Sena acumulou, viu? O prêmio principal vai a 32 milhões de reais. O sorteio acontece quando? Amanhã, né? Dia 4? É, amanhã. É amanhã mesmo? Não é no sábado só. E é. Mas vamos embora. Nenhum apostador acertou as 6 dezenas do concurso 3014 da Mega Sena, que aconteceu nessa terça. É porque dia 4 é o feriado, né? Tá certo. Os números sorteados são 27, 30, 35, 40, 44 e 58. 24 apostas acertaram 5 dezenas, cada uma recebe pouco mais de R$ 57 mil. 1.782 apostas acertaram 4 dezenas, irão receber R$ 1.272. O próximo concurso acontece nos sábados e as apostas podem ser feitas até às 8 da noite, no horário de Brasília.

0: ou na lotérica, ou pela internet, no site ou no aplicativo da Caixa. Lembrando que a aposta simples custa R$6.
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0: E CIA realiza novo brechó solidário. Andressa Aguiar.
2: O Instituto do Câncer Infantil do Agreste, CIA, está realizando até domingo, dia 7, mais uma edição do seu tradicional brechó solidário, dessa vez no Shopping Difusora, em Caruaru. A ação acontece acompanhando o horário de funcionamento do centro de compras. Durante o período, o público poderá adquirir peças de vestuário, calçados, acessórios e outros itens com preços variados e acessíveis. Toda a renda arrecadada será destinada à manutenção dos serviços oferecidos pelo ICIA, que atende crianças e adolescentes em tratamento contra o câncer de diversas cidades do Agreste pernambucano. Além de renovar o guarda-roupa com produtos de qualidade, os participantes estarão contribuindo diretamente para a continuidade do atendimento humanizado prestado pela instituição. O ICIA é referência no tratamento oncológico infanto-juvenil no interior de Pernambuco e depende do apoio da sociedade para continuar oferecendo assistência médica, multiprofissional e social aos pacientes e seus familiares. Andressa Aguiar, Rádio Jornal, Rádio Notícia.
0: Andressa, tá certo, Andressa. Obrigado aí pelas informações. Deixa eu dar uma passadinha aqui no nosso WhatsApp, no 819-9601-7448. Avenida Professor José Leão, ao lado do Hotel City. É o que? Aposte com lâmpada apagada, tô vendo aqui. A luz acende, passa 5 minutos acesa e 5 minutos desligando. Todo momento é assim, ainda não foi resolvido. Pronto, já que a Juliana tem livre acesso à energia, deixa eu passar aqui pra Juliana. Aliás, mas isso aqui é a prefeitura, né? É, prefeitura, aqui é a prefeitura já. Pronto, mas deixa eu voltar aqui. Só para que eu possa encaminhar com correção para a Juliana Rodrigues. Pronto, ficou marcado aqui, agora não sai nem... Pronto, saiu. Vamos lá, estou mandando aqui para ela agora, né, para que possa ir para lá. Pronto, valeu, obrigado pela audiência. Obrigado. Deixa eu ver quem foi a pessoa. Foi o Iron. Valeu, Iron. Obrigado pela audiência também aqui na Rádio Jornal. Obrigado pela companhia aqui na Supermanhã. Sempre ligado com a gente também, sempre participando. Vamos a mais mensagens aqui no 819-9601-7448. Matheus da Boa Vista. Sócrates, bom dia. Ainda existe a função de operador de áudio nas rádios? Sim, tem sim. Vejo que tem pouquíssimas rádios ainda com esses profissionais, como aí a Jornal, por exemplo. A grande maioria prefere locutores que façam essa função. Tenho muita afinidade com áudio e sonorização. Vale a pena tentar ser operador de áudio nos tempos de hoje? Aí o nosso João Alves pode responder para você. O que é que eu digo a ele? Vale. O que é preciso para ser um bom profissional, como o Givaldo aí da Rádio Jornal? Muita atenção, viu, Matheus? Muita atenção, né? Muita atenção. De preferência até uma habilidade já na área, um curso técnico, algo do tipo. Mas muita atenção, bons ouvidos, principalmente bons ouvidos. Entender o que está ouvindo, né? Ah, o Renato Simeão, na Vila do Joá. Valeu, Renato. Um abraço. Obrigado pela audiência aqui na Rádio Jornal. Ah, mais um detalhe, viu, Matheus? Não é só o operador de mesa, né? Tem operador de várias outras... existem outras opções para o operador. Ele pode ser operador de gravação, ele pode ser operador de mesa, né? O operador de áudio. Ele pode ser operador de áudio na TV, né? Também. Ele pode ser o operador de áudio que trabalha em transmissões externas. Então, são várias possibilidades, tá? Sócrates, bom dia. Aqui é Sônia Araújo. Por que as escolas estaduais vão fechar amanhã? O certo seria só véspera de São João. É que eles fizeram esse esquema aí, viu, Sônia? Amanhã é esse... Aliás, a informação primeira é que as escolas estaduais estariam funcionando amanhã. A primeira informação seria essa. As municipais estariam fechadas, né, tanto na sexta quanto na quinta, e as estaduais estariam abertas. Então já tem essa informação que elas estarão fechadas também? Pronto, então vai fechar tudo amanhã, pelo que eu tô vendo. Valeu, Sônia. Um abraço. Obrigado pela audiência também aqui na Rádio Jornal. Dá tempo de mais uma mensagem? Ainda dá. Deixa eu ver aqui. Deixa eu voltar. Pronto, Sócrates, meu filho. Aqui é Soriano, motorista de aplicativo. Você sabe me explicar por que foi que fecharam ali aquela rua do SAMU que fica entre o colégio e a Igreja da Graça? Eu fui passar ali outro dia e tava fechado com um monte de tubo. É isso, vice Soriano. De vez em quando o cabo tá no meio da rua e tá passando, aí de repente tá tudo fechado com aquelas manilhas bem grandes, né, que são esses canões aí que você falou. Tem coisa que a gente não sabe por que foi e...

0: pega de todo mundo de surpresa. Eu, pelo menos, não recebi nenhuma informação a respeito, não, tá, Soriano? Bom dia, Sócrates. Se me convidarem, eu levo o café. Ô, Jorge, é pro Himalaia lá pra subir o Everest? Rapaz, tu não sobe, tu não sobe. Valeu, Jorge. Jorge Artesão, obrigado aqui pela participação também aqui na Rádio Jornal. Um abraço. Pontualmente 10 horas aqui em Caruaru.
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8: 10 horas e 6 minutos aqui na Rádio Jornal. 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
3: 10 horas 12 minutos aqui na Rádio Jornal.
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3: O papo é com o presidente da Abracel, que é a Associação Brasileira de Bares e Restaurantes, e o assunto é a escala 6x1. O papo é conduzido pelo Igor Marcel, Romualdo de Souza, Fernando Castilho e Edgar Leonardo.
4: E já estamos conectados, já estamos na linha com o Paulo Somulti, que é presidente da Abracel. A Abracel é a Associação Brasileira de Bares e Restaurantes. E eu queria aproveitar aqui, dar boas-vindas e dar bom dia aqui para o Dr. Paulo. Muito bom dia, seja muito bem-vindo ao Passando a Limpo.
5: Bom dia, Igor. Prazer enorme estar aqui batendo esse papo com vocês.
4: Presidente, eu queria que o senhor falasse para a gente sobre o impacto da escala 6x1. Eu ouvi de muitos amigos que são donos de bares, de restaurantes, eles dizendo, olha, estava complicado, vai ficar mais complicado ainda, o custo vai aumentar. O custo vai aumentar, vai ficar complicado com o fim da jornada 6x1? Bares e restaurantes vão ter que se adaptar, doutor Paulo?
5: Bom, Igor, primeira coisa que eu gosto sempre de começar é destacando que nós temos dois grandes movimentos no Parlamento, né? Na Câmara acabamos de encerrar o primeiro movimento, ciclo lá, agora vamos para o Senado, que é a discussão da jornada semanal de horas trabalhadas, ou seja, qual o limite máximo de horas que a gente pode trabalhar por semana, atualmente é 44 horas, se propõe que reduza para 40, acho que esse é um desafio mais de custo e ligado ao cujo remédio é ganho de produtividade, e nós temos uma coisa que é única no mundo, que é o fim da escala 6x1, proibir que se trabalhe 6 dias por semana. Nenhum país do mundo, Igor, fez isso, ousou ir por esse caminho em lei, porque você tem um conjunto de serviços essenciais que normalmente envolvem especialistas que são muito importantes para a sociedade e que não pode viver com essa amarra. Por exemplo, nós estamos falando de restaurantes, que as pessoas querem abertos 7 dias da semana, mas nós estamos falando também de clínicas médicas, nós estamos falando de limpeza urbana, nós estamos falando de eletricistas para um dia que tem uma temperatura.

0: tempestade, aí o Nordeste acaba de entrar em época de chuva, né? Você precisa às vezes correr para religar uma luz que caiu, um poste. Você imagina se as pessoas estiverem proibidas de trabalhar mais do que 5 dias. Então, isso é um transtorno operacional absurdo que nenhum país do mundo ousou fazer. E, infelizmente, essa discussão chegou por razões políticas, né, pelo calendário eleitoral, ela chegou ao parlamento misturado, como se o fim das 6 por 1 fosse uma coisa só. Não, são duas coisas. Uma é a redução de jornada, de horas trabalhadas por semanal, e a outra é a questão da escala. E, de novo, eu acho que vale mais uma abordagem, porque como é que esse negócio foi vendido? De uma maneira messiânica, né? Apresentando só o lado positivo. Olha, eu vou trabalhar menos, vou ficar em casa e ganhar igual. Há um monte de ilusões e até de mentiras aí que eu considero de alto nível de responsabilidade, tanto do governo quanto do parlamento, que acabou deixando isso mal discutido com a sociedade. Vamos falar, por exemplo, em ganhar igual. Como é que as pessoas vão ganhar igual? Impossível para diversas delas, do ponto de vista, inclusive numérico. Vão pegar um garçom. Os garçons têm nos abordado muito, mas não é diferente, por exemplo, quem trabalha comissionado num shopping ou numa revenda de automóvel. O garçom vai deixar de trabalhar um dia a mais por semana. Isso, o garçom em Brasília chegou para mim e falou: doutor Paulo, nós vamos deixar de trabalhar 52 dias por ano. Eu vou deixar de ganhar gorjeta 52 dias por ano. É 2 meses de gorjeta no ano. Eu vou perder 2/3 da minha remuneração mensal, porque a gorjeta representa para esse garçom e para muitos quase 2/3 do que ele ganha. Então eu vou perder por 2 meses, eu vou deixar de ganhar 2/3 de tudo que eu ganho. Como é que eu vou viver? Eu falei assim: olha, esse é um dos embates, essa é uma das questões que a gente está vendo. E a mesma coisa acontece, por exemplo, com o lojista de shopping, com a pessoa comissionada. O conjunto de pessoas comissionadas no Brasil hoje chega perto de 5 milhões de pessoas que vão perder, de fato, dinheiro numérico. Agora, todos nós vamos perder poder de compra. Quem trabalha 5 por 2, por exemplo, está achando que não mudou nada para ele. Se os preços dos restaurantes, por exemplo, vão ter que subir 7, 8%, porque os custos aumentam. Se os preços das clínicas médicas vão ter que subir 15%, 20%, porque lá tem mais participação da mão de obra, tudo isso vai empobrecer o brasileiro. Mesmo que ele continue ganhando, sei lá, 5 mil reais, e o custo, ele comprava 5 mil reais, outros 5 mil reais de serviço. Agora não, esses serviços vão custar 5.500, 6, ele vai empobrecer. Então, houve uma venda messiânica e irresponsável, na minha opinião, inclusive lesa a sociedade, de uma situação que não existe, que é, na canetada, ficarmos mais ricos e trabalhando menos. Então, esse é o contexto que a gente está vivendo, e aí, obviamente, nós estamos buscando levar esse conhecimento de custo à sociedade. Aproveito para agradecer a vocês todos aqui por essa oportunidade. O Nordeste ainda é uma região que nossas pesquisas apontam que 60% ainda aprovam essa medida. Já em São Paulo já caiu para a faixa de 50, 49. A média do Brasil, numa pesquisa feita pela Atlas Intel, está em 56. Então a gente está vendo que a sociedade aos poucos está entendendo que não existe essa promessa messiânica, que tudo na vida tem custo, mas a gente tem que buscar soluções, né?
1: Doutor Paulo, o senhor está trazendo uma informação aqui que é muito importante. As pessoas, para grande parte dos trabalhadores, trabalhar menos é ganhar menos, independente de o salário continuar a mesma coisa, porque eles dependem do movimento, dependem da mobilidade econômica, dependem do aquecimento da economia para poder ganhar, porque eles dependem de gorjeta, por exemplo. O senhor falou agora dos garçons e eu fiquei pensando, isso é realmente muito sério, porque são 2 meses. Praticamente que eles passam no ano sem receber, eles vão passar no ano sem receber a gorjeta. Então é algo que realmente impressiona, realmente chama atenção. Agora, Fernando Castilho tem uma pergunta para o senhor.
2: Presidente, o discurso da escala 6 por 1 foi muito naquela linha de que o trabalhador precisaria de um dia a mais para descansar. Mas, como o senhor disse aí, a parte das atividades não tem como funcionar 5 por 2. Então, independentemente de a escala ser 6 por 1, as empresas vão funcionar 7 por 0, vão funcionar até mesmo

0: 6 por 1 com um dia fechado, mas qual é a consequência que o senhor fala aí? É o seguinte, nós estamos falando de um aumento de custo, mas o senhor já consegue avaliar, ou vocês já conseguiram avaliar, qual é o percentual que isso vai chegar na ponta? Porque a gente sabe que o trabalhador pode até folgar um dia, algumas categorias vão receber menos. Mas a gente sabe que isso aumenta custo e vai aumentar, é matemático. Vocês conseguem, no caso do setor de bares e restaurantes, vocês já dimensionaram isso, ou seja, a comanda vai chegar mais cara em que percentual?
1: Importante. Na verdade, você trouxe dois ao mesmo tempo. Você trouxe a questão do custo e você trouxe a questão da disponibilidade do serviço. Ambos vão ser afetados, prejudicando o consumidor. Nós vamos ter mais custo, eu vou responder mais objetivamente quanto é, no caso dos restaurantes, e nós vamos ter piora da qualidade de serviço, mas nós vamos ter também uma outra falácia, né, uma outra mentira que está sendo vendida para a sociedade, escancarada, que é que vai melhorar a qualidade de vida do trabalhador. Pode, para alguns, mas para muitos não acontecerá. Então eu vou tentar separar isso por partes. Vamos falar primeiro de um restaurante ou de uma clínica médica. Lembrando sempre que os números que eu der para um restaurante, eles são o dobro para uma clínica médica, eles são o dobro para um salão de beleza, eles são o dobro para um conjunto de serviços que não tem, não vende, por exemplo, produtos como a gente vende. Uma clínica médica, 80% dos custos é mão de obra. Num restaurante, 30%, um pouco menos, é mão de obra. Então, tudo que eu falar aqui para um restaurante, pensem que vai ser o dobro para um serviço puramente de mão de obra. Por exemplo, uma clínica de dentistas, um atendimento de qualquer tipo de clínica, de beleza, tudo isso vai acontecer. Então vamos lá, para manter o restaurante funcionando, se eu tiver uma cozinheira trabalhando 6 dias, eu tiver que reduzir o trabalho dela para 5, eu vou ter que buscar uma pessoa para cobrir aquele 6º dia. Então, supondo que essa cozinheira ganhasse por semana R$ 1.000, ela vai ganhar R$ 200 por dia e eu vou buscar a outra pessoa pagando pelo menos outros 200. Isso significa um aumento de 20% no custo meu para manter a mesma coisa que tinha antes. Esses 20%, para serem compensados, ou seja, para que a empresa não entre em prejuízo ou não piore seus resultados, ou ela vai ter que repassar para o cardápio um aumento de preço de 7 a 8%. Se for uma clínica médica, esse aumento já vai ser de 15 a 18%. Então, isso significa que um prato hoje vendido a R$ 20, por exemplo, ele vai passar a custar R$ 21, R$ 22. Uma consulta médica de R$ 200 vai passar a custar R$ 230, R$ 240. Então, mesmo que eu continue ganhando, por exemplo, aquela cozinheira que ganha R$ 1.000, ela, vamos supor que ela continuasse ganhando os R$ 1.000. Só que antes ela comprava 5 consultas com R$ 1.000, agora ela vai comprar apenas 4. Então, ela empobreceu, ela perdeu o poder de compra, ainda que, aparentemente, o valor que ela ganha continua mesmo. Agora, eu queria entrar numa outra questão que é mais grave ainda, não existe essa mão de obra disponível, onde nós temos 60 dias, que é o que está previsto na lei, para todas as empresas de serviço no Brasil buscarem esse profissional para trabalhar esse dia a menos. Né? No nosso caso, buscarmos cozinheiras, no outro, na clínica médica, buscar médico, nos eletricistas, encontrar eletricistas, no agronegócio, encontrar alguém para dirigir aquelas máquinas que nos deram um ganho de produtividade importante. Aí o que vai acontecer? Não existe, nós estamos em pleno emprego, não existe essa mão de obra, especialmente especialistas, e aí que a empresa rica vai lá buscar na empresa pobre. Então, o restaurante, numa região rica, aí, por exemplo, do nosso Recife, Boa Viagem, alguma coisa do tipo, vai na periferia pegar a cozinheira e tira a cozinheira de lá. Quando tira a cozinheira de lá e traz para o restaurante, o que acontece com o restaurante mais pobre ou menor? Nenhum restaurante funciona sem cozinheira, ele fecha. Ao fechar aquele restaurante, os outros 5 pessoas, em média, que trabalham lá, perdem o emprego. O que, que elas vão fazer? Trabalhar também na região rica, porque lá está todo mundo buscando mão de obra para cobrir o 6º dia. E aí, essa turma que trabalhava perto de casa vai pegar 2 horas de ônibus para ir, 2 horas para voltar. Vão perder 4 horas por dia no ônibus, que antes trabalhavam perto de casa. 4 vezes 5 são 20 horas. Para economizar 4 horas na semana, eles vão gastar.

0: passar 20 horas no ônibus, piorando a qualidade de vida. E o que é pior ainda, aquela comunidade mais simples deixou de ter o restaurante, a clínica médica. E isso vale, por exemplo, para cidades que só tem um médico. A cidade mais poderosa vai tirar o médico daquela cidade mais simples, aí você vai ficar sem o médico. Então as consequências são muitas. E ainda tem um capítulo que talvez, se a gente tiver tempo, vale a pena falar, que as consequências para as prefeituras, para os serviços prestados para as prefeituras, têm sido muito alertados. Então, nós temos aí que buscar uma outra solução. E eu acho que, se tivermos também tempo, podemos falar sobre a PEC que o senador Rogério Marinho colocou, que, na minha opinião, traz remédio para muitas dessas questões.
1: Não, eu queria que o senhor falasse sobre as prefeituras também, isso é importante. A gente está com o tempo bem apertadinho aqui, mas dá tempo. Vamos lá, vamos correr um pouquinho que dá tempo. O senhor pode falar sobre as prefeituras, mas Romualdo de
0: Eu
1: Souza tem
0: acho
1: uma
0: que
1: pergunta também para o senhor.
0: obrigado pela oportunidade. Eu estive com o prefeito de Porto Alegre, o Sebastião Melo. Ele é o presidente da Frente dos Prefeitos Municipais. E ele esteve lá conosco no parlamento e ele fez um estudo, que é uma coisa impressionante, um estudo com dados públicos e é um estudo oficial. Para vocês terem uma ideia, o aumento de custo que as prefeituras brasileiras vão ter com serviços de terceiros. O que que são serviços de terceiros? Por exemplo, as prefeituras contratam limpeza urbana de empresas privadas. As prefeituras contratam cuidados com os parques, cuidados com as escolas. Todos esses tipos de serviços que a prefeitura não tem em sua equipe, ela terceiriza. O aumento de custo, segundo esse estudo apresentado pelo presidente da Frente dos Prefeitos, é da ordem de 35 bilhões por ano. Mas no Brasil a gente está achando bilhões não é nada, né? A gente está vendo banco lá dando prejuízo de 60 bilhões. Sabe o que que isso representa, Igor? 50% de toda a arrecadação de IPTU no Brasil. IPTU é aquele imposto que a gente paga para ter o imóvel. Ou seja, só para cobrir estes custos, todas as casas teriam que ter um aumento de custo de 50%. E por fim, para não deixar de falar de uma coisa que é importantíssima, está todo mundo olhando para o custo das empresas, mas está esquecendo que esse custo, na verdade, vai ser generalizado. E eu dou um exemplo que foi agora alertado para a sociedade, que é a questão dos condomínios. Todas as famílias que moram em prédios, em condomínios, você tem um rateio de custo, uma taxa de condomínio. A taxa de condomínio, só para manter a mesma qualidade de serviço que tem hoje, vai ter que subir de 18% a 20%. Então, todos nós vamos pagar mais por quase tudo que nos cerca e vamos ficar mais pobres ao invés de mais ricos.
1: Isso é algo que precisa ser dito, doutor Paulo, porque a impressão que passa quando a coisa é vendida politicamente, eleitoralmente, como está sendo vendida, é de que tudo é uma maravilha, que tudo é muito bom. Mas as coisas, elas se encadeiam e a economia, ela é toda encadeada, né? Então, assim, simplesmente, o senhor está contando a história da cozinheira, e eu fiquei pensando aqui: você tem os garçons, você tem ajudante de cozinha, você tem o pessoal que faz a limpeza, você tem tudo aquilo ali, todas aquelas pessoas acabam sendo impactadas. Então, tirou a cozinheira de lá por conta dessa mudança no mercado, acaba tirando todas essas pessoas também, que elas vão ficar sem emprego também. Mas Romualdo de Souza tem uma pergunta para o senhor.
2: Paulo Somuti, muito bom dia, como vai o senhor? Nesse debate que ocorreu na Câmara dos Deputados aqui em Brasília, um parlamentar de Minas Gerais, o Reginaldo Lopes, um dos autores da proposta, disse o seguinte: ó, nada que uma tabela de Excel não resolva. Aí, na prática, eu lhe pergunto: no setor de bar e restaurante, e aí eu vou até incluir as cafeterias, porque é o que eu frequento muito, tem de fato mão de obra de estoque na prateleira esperando o emprego? E aí, complementando, o SENAC, que é, em geral, que treina mão de obra, capacita mão de obra para esse serviço, tem trabalhador esperando uma contratação, Paulo Somouti?
0: Bom, primeiro, o deputado Reginaldo Lopes é meu amigo, então eu fico até confortável para falar dele, porque a gente já trocou bastante conversa sobre isso. Primeira coisa que nós temos que lembrar, ele mesmo colocou na proposta 10 anos de transição, porque ele sabia que não havia mágica para se fazer isso em 60 dias. A proposta original dele está no texto dele há 10 anos. Infelizmente, a irresponsabilidade, o calendário eleitoral fez com que o governo e o deputado Hugo Mota, presidente da Câmara, apressasse uma

0: negociação, uma votação absurdamente. Em 40 dias a gente decidir. Você vê, eu aqui falando com vocês, nós já levantamos um monte de coisas que já são difíceis de explicar para a sociedade. Imagina tudo isso em todos os setores da economia em 40 dias. Então houve uma irresponsabilidade coletiva. Primeiro, segundo, que quando fala em planilha de Excel, tem duas coisas. Ele não é engenheiro, provavelmente, mas ninguém é obrigado a saber o que é planilha de Excel. Ele não conhece a realidade, talvez, da pequena empresa. Nenhum dono de bar de restaurante no interior do Brasil, mesmo nas nossas capitais, sabe o que é planilha de Excel. Ele está olhando para o restaurante grande, para o restaurante sofisticado. A realidade do Brasil, no meu setor, é 1.500.000 empresas muito pequenininhas, que a maioria delas eu garanto que nem sabe o que é uma planilha de Excel. E, por fim, é muito irresponsável achar que um profissional especializado possa surgir da noite para o dia. Por exemplo, o presidente da Sociedade Brasileira de Medicina disse que já faltam médicos intensivistas e enfermeiras intensivistas na escala 6x1. Aonde que nós vamos achar formar uma enfermeira e um médico em 60 dias? Aonde a gente vai pegar as pessoas? Ah, reorganiza a escala. Um restaurante típico tem seis pessoas. Uma delas é cozinheira. Eu tiro a cozinheira, eu vou pegar o faxineiro e ele vai cozinhar naquele dia. Na clínica médica, eu tiro a enfermeira intensivista ou o médico. O que que adianta eu ter a pessoa da faxina? O que que adianta eu ter a pessoa que opera lá o equipamento se eu não tenho médico? Então, assim, é uma irresponsabilidade. Olharam para a eleição e esqueceram do cidadão. E nós vamos buscar corrigir isso no Senado, que é a casa revisora. Eu dei uma entrevista para um veículo grande aí, que eu falei assim, olha, faltou responsabilidade no, na Câmara, né? O presidente da Câmara, na minha opinião, atuou muito mal, o deputado Hugo Mota, mas a gente espera que na casa revisora o adulto chegue na discussão, porque não dá para tratar com tamanha irresponsabilidade, como fizemos na Câmara, tantas consequências importantes na vida do brasileiro.
1: Doutor Paulo Soumuti, presidente da Abrazel, Associação Brasileira de Bares e Restaurantes, e o senhor está falando isso, eu estava conversando com uma colega que trabalha com farmácias, com o setor de farmácias, e aí era outra discussão, porque era discussão sobre o valor mínimo, né, o salário ali, base para os farmacêuticos, era uma discussão muito grande, e ela estava trabalhando no Congresso aqui, exatamente tentando explicar aos deputados e aos senadores que a coisa não era tão simples, porque eles achavam que todo mundo era rede, que todas eram redes de farmácia, grandes redes que podiam absorver qualquer tipo de salário, não tinha problema nenhum. Ela disse: 80% eles não têm consciência, eles não sabem que 80% das farmácias são farmácias de bairro. E aí, ou seja, às vezes falta conhecimento mesmo para os nossos parlamentares. Às vezes tem, claro, tem mau-caratismo também, mas muitas
0: O
1: vezes
0: tempo
1: falta
0: que foi
1: conhecimento,
0: dado,
1: né,
0: Igor,
1: doutor?
0: não permitiu conhecer essas realidades. Pega o farmacêutico. Toda farmácia no Brasil é obrigada por lei ter um farmacêutico. Se você tira esse farmacêutico de lá, é igual tirar a cozinheira. A farmácia tem que fechar pela lei. Então, assim, é uma consequência atrás de outra. Todos os setores, o pessoal do agro fala assim: será que eu vou falar para a vaca não dar leite os 7 dias da semana? A galinha não botar o ovo? Então, as pessoas não têm noção de como é complexo. Existem hoje, segundo o Ministério do Trabalho, 2.402 atividades econômicas diferentes: farmacêutico, garçom, não sei o quê. 2.400. Olha a complexidade que é legislar sobre isso. Agora, eu queria encerrar minha consideração lembrando que nenhum país do mundo ousou proibir a escala 6x1 até hoje. É uma mentira dizer, e é uma coisa má fé com a sociedade, misturar duas coisas. Redução de jornada, os países têm discutido. Mesmo assim, são 20 países só no mundo que regulamentam a quantidade de horas semanais. Agora, escala, proibir trabalhar 6x1, nenhum país do mundo fez. Então é irresponsável e a gente precisa resolver isso.
1: Doutor Paulo, o senhor tem mais um tempinho? A gente vai esticar aqui o programa.
0: Tem?
1: Se o senhor tiver mais um tempinho, só para responder a pergunta do Edgar Leonardo, que ficou faltando.
0: Prazer.
2: Presidente, bom dia. De fato, o setor enfrenta um desafio estrutural aí. Você tem aí um aumento de custos, né? Certamente uma compressão das margens. E aí a minha pergunta, ela vai em outra direção.

Certamente medidas vão ter que ser tomadas e talvez uma reconfiguração aí operacional, talvez fechar um dia, talvez tentar melhorar a produtividade. E aí,

0: econômica, né? Especialmente naquelas que têm mais capital. O bar e o restaurante, em geral, como a realidade ainda é mais distante da farmácia grande para a farmácia pequena, né? Porque então você tem um restaurante grande, sofisticado, eventualmente ele tá investindo, tem um forno, hoje chama forno combinado, é um computador. Ele faz ao mesmo tempo arroz, feijão, a carne, frita, a batata, tudo ao mesmo tempo. Mas é um negócio que custa 100 mil reais. Então, um restaurante grande vai usar isso e vai eventualmente reduzir mão de obra e tudo. Mas o pequeno não vai ter solução. O que a gente tem que olhar é, existe hoje, foi colocada agora pelo senador Rogério Marinho, uma PEC que é permitir contratar por hora e com mais flexibilidade como alternativa para o trabalhador. Ele escolhe ou o modelo CLT, que é 5x2 ou qualquer, do jeito que for, ou ele trabalha por hora. Qual que é a vantagem disso? Ela endereça outras questões importantes para o trabalhador. Vamos pensar da mãe trabalhadora. A mãe trabalhadora que hoje eles falam, 5, 6 dias vai virar 5, vai ficar melhor, ela fora do Brasil, muitas delas trabalham meio horário. Por quê? Porque lá fora, nos Estados Unidos e na Europa, você pode trabalhar por horas e a hora trabalhada é remunerada 50%, 60% a mais. Então é muito melhor a gente acrescentar, como propõe essa proposta no Senado, uma alternativa para o trabalhador, de maneira que, olha, eu posso trabalhar quando meu filho está na escola, eu posso trabalhar quando ele volta, eu quero ficar em casa. Ok, aí nós vamos ter uma flexibilidade que vai nos permitir ajustar a qualidade de vida com a qualidade do serviço que nós prestamos para a sociedade. Porque do jeito que está, nós vamos ter, Leonardo, é demissão. É você demitindo o funcionário mais caro para contratar o mais barato para fechar aquela conta do custo. E, obviamente, como você alerta, uma busca por automação, mais investimento em automação, para depender menos da mão de obra.
1: Agora, 10 horas 37 minutos aqui na Jornal.
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5: 10 horas 43 minutos.
4: Brasília!
5: Ô Romualdo, bom dia! Rapaz, a chapa não era puro sangue PSD, agora tem até filho de apresentador de televisão. Que história é essa nessa caminhada rumo à presidência da República? Bom dia, Romualdo!
6: Que quem manda em Ronaldo Caiado, você sabe que quem manda em Ronaldo Caiado não é o PSD. Aliás, Caiado estava muito bem no União Brasil, ele não precisava ter trocado de partido. Quem manda no Ronaldo Caiado é a Gracinha Caiado, a mulher dele. E a mulher dele disse o seguinte: olha, uma chapa puro sangue vai agregar menos do que se você tiver uma cabeça de chapa, como tendo você como cabeça de chapa, e a vice uma mulher. Aí Caiado falou assim: mas onde é que eu vou arrumar uma mulher? E a mulher pode ser a Silvia Abravanel, a filha de Silvio Santos. Não é propriamente o nome da família com mais destaque nas redes sociais, na mídia. Mas a Silvia Abravanel também tem prestígio junto à mulherada e, por enquanto, é o nome mais cotado para ser vice de Ronaldo Caiado. Silvia Abravanel, Sócrates.
5: Ô Romualdo, é interessante, né, essa lembrança aí da Silvia, e realmente ela não é a mais destacada, assim, em termos de mídias sociais e tudo mais, mas aí eu tenho que voltar para os anos 90, tenho que voltar para o pai, né, para o Senna da Abravanel, para o Silvio Santos. É algo que aconteceu já há muito tempo, alguns não lembram. Saiu até uma série, né, a respeito, falando desse período da campanha eleitoral. Mas o Silvio Santos, naquela oportunidade, Romualdo, ele teria balançado o coreto, literalmente, se tivesse sido referendado pelo TSE, né, Romualdo?
6: O problema é que o Tribunal Superior Eleitoral barrou o nome de Silvio Santos em função de uma papelada incompleta. Mas você tem razão. Silvio Santos teria dado uma sacudida danada naquela campanha. E também há quem diga que ele nem queria ser candidato. Ele queria mesmo era dar uma chacoalhada na política, Sócrates.

0: Mas eu tenho a impressão que se tivesse passado, a gente não pode falar no Si, né? Porque o Si traz muitas possibilidades, né? O Si. O Si a gente não tem como contar com ele. Mas se ele tivesse recebido o aval do TSE, olha, não sei de Collor e Lula não, viu, naquela campanha. Eu acredito que os dois não conseguiriam alcançar o Senna ou a Bravanel, não. Mas, como disse, né, Romualdo, é o Si. O Si não funciona.
1: É igual o que a gente está vivendo nos dias atuais, né? E esse Lula da Silva? Vai para frente? Lula agora arrumou uma briga com Flávio Bolsonaro e a briga de Silvio, de Lula com Flávio Bolsonaro é uma briga para ver assim, olha, quem é que vai de fato sair na frente? Porque de um lado tem os Estados Unidos arrochando o Brasil, e o arrocho dos Estados Unidos não tem nada a ver com Flávio Bolsonaro. Se Flávio Bolsonaro tivesse metade do prestígio que ele diz que tem, ele já estaria vencendo Lula no primeiro turno. E está difícil passar o Lula. Ou seja, o Flávio Bolsonaro foi lá nos Estados Unidos, fez todo aquele rompante, e agora o Brasil está esperando exatamente essa sobretaxa. E essa sobretaxa já estava decidida há muito tempo. O Sócrates, quando Lula esteve lá, a conversa de Lula com o presidente Donald Trump foi mais ou menos o seguinte: me dê um tempo aí para eu provar para você que nós não estamos trabalhando de forma errada. E aí agora, se você... O problema é que, vou dizer mais da metade das pessoas que estão analisando essa decisão ou essas decisões dos Estados Unidos sequer leu o documento. E tem lá um trecho do documento dos Estados Unidos que acusa, não é assim, eu acho que não sei o quê. Não, acusa o Brasil de não fiscalizar os produtos e os produtores e os fornecedores dos produtos que consome, que compra. Por exemplo, o Brasil compra muito produto da China. E aí os Estados Unidos diz, vocês estão comprando produtos de países que não se preocupam com a qualidade da mão de obra, não se preocupam se essa mão de obra é mais que qualificada, se é uma mão de obra que passa por serviços quase que beirando a escravidão. Aí o Brasil compra produto chinês. Vocês estão comprando produtos... Claro que os Estados Unidos não dizem textualmente isso, mas vocês estão comprando insumos e fertilizantes de países como a Rússia, e a Rússia não é propriamente um fornecedor de insumos com relação à preocupação da mão de obra. Ou seja, os Estados Unidos, a tradução mais completa ou mais correta é trabalho forçado em algumas áreas de produção. E aí diz que o Brasil falhou em proibir e fiscalizar a importação de mercadorias produzidas com trabalho forçado. Então, meu amigo, isso não é uma decisão, porque o Flávio Bolsonaro foi lá tomar uma Coca-Cola zero com o presidente Donald Trump. Lula acha que todo mundo é besta, e ninguém é besta.
0: O que eu estou observando, Romualdo, é que mais uma vez, acho que a gente já falou até sobre isso aqui, é que mais uma vez nós vamos a uma campanha, a uma disputa do nem-nem. Né? Eu não voto nem voto em fulano, nem voto em fulano. Ou então, não voto em fulano, por isso eu vou votar em Beltrano. E por aí vai. A campanha do neném. Isso significa que os nossos candidatos, todos eles, são muito ruins. São muito fracos, né, Romualdo?
1: Sem dúvida. Tem uma expressão no interior de Pernambuco que é uma expressão popular, meu amigo. Dona Maria do Ibura, não sei se a senhora já ouviu isso aí no Ibura. No Ibura, não, no Alto do Moura. É o seguinte, não vale o que um gato enterra. Ou seja, se você analisar assim propostas, ontem o presidente Lula da Silva do PT sugeriu a forca aos traidores da pátria. Sócrates, nós temos uma campanha eleitoral acirrada. Se você diz, o cabra que faz isso merece a forca, disse Lula, como Joaquim Silvério dos Reis. Nem história o Lula entende. Lula poderia, pelo menos, dar uma parada, agora que ele está um pouco mais desacelerando, e ler um livro de história. Não foi Joaquim Silvério dos Reis que foi enforcado, não. Quem foi enforcado foi Dedo Duro, que depois de tudo... Do enforcamento de Tiradentes, isso está nos livros mais elementares.

0: da história brasileira. Joaquim Silvério dos Reis foi mandado de volta para a terra dele e morreu lá no anonimato, numa periferia de São Luís do Maranhão. Ou seja, se é para botar na forca, bota inclusive o cabra que não sabe. Não, não é assim. Se é para botar na forca, tem que botar na forca os assuntos que, da história e da política brasileira. Porque senão a gente vai contar a história pela metade. A história verdadeira é Joaquim Silvério dos Reis não foi enforcado. Quem foi enforcado, Lula, foi Tiradentes. E outra coisa, não é papel de um presidente da República dizer, ó, vou botar na forca quem for o traidor. Quem é Lula para dizer quem é traidor ou quem não é traidor, Sócrates?
1: Romualdo. Tem uma rapidinha?
0: Rapaz, eu conto para você o seguinte: tem o chamado efeito Orloff. Flávio Bolsonaro chegou ontem para Zema, Romeu Zema do Novo e Ronaldo Caiado do PSD, e disse o seguinte: ó, vocês estão vendo aí que eu estou sendo atacado por tudo quanto é lado, eu quero também que vocês me defendam, porque senão, se vocês não me defenderem, mais tarde, quando o jogo virar contra vocês, não vai ter ninguém para defendê-los. Ou seja, meu amigo. O efeito Orloff é perigoso na política. Eu sou você amanhã, Sócrates.
1: Gostei dessa, gostei dessa. Um abraço, Romualdo. Até amanhã.
0: Tchau.
1: Tchau, tchau. 10h50.
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10: 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Um abraço a todos, obrigado pela audiência. Amanhã tem mais uma Super Manhã.
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12: O examinador e para a sociedade. Afinal de contas, aqui em Pernambuco já está instituído a prova mista. Ele faz uma prova no pátio, um percurso no pátio, que foi retirada já a baliza e a rampa, mas ainda existe um percurso. E é feito um percurso na rua, no trânsito, onde o candidato é avaliado lá na realidade do trânsito mesmo. E aí o que acontece? Principalmente nesse trecho, o risco é muito elevado de um acidente muito grave, garante a vida das pessoas mesmo. Então a gente tem instituído somente os carros do Detran a princípio, estão sendo utilizados para fazer essas provas, mas ainda acredito que essa semana, no máximo semana que vem, vai ser autorizado também o uso de outros carros, que são, não são do Detran, mas são de duplo comando, especificamente os carros da autoescola. Não é qualquer carro que pode ter esse duplo comando, tem que ter uma autorização específica, uma vistoria, todo um procedimento junto ao Detran. E aí a única entidade que é permitida é a autoescola ter esse veículo, além do Detran. Então a gente vai ter, consequentemente, um aumento de vagas, porque a demanda ficou muito grande pela CNH, devido à facilidade, e essa demanda causou um congestionamento. E aí a população, com toda a razão do mundo, tem reclamado bastante nas redes sociais.
13: Tem muita gente esperando aqui no estado.
12: Muita gente esperando. A demanda está quase 10 vezes maior do que era antes, justamente porque o custo ficou menor e o acesso ficou muito maior também. Não tem mais prova teórica, o curso você faz no aplicativo do Senatran, tudo fica muito mais acessível, mais democrático.
14: Mas deixa eu lhe perguntar uma coisa, porque a gente sabe que todo esse processo de CNH, ele teve uma conotação política muito grande, e inclusive há quem fale, né, a questão política de reeleição do ex-ministro, que agora voltou a ser o senador e tudo. Mas, no caso de Pernambuco, vocês conseguem impor essa determinação de, por exemplo, não usar o duplo comando? Que a gente sabe também que no fim do ano passado, logo depois que a resolução, a mudança começou na prática, tiveram alguns DETRANs que nós mesmos em Pernambuco demos uma resistida por uma questão, não política, mas uma questão de preparar a casa. Eu me lembro que se falava muito disso, o ex-presidente, da questão da renúncia fiscal do Estado, então exigia uma análise. E houve uma pressão da Senatran, né, inclusive com ofícios enviados, né, visitas, uma coisa assim, vocês vão ter que obedecer à nossa determinação. Como é que fica isso? Como é que está isso agora? E como é que vocês vão conseguir? Porque um dos pontos mais absurdos dessa flexibilização é essa questão do duplo comando, né? Permitir que até aulas sejam feitas sem o duplo comando é muito perigoso, e já tivemos casos de acontecer sinistros dentro do pátio, né? Então, como é que vocês estão conseguindo lidar aí politicamente, né? Porque eu sei que tem a pressão da Senatran.
12: A Senatran realmente, quando fez essas modificações, foram modificações abruptas. Não teve um período de vacácio legis para a gente se adaptar. O Brasil inteiro sofreu com isso.
13: Inclusive tinha cobrança, né? Quando Pernambuco vai começar, quando vai fazer, o povo todo querendo e cobrando. Veja,
12: todas as determinações da Senatran, o Detran de Pernambuco segue. Todos os Detran são obrigados a seguir. A questão hierárquica, constitucional e legislativa. Contudo, como é uma entidade pública, existem procedimentos que precisam ser ajustados. E aí, realmente, Pernambuco, e eu participei diretamente disso, demorou um pouco mais para implementar todas as modificações, mas era uma questão de logística e de readaptação. Passou também pela questão tributária, mas tudo isso foi superado. Tiveram diversas reuniões com a Procuradoria-Geral do Estado, Secretaria de Mobilidade, para poder ajustar tudo isso. É preocupante, sim, e o Detran tem uma certa margem de implementação. Então, a Senatran estabelece a regra, mas, por exemplo, o monitoramento da prova prática, das aulas práticas, é uma coisa que o Detran tem essa liberdade de instituir ou não. Como o Detran Pernambuco já existia, está mantido esse tipo de monitoramento. Então, por exemplo, toda a prova prática, ela é monitorada com um sistema de inteligência artificial e humano, que monitora tanto por câmera como por sensores. Se há infração, se houve alguma irregularidade, tanto no pátio quanto na rua. O sistema também funciona do lado de fora.
14: Até porque a rua começou agora, não tinha isso.
12: Foi. Aí pronto, precisou de um certo tempo para adaptar a tecnologia também. Então, hoje está totalmente adaptado. A questão das taxas, a gente conseguiu reduzir bastante, seguindo a determinação da Senatran.
13: Hoje está custando quanto para tirar a habilitação aqui no
12: estado? Hoje, a parte de taxas do Detran gira em torno, dependendo da categoria, chega até R$450, consegue tirar todas as taxas, paga tudo. A questão da autoescola, o Detran não regulamenta.
13: Sim.
12: Então, eram 20 horas de aula prática, agora são duas. Mas o valor da hora aula, a gente não controla, não regulamenta. Então, é o mercado que vai gerir aquilo, mas aí, em termos de baratear o custo, isso tem barateado bastante, porque além das autoescolas terem diminuído a carga horária, houve a criação de uma nova modalidade profissional, que é o instrutor autônomo, credenciado. Ele é uma pessoa física que tem um curso, que tem a capacidade técnica e pode ministrar aulas. Então ele não tem aquela infraestrutura de uma autoescola, todos aqueles encargos, quantidade de veículos. Ele pode ministrar aula, inclusive, no carro do próprio aluno. E esse é o risco muito grande, porque não tem duplo comando esse carro. E tem causado alguns acidentes. E a gente tem implementado agora, a gente tentou implementar logo no início do Instituto Autônomo, mas agora provavelmente vai voltar, tem até reunião com a associação deles, que é o monitoramento dessas aulas práticas. As autoescolas sempre tiveram esse monitoramento, então a gente controla por geolocalização e por vídeo essas aulas, porque tem acontecido alguns casos no Brasil de alguns instrutores, a minoria, lógico,

0: mudança no sistema da Senatran, que ministrou a aula sem ter tido aula nenhuma. Então a gente tem relatos de: ah, me dê R$50 que eu registro as duas aulas para você. E o aluno não faz nenhuma aula.
1: Agora veja, já diminuiu tanto. Já diminuiu tanto o número de aulas, não é? E ainda acontecendo isso. Então é algo que tem que ficar muito atento, né, doutor? E está funcionando aqui no estado essa questão do instrutor particular. Certa vez uma pessoa ligada à CFCs e que participa muito desse meio e tem conhecimento, disse que não tinha muito, por exemplo, assim, você chegava lá no aplicativo da CNH para procurar um instrutor autônomo, não tinha muita informação sobre a pessoa. Fez curso, não fez curso, está habilitado, não está. Que qualquer um poderia colocar lá suas informações e ser chamado para ser instrutor. Como o senhor tem acompanhado isso?
0: Desde o início, a gente tem se preocupado muito com essa questão do instrutor autônomo para regulamentar. Então, existe uma portaria do Detran de Pernambuco regulamentando a categoria, como deve funcionar. Todos são cadastrados na Senatran. Então, tem que ter um curso de instrutor realmente junto à Senatran. Ele é cadastrado lá. Além disso, há um credenciamento no estado de Pernambuco. Então, todo instrutor autônomo, ele passa pela Senatran e passa aqui em Pernambuco. Tem que entregar toda a documentação, a gente verifica tudo, a realização dos cursos, está válido. A documentação, a certidão negativa, tudo é avaliado. Se ele tem multa, por exemplo, ou não, multas graves, inviabiliza o credenciamento dele naquele momento, só depois que ele se
1: então
0: recuperar.
1: Ele tem que passar pelo DETRAN primeiro para uma avaliação.
0: Ele passa pelo DETRAN. Então,
2: ele
0: todo
2: faz
0: mundo...
2: o curso digital, que agora é digital, pelo aplicativo CNH do Brasil, aí depois aquele...
0: Ele faz o credenciamento junto à gente.
2: A validação de Pernambuco.
0: Logo no início, todos os que estavam na lista lá da Senatran eram pessoas que pertenciam à autoescola em algum momento e já tinham curso. Uhum. Basicamente é isso. Teve até um erro no sistema que até os servidores do DETRAN estavam lá
1: cadastrados.
0: A gente já automaticamente bloqueou esse tipo de acesso. Mas houve esse equívoco por parte da Senatran que foi rapidamente resolvido. Então, há esse controle, sim, do cadastramento, do credenciamento do instrutor autônomo. Ele passa por uma análise técnica e aí vai poder atuar no mercado de trabalho.
2: Agora, se ele vai dar aula no carro do aluno, sem duplo comando, em qualquer lugar, isso ninguém tem mais. Por exemplo, você, quem já fez autoescola sabe, você... Sim. Às vezes sai no deslocamento no carro da autoescola, vai para uma área já específica onde você ali faz as manobras e conforme a autoescola às vezes volta. Então hoje em dia a gente está sujeito então a ver isso, um instrutor autônomo no carro de um aluno sem identificação nenhuma, um aluno inexperiente que está aprendendo a dirigir sem duplo comando, isso é fato.
0: O Detran de Pernambuco se preocupou muito com esse elemento. Então, é obrigatório que no momento das aulas haja uma identificação do carro. Então, o instrutor autônomo ele tem que ter uma adesivação com um eletroímã, com ímãs, né, para poder fixar no carro e poder ter uma identificação visual. Além disso, é possível o Detran fazer fiscalização a qualquer momento desses veículos. E ele tem que ter aberto um chamado no sistema Senatran para dizer: ó, nesse momento, nessa hora, eu vou dar aula para esse aluno.
2: Aí ele identifica o veículo lá?
0: Ele identifica no sistema. Tem que identificar. Se for pego uma aula correndo por uma pessoa que não é instrutor autônomo ou um instrutor de autoescola e sem o registro desse veículo no sistema, aí dá um problema muito grave, que é multa, apreensão, e ele vai responder.
2: E quem faz a fiscalização? Porque, por exemplo, a gente sabe aqui na cidade, vamos falar do Recife. A gente sabe algumas áreas. Então, por exemplo, ali junto do Geraldão, é uma área, tem algumas áreas.
1: O pessoal vai fazer as aulas, né?
2: É. Quem fiscaliza isso? Seria a CTTU? Porque a CTTU não está dando conta do Recife, coitada. Imagine da fiscalização de aulas para se aprender. Ou é o DETRAN?
0: Veja, por parte do DETRAN Pernambuco, a gente tem fiscalizado, tem aumentado essa fiscalização até para o controle de segurança da população como um todo. Tem ocorrido poucos casos, tá? De identificar um veículo onde um pai estava dando aula para o filho sem nenhuma documentação, sem nenhuma habilitação nesse sentido, ou pouquíssimos casos de instrutores autônomos que não fizeram o cadastro do veículo no sistema. Mas foram casos bem pontuais aqui em Pernambuco, a gente identificou.
1: Doutor, deixa eu só voltar aqui para entender uma questão. O carro, o veículo com duplo comando, é só na hora da prova que Pernambuco não permite o carro sem o duplo comando, mas para as aulas... Pode acontecer,
2: as
1: é
2: aulas
1: isso.
2: É...
1: Aí
2: é.
1: Tem o instrutor autônomo ali, não tem como
2: por isso
1: ter um controle
2: que é importante,
1: total.
2: Natália, a gente alertar a sociedade, assim, principalmente pais, que tenham essa percepção do que é aprender a dirigir, do risco. Veja, não é não usar o instrutor autônomo e ir para a autoescola, isso. Não é isso. Mas ter certeza dessas condições. É aquilo que eu ponderei. Tem coisas importantes? Tem. Mas teve muita flexibilização. E esse duplo comando é um negócio... Porque é isso, ele vai colocar em risco todo mundo que está no trânsito.
1: Quem já fez a aula sabe. E eu fico lembrando...

0: Quando eu fiz a minha carteira, porque você não sabe nada. A maior
1: pior
0: parte
1: é quando
0: das pessoas não sabe.
1: Seus filhos forem fazer essa aula sem o duplo comando. É pior do que a gente.
0: Eu, sinceramente, eu acho que eu não iria para o carro porque eu ia morrer de medo de me envolver no sinistro de trânsito.
2: É, infelizmente, a Senatran não deu margem nessa parte da legislação. Então, a gente não tem como proibir, enquanto Detran, que a aula seja realizada em carro particular sem duplo comando.
0: Mas na prova...
2: Na prova, a gente consegue, tem essa discricionariedade.
0: Entendi.
2: E a gente consegue manter não só o duplo comando, mas também o monitoramento.
1: Mas você vai ter autoridade para manter a exigência do duplo comando, independente de ser carro de autoescola ou instrutor autônomo?
0: Na hora da prova.
1: Ou
0: na
1: em algum
0: prova,
1: momento sim. Você vai ter que flexibilizar?
2: Não, na hora da prova a gente já está consolidado, já desde o início a gente teve essa preocupação, até porque, veja, os próprios servidores ficaram muito preocupados no momento, eu vou entrar num carro sem duplo comando, com uma pessoa que eu não sei se sabe dirigir. O risco à vida é muito grande para todo mundo. Então, no passado até mesmo com duplo comando, já aconteceram uns 2 acidentes no pátio do Detran.
1: Sim,
2: então,
1: eu lembro.
2: É uma preocupação muito grande, todos envolvidos.
1: Agora,
2: jamais colocar a vida em risco.
1: Uma outra dúvida, para a gente tentar fazer uma leitura. Houve um aumento de demanda, eu não sei se vocês conseguem responder isso. Mas o que é que a gente percebe? A gente percebe que o cidadão, ele está, de fato, se contentando com as 2 horas de aula prática, que, para mim, o pior é o prático. O teórico... Eu acho que você tem como flexibilizar bem mais.
0: Eu não zeraria.
1: Eu exigiria, mas é mais fácil. Agora, a prática, porque o que me preocupa é isso, é porque o trânsito diz respeito ao outro. Não diz só respeito a você, sua família, sua mulher, seu filho, seu marido. Não, diz respeito ao outro, que não tem nada a ver com você. A gente tem como ter uma ideia se o cidadão, ele se contentou com as 2 horas ou não.
0: Ele está procurando mais?
1: Ele está fazendo mais, porque veja... A gente que dirige, a gente sabe que em 2 horas você não aprende a manusear um carro, nem automático, né? Você não consegue nem se entender bem com o automóvel. O Detran consegue fazer já essa leitura ou não tem como?
2: Veja, a melhor forma de a gente mensurar isso é pela taxa de reprovação. Eu lembro que no primeiro dia que foi liberado o acesso à prova de rua, ao circuito de rua, na saída do portão do Detran, da sede, tinha um desnível em relação ao que é normal ter.
0: Uhum.
2: E só nesse desnível reprovaram 7 alunos, um atrás do outro, porque não conseguiram tirar o carro. Estancou o carro 4 vezes, reprova já automaticamente.
1: Mas agora não pode mais estancar, não reprova mais estancar.
2: Mas se for várias vezes, mostra uma falta de capacidade técnica de conduzir o veículo, aí o instrutor automaticamente ele não vai nem vai para a rua com aquele carro. Ele para, o aluno desce, ele assume o volante e volta.
0: Você não consegue nem sair dali da...
2: Exatamente. Então, existem critérios rígidos para essa condução. E aí a gente verifica aqui. Boa parte dos alunos, eles reprovam primeiro por ansiedade e por estresse. Isso é histórico, independente desse nova CNH ou não. Foi o que a gente fez no ano passado. A gente reativou um programa do Detran chamado Tranquiliza. E aí eu fui na época... instituiu, que é um trabalho feito com psicólogos, terapeutas e educadores de trânsito, antes da prova, que faz uma dinâmica em grupo de 15, 20 pessoas, que aquilo acaba aliviando o estresse, conscientiza o aluno, explica como é a prova, isso diminuiu drasticamente a reprovação. Com a nova CNH e a facilidade de acesso, a gente tem encontrado o parâmetro de reprovação tem se mantido. Ou seja, na prática... Mesmo que sejam 2 horas aulas, e a gente não tem muita noção, apesar de ontem ter tido uma reunião com o sindicato das autoescolas, eles dizem que mais ou menos metade dos alunos fazem mais de 2 horas, por questão de autoconsciência e conhecimento próprio. Mas a taxa de reprovação tem se mantido ali naquela média bem reduzida.
1: Mas uma das apostas, outra pergunta,
0: sim.
1: A aposta do governo federal, né, da Senatran, do ministro dos Transportes, do secretário Adualdo, era exatamente atrair... Aqueles 20 milhões
0: de pessoas que não tinham habilitação.
1: A gente tem como perceber se esse pessoal voltou, porque, veja, para esse pessoal que dirigia, tudo bem, o problema é o novo, né, o inábil, né, que vai ser formado e validado pelo Estado, a figura do Estado brasileiro, para conduzir um veículo, ainda mais moto, né, pior ainda, sem... o mínimo de habilidade, né? A gente tem como não, perceber como, isso?
2: Como são situações clandestinas, podemos assim dizer, a gente tem como mensurar. Mas, assim, uma coisa muito importante, Roberto, que a gente tem que ter, é que a prova prática é apenas uma etapa. Então, por exemplo, o candidato ser analfabeto, ele precisa ser alfabetizado para poder tirar a habilitação.

0: fortalecer analfabeto. Muita gente se discutiu, pouco importa se é alfabetizado ou não para poder dirigir. Muito pelo contrário, ele precisa identificar as placas, precisa ter um mínimo de conhecimento de leitura e interpretação para poder dirigir no trânsito. Então, muitas pessoas acham foca só na prova prática, mas a prova teórica é muito importante. Claro. Isso, particularmente, tem me preocupado, porque a prova teórica feita pelo aplicativo é uma prova muito simples e não é tão democrático assim, porque grande parte da população não tem familiaridade com a tecnologia. Então, ainda existe uma procura muito grande para a realização de prova teórica presencial, onde o candidato pode procurar tanto o DETRAN quanto autoescolas para fazer essa prova. Então, a demanda não baixou, quase praticamente não reduziu. A demanda é muito grande ainda.
1: Até porque essa prova teórica, pelo aplicativo, pode ser feita pelo outro.
0: Sim,
2: você não consegue ter um controle total.
1: A questão é isso. É uma coisa que a gente já conversou aqui. Sim. Em várias situações, que a gente, isso tem me incomodado muito, ainda mais em época de eleição. Assim, o Estado brasileiro, de uma forma geral, ele tem jogado muita responsabilidade para o cidadão, só para o cidadão. Ah, eu botei uma placa lá, então não é para entrar no mar, porque o tubarão vai lhe morder.
2: E a responsabilidade de quem entrou.
1: A responsabilidade é sua. Ah, eu isso. quero que você seja limpo, mas eu não coloco a lixeira para você colocar o lixo, ou não recolho a lixeira da forma correta. Na questão da formação do condutor, é um pouco isso. Vai caber a cada cidadão dizer, não, eu não vou me arriscar. Agora, até quando? Né? Como é que vocês têm essa percepção disso?
0: A gente tem se preocupado bastante com isso. E dentro da nossa limitação operacional, até porque a imposição da Senatran tem que seguir, mas dentro dessa preocupação que a gente tem intensificado políticas públicas educacionais. Então, o Detran de Pernambuco não tem trabalhado só na repressão, na fiscalização, na blitz. A gente tem intensificado bastante a educação do trânsito. Então, agora a gente passou pelo Maio Amarelo, onde foram feitas diversas ações em todo o estado de Pernambuco para a conscientização do condutor e também do não condutor. Então, tem sido feitas ações nas escolas, principalmente da rede pública de Pernambuco, para conscientizar o condutor do futuro. E aquela criança que está ali aprendendo as regras de trânsito desde cedo, quando está andando com o pai ou com a mãe, ele vai, isso aqui não pode não. Ele vira até um fiscal do próprio DETRAN da sociedade, de forma muito inocente, mas está ali ajudando também com o trânsito. Então, todas essas políticas, a gente tem se preocupado bastante. A gente para pensar, o cidadão, ele só cumpre uma regra, uma lei, basicamente por três motivos. Ou porque ele acredita que aquilo é o correto a ser feito, ou porque ele tem medo da punição, ou porque ele tem medo da conduta. Isso aí eu aprendi até com o professor João Maurício Deodato, que faleceu recentemente, agora nesse mês de maio, um grande jurista. Ele trabalhava muito essa teoria. Ora, se o cidadão não cumpre a regra por medo da conduta ou por medo da punição, a única forma de eu fazer que ele cumpra é se eu colocar um policial atrás de cada cidadão, ou um agente de trânsito atrás de cada cidadão. O Estado, nenhum Estado no mundo tem esse braço operacional. A melhor forma de a gente garantir um cumprimento maior das regras é conscientizar o cidadão de que aquilo é o correto a ser feito. Isso leva tempo, isso requer medidas de políticas públicas efetivas e duradouras. Só assim a gente consegue realmente melhorar um pouco mais o trânsito, que é algo extremamente difícil. Por exemplo, o uso do capacete é algo extremamente controvertido, principalmente em cidades do interior, onde a fiscalização é menor.
2: Tem gente falando disso aqui. Eu vou entrar nesse assunto já com o senhor, doutor. Maravilha. Só para a gente amarrar aqui, depois a gente fala de fiscalização e do interior também, porque eu quero voltar rapidinho antes do intervalo. Nessa informação que o senhor deu logo do início, a demanda é 10 vezes maior de pessoas que estão procurando para começar o seu processo de habilitação. Tá certo. Aí a Roberta trouxe aqui
1: a informação. E a maioria deve ser moto.
2: É, tem isso também. Hoje, Pernambuco, ao que consta, tem mais motos, né, registradas. Sim. Do que carros. Aí, Roberta até perguntou como é que vocês estão lidando com isso, com essa demanda, né? Bom, então vamos lá. Aumentou muito o número de pessoas que estão tentando tirar sua habilitação depois disso. O senhor tem números? Quantas pessoas ainda em Pernambuco andam sem habilitação? Ou quantas pessoas, desde o CNH Brasil, a mudança, procuraram o DETRAN? O senhor tem dados?
0: No último levantamento que a gente tem da Senatran, a procura da Senatran é gigantesca, de pessoas que entram no aplicativo, fazem o curso e aprovam. Daí, a da entrada no sistema do DETRAN e prosseguir com o processo, o número reduz bastante. Mas mesmo assim, a gente teve uma procura. A última contagem que a gente fez foi em janeiro, que eu verifiquei isso. Ela estava em um passivo aí de 50 mil pessoas querendo dar prosseguimento. Hoje esse número aumentou bastante, a gente ainda está levantando com o pessoal da estatística. O que acontece? A demanda aumentou, mas a quantidade de servidor é a mesma.

0: E são servidores com uma idade mais avançada, já que o Detran de Pernambuco há muitos anos não tem um concurso público.
1: São 1.157 servidores ativos.
0: Pouquíssimos.
1: Mil e tanto.
0: Eu lembro que quando entrei na diretoria de operações e assumi uma demanda muito grande, eu tinha três servidores na sala, com a idade entre 60 e 70 anos. Então, assim, são pessoas que se dedicam a vida toda, mas lógico que não tem uma limitação operacional muito grande. O que a gente tem feito para isso? Está sendo feito um levantamento. A gente aumentou a carga horária dos avaliadores para poder cumprir mais essa demanda. Isso tem um impacto financeiro para o Detran. A gente está conseguindo honrar isso. E a gente vai aumentar também os dias de funcionamento. Então, muitos Ciretrans, por exemplo, funcionam só pela manhã. A gente está trabalhando junto aos servidores para trabalhar de manhã e à tarde. Lógico, é uma remuneração correspondente para isso. E também aos sábados. Então, na sede, aqui em Recife, já existe prova prática aos sábados. Está sendo feita já. A gente já fez um teste.
1: Para desafogar essa demanda.
0: Para desafogar. A gente já fez teste com carro automático. Agora? Foi aberto já, já está funcionando. Desse mês pra, de 30 dias para cá, já está funcionando isso. Uhum. Aos sábados. Inclusive, a gente já testou o carro automático, que não é do Detran. Então, existe já a tecnologia. A gente coloca o monitoramento, acopla no carro, que não é do Detran. No caso, esse carro é de autoescola. E a gente faz a prova tranquilamente. Então já teve uns 4 ou 5 alunos que fizeram a prova no carro automático, que é uma coisa que o Detran não tem.
1: Com
0: é
1: um
0: carro
1: comando.
0: Da autoescola, com duplo comando.
1: Sim.
0: E bom, o Detran já está providenciando também, acredito que em máximo 15 dias vai ter carro automático também do Detran para que o candidato possa fazer essa prova. Lógico, vai chegar aos poucos o carro automático. E a demanda vai ser muito maior, porque é um carro mais fácil de se conduzir, e aí vai haver um novo congestionamento. Outra demanda que também foi recente agora é o exame toxicológico.
1: Sim.
0: Que é obrigatório fazer para a primeira habilitação da categoria A e B.
1: Vamos fazer o seguinte, exame toxicológico, o pessoal perguntando aqui do interior de como funciona essa fiscalização, cuidado com os capacetes. Então a gente vai para o intervalo rápido e já volta para falar mais.
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6: Serviços a respeito das competências, o que pode ser feito, muitas pessoas participando, obrigada a você que está com a gente. Estamos aqui com o novo presidente do Detran, Dr. Renato Hayashi, também Roberta Soares, nosso colega aqui do JC. E eu vou, doutor, rapidamente já olhar aqui para o YouTube, porque o pessoal está falando sobre a questão das cidades do interior. Adelson Viana, aqui no sertão do Moxotó, ninguém usa capacete quando está pilotando moto, ninguém respeita a legislação de trânsito, Adelson falou. Aqui no WhatsApp, a nossa querida amiga jornalista Kelly Santana, que está nos acompanhando também, disse o seguinte: a fiscalização precisa aumentar no interior, também dentro dos condomínios fechados, nas praias mais afastadas. Você vê normalmente crianças, adolescentes dirigindo ou pilotando e até incentivados pelos pais. Também é muito comum ver pessoas sem habilitação, inclusive nas rodovias, com motos, carros, quadriciclos, enfim, aí não usa capacete, aquela bagunça total. E aí tem um ponto bem interessante, doutor, porque existem municípios pernambucanos que têm suas próprias autarquias de trânsito, mas não são todos, são só 47. Pega o exemplo do Recife, CTTU, tudo bem, CTTU vai cuidar aqui de quem está andando sem capacete ou não, mas na maior parte dos municípios pernambucanos, quase 140, não tem. Eu quero entender o que o Detran pode fazer, como ele pode agir, porque você vai para o interior, qualquer cidade, e na região metropolitana também, é impressionante. As pessoas não usam capacete, as pessoas não têm cuidado algum, muitas, né? Não vou generalizar aqui, não são todas.
7: Mas é um outro desafio de vocês, o Sistema Nacional de Trânsito, né? É aderir aos municípios.
8: Quem, doutor? O que o Detran tem feito, efetivamente, são, primeiro, políticas educacionais, para conscientizar a população o máximo possível quanto à segurança, né? Afinal de contas, é a própria vida que está em risco ali, tanto do condutor quanto da população em geral. No caso das cidades, a competência é municipal para regulamentar o seu trânsito ali, fiscalizar. O Detran tem atuado de forma a dar assistência às prefeituras que nos pedem um estudo do viário, onde colocar um semáforo, como sinalizar melhor a cidade. A gente tem feito esse trabalho de consultoria junto às prefeituras que nos são solicitadas.
6: Muitas estão procurando?
8: Há uma procura, sim. Principalmente quando quando a cidade começa a crescer, uma demanda repentina e o trânsito congestiona muito, É necessário fazer um estudo do tráfego para poder instalar, por exemplo, um semáforo. Um semáforo mal colocado, ele piora o trânsito.
7: E aí são municípios que não querem assumir a gestão.
8: Né? Às vezes não querem, ou porque não tem condição, não tem infraestrutura. Que imagine, você já tem tanta demanda de um município, com orçamentos geralmente são baixos, e ainda assim ter uma equipe especializada de trânsito é muito difícil. Então a gente tem prestado total solidariedade e assistência aos municípios que procuram. Lógico, o Detran não tem como atender toda, porque nossa equipe é reduzida. A gente tem feito um trabalho, tem se desdobrado bastante para assessorar, conscientizar e também fiscalizar. Então, algumas blitz, algumas operações são realizadas junto com a Polícia Militar. Por exemplo, a Lei Seca é coordenada pela Secretaria de Saúde, com o apoio da Polícia Militar e do Detran.
7: Mas tem um aspecto aí, por exemplo, os municípios.
6: Sim.
7: Muitos não querem aderir pela questão política mesmo, não querem se indispor. Porque, veja, esse passivo é muito grande. Esse Sistema Nacional do Trânsito, a determinação para adesão é do CTB. Ou seja, 98 para cá, a gente não avança.
6: Só 47, Roberto.
7: Exatamente. Até hoje, e se tem uma omissão muito grande das gestões municipais. Vocês, o que é que o Detran pode...

0: não vai ter a fiscalização, porque naquele município, o município não fiscaliza, porque ele não é gestor do trânsito, não assumiu a gestão, e o braço executivo do Estado, que seria o DETRAN, não chega. Nas rodovias seria o DR, mas o DETRAN também não chega. Então é isso.
1: Por isso que é importante bater na tecla da conscientização. A melhor forma de a gente ter o cumprimento de uma norma jurídica é a conscientização do cidadão. É impossível, por mais que a gente multiplique por 10 a capacidade do DETRAN, jamais vai ter esse braço, ou uma prefeitura vai ter esse braço de vigiar e punir todos os cidadãos. Não tem como. Então, a conscientização é muito importante. E começar desde cedo, é uma política pública. Então, a gente tem trabalhado nas escolas, os condutores do futuro, para poder criar essa conscientização. Mas isso leva tempo, requer tempo e investimento. E isso a gente tem se preocupado bastante.
2: Tem uma novidade que a gente precisa aqui explicar para o nosso ouvinte, que é o tal do exame toxicológico, né, Roberta? E vai começar para a primeira habilitação.
0: Na verdade, ele ia, aí suspenderam, aí ele voltou, que é uma coisa que é muito preocupante, assim, essa área de formação de condutores, de fiscalização de trânsito. Ela já tem um estigma muito grande da sociedade, por isso. A indústria da multa, né? Sempre quer tirar da gente, eu quero andar de qualquer jeito, para que capacete, para que, né? Qualquer cuidado. E aí, quando você tem essas mudanças, toda hora muda alguma coisa, toda hora inventa uma novidade. Essa do exame toxicológico é uma. Exato. Vai pegar muita gente surpresa, a gente queria que você explicasse, porque foi exigido, depois foi suspenso, agora voltou a ser exigido, pode deixar de ser a qualquer momento. Como é que vai ser isso? E é para todo condutor, primeira habilitação A e B, porque as outras categorias já eram, né?
1: O que acontece é que a Senatran tem feito várias mudanças, e são mudanças imediatas, que é humanamente impossível e institucionalmente impossível de cumprir. O exame toxicológico passou a exigir de imediato para a primeira habilitação da categoria A e B. As duas categorias já é obrigatório. E não é só o exame toxicológico, é o exame negativo, tá?
2: E vamos lembrar que mais pessoas estão procurando, porque agora tem CNH Brasil, aumentou, então... A demanda vai aumentar ainda mais.
1: Então, dentro da liberdade que o Detran Pernambuco tem, o que foi instituído? A gente estabeleceu que a exigência vai ser a partir do dia 8 de junho.
2: Próxima segunda.
1: Então, a gente já comunicou desde o dia 1º, já está comunicando isso nas redes sociais. 8 de junho vai ser o início. E apenas para os novos processos. Porque quem está com processo em andamento não vai nem conseguir fazer isso corretamente. Não vai complicar ainda mais.
2: Então, os novos procedimentos... O cidadão é cidadão que a partir do dia 8, próxima segunda-feira, que buscarem fazer sua primeira habilitação, são esses que vão ter de apresentar o exame toxicológico.
1: O exame toxicológico. Que pode ser feito... Inicialmente, era logo antes do exame médico que tem que ter esse exame. Aí depois teve um ofício da Senatran explicando que não, pode ser a qualquer momento o exame pode ser apresentado até a emissão da habilitação, da primeira habilitação. Qualquer momento desse. E como é que se faz? Apenas clínicas credenciadas junto ao Senatran, não é Detran de Pernambuco.
2: E como é essa demanda aí no estado de Pernambuco? Tem muitas clínicas?
1: A gente ainda está fazendo esse levantamento, mas, por exemplo, no aplicativo, o cidadão vai ver a mais próxima da sua casa ou no site da Senatran e vai ter esse acesso. Vários laboratórios procuraram o Detran. Eu quero me credenciar também para fazer isso. Não é com o Detran, é diretamente com a Senatran esse credenciamento.
0: Mas é CNH do Brasil no aplicativo ou no site?
1: Os dois. Você consegue identificar a lista de clínicas habilitadas.
2: Doutor, eu entendi que não é com o Detran isso. Ok, o ouvinte também entendeu. Mas o senhor tem ideia do preço que vai ser cobrado para esse exame? Porque se o valor para a habilitação caiu, vai ver agora o valor, o preço para fazer
0: trocamos,
2: o exame.
0: Estamos trocando Jesus por Genésio.
2: É muito caro.
1: Veja, a gente fez um levantamento ontem. Esse preço não é regulamentado, não é tarifado. Não é tabela. Livre. Ontem a gente fez uma verificação, tinha de R$150 a R$300. Algumas clínicas que a gente consultou aleatoriamente, tá?
2: Entendi.
1: Isso nos preocupa muito, porque como não é um preço tabelado e a demanda aumentou, naturalmente o preço vai subir. Inclusive, o sindicato das autoescolas estava preocupado com isso, porque aumentando o custo, aí provavelmente diminuir a procura também. Vai voltar cada vez que cria um mecanismo novo, aumenta o custo.
0: E vocês colocaram isso para a Senatran, porque ela também pode tabelar, ela está tabelando tudo, fixando tudo.
1: Por enquanto não foi regulamentado isso não, e nem a previsão de ser tarifado. Assim como a autoescola, a gente não consegue tarifar o valor da aula, a gente também não consegue...
0: É o mercado que regula. Agora explique para o cidadão como é esse exame. Veja, esse exame, ele olha para trás, né? Ele vai pegar o passivo do aluno, né? Não é como o bafômetro é ali na hora... Esse não, ele pega um estoque.

0: teórico e tem que dar negativo.
1: E a gente está falando de quais substâncias também? Isso é importante, né, gente?
2: São substâncias que afetam a direção.
0: Inclusive, tá? Medicamentos.
2: No caso do medicamento, é importante isso. Tem pessoas que usam medicamento controlado, tem todo um tratamento. Ele apresenta esse laudo médico atestado, explicando tudo, na hora de fazer o exame. E o médico que revisa o exame, ele vai considerar aquilo e ele pode dizer, ó, apesar de ter isso aqui, está liberado. O exame pode ser liberado, sim. Dependendo de caso a caso, do medicamento também é importante. Tem medicamento que não vai possibilitar a pessoa dirigir.
0: Veja, o cidadão, ele vai ter custo, porque eu fiz matéria recentemente, até provocada pelo próprio Detran, que soltou o material da... É, ele tem uma validade, né? Validade de 3 meses. Então, e aí você só pode dar continuidade. Por exemplo, se ele der positivo, aí o cidadão tem que casar a validade dos exames médicos que voltaram a ser exigidos, por sorte. Porque, né, aquela história de renovação automática, não existe mais essa expressão, porque não é mais automática, voltaram a exigir o exame médico.
1: Que teve isso logo no início das mudanças, né? A pessoa entrava lá, já estava renovada automaticamente.
0: É, agora imagine, eu domingo mesmo, inclusive, a gente fez uma matéria com o pessoal da Abramet falando do índice altíssimo de doenças de saúde que fazem as pessoas passarem mal no volante. Então, precisa estar sendo monitorado. Aí explica um pouco para o cidadão, porque ele... Veja, esse exame toxicológico, ele vai ter que casar com o prazo do trâmite dentro do DETRAN. Ele pode acontecer dele ficar gastando dinheiro à toa. Como é que funciona?
2: As novas regras do Senatran, ele não estabelece um prazo para você. Fez a prova prática ou fez a prova teórica, não existe um limite em que ele não perde mais a validade, certo? Então, a qualquer momento, até a emissão da habilitação, o cidadão pode apresentar. Vamos supor que...
0: Antigamente eram 2 anos, eu acho.
2: Tinha um prazo. Eu não vou saber dizer exatamente o prazo.
0: 12 meses. Agora não tem mais prazo.
2: Não. A gente pode aproveitar esse exame. Quando o exame toxicológico é positivo, ele tem validade de 3 meses, aí você vai ter que fazer uma pausa, esperar o organismo limpar para poder fazer novamente o exame. E aí sim ele vai dar regular. Esse exame dado regular, ele tem validade de 3 meses. Então, quem já tem esse exame, por exemplo, por outra necessidade, e estiver dentro dos 3 meses, ele já vai poder apresentar isso. É importante destacar que não é uma apresentação física, ele não precisa pegar o exame e entregar no DETRAN. O próprio laboratório, que é integrado à Senatran, já informa no sistema e já libera automaticamente para o DETRAN dar seguimento no processo.
1: Ô, doutor, deixa eu aproveitar então e falar aqui também da renovação da Senegal. O Hélio perguntou, e aí Roberta trouxe essa informação, que chegou de partida ali no início com as mudanças. Eu vi muita gente até na internet falando, ó, entrei no aplicativo, tava lá, renovação automática. Isso não está acontecendo mais, então? Explica pra gente. Como é que é? O Hélio quer saber. Quer renovar e não sabe.
2: Essa renovação ainda continua. Ah. Até minha habilitação foi renovada outro dia, automaticamente. Foi? Mas como é que funciona? Não pode ter nenhuma infração grave no ano anterior, né? Não pode ter nenhuma infração. E também tem a questão da idade. Quando a pessoa já é idosa, o prazo de renovação diminui ou a necessidade de exame médico permanece. Tá? Fora isso, a renovação automática por 10 anos.
0: Ah, então não estão exigindo o exame médico como foi aprovado?
3: Ainda está uma mudança
1: para... Qual é essa idade, exato, aí, doutor?
0: Ah, porque mudou no Congresso.
2: Mas ainda não... Hoje ainda não está regulamentado isso,
0: ainda
2: não está sendo exigido.
0: Mas vai ser.
1: Então,
0: todo mundo
1: lá no
0: vai
1: Congresso...
0: ter que ser como era antigamente. Volta para fazer o exame psicológico então, e o médico.
2: Mas veja... Hoje, para o cidadão entender, hoje não precisa exame médico. A renovação automática, desde que você não tenha cometido uma infração no ano anterior, uma infração grave, certo?
1: Uhum.
2: Essa modificação, vamos aguardar, porque é ano eleitoral. Processo legislativo, tudo pode acontecer. Então, hoje, o cidadão, ele vai ter a renovação automática, ele vai entrar no aplicativo lá no dia do vencimento da habilitação dele, no dia seguinte vai estar renovado. Algumas pessoas não está aparecendo automaticamente. Então, tem que procurar o DETRAN. Geralmente, é um erro do cadastro ou inconsistência do sistema. Mas, em regra, é feito. Quando o cidadão é idoso, então ele precisa fazer o exame médico para poder reavaliar se ele tem condição ou não e a renovação.
1: A partir de 60 anos.
2: A partir de 60 anos já é necessário fazer
0: o exame. Porque está se esperando a sanção disso, não é isso?
2: Está se aguardando ainda essa modificação. Tá. Então, hoje a gente não trabalha com essa possibilidade, a renovação é automática.
1: Tá. Então, o seu Hélio, que nos perguntou, fica de olho no aplicativo, vai monitorando, né, que vai, deve aparecer lá, porque continua essa regra, é bom a gente então explicar. Eu ser presidente, que é uma competência municipal de legislação, discussão nacional, enfim, mas a questão das motos por aplicativo, e Roberta fala bastante sobre isso na coluna dela, mobilidade, a gente precisa falar sobre esse assunto. Queria saber um pouco como o senhor pensa a respeito do tema, porque os hospitais estão cheios, as pessoas estão aí na carona todo o tempo.
0: Vamos trazer juntos os patinetes, assim.
1: Tem os
0: agora mesmo, o CETRAN

0: fez uma recomendação para que haja regulamentação. Ninguém deu ouvido. Recife, né? Porque, na verdade, só o patinete, da forma como está posto, é só o Recife. Né? É, moto, a gente tem aí mais motos do que carros registrados. E aí, como é que vocês veem isso? Porque, assim, vocês são uma autoridade de trânsito que não são autoridade, porque vocês não podem, aí eu incluo o CETRAN no pacote, porque o CETRAN só recomenda. Né? Por exemplo, o Ministério Público também recomenda, mas quando o Ministério Público perde a paciência, ele vai lá e entra com ação civil, uma ação direta. Vocês não podem fazer isso. Como é que funciona? Vocês veem as motos, patinete, e realmente só espera ver se algo acontece?
1: Veja, o DETRAN é uma autoridade de trânsito, certo? O poder de polícia é restrito, por questões óbvias, a gente não é polícia, mas a atuação, tanto da polícia, de qualquer autoridade, só pode se dar baseada na lei. Se não tem uma norma jurídica, uma lei que regulamente aquilo, o cidadão não pode ser punido ou cobrado nesse sentido. Então, eu não posso multar uma pessoa por causa de dirigir uma moto se ele não feriu a legislação vigente. Então, tudo que é para o futuro só vai poder ser punido quando for instituído definitivamente. O DETRAN tem se preocupado bastante com isso. Lógico, tudo que envolve segurança do trânsito é uma preocupação do DETRAN. E o que a gente tem feito mais é a conscientização. São políticas educacionais, reforço, que são de extrema importância, que não surtem efeitos imediatos significativos, mas é uma política pública de médio a longo prazo. Isso a gente tem feito. E a perspectiva é que a cada tempo que a gente continua com essa política pública, o resultado vai ser colhido muito em breve.
2: É, eu vou fazer mais um intervalo já já. Tem muitas pessoas, presidente, falando, por exemplo, assim, o Rivaldo, que é de Maranguape, um paulista, falando sobre questões que acontecem no dia a dia no trânsito da cidade. E aí ele pede que o DETRAN, por exemplo, tenha uma atitude. É, tem questão de semáforo que o povo coloca, questão de capacete. Aí tem outro ouvinte aqui que coloca, por exemplo, é o Marcos Marques, de Boa Viagem, falando sobre o engarrafamento no Recife, por que que o DETRAN não faz nada. Teve um outro ouvinte aqui no YouTube também, a dona Maria Amélia, será que o DETRAN não pode fazer nada para colocar mais agente de trânsito na Zona Norte do Recife? É um momento importante para explicar isso. Não é competência do DETRAN, por exemplo, atuar no Recife com agente de trânsito com 71. Explica, não. Doutor.
1: Exatamente. A competência do trânsito municipal é do município, é da prefeitura. Em qualquer cidade é assim, no Brasil. Não é só Recife ou qualquer lugar é assim. O cidadão entendeu. E o que é que o DETRAN faz, no final das contas? A gente está dizendo aqui que ele não cuida do trânsito municipal. Mas o que é que o DETRAN faz?
0: Processa multa.
1: O DETRAN é um órgão extremamente complexo e que tem uma atuação gigantesca. Então, por exemplo, casas de placa, vistoria de veículo, emissão de documento, cobrança de taxas e multas, processamento, tudo isso é feito pelo DETRAN de Pernambuco. Regulamentação de autoescola, agora do instrutor autônomo. Então imagina que isso é uma atuação em todo o estado de Pernambuco. O DETRAN está presente em todo o estado de Pernambuco. Seja com a sede, seja com o CIRETRAN, seja com posto de atendimento, ou que não tenha nenhuma dessas hipóteses, ainda está lá o DETRAN regulamentando tudo e fiscalizando. Então, o braço do DETRAN é gigantesco, no caráter principalmente de fiscalização, regulamentação e controle de tudo que envolve o trânsito, exceto ficar lá no semáforo controlando o trânsito.
0: Isso confunde as pessoas mais velhas também, porque o DETRAN já cuidou do trânsito do Recife, então é isso.
2: Ah, entendi.
0: Já cuidou, era quem fazia operações aqui e tudo. Só que aí, com a municipalização, foi criada a CTTU em 2003, e aí o trânsito foi municipalizado, então é isso. É para esse, o código diz que é para as cidades assumirem a gestão do trânsito e do transporte de suas cidades, mas do trânsito principalmente. Quem não assume fica dependendo do DETRAN ter braço para chegar lá.
2: Conseguir chegar.
0: E aí não chega.
2: 47 dos 184 municípios pernambucanos fizeram isso.
1: A gente tem que considerar também, como a gente falou aqui, o número de servidores é extremamente limitado. Como é que eu vou com mil e poucos servidores controlar o estado de Pernambuco inteiro?
0: E olha, você tem até hoje municípios da região metropolitana que não municipalizaram. Não tem?
1: Agora,
0: Soiaba, não. Então, assim, tem muita ausência disso. Então, é porque no passado ele chegou a controlar até o Recife criar a CTTU.
2: São Lourenço da Mata, eu tenho certeza que há pouco tempo fez. Ivan Cunha, nosso especialista também em mobilidade, participou, já falou aqui com a gente. Então, São Lourenço, que é uma cidade, né, com uma população...
0: Que era quem entrou um dia desse.
2: Justamente. Bom, a gente vai para mais um intervalo e volta já.

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7: Eu quero ainda pedir a gentileza aqui de um auxílio para o Valdemar, do bairro da Várzea. Ele quer saber o seguinte: os novos habilitados precisam fazer exame toxicológico, aqueles que tiraram há pouco a habilitação. Vai precisar renovar a cada 2 anos, como é feito para quem tem as categorias C, D e E? Como vai funcionar?
8: Hoje, os novos habilitados não precisam. O exame toxicológico é só para quem vai dar início ao processo a partir do dia 8, tá? Em Pernambuco. Em outros estados é outra regra, tá? Pernambuco, a gente estabeleceu dia 8 como marco inicial. Quem já deu entrada no processo, está tramitando, não precisa do exame toxicológico, não vai ser exigido nesse momento. A renovação, até agora, não existe. É só no primeiro momento para tirar a primeira habilitação. Pode ser que no futuro se exija isso, mas hoje não há essa necessidade, de forma alguma.
7: Muito bem, Roberta.
9: E aí vale o alerta para o Valdemar, né? Dizer o seguinte.

0: que a formação de condutores é uma área no Brasil que é muito sofre muita ingerência política. Então, tudo pode mudar a qualquer momento, só para ele ficar atento. Não, eu queria, para fechar, perguntar duas coisas. Eu queria falar um pouco da Operação Lei Seca, porque a gente sabe que Pernambuco é um dos estados do Brasil que, de fato, embora não tenha nem tanta operação, assim, tanta equipe, é um estado que as pessoas têm medo, sabem que vão se deparar com as blitz Lei Seca. Mas eu queria falar um pouco da expansão, porque há muitos anos é o mesmo número. Eu sei que quem coordena é a Secretaria de Saúde, antigamente era o DETRAN, e eu acompanhei até as confusões da época, mas é a Secretaria de Saúde. Mas como é que está isso? Assim, a gente deu uma mornada ou a gente tem plano de ampliar mais? E a outra pergunta era falar um pouco da questão da arrecadação do DETRAN. A gente sabe que é milionária e ela vai, eu sei que ela vai para um fundo, né, único do Estado. E como é que é destinado a isso? Eu sei que tem que, por lei, o FUNSET, mas o resto, como é que volta? Não, volta de alguma forma para a mobilidade? O que é que o senhor pode falar sobre isso?
1: Vamos por parte, né? Em relação à Operação Lei Seca e à intensificação das blitz, de fato, é controlada pela Secretaria de Saúde, ela passa o cronograma para o DETRAN, que são informações extremamente sigilosas, com um sigilo muito grande. Só para o cidadão ter uma noção, o presidente do DETRAN não tem acesso a onde vai ser realizada a blitz Lei Seca, tá? É só o diretor de trânsito, que é o competente para isso, a Polícia Militar, o responsável, e a Secretaria de Saúde. Então, é tudo tratado de forma muito séria e muito rígida para evitar eventuais problemas de vazamento e tudo mais. Então,
0: embora o Waze e outros aplicativos informem, né?
1: Infelizmente, ao uso inadequado da tecnologia, né?
2: E as pessoas pelo WhatsApp, né?
1: E aí a população tem que se conscientizar que a Lei Seca não é para punir, é para salvar vidas, né? Quando tu habilitado, embriagado, alcoolizado, não tem a menor condição de dirigir. Isso põe em risco a vida de várias outras pessoas. Então, a política é não só de coibir, de fiscalizar, mas também o DETRAN tem trabalhado em outros mecanismos para aprimorar essa fiscalização também. Então, jamais o caráter da atuação do DETRAN é rebocar carro porque não paga o IPVA, ou multar, ou querer arrecadar, de forma alguma. A preocupação sempre foi, sempre será, salvar vidas no trânsito.
2: Bom, e sobre a arrecadação?
1: A arrecadação do DETRAN é realmente gigantesca. Salvo engano, é o segundo ou o terceiro maior arrecadador do estado de Pernambuco. Até pouco tempo era o segundo, aí recentemente pulou para terceiro lugar. Infelizmente ou felizmente, esse dinheiro não fica para o DETRAN, tá? O DETRAN tem uma fatia muito pequena para poder sobreviver e instituir seus equipamentos e tudo mais, mas a grande parte é para o Tesouro, vai para o governo do estado de Pernambuco, e esse repasse, por exemplo, é feito a cada 3 meses. Então, o SUMI faz 15 dias, a presidência, já foi necessário fazer o primeiro repasse.
0: Posso falar em valores?
1: O último repasse, salvo engano, foi de 360 milhões.
2: Doutor, presidente, o senhor falou sobre a demanda, que é muito elevada, e aí o nosso ouvinte aqui, que é o Jardesson, perguntou, e aí, vai ter concurso público, então? Para a gente fechar, acho que é importante contar isso para o ouvinte.
1: Quando eu assumi o DETRAN, eu tenho consultado muitos servidores, feito visitas a vários CERETRANs, uma tentativa de manter a escutativa, ouvir a população, mas sentir, ver o problema de fato, não ficar trancado no gabinete, sem saber como é a realidade, e ouvir os servidores. Há uma necessidade urgente de concurso público. Esse ano é impossível por questões eleitorais e de legislação, mas sim, a gente está pleiteando, vai buscar orçamento para o ano que vem, batalhar para realizar um concurso público, que é urgente. Os servidores precisam, a sociedade precisa urgentemente.
2: Presidente, muito bom recebê-lo. A gente tratou de temas aqui super importantes e que possamos nos encontrar em breve para falar mais ainda. Obrigado, um abraço.
1: Satisfação, agradeço o convite, Natália, Roberto, também a participação. Muito obrigado. Conto com o DETRAN Pernambuco. A população pode ficar tranquila que estamos empenhados ao máximo para aumentar a oferta e atender essa demanda gigantesca.
2: Roberta, obrigada, até a próxima.
0: Obrigada também, foi um prazer.
2: Gente, o programa vai ficar lá no YouTube e no site da Rádio Jornal para você ouvir quantas vezes quiser. Até amanhã.
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0: Olá, boa tarde. Quarta-feira, dia 3 de junho de 2026. Está no ar, a partir de agora, o plantão de polícia. Seja muito bem-vindo, seja muito bem-vinda. Estamos ao vivo para a Rádio Jornal de Caruaru, FM 91.3, Rádio Jornal de Garanhuns, FM 107.5, Rádio Jornal de Pesqueira, FM 90.9. A produção técnica do programa é de Daniel Lira e aqui também ao meu lado, João Alves. Hoje, dia 3 de junho, comemorado o Dia Mundial da Bicicleta. Hoje também é o Dia Nacional da Educação Ambiental, Dia da Conscientização contra a Obesidade Mórbida Infantil e Dia do Profissional de Recursos Humanos e Administrador de Pessoal. Muito boa tarde, amigo. Boa tarde, Família Jornal. 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Bom dia, boa tarde, boa noite. Onde você estiver nos acompanhando, em qualquer parte do planeta. 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
0: Muito bem. E a gente inicia o programa Plantão de Polícia na edição desta quarta-feira, trazendo informações sobre este caso estarrecedor. A Polícia Civil está investigando a morte de uma mulher no sítio Batinga, em Belo Jardim. A vítima foi Carla Silva dos Santos, de 40 anos. O crime teria sido cometido pelo ex-companheiro da vítima, identificado como Everaldo da Rocha Brito, de 57 anos. O irmão da vítima, Antônio José da Silva Santos, de 34 anos, também foi atingido. Ele foi socorrido, encaminhado ao Hospital Municipal de Belo Jardim, mas não resistiu aos ferimentos e também veio a óbito. O suspeito foi localizado pela polícia e já está preso. As informações completas sobre este caso com Josival Ricardo.
2: O crime deixou os moradores de Belo Jardim chocados. O feminicídio aconteceu aqui no sítio Batinga, na zona rural do município, dentro desta residência simples, onde a Carla Silva dos Santos, de 40 anos de idade, morava. No momento em que o crime aconteceu, estavam Carla e o irmão, o Antônio José Silva dos Santos, de 34 anos de idade. Segundo informações da polícia, logo cedo, o companheiro da Carla, o Everaldo Rocha Brito, conhecido Veva, de 57 anos de idade, teria tido uma discussão com a Carla. Na noite do domingo, ele retornou, veio à casa dela e começou mais uma discussão. Teria sido durante essa discussão que ele esfaqueou a Carla e também agrediu a golpes de faca no abdômen o Antônio. O Antônio ficou aqui dentro da residência, com um corte muito grande na região do abdômen. Ele foi socorrido pela equipe do SAMU. Até então, ninguém sabia que a Carla tinha sido esfaqueada também. Quando suspeito, o Veva foi preso na zona rural de São Bento do Una. Ele disse: "Eu também esfaqueei a Carla." A polícia retornou na manhã da segunda-feira, vem comigo, José Elton Bezerra. E aqui, ó, nesta parte onde o mato está revirado, em meio a esse mato, foi encontrado o corpo da Carla. A polícia acredita que na tentativa de fugir das agressões, ela teria corrido da residência até esse local, onde não resistiu. A polícia conseguiu prender o suspeito, que foi autuado em flagrante. Nós conversamos com o delegado Maranduba e ele nos traz mais informações sobre o crime.
3: Eles tinham uma relação, né, duradoura, mas nos últimos tempos eles estavam em tese separados, né, mas segundo alguns relatos tinham algumas recaídas, né. E segundo os informes, eles tiveram uma discussão naquele domingo na casa do autor,

0: mais cedo e após a noite ele teria ido à casa dela e teria cometido esse delito, tanto em face dela consumado como em face do irmão de nome Antônio, né?
1: Ô, doutor, vocês localizaram inicialmente, tomaram conhecimento que o Antônio teria sido saqueado através da unidade de saúde. Até então vocês não sabiam que a Carla havia sido assassinada?
0: Exato. O Antônio, ele foi esfaqueado, né, na altura ali do estômago, e ele foi socorrido ao hospital. Lá, isso foi no domingo à noite, né, entre a madrugada, entre domingo e segunda, e a equipe da Polícia Militar esteve no local e não foi encontrado outro corpo além de, não foi encontrado até então Carla. Em continuidade de diligências, eles encontraram o autor no dia seguinte, né? É preciso destacar que em hora nenhuma foi cessado a busca pelo autor desse homicídio tentado. Então, após ser encontrado, ele relatou que também teria atingido Carla. Então, em novas buscas, na manhã de segunda, o corpo dela foi encontrado próximo à residência, em um matagal.
1: O Everaldo Rocha Brito, conhecido Veva, teria agredido primeiro quem? Primeiro Carla ou primeiro Antônio?
0: Segundo o relato, né? Aí já são relatos testemunhais, primeiro ele teria atingido o irmão. Ele relata que o irmão que estaria com essa faca. E após uma briga dentro da casa, ele teria tomado essa faca e esfaqueado o Antônio e em seguida Carla.
1: O que teria motivado a briga?
0: Aparentemente eles tinham discussões pretéritas, né? Eu não sei dizer ao ponto quais seriam o teor dessas discussões, mas ele relata que ela discutia muito com ele e que ele se sentia ameaçado por ela e por conta disso teria ocorrido esse delito. Entretanto, eu destaco que esse delito todo ocorreu na casa de Carla, não na casa do autor, o que nos soa bastante estranho, né?
1: Doutor, então nesse caso, o alvo de fato era a mulher.
0: Eu acredito que o alvo seria, sim, Carla, a ex-companheira do autor.
1: Ele aceitava o fim desse relacionamento?
0: O que a nossa investigação demonstra até então é que, aparentemente, a vítima que não aceitava o fim dessa relação. E há registro de ocorrências do autor, né, que supostamente ela ameaçava ele, ela perturbava o sossego dele e... Então, aparentemente, ela que não aceitava o fim dessa relação. Mas, destaco novamente que o homicídio todo ocorreu na casa dela e não na dele. Acreditamos que, após essa primeira facada, ela tenha tentado fugir e, após isso, faleceu ali na proximidade da residência, em um matagal próximo.
1: O Everaldo demonstrou algum tipo de arrependimento?
0: Ele, a princípio, pelo menos em fonte informal, ele relatou que a esfaqueou, mas não falou sobre arrependimento ou não foi questionado sobre isso informalmente. Formalmente, ele permaneceu em silêncio.
1: Ele foi preso em que local?
0: Ele foi preso nas proximidades de São Bento do Una, em um sítio lá, que não me recordo agora o nome exato, mas foi próximo de São Bento do Una.
1: E a arma do crime, doutor?
0: Não foi localizada. Infelizmente, essa faca até o momento não foi localizada.
1: A senhora conhecia, conversava sempre com o Carla?
2: Conversava, eu vinha para o lado de cá, que eu vinha para cá, da minha sobrinha, encontrava ela no caminho, conversava com ela, sim.
1: E quando foi que a senhora soube que ela tinha sido assassinada?
2: Ontem de tarde, quando eu cheguei da rua.
1: O Veva também é vizinho de vocês, suspeito?
2: É aquele que eu mostrei a casa.
1: E a Carla, como ela era, hein? Uma boa pessoa?
2: Para mim era, né? Não sei para os outros, porque eu não tinha nada... Contra ela, nem a ninguém eu tenho, né? Contra ninguém, mas...
1: Os familiares da Carla estavam muito desesperados.
3: Tava. Ah, tava com a perder uma irmã e filha assim, né?
1: E principalmente da forma que aconteceu.
3: É, com certeza.
4: Com informações, Josval Ricardo para a Rádio Jornal, Rádio Notícia.
5: Muito obrigado, Josival Ricardo. Ainda sobre este assunto, Manuel Ricardi conversou com... o irmão dessas vítimas, e nós já vamos acompanhar essa entrevista agora.
6: É realmente uma história muito triste, né? Muito até complicada da gente falar da proporção que se tornou, né, diante disso. Os dois irmãos assassinados, né, a Carla e o Antônio, e ainda esse outro ponto, que é um dos pontos que levantam mais curiosidade das pessoas, é o porquê o Everaldo, né, que é o suspeito de praticar esses crimes aí, ele ter fugido em direção onde a família da Carla e do Antônio moravam, né? E foi preso nessa localidade, lá próximo. Então, assim, a família está totalmente abalada, né? São dois irmãos homens, né? Com o Antônio que faleceu, e são seis irmãs, né? Seis mulheres com a Carla que faleceu também, na família. E

0: todos abalados, a mãe também, que já tem problemas de saúde, também muito abalada diante dessa situação. E eu conversei aqui com o José Gabriel, que é irmão da Carla e do Antônio, e fala um pouco mais sobre esse caso. Ele levanta aí algumas informações e pede justiça também para esse caso.
1: Bom, eu estava trabalhando no serviço, aí quando foi à tarde, na hora de eu sair, o patrão chegou em mim e falou essa notícia, né? Que minha irmã tinha sido assassinada e meu irmão estava em estado grave aqui em Caruaru, no regional. Agora foi uma desgraça que ele fez com a minha família aí. Ele tem que aprender atrás das grades, né? Tem que ter justiça no Brasil.
0: Seu irmão foi socorrido, faleceu hoje. Ele foi preso nas proximidades lá do sítio de vocês. Você sabe dizer o porquê ele estava naquela região?
1: Não, não sabe dizer assim, né? Porque assim, nós não estamos morando no sítio agora. Tipo, ele tinha um sítio aqui perto de Belo Jardim. Eu acho que foi nesse sítio aí que prenderam ele, né? Porque nós moramos na cidade de São Bento.
0: Foi na área de São Bento, lá da zona rural de São Bento?
1: Foi, pois nós não estávamos sabendo dessa notícia agora. Estamos sabendo agora.
0: Ele chegou a ameaçar alguém da família? Entrou em contato com vocês logo depois de ter esfaqueado a sua irmã e seu irmão?
1: Não. Não, porque minha irmã tentou também, depois que um ex-cunhado meu que morava no Belo Jardim, que ligou pra lá dizendo que tinha enfaqueado meu irmão. Aí nós não estávamos sabendo do caso dela ainda. Aí tentaram ligar pra ela direto, aí ligaram pra ele também e nada de atender, nada. Não deram notícia de nada. Viemos saber porque pai veio aqui mais meu cunhado no Belo Jardim, aí soube.
0: Como era o convívio dele com a sua irmã?
1: Olha, ele vivia assim, ele vivia no... dizendo que era ela que estava insistindo para voltar, não. Eu acho que era ele que estava sempre insistindo, ela. Que ela saiu de São Bento e estava morando aqui no Belo Jardim. E eu não sei como é que ele veio fazer uma desgraça dessa com ela e fez isso com meu irmão. Eu quero é pedir justiça aí. Que a justiça faça justiça e deixe ela aprodecer atrás das grades aí.
0: Nesse local que ela está morando agora, você já tinha visitado alguém da sua família?
1: Não, nós nunca viemos não nesse lugar, não. Porque nós não sabíamos também o canto, né? Porque, tipo, eles moravam em São Bento, os dois. Tem as casas dele e tudo lá. E ela foi... arrumou uma casa aqui para morar e ele veio atrás dela, que ele gostava muito, os dois se gostavam muito, os dois irmãos. Aí ele arrumou um serviço aqui de ajudante de pedreiro.
0: Seu irmão?
1: Sim, meu irmão. Aí foi, ficou, aí ó, vai a notícia. Deixou um filho agora de 8 anos, ela deixou o filho dela também. Acabou com a nossa família, viu?
0: No caso, seu irmão era casado e tem esse filho de 8 anos?
1: Não, ele era separado, mas ele tinha esse filho com uma ex-mulher dele.
0: E a sua irmã tem quantos filhos?
1: Tinha 4, só que mataram um faz 2 anos. E tem mais 3, um homem e 2 meninas.
0: Tem algum que é menor de idade?
1: Tem, eu acho que é 2 que é de menor.
0: Morava com ela?
1: Não, morava não. Eles, um já, a menina dela já tá junta já, e os dois estavam na casa do pai, de São Paulo, que o pai dela é de lá, o ex-marido dela.
0: E agora fica aí, você passando por toda essa situação, tendo que vir aqui para fazer a liberação do corpo e o sentimento de tristeza.
1: É muita tristeza. Nunca acreditei que ia acontecer uma tristeza dessa na minha família, né? Só Deus, agora tá Deus na frente e pedir a Deus muita força, ele conforte minha mãe, né? Principalmente que a mãe é a que vai sentir mais dor, né? E pedir aí a vocês da justiça aí que faça justiça aí, que não é fácil não, perder 2 irmãos assim, uma mãe sofrendo, chorando, cheia de doença já, e vem um elemento desse fazer isso com a nossa família, com os meus 2 irmãos, é triste.
0: Então, esse caso aí choca, né, toda a região, porque envolve 2 cidades, né, São Bento e Belo Jardim. O crime aconteceu em Belo Jardim, mas as pessoas assassinadas moram em São Bento do Una, são de São Bento do Una, e como ele falou aí, né, o próprio digamos que ex-cunhado dele não aceitava, não gostava quando a família visitava a Carla lá em Belo Jardim ou onde eles estivessem morando. Então tinha já esse tipo de ação com a própria família dela, e agora, né, chegou ao ponto, né, com todas essas desavenças aí de volta, depois termina novamente o relacionamento, volta novamente, termina, e acabou aí com os 2 homicídios, né? Inclusive, eu conversando aqui com o José Gabriel, na hora que ele trouxe o corpo do irmão, que faleceu perto das 5 horas da manhã de hoje, aqui no hospital

0: regional do Agreste, em Caruaru, ele também estava citando que realmente a facada que o Everaldo deu no irmão dele abriu a barriga dele e até as vísceras saíram. Então realmente é uma situação muito complicada. Eles pedem justiça, estão muito abalados aí, e também a sociedade, tanto de São Meduna quanto de Belo Jardim, ficaram também muito comovidos com essa história.
1: Tá certo, muito obrigado, Manuel Ricardi. Que tragédia, né, gente? Que tragédia. Olha, um homem foi agredido, teve o carro tomado de assalto no bairro José Carlos de Oliveira, aqui em Caruaru. A vítima conversou com a reportagem da Rádio Jornal e o repórter Furão, Reginaldo Souza, tem os detalhes.
2: Verdade, a situação aconteceu no final de semana em uma comida gigante aqui na cidade em Caruaru, bairro José Carlos de Oliveira. Quando a vítima foi para essa festa, para esse evento, de repente aconteceu uma bronca, ele foi agredido, foi espancado e seu carro foi levado. Só que foi recuperado pela Polícia Militar, policial de 4º Batalhão, a equipe dos Laranjinhas, o Jorge Lima, o Williams e também o Gabriel Pereira. Vou conversar aqui com ele. O veículo foi justamente esse aqui, ó, que o Josias está mostrando. Olha a situação do mesmo, desse Fiat Uno. Na tarde de hoje, a Polícia Militar apresentando, trazendo aqui para o plantão da delegacia. Vou conversar aqui com a vítima, passando aí por esses momentos, vai falar para a gente como foi que tudo aconteceu, hein, meu jovem?
3: Eu vim do trabalho, aí eu passei, né, estava na pracinha do Zé Carlos de Oliveira ali, estava tendo um bolo, aí eu passei, deixei a ignição no carro, a chave, né, que é de costume deixar assim, para ligeiro e voltar ligeirinho. Deixei lá e quando eu vinha, que eu me recordo dos caras, né, foi para me roubar o celular, só estava dentro do carro. Aí eles que não tava sem o celular e não me lembro de nada. Só sei que quando eu vim da fé, estava na casa da minha tia, né, e levaram o carro, o celular, tudo.
2: Eles encontraram com você meio do caminho ou já na festa lá?
3: Na festa já.
2: Agrediram você, né?
3: Sim.
2: Observando aqui no seu rosto, uma marca aqui, uma lesão na altura do nariz, né? Também no olho. E aí, o veículo hoje foi encontrado aonde pela Polícia Militar?
3: No bairro Caiuca.
2: Alguém reconheceu, ia passando e viu o carro?
3: Foi.
2: Quem foi que viu o carro lá?
3: Foi um meu irmão.
2: Aí passou a informação para você?
3: Foi. Isso. Aí a gente acionou a Polícia Militar, aí veio atrás do carro.
2: Agora você acredita que foi por qual motivo que eles abandonaram o seu veículo aí? Talvez faltou gasolina, tipo assim ou não? O pneu baixou?
3: Bateu, eu acho, né? Bateu ali e abandonaram, né? Não tinha como mudar mais, né?
2: Você não recorda de nada, lembra de nada, né?
3: Não.
2: Esse carro onde foi deixado? Será que talvez é na frente da residência de algum indivíduo aí que praticou esse ato com você no final de semana na festa?
3: Não, que teve uns vizinhos lá. Quando estava o carro, disse que não conhecia de quem era esse carro, ia ligar também para a polícia para saber se era roubado ou não.
2: Durante a madrugada foi deixado lá?
3: Foi.
2: Você não reconhece?
3: Na madrugada do dia...
2: Do sábado já, né?
3: Do sábado já.
2: Da sexta para o sábado. A festa na sexta-feira à noite, Zé Carlos Oliveira, comida gigante, né? Aí na madrugada do sábado para o domingo, o veículo foi deixado lá.
3: Isso.
2: A polícia aqui apresentando, vai ter de volta agora o seu veículo. E fica aí o exemplo para outras pessoas também, não é isso?
3: Uhum, é.
2: Portanto, é, gente, só repetindo, né, em relação a esse veículo, só repetindo, esse Fiat Uno, ele foi apresentado, né, ele foi recuperado pela Polícia Militar, os policiais aqui, Williams, Jorge Lima e também o Gabriel Pereira, eles que fazem parte aí da Polícia Militar, os Laranjinhas, atuando aqui na cidade, trazendo a segunda situação, a segunda bronca aqui para o plantão da delegacia. A primeira foi em relação à situação de tráfico de drogas e a segunda já foi essa desse veículo, que foi recuperado por eles no dia de hoje. É com você.
1: Valeu, muito obrigado, Reginaldo Souza. E a gente agora tem a informação direto de Santa Cruz do Capibaribe. Autor de homicídio que aconteceu no último sábado lá em Santa Cruz foi identificado e preso. Ademilton Silva.
4: Mais uma operação em conjunta entre o efetivo do oficial de operações do dia com o efetivo da Rocan conseguiram capturar o autor do homicídio que ocorreu na madrugada do último sábado aqui em Santa Cruz de Capibaribe, o José Júlio. Nesse momento eu me encontro ao lado do tenente

0: Gente, mais uma vez, e ele traz informações acerca da prisão, como aconteceu, tenente. Nosso cumprimentos, bom dia.
1: Bom dia aos ouvintes. O efetivo 24º Batalhão, né, com apoio da inteligência, recebeu informação de onde estaria escondido o autor do homicídio, né, que aconteceu, e aí em diligência a gente conseguiu capturá-lo.
0: O tenente, ele chegou a confessar realmente que praticou o crime?
1: Isso, durante a prisão. Ele não só falou, né, que cometeu o crime, como também falou da motivação, explicou que estava junto com a vítima, bebendo, em determinado momento houve um desentendimento, e aí ele alega que a vítima partiu para cima dele com a faca, e ele, para se defender, efetuou um golpe de faca no pescoço da vítima.
0: Nesse primeiro momento, ele chegou a relatar para o senhor qual a motivação para o crime acontecer?
1: Ele alega que foi no momento de bebida ali, em que, de repente, a vítima do homicídio teria se desentendido com ele, estranhado ele e partido para cima dele.
0: Outra informação que surgiu no dia, né, tenente, é que ele chegou a desferir várias facadas contra a vítima, porém uma delas foi a que pegou na altura do pescoço e foi justamente a que levou a vítima a óbito.
1: A gente ainda tentou localizar o objeto do crime, mas não conseguiu.
0: Ele chegou a relatar se já teve alguma passagem pela polícia ou é a primeira vez que está sendo conduzido?
1: Ele falou que já tem passagem pela polícia, né? Mas essa parte agora vai ficar com a qualificação da Polícia Civil, que vai verificar todas as informações.
0: E a vítima, né, era usuária de entorpecente, segundo informações que a gente tomou, mas aí pode ser que justamente seja a motivação desse caso.
1: A gente não pode afirmar, né, vai ficar a cargo das investigações, que vai esclarecer esses fatos.
0: Ô, tenente, aqui na delegacia a Polícia Civil já relatou, a partir de agora, os procedimentos que serão tomados pela autoridade policial?
1: Ele vai ser ouvido por termo, né, o que a gente sabe. E a gente vai ficar aguardando agora qual vai ser a decisão da autoridade policial.
0: E é justamente, né, a equipe do 24 BPM dando uma resposta rápida à sociedade de Santa Cruz de Caparibe pelos crimes que vêm ocorrendo na nossa região.
1: Isso, mais uma vez, né, o 24º Batalhão contou com a ajuda da população, né, que tem sido mostrado parceiro da Polícia Militar no combate à criminalidade.
0: E qualquer população de Santa Cruz de Caparibe, né, e da região, que se tiver informações sobre crimes ocorridos tanto nos municípios de Santa Cruz de Caparibe, Taquatinga, Brejo, Jataúba, Toritama e Taquatinga do Norte, que repasse através do 190 da Polícia Militar ou até mesmo o WhatsApp, que tem que ficar à disposição justamente para denúncias.
1: O comandante do batalhão, né, o coronel Pedro Moraes, agradece o apoio da população, inclusive da equipe de reportagem.
0: Tenente, obrigado por suas palavras. Se quiser destacar mais alguma coisa, pode ficar à vontade.
1: É só dizer que o 24º Batalhão está à disposição da sociedade, e a sociedade de Santa Cruz de Capibaribe e região pode contar com o apoio da Polícia Militar.
0: Estas foram as palavras do tenente Eugênio, ele que é o oficial de operações do dia, onde relatou para a gente a respeito dessa ocorrência apresentada na delegacia e agora foi à exposição da autoridade policial. Com informações, Ademilton Silva.
2: Valeu, muito obrigado, Ademilton Silva, trazendo todos os detalhes aqui para a gente. E dois homens já foram presos durante uma ação da Polícia Militar em Malhada de Pedra, zona rural de Caruaru. Os suspeitos foram Hugo Almeida de Oliveira, de 26 anos, e Saulo Francisco Alves Gomes, de 19 anos. A denúncia apontava que pessoas envolvidas com tráfico de drogas, posse de armas de fogo e possíveis mandados de prisão em aberto estariam na localidade. A polícia apreendeu uma pistola calibre 380, dois carregadores, 36 munições, 360 gramas de maconha e os dois homens foram autuados pelos crimes de tráfico de drogas e associação para o tráfico. Vamos ao intervalo, a gente volta já já, reta final aqui do programa Plantão de Polícia.
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2: Alô, alô, Brasil, de volta com o plantão de polícia e não dá tempo para mais nada, tá chegando a galera do futebol. Obrigado a todos pela audiência, obrigado pelo prestígio. Eu desejo a você uma excelente tarde e que Deus abençoe.
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10: O que aconteceu no jogo anterior contra o Fortaleza na Copa do Nordeste?

0: O Sport perdeu ali a grande oportunidade de passar a decisão da competição. O impacto foi ainda maior porque o time esteve apagadíssimo, tanto no conjunto como na individualidade. Nada deu certo. A pressão do jogo seguinte era normal que iria acontecer, e aconteceu. Até porque teria um clássico pela frente e a péssima atuação do jogo anterior preocupou o torcedor. O jogo do último sábado mostrou que o Sport não estava bem, havia uma expectativa negativa em função do abalo emocional pela eliminação. E tudo isso poderia inviabilizar a recuperação do time agora num jogo pela Série B, uma disputa direta pelos primeiros lugares na tabela de classificação. Mas o que se viu, minha gente? O que se viu foi um time verdadeiramente inteiro, equilibrado, jogando com garra a cada centímetro de gramado, melhorou o posicionamento da defesa, setor que vem sendo ainda muito criticado, em função do espaço que costuma dar ao adversário, mas dessa vez o meio de campo também acertou a marcação. E o ataque foi a melhor fatia do time do Sport, onde jogadores importantes como Depena, Yuri Castilho, Perotti, que teve mais uma grande atuação, e principalmente Barleta, que para mim foi o melhor de campo. Enfim, todos esses jogadores se destacaram muito bem. E é impossível não falar da soberba atuação do goleiro Thiago Couto, que salvou o time em pelo menos 4 grandes lances que levaram muito perigo à meta do goleiro do Sport. Então, minha gente, com a vitória do Sport sobre o Clube Náutico Capibaribe, o time rubro-negro ainda contou com aquela ajudazinha do São Bernardo, né? O São Bernardo precisaria não vencer o jogo contra o Novo Horizontino e aconteceu exatamente isso. Não venceu o Novo Horizontino e a vitória do Náutico sobre o... a vitória do Sport, perdão, sobre o Náutico fez com que o Leão da Ilha assumisse a liderança da competição. Evidentemente que o Náutico teve mais volume, mais intensidade, ocupação maior de espaços, principalmente no segundo tempo, porque no primeiro ele foi muito mal. Mas, mesmo no segundo tempo, foi um time competente para botar a bola na rede. O time do Clube Náutico Capibaribe teve muitas oportunidades, mas não teve essa competência, essa lucidez para botar a bola na rede. E faltaram contundência, objetividade ao time alvirrubro. O primeiro tempo, repito, não. O Náutico teve posse, mas não estava suficientemente ligado. Ou seja, não conseguiu empolgar. E diferentemente do que aconteceu no jogo da Copa do Nordeste contra o Fortaleza, dessa vez o técnico do Sport, Márcio Goiano, voltou a acertar na escalação e nas substituições. Isso tem acontecido em alguns jogos em que o Sport tem vencido. Até mesmo as reservas que ele escolheu foram muito bem sucedidos, né? É o caso dos jogadores Edson Lucas, que entrou ali no lugar do Filipinho, além dos volantes Pedro Martins, e a boa surpresa que foi Fábio Matheus, que voltou ao time do Sport, foi emprestado aí há alguns anos para equipes de fora, mas é um garoto que tem muito valor, espero que ele tenha boas oportunidades nessa sua volta ao Sport. É um jogador cria da casa, jogador que veio da base. Nenhum deles comprometeu, muito pelo contrário. Produziram, ajudaram de forma competente o desenvolvimento do futebol do Sport Clube do Recife nesse jogo contra o Náutico. Sobre os detalhes gerais do jogo, vocês já sabem, nós já comentamos na última segunda-feira aqui no microfone da Rádio Jornal. Mas era preciso ressaltar a imediata resposta do time do Sport, 3 dias depois de ser eliminado da Copa do Nordeste pelo Fortaleza, em plena Ilha do Retiro. Mas o Sport teve equilíbrio suficiente para dar a volta por cima. É isso aí, minha gente. Muito obrigado a todos. Sigam aqui na programação da Rádio Jornal. Vai começar agora o primeiro tempo do Assunto é Futebol, comando Leonardo Boris. Boa tarde, Recife. Boa tarde, Brasil.
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2: Na capital pernambucana, meio-dia, 37 minutos.
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2: Olá, meu querido amigo, olá, minha querida amiga, alegria, satisfação, terceiro dia do mês de junho, 2026, temperatura 29 graus, na capital pernambucana, tempo parcialmente nublado. Estamos falando para a Rádio Jornal 90.3 e na faixa estendida 76.1, Rádio Jornal Caruaru 91.3. Rádio Jornal Garanhuns 107.5, Rádio Jornal Limoeiro 99.5, Rádio Jornal Pesqueira 90.9, Rádio Jornal Petrolina 90.5. 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Vamos às manchetes que vão se tornar notícia no programa de hoje. Igor Moura.
3: Quarta-feira de reapresentação para elenco tricolor. Técnico Christian de Souza, que tem aqui 8 pontos somados de 12 disputados no comando coral, deve ter praticamente força máxima dia 14 no Vale Catarinense. Daqui a pouco, zagueiro Eurico fala o que foi dito por comandante tricolor no intervalo do jogo contra a Ferroviária e que fez o Santa voltar para o segundo tempo com bom futebol, conquistando o empate.
2: Letícia Carneiro.
4: O técnico Hélio dos Anjos é sondado pelo Ceará. O Timba terá semana livre em preparação para a próxima partida. O Timbu anunciou o plano de ressarcimento do valor cobrado no último clássico contra o Sport.
2: Alex Santos.
5: O técnico Márcio Goiano com 4 desfalques para o jogo da próxima semana contra o Atlético. O comandante rubro-negro também falou sobre o bom momento do atacante Christian Barleta. E preparador físico do Leão fala do trabalho desenvolvido ontem na reapresentação dos jogadores do Sport.
2: Pela Copa do Nordeste, na primeira partida da final da competição ontem, o Fortaleza em casa perdeu para o Vitória por 2-1 de virada. Vitinho, aos 9 minutos da segunda etapa, Renato Kaiser de pênalti, aos 38 do segundo tempo e aos 47 do segundo tempo, Tarzia fizeram os gols do Vitória. Os trabalhos técnicos de Big Alves, Elivelto Henrique e Evandro Chaves. 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Está

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0: Na capital pernambucana, meio-dia, 46 minutos.
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0: O Faz Futebol Observatory divulgou um levantamento dos jogadores mais valiosos do mundo, com o Lamine Yamal no topo da lista. Alguns brasileiros figuram entre o top 50, entre eles o atacante Ryan, do Bournemouth e da seleção brasileira, que ocupa o 32º lugar. A lista é a seguinte, vou dar os 10. Lamine Yamal vale 2,8 bilhões de reais. Vou falar em real, tá? O Erling Haaland, da Noruega, 1,32 bilhão. O Kylian Mbappé, 962,7 milhões de reais. O Michael Olise, 816,3 milhões de reais. O Morgan Rogers, da Inglaterra, 794,8 milhões de reais. O Désiré Doué, da França, 773,9 milhões de reais. Da Turquia, o Kenan Yildiz, 727,7 milhões. Na oitava posição, Nico O'Reilly, da Inglaterra, 726,3 milhões de reais. Na décima da Espanha, o Pau Cubarsi, 723,9 milhões. O Estevão aparece na 18ª posição, 659 milhões de reais. O João Pedro aparece na 23ª posição com 627 milhões. O Ryan, que eu citei acima, 583 milhões de reais. Então é o mais caro da seleção, porque o João Pedro não está e o Estevão também não está. O Endrick vem na 35ª, 555 milhões. O Igor Thiago, 497 milhões de reais. E você deve estar perguntando pelo Vini Júnior. É o 50º colocado, 487 milhões de reais. É dinheiro pra caramba. Meio-dia, 49 reais. Oh. Mas pode deixar a vinheta, não tem problema. É tanto real, é tanto milhões que eu... Meio-dia, 49 reais é dose, né? Meio-dia, 49 minutos. É, meu amigo, a realidade é outra, é diferente. Tudo do Tricolor, sua ajuda. Dinâmico, Igor Moura.
2: Fala, amigo, forte Fala, abraço pra você, amigo. Um abraço pra todo mundo ligado aqui no Assunto é Futebol. Primeiro tempo e depois de 2 dias de folga pro elenco do Santa, os jogadores se reapresentam hoje à tarde no José do Rego Maciel. Ao todo, serão 11 dias de preparação, de treinamentos, contando também a viagem para Santa Catarina, onde no dia 14, às 11 da manhã, domingo, um dia posterior à estreia do Brasil na Copa do Mundo 2026 contra o Marrocos, o Santa vai a campo diante do quadricolor catarinense, o time do Brusque, que briga lá em cima na classificação, né? O quarto colocado, time que tem poucas derrotas na competição até aqui, o Brusque que vem de um... Barra, resultado que acabou ajudando o Santa, que permaneceu e terminou essa rodada de número 9 na 11ª colocação da terceira divisão nacional. Técnico Christian de Souza, que tem bom aproveitamento no comando coral, 8 pontos somados dos 12 disputados, né? Com 2 vitórias e com 2 empates, e o Christian de Souza vai ter que fazer uma alteração específica na meta tricolor, tendo em vista que o Thiago Coelho cometeu um erro grave e foi expulso logo no início do duelo contra a Ferroviária e deu lugar ao Gabriel Souza no gol, Sendo que o Christian de Souza foi obrigado a sacar um atleta de linha, né? E o Everaldo foi quem teve que sair. E no segundo tempo, depois de um primeiro tempo muito ruim, o Santa conseguiu dar uma resposta com algumas alterações feitas por Christian de Souza. Santa melhorou bastante no segundo tempo e terminou aplaudido o jogo pela sua torcida, mesmo sem a vitória, por tudo que jogou na segunda etapa, conseguindo um empate, acuando a Ferroviária e por muito pouco, por detalhes, não conseguiu a virada no placar. Eurico, fala o que é que foi dito, o que é que foi falado pelo técnico Christian de Souza para que o Santa respondesse tão bem depois do intervalo, no segundo tempo, no empate com a Locomotiva.
3: Sim, ele falou com a gente, claro que teve uma mudança tática, isso foi nicho, todo mundo viu. Como eu falei ontem numa entrevista, acho que foi até para você mesmo, que eu também não gostei do nosso início ali, fui meio amoroso. No segundo tempo já foi uma postura melhor, a gente precisava pelo menos do empate, né? Tinha que empatar primeiro e ele falou pra gente que, pelas mudanças que ele estava fazendo, poderia acreditar que a gente ia fazer um gol. Não sabia como, se fosse bola parada, mas que marcar a gente ia. É como eu falei, a gente acreditou, foi, e graças a Deus as coisas aconteceram mesmo. Ele fez a mudança tática dele, que ajudou também, a entrada do Renato, colocou o Alex também. E aí acho que bateu na tática, bateu ala com ala. E aí foi gerando espaço pro o Ronald, né, nosso motorzinho, saindo no contra-ataque também, mas acho que o grupo todo ali que estava no segundo tempo fez um bom jogo, voltou mais concentrado na minha concepção, voltou mais concentrado do que foi o primeiro tempo, e graças a Deus ali saiu o gol, pude fazer o gol e a gente empatou e quase teve a chance de virar ainda, né, por pouco ali. Quase que consegue, mas acho que valeu o espírito, a maturidade que a equipe teve, e o bom que a gente somou um ponto ali, não perdeu o ponto fora, dentro de casa, que é importante, na Série C tem que somar ponto e não pode perder.
2: Tá aí, portanto, palavras do zagueiro Eurico, aqui na Rádio Jornal. É bom lembrar que, no decorrer dessa semana, o Santa vai ganhar dois reforços de linha, né? Não no gol, já que o Thiago Coelho será desfalque, dando lugar provavelmente ao Gabriel Souza. Thiago Enes e o William Alves, praticamente recuperados, cada um do seu problema, eles devem reforçar o time coral e os treinamentos do Santa até a data do jogo, dia 14, contra o Brusque no Vale Catarinense. São as últimas do Tricolor, aqui no Assunto é Futebol. Primeiro tempo.
0: 11 dos principais clubes do país possuem dívidas acumuladas que superam a cifra de R$1 bilhão. Corinthians, Atlético Mineiro, São Paulo e Botafogo já possuem um passivo total que ultrapassa os R$2 bilhões. Vou dizer os quatro primeiros. Corinthians, 2,75 bilhões. O Atlético Mineiro, 2,66 bilhões. O São Paulo, 2,45 bilhões. O Botafogo, 2,01 bilhões. O interessante é que não acontece absolutamente nada. Eu devendo R$100 já dá bronca. Vou lá pros clubes daqui. Só tem 24, tá? Só tem 24 clubes. Então, o Sport está nessa lista. 15º deve 422,4 milhões de reais. É muita grana. Agora, 6 minutos faltando para uma hora. Letícia Carneiro traz as notícias do Náutico.
4: Boa tarde para você que está aqui ligado no Assunto é Futebol Primeiro Tempo. O Náutico, que dá continuidade nesta tarde de quarta-feira à sua preparação para a próxima partida contra o Fortaleza pela Série B. O Timbu treina nesta tarde no CT Wilson Campos, focando totalmente no duelo contra o Tricolor do PC. Cabe destacar que o Náutico terá a semana inteira livre somente para sua preparação para essa partida. E ainda falando sobre esse duelo, os técnicos Hélio e Guilherme dos Anjos terão dor de cabeça para mais uma ausência no Náutico. O atacante Vitor Andrade não vai para a partida. Isso porque o atleta vai cumprir sua suspensão pelo terceiro cartão amarelo recebido na derrota contra o Sport. Mas, em compensação, Os professores alvirrubros contarão com a volta do volante Wenderson, que também cumpriu suspensão pelo terceiro cartão amarelo na partida contra o Sport. E agora, um dos pilares deste time do Náutico,

0: volta a equipe em uma partida importante contra o Fortaleza. E para você, torcedor do Náutico, e para você, torcedor alvirrubro, que foi para o duelo contra o Sport e pagou o valor do ingresso por R$ 150,00, o Náutico acabou de anunciar nesta última terça-feira o plano de ressarcimento do valor cobrado no último clássico. E o clube apresentou algumas opções de compensação para os sócios e também os não sócios que adquiriram o ingresso nesta partida. Para os sócios, há duas opções: o desconto de R$ 30,00 na compra do ingresso da próxima partida, o desconto de R$ 30,00 na compra de ingresso para o upgrade do setor ou um desconto de R$ 30,00 na próxima mensalidade no seu plano de sócio. Já para os não sócios que adquiriram o ingresso, poderão ter o desconto de R$ 30,00 por ingresso na compra do bilhete para a partida de Náutico e Fortaleza, que acontece na próxima semana no Estádio dos Aflitos. E fique atento, torcedor alvirrubro. A ação vai acontecer na Secretaria Social do Clube Náutico Capibaribe. E agora vamos ouvir as palavras do técnico Hélio dos Anjos, já falando sobre a partida contra o Fortaleza após a derrota contra o Sport.
1: Nós não fomos horríveis, tá? Eu quero deixar bem claro, aqui não tem casa arrasada o comportamento do time, não. É porque eu penso grande. Eu quero coisa grande, eu não quero coisa pequena. Então por isso que eu estou reclamando. Né? Eu estou agradecendo os aplausos do nosso torcedor, tá entendendo? Mas eu não acho que a gente tem que viver disso, não. Tá entendendo? Nós temos que viver de fazer o torcedor aplaudir com a gente fazendo resultado. E essa é a nossa obrigação normal. E correr como nós corremos e ter o comportamento que nós tivemos no segundo tempo. Esse é o comportamento. Agora, naturalmente, nós tiramos algum proveito disso, sim. Vamos enfrentar outra grande equipe. Nós sabemos que hoje... O Fortaleza, baseado nos dois últimos resultados, o Fortaleza vai dar a vida nesse jogo, porque o Fortaleza pensa grande. E é isso que eu quero que o Náutico pensa grande. Nós viemos aqui hoje decidir uma primeira colocação. Para mim, primeiro ou segundo lugar é primeira colocação. Tá entendendo? E eu não aceitei a forma que nós tivemos no primeiro...
0: E você ouviu a palavra do técnico Hélio dos Anjos. E falando nele, após uma terça-feira agitada para o Náutico, o Hélio dos Anjos, que recebeu sondagem da equipe do Ceará após a demissão do técnico Mozart no último domingo, alegou que não há nada certo com a equipe alvinegra. Em mensagem enviada para o repórter Leonardo Boris, Hélio afirmou, abre aspas, fui sondado e, em respeito tanto ao Náutico e ao Ceará, mandei falar com a minha agente por estar empregado. Realmente falaram com ela uma vez e não teve sequência na conversa, fecha aspas. O técnico alvirrubro, que segundo a imprensa cearense, já estava praticamente fechado com o Ceará para dar sequência nessa Série B, faltando somente a sua assinatura. O técnico Hélio dos Anjos, que renovou com o Náutico após a conquista do acesso à Série B na última temporada até o final de 2027. Pelo Náutico, este ano, o técnico Hélio dos Anjos tem 22 jogos, contando com 14 vitórias, 2 empates e 6 derrotas. E essas foram as notícias do Náutico aqui no Assunto é Futebol Primeiro Tempo.
2: Obrigado, Letícia. Um minuto faltando para uma hora. O México será a primeira nação da história da Copa a sediar o torneio pela terceira vez. E para receber este mega evento e potencializar o retorno econômico, o país investe mais de 41 bilhões em projetos de transformação das três sedes, em especial a capital cidade do México. O México foi o anfitrião sozinho nas Copas de 70 e 86 e palco de 84. Nenhum outro país serviu de casa para tantas partidas do Mundial. Na edição de 2026, serão mais 13 espalhadas por Cidade do México, Guadalajara e Monterrey. O Canadá também abrigará 13 jogos e a maioria, 78, será nos Estados Unidos. Uma hora, um minuto.
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2: Quem traz as notícias do Leão da Ilha do Retiro é o Alex Santos.
3: Valeu, meu amigo. Muito boa tarde para você. Boa tarde para todo mundo que acompanha o assunto é futebol primeiro tempo. Durante todo o dia de ontem, nós destacávamos que o Sport perdeu 3 jogadores importantes para o próximo jogo contra o Atlético, somente na próxima semana, dia 10 de junho. Os volantes Zé Lucas e Iago Felipe e o atacante Yuri Castilho. Só que aí apareceu mais outro desfalque de um jogador que estava sendo utilizado como titular nos últimos jogos comandados pelo comandante rubro-negro, o atacante Cleison. Ele que saiu ainda no início do jogo contra a equipe do Náutico no último sábado e depois de exames realizados foi identificada uma lesão grau 2 no jogador. Isso significa dizer que ele vai ficar afastado por praticamente 3 semanas do gramado. Realmente mais um desfalque considerável, já que o Cleison era considerado titular nessa equipe. Por incrível que pareça, o substituto imediato do Cleison era o Yuri Castilho. E Yuri Castilho também está fora, né? Suspenso pelo terceiro cartão amarelo. Então vamos lá, atualizando as informações. Por que o volante Zé Lucas não pode atuar? Além de ter recebido o terceiro cartão amarelo, também está servindo a seleção brasileira sub-20. Desde a última segunda-feira, ele vai ficar por lá até o dia 9 de junho. E só deve voltar depois do jogo contra o Atlético. O Iago Felipe era considerado também titular da equipe, né? Se formos analisar os últimos jogos, já que ele atuou como titular nas últimas 4 partidas, esse sim também é um desfalque. E o Yuri Castilho, que seria o substituto do Cleison, que foi vetado pelo departamento médico, também está de fora. Então o técnico Márcio Goiano já com a dor de cabeça para montar o ataque rubro-negro. E falando em ataque, o atacante Marlon está no processo de transição do departamento médico para o físico. Esse processo deve acontecer ainda essa semana. E falando em ataque, o Christian Barleta, um dos destaques do Sport nesse ataque leonino, inclusive ele também é um dos artilheiros da competição, né? Com 6 gols marcados. O Márcio Goiano comentou sobre a situação do Barleta, né? Já que em alguns jogos ele ficou a desejar, mas ultimamente tem acertado o pé.
4: Ah, eu tenho um habitual de conversar, né, com o atleta, lógico que mais nesses momentos, né? Porque no dia a dia trabalho, entrega, então a cobrança é grande. Mas nesses momentos aí acaba a gente também buscando o outro lado, né? Chamar o atleta, conversar, mostrar a importância que ele representa pra gente, né? E o futebol é isso. Às vezes um jogo ruim, depois você tem uma nova oportunidade, você muda tudo isso. Eu tenho a humildade de dizer para vocês aqui que a gente, em alguns momentos, realmente nós temos a dificuldade durante alguns jogos, mas os atletas têm procurado fazer tudo que a gente pede, né? Se a gente for colocar nesses, vamos lá, 3 meses que eu estou aqui no comando, a gente não teve tempo para trabalhar, né? Teve aí acho que 2 semanas só. Então agora a gente vai ter um período maior de dar esse trabalho melhor, dar essa tranquilidade melhor, mudar, fazer algumas mudanças em treinamentos para colocar outros atletas também para a gente ter essa oportunidade no dia a dia. Então é isso, todo atleta a gente tem esse cuidado, né? Esse carinho, porque eu tive lá dentro, eu sei que não é fácil, às vezes você tem um bom jogo, outro não. E o Barleta hoje a gente vê a importância dele, muito importante, né?
3: A representação de ontem também foi marcada por uma série de testes físicos. Na verdade, uma renovação de testes físicos. O preparador físico Aaron Beck falou sobre o assunto.
5: Os atletas vão passar por uma bateria de testes que foram feitos na pré-temporada e hoje a gente vai atualizar todos os dados deles. Através desses testes, nós vamos traçar novos perfis atualizados desses atletas e a partir daí conseguir fazer trabalhos cada vez mais individualizados a fim de prevenir lesões e aumentar a performance de todos eles. Com a alta quantidade de jogos que nós tivemos e a pouca treinabilidade, agora a gente tem um pouco mais de tempo e janelas maiores de trabalho. Com isso, a gente consegue abordar de forma individualizada cada um deles, a fim realmente de potencializar ao máximo todo o elenco que a gente tem.
3: O atacante Arthur Maron, de 18 anos, foi promovido ao grupo principal do Sport. Ele que se destacou nas categorias de base na Série B do Campeonato Brasileiro Sub-20 e agora está participando com todo o grupo profissional do Sport. Só para ter uma ideia, em 7 jogos, o Arthur marcou 7 gols. Destaques do Sport para o assunto é futebol, primeiro tempo.
2: O meia Arrascaeta passou por exames e teve uma lesão constatada na panturrilha direita. Ele agora aguarda uma definição do Uruguai sobre um possível corte na Copa.

0: Copa. O jogador do Flamengo sentiu dores logo no início do treino da terça-feira e deixou a atividade. Ele foi encaminhado para os exames durante a noite. O grau da lesão é médio, o que significa um tempo de recuperação maior. O caso é similar ao de Neymar, que também se recupera de problema na panturrilha. Mas Neymar não vai ser cortado pela CBF. Ainda na última terça-feira, Ignacio Alonso, presidente da Associação Uruguaia de Futebol, adotou um tom otimista. Naquele momento, ainda não havia o resultado do exame. Agora 1:07.
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12: Leonardo Borges.
0: jogadores da França se reuniram com o presidente da Federação

0: Federação Francesa de Futebol, Philippe Diallo, ontem, terça-feira, em Clairefontaine, onde a equipe se prepara para a Copa do Mundo. O encontro debateu as premiações do Mundial, alvo de reclamações recentes do grupo, e um segundo tema que gerou novo desconforto: o limite de ingressos para familiares e acompanhantes durante o torneio. Segundo o Le Equipe, Diallo sugeriu duas cortesias para cada atleta, além da possibilidade de cada um comprar mais de 6 entradas, totalizado 8 ingressos. O número foi considerado baixo e gerou um atrito do grupo com a federação. Apesar do desentendimento, os atletas participaram normalmente de uma ação com patrocinadores da seleção logo após a reunião. No entanto, a impressão nos bastidores é de que as partes estão longe de um acordo sobre o tema. Em relação à premiação, o encontro foi considerado positivo. Em março, a Federação Francesa pediu aos jogadores que aceitassem uma redução de valores na Copa do Mundo. A situação gerou insatisfação de alguns atletas e o assunto voltou a ser debatido. De acordo com o jornal francês, as partes se aproximam de um acordo, com a possibilidade de não ocorrer pagamento de bônus antes das semifinais, o que permitiria um prêmio com valor maior nas fases decisivas. A França está no grupo I da Copa do Mundo, ao lado de Iraque, Noruega e Senegal, adversário da estreia prevista para 16 de junho, 4 da tarde, horário de Brasília, em Nova Jersey. 1:13, vamos aos destaques finais. Igor Moura.
1: Isso, voltando para dizer que o Santa Cruz segue sua preparação e, enquanto isso, a diretoria do Santa segue no aguardo de toda a parte burocrática para a troca de investidores da SAF do Santa Cruz. Ainda nesta semana, deve ser assinado pelos investidores mineiros da Cobra Coral Participação a saída deles de todo esse processo, de toda essa operação. E agora, o Santa já negocia com outro grupo, o da Cole Capital.
0: Letícia Carneiro.
2: Após o duelo contra o Fortaleza, o Náutico terá uma sequência difícil na Série B. Após o duelo contra o Fortaleza em casa, o Timbu enfrenta o Novo Horizontino fora, também o Vila Nova e em casa o Goiás e o Juventude.
0: O Alex Santos.
3: Uma semana inteira pela frente de trabalhos antes do próximo compromisso semana que vem.
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0: aí o comentário de Ralph de Carvalho, Bola de Ouro, que diz todas as verdades. Na sequência, o assunto é futebol, segundo tempo.
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4: Minha gente, a Copa do Mundo, de fato, é o maior espetáculo.

habitáculo da Terra. De 4 em 4 anos, é permitido ao mundo acompanhar o melhor futebol que se pratica no globo terrestre. Isso já é uma coisa que torna a Copa do Mundo de uma grandiosidade espetacular. Mas vamos falar desta Copa, não apenas do futebol nas quatro linhas, mas principalmente um raio-x financeiro de quanto fatura a FIFA. É, na verdade, o maior espetáculo da Terra, mas isso rende. Ela é transmitida para 179 países e territórios. A FIFA diversifica sua cobertura, licenciando os direitos para redes de televisão aberta, TV por assinatura, emissoras de rádio e plataformas digitais, alcançando bilhões de espectadores ao redor do mundo. Esta é a 23ª Copa do Mundo FIFA. A FIFA fatura cerca de 13 bilhões de dólares com a Copa, cerca de 68 bilhões de reais. A maioria dessa grana vem da venda de direitos de transmissão, cotas de marketing, ingressos e licenciamento de produtos. Apesar do faturamento multibilionário, a FIFA não embolsa todo o valor como lucro líquido. Tem um custo operacional e uma premiação recorde para pagar. Cerca de 12 bilhões de dólares são investidos na organização do evento, na Copa do Mundo, como construção de infraestrutura, subsídios aos países sede e logística, e também no desenvolvimento do futebol global ao longo dos 4 anos. Uma parte substancial é repassada aos participantes. Por exemplo, nesta Copa agora, a FIFA distribuiu 727 milhões de dólares entre as seleções, apenas para participação e custos. Cada uma das 48 federações recebeu um valor milionário e a seleção campeã vai embolsar 50 milhões de dólares. Para entender melhor esses números, principalmente quanto à premiação, a gente explica de novo que a campeã tem uma premiação de 50 milhões de dólares. É só multiplicar isso pelo valor do dólar hoje no Brasil. A vice-campeã recebe 33 milhões de dólares. A terceira colocada, 29 milhões. A quarta colocada, 27 milhões de dólares. As seleções classificadas do quinto ao oitavo lugar, elas recebem cada uma 19 milhões. Isto aí é na fase das quartas de final. Quem ficar do nono ao 16º lugar, oitavas de final, vai receber, cada uma das seleções participantes, 15 milhões de dólares. E quem se situar entre a 17ª e a 32ª colocada, aí cada uma vai receber 11 milhões de dólares. E da 33ª posição até a 48ª, cada uma recebe 9 milhões de dólares. Todos ganham. O bom é que todos faturam, até o clube que cede jogador ou jogadores para as seleções. Tem a sua participação no bolo financeiro. Os clubes brasileiros que tiveram jogadores convocados estão recebendo valores estimados, como para o Flamengo, vai receber R$ 497.500 por dia, isso só para o Flamengo. O Palmeiras, R$ 387.000 por dia, por ter cedido jogador. O Atlético Mineiro, R$ 221.000 por dia. O Internacional e o Grêmio, lá de Porto Alegre, cada um deles vai receber R$ 110.000 por dia. Aí vem Atlético, Botafogo, Corinthians, Fluminense, Bragantino, Santos, São Paulo.

0: Paulo e Vasco da Gama. Cada um deles vai receber R$ 55 mil. Isto por dia. Eu estou enfatizando que é por dia. A FIFA ganha, mas todos ganham também. Enquanto isso, minha gente, vamos nos orgulhar de que o Brasil já conquistou 5 títulos mundiais. Este é o nosso orgulho. Desta vez, será que dá? Estamos torcendo por isso. Enquanto isso, os nossos clubes aqui continuarão treinando, porque só tem jogo a partir do dia 9, quando o Náutico enfrenta o Fortaleza nos Aflitos. No dia seguinte, dia 10, o Sport encara o Atlético de Minas na Ilha. E só no dia 14, o Santa Cruz vai jogar contra o Brusque, lá em Santa Catarina. Esses são os dias previstos para os próximos jogos do nosso futebol. Torcedor, uma boa tarde e agora volta Leonardo Boris para comandar o segundo tempo do Assunto é Futebol.
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3: Assunto é futebol, segundo tempo, ao lado de Haroldo Costa e Ralf de Carvalho. Haroldo, boa tarde, Haroldo.
5: Boa tarde, Boris, Ralf, quem nos acompanha aqui na Rádio Jornal.
3: Boa tarde, Ralf.
6: Boa tarde a você, Boris, ao Haroldo e ao ouvinte.
3: Eu gostaria de fazer uma pergunta direta a vocês. Não sei se a resposta vai ser direta como a minha pergunta. Vocês acreditam nessa nova composição de SAF de Santa Cruz, Haroldo?
5: A palavra acreditar tem sido bem exigida para a torcida do Santa Cruz, né, nos últimos anos. Não só nem nos últimos dias, nos últimos anos. Mas é preciso acreditar, a gente tem que acreditar nas pessoas e no que elas estão falando. O presidente do Santa Cruz tem se pronunciado aí, dizendo que realmente a SAF vai acontecer, temos novidades. E a gente tem que acreditar, Boris. Agora, é claro que tem muita gente aí cética, né, e se perguntando se realmente isso aí vai para frente. A gente tem que dar
3: com
5: tempo.
3: Com motivos, né?
5: Com motivos óbvios e claros, né? Indiscutíveis. A tão propagada aí SAF do Santa Cruz ficou só num sonho, né? Aconteceram, evidentemente, processos lá dentro do Arruda que permitiram imaginar que a SAF seria uma realidade, né? Permitiu que todos nós imaginássemos que ela realmente aconteceria. Mas o que aconteceu depois, o que nós vimos depois, foi a decepção, a frustração, inclusive revelada pelo próprio presidente aqui na entrevista na Rádio Jornal. Diz que ficou frustrado. E imagina, se ele ficou frustrado, imagina a torcida que estava esperando dias melhores, aportes financeiros, para tirar o Santa Cruz realmente desse buraco aí que a gente vê. O clube tem salários atrasados, repercutimos aqui a fala do Eurico, né, na segunda-feira aqui no fórum, coisas que nós já conhecemos e debatemos. Arruda fechado, tudo isso é muito ruim. Mas a gente tem que acreditar, Boris. Eu imagino que processos, novos processos acontecerão. Isso não vai ser apenas uma assinatura e amanhã tem SAF, né? Novamente, vamos ter que respeitar alguns processos. Terão que ser respeitados alguns processos, principalmente na questão do lastro, né? Porque ficou claro
3: principalmente.
5: Aí... ficou claro aí que esse pessoal não estava muito afim de avançar... Mas por outros problemas que nós vimos também, né? Tinha gente que não conseguia mais fundos financeiros que não poderiam mais ser utilizados. Enfim, tivemos muitas dificuldades nesse sentido. Mas agora é preciso acreditar. Eu acho que a sua pergunta é direta e objetiva, e a resposta, ela não é tão direta, tão objetiva. Eu acho que ela está mais nesse campo do abstrato, do temos que acreditar. Eu imagino que o Santa Cruz precisa muito dessa SAF, novidades terão que acontecer para o clube realmente se reestruturar mais. A gente está vendo aí o estádio fechado desde o ano passado, a dificuldade para reabrir o estádio, e não só isso, os salários atrasados, tudo que a gente já sabe. Só com muito aporte financeiro, e isso inclusive, Boris, está na primeira, uma das primeiras ações do presidente quando a SAF for instalada, né? É fazer esse pagamento dos salários. Ele já precisa do dinheiro para tirar o clube desse momento, para levar esse grupo que está aí, a comissão técnica, para outro momento dentro da própria Série C, né? Cumprir os acordos, pagar. Então, assim, temos que acreditar, Boris. A resposta para mim é essa, temos que acreditar.
3: Ô Ralf, querido, eu estava vendo e lendo aqui, o Atlético Mineiro é SAF, perfeito? Atlético Mineiro é SAF, deve 2,66 bilhões de reais.
6: Aí está o estádio.
3: O Botafogo é SAF, 2,01 bilhões de reais. É, eu estou dando esses exemplos, o Cruzeiro é SAF, é o sexto a dever, 1,36 bilhão, é porque é melhor uma SAF demorada do que mal feita.
6: Olha, mas isso aí também foi investimento. O Botafogo, por exemplo, com o investimento feito no elenco, levantou um título brasileiro e uma Libertadores.
3: Que não foi para lugar nenhum, Ralf, porque está devendo agora salários, está devendo tudo.
6: É, o Botafogo é uma coisa difícil para entender, porque o dinheiro passa para cobrir débito de outra SAF na Espanha, na Europa, eu não sei, tudo ligado ao mesmo gestor ou ao mesmo comprador. Então é difícil. Eu não tenho aqui, digamos, um esclarecimento do porquê esse endividamento, mas foi, eu acredito, investimento em elenco, e com o elenco e com o investimento houve retorno, porque Libertadores é uma coisa consagradora e fatura. O preço do elenco sobe, o campeonato nacional também. Então o Botafogo obteve tudo isso. Agora, no Brasil, o clube não vai ficar. É difícil você encontrar um clube que não deve. Só se for um clube muito pequeno, começando, e que o dono esteja sem dinheiro para investir, ele se segura para não dever. Mas no Brasil, todas as equipes devem absurdos de dinheiro. A gente percebe isso, porque já é um hábito gastar sem responsabilidade. Isso cabe agora ao governo reprimir. Ou seja, exigir a cobrança de tributo e tudo na época para não acumular e depois ter que conceder, através da justiça, a recuperação judicial. Isso também é um relaxamento de quem cobra. Agora, falando do Santa Cruz, a pergunta, você acredita?
3: Isso.
6: Eu acredito que o Santa Cruz vai ter que sair através de uma SAF, sair do problema que está de uma SAF. Se é esta, eu vou esperar para ver. Então a resposta não é direta, é por tabela. Eu tabelei com o Haroldo aí. Só resta acreditar que essa vai dar certo. Mas não tem segurança nenhuma, porque os caras vão examinar os documentos, seguramente vão propor algumas mudanças. É o que eu estou imaginando. Isso depois tem que passar ainda pelo crivo do Conselho. Se o presidente quiser ficar isento e democraticamente deixar que o clube decida, terá que passar a nova proposta pelo Conselho e muita exigência pode surgir no caminho. De qualquer maneira, o Santa Cruz não tem outra alternativa senão caminhar para a SAF, porque não tem recurso, não tem outra fonte de receita. Então, por conta disso, eu disse que não é uma questão de acreditar. É esperar para ver se concretiza. Porque se falhou a primeira vez, eu acho que o presidente do clube não recuperou a credibilidade ainda. Ele vai recuperar se conseguir viabilizar esta que está em andamento.
3: Muito bem. Haroldo, Ralf toca num ponto importantíssimo, prioridade. A prioridade, me parece, pela ordem, salários e recuperação judicial. Não tem como ser diferente. Depois se pensa, talvez, numa estruturação ou uma reestruturação de time. Aí já é uma pergunta.
5: Veja, você falou aí de salário e recuperação judicial. Recuperação judicial é obrigatório, praticamente, né? Para um clube que está tentando se reerguer. E tem a justiça envolvida nisso. Então, os pagamentos da recuperação judicial, eles são obrigatórios. Salário também é prioridade. E o estádio vai ficar fechado? São tantos problemas que realmente a gente...
3: Vamos colocar isso como terceira prioridade?
5: Para elencar aí é até difícil. Eu imagino quem está tomando essa decisão aí, como é que ela tem que ser feita, né?
3: Prioritariamente, né?
5: É muito difícil.
6: Eu acho que a prioridade é tudo. É chegar dinheiro. Porque o Santa já está na pedra do ML.
3: Mas tudo é muita
6: do IML
3: coisa,
6: financeiramente.
5: E se entrar 1 milhão? Vamos lá, conseguiu antecipar 1 milhão. aí 300 para salário, 300 para estádio, 300, 400 para recuperação judicial. Tem que sair dividindo e sair tapando os buracos. Mas é difícil. Para quem está até no comando do clube, eu imagino que seja realmente muito difícil. A prioridade, talvez, se fosse realmente para elencar uma grande prioridade, é pagar os salários, né? Porque tem gente trabalhando lá, tem gente que precisa, e pagar os salários é sempre importante. Aliás, a gente tem repercutido essa questão dos salários, e alguns torcedores até ficam chateados aí na rede social, né, dizendo que vocês ficam falando de salário atrasado.
3: Eu fiz essa pergunta para você, se você me permite.
5: Eu vou falar de salário porque eu penso que um clube de futebol, ele precisa honrar os seus compromissos. Isso não é uma coisa de outro mundo, né? Honrar compromissos. Qual é o seu compromisso? Eu contratei Boris, eu vou pagar ele o que eu prometi.
3: É.
5: Isso é honrar compromisso.
3: Eu não tô aqui,
5: sabe, Boris, eu não tô nem aí para quem fica achando que a gente tá falando de salário atrasado para criar crise em clube. Eu já tô cansado.

0: Eu já tenho mais de 30 anos nisso.
1: O Eurico mesmo falou.
0: Ah, eu já tô meio ficando de saco cheio com essa galera que fica, sabe? Ah, esses que ficam falando.
1: Fica cancelando.
0: Eu fiz um comentário ontem no Escreto na Rede com o João Vitor, falei sobre isso. E aí fica uma galera, e aí vocês ficam aí vendo o problema. Eu vou falar o que... com a consciência tranquila de que eu cobrar do Santa Cruz, pagar os salários em dia... É cobrar de um clube o seu compromisso.
1: Se torna até o maior reforço para o time.
0: Honrar compromisso. É isso. Nossa,

0: deve. Qual o problema de não pagar? Não. O problema é grande não pagar. Mas tem que pagar.
1: Ô, Ralf, se você me permite, só para complementar o porquê eu fiz essa pergunta, é porque muitos têm um sinônimo de SAF com grande time, investimentos de milhões para ter grandes jogadores. Mas se tem uma necessidade, primeiro, como você falou, prioridade passa a ser tudo.
2: É, mas o valor de uma folha de pagamento do Santa Cruz equivale a um jogador do Flamengo, ou do Palmeiras, ou do próprio Botafogo, o salário mensal de alguns. Então, veja só, não é tanta coisa assim, 3 meses. Agora, tem torcedor, e é isso que mantém o futebol vivo, tem torcedor que precisa de pouco para se motivar e para se entusiasmar. Eu recebi uma mensagem via zap de um velho conhecido e amigo, conselheiro do Santa Cruz. Ele ficou entusiasmado e me relatou como foi importante trazer os empresários, os futuros compradores da SAF, para ver o jogo do Santa Cruz na arena. Não para ver o jogo, a bola, porque o time está com pouco futebol, mas para ver a torcida na arquibancada. Ele ficou entusiasmado. Eu acho que foi uma jogada importante de fortalecimento do que é o Santa Cruz, porque o Santa Cruz começa pela sua torcida. Porque o resto, todo, o time precisa de reforço, o estádio precisa de recuperação, só que o que não precisa de nada é a torcida, está tudo pronto para ajudar. Então ele me disse isso, entusiasmado, que isso vai ajudar no convencimento dos empresários. Eu também vi isso antes, gente. É por isso, vocês lembram que os primeiros empresários dessa SAF que pifou, eles não só ficaram entusiasmados, participaram de programa de rádio, se comprometeram, fizeram doações que até não pagaram de jogadores para o Santa Cruz, tanta coisa que eles ficaram entusiasmados e no caminho eles bateram um pino e desistiram e jogaram o Santa Cruz nessa situação difícil de ter que arranjar um novo grupo e até comprometer o presidente, que se recusa até às vezes a virar público, esclarecer a torcida, talvez envergonhado pelo papelão feito pelo grupo de empresários que não assumiu como pretendiam a SAF. Então, eu estou vendo entusiasmo, mas esse entusiasmo já não me contagia. Eu agora estou como São Tomé, eu tenho que ver a SAF sair. Eu ainda coloco aqui uma questão, tenho repetido isso. Fico achando difícil até que se essa vingar, chegue dinheiro ainda esse ano.
1: É, mas tem que chegar, porque vai estar na prioridade pagar salários e outras questões mais. Pelo menos 10 milhões de aporte. Agora, você me permite discordar de você. 3 meses, inclusive a lei diz, de salários atrasados no futebol, é grave, é gravíssimo, viu, Raul?
2: Não, eu não estou falando disso, não. Eu falei que não acredito que o grupo assine, assuma e bote dinheiro ainda este ano. Se botar, eu estarei naquele grupo comemorar.
1: É o que eu estou te contando de você, que você falou que 3 meses não é nada. 3 meses é muita coisa.
2: Não, 3 meses de salário para o volume, para o valor, para uma SAF. Eu estou falando que 3 meses de salário do Santa Cruz é pouco, porque o salário de um mês é o preço de um jogador ou dois do Palmeiras, preço que eu falo, salário mensal, de jogador do Palmeiras ou do Flamengo. Eu não vou nem puxar para os times da Europa. Então não é uma folha tão impossível de ser honrada a do Santa Cruz.
1: É, são realidades diferentes, na verdade.
3: E,
1: né?
3: E queria dizer outra coisa também, viu, Boris? Quem está no comando dos clubes aí, herda, né? Esse problema, é uma espécie de herança maldita. O Bruno já tinha um grande feito, que foi colocar em dia os salários dos funcionários, né? Ele conseguiu fazer isso, mas agora as coisas novamente, o sarrafo aumenta, o clube sobe de divisão, sai da quarta divisão, vem para a Série C e novamente encontra dificuldades. Então assim, eu até compreendo a situação de alguns presidentes, No caso do esporte também, a gente pode pegar aqui como exemplo, né? O Matheus Soutomayor pegou o quê aí? Um buraco enorme que veio da gestão anterior.
1: A dívida do esporte é 422 milhões, 422,4 milhões.
3: Então, assim, compreendo isso.

0: esforço deles, a dedicação deles para tentar manter esses clubes funcionando e pagando salários em dia, honrando seus compromissos. Mas quando a gente fala aqui de salários atrasados, eu recebi até uma mensagem mais cedo dizendo: olha, o pessoal da base também de Santa Cruz está atrasado lá.
1: Sim.
0: Então, assim, quando a gente fala isso.
2: É lembrar a base, porque precisa inclusive do dinheiro do ônibus.
0: Pois é, tá vendo, Ralf? Então, quando a gente fala isso, é para que o clube ele tenha esse mínimo de organização, que é conseguir pelo menos pagar os salários em dia. Isso não é uma coisa que a gente está cobrando aqui para manchar a imagem do clube. Parece que a gente está falando, quando fala de salário atrasado, vocês ficam aí falando do clube desse jeito. Não, a gente está cobrando de uma forma, né, para que o clube tenha essa organização, porque isso faz parte de um processo dentro de uma temporada.
1: Aliás, a gente não está cobrando, a gente está noticiando atraso.
2: Porque o povo só sabe através da imprensa.
0: Eu vou dizer uma coisa para vocês.
2: É neutro. Se alguém vai ficar sujo no processo, é o patrão, é o dirigente.
0: E eu vou dizer uma coisa para vocês. A Ponte Preta, ano passado, subiu, todo mundo viu, um monte de problema, foi campeã, deixou o Guarani na Série C e veio para a Série B. Foi festa, a torcida da Macaca fez festa, a torcida vai fazer o que tem que ser feito. Vai lá, estende a bandeira, grita, chora, campeão.
1: A Ponte falou que não era exemplo.
0: A Ponte Preta é 19ª colocada na Série B.
1: É verdade.
0: Novamente lá um buraco.
1: Lá a gente falou que não era exemplo.
0: Tá de novo cheia de dificuldade. Na campanha aqui no recorte da Ponte Preta, nos últimos 5 jogos foram 4 derrotas e 1 vitória. Ou seja, o grupo não está reagindo, o time está na parte de baixo da tabela, não está rebaixado, claro que não, tem muito campeonato pela frente. Então você vê que às vezes esse recorte do momento, de um clube todo enrolado, os jogadores vestiram a camisa, os jogadores foram guerreiros lá, né? Se fecharam no grupo lá, a gente inclusive fazia as entrevistas aqui, né, Boris, com os jogadores da Ponte Preta depois das partidas, e eles falavam, né? Grupo de homens aí, estamos aqui.
1: Entrevistei,
0: né?
1: Vários, é.
0: Exatamente.
1: Verdade.
0: Só que, olha o tamanho do buraco aqui, vai para a Série B, foi rebaixada para a segunda divisão do Campeonato Paulista, né? Já foi algo muito negativo para a história da Ponte.
1: Nós temos a obrigação de explicar ao ouvinte, ao torcedor, o porquê disso. Por isso nós não cobramos, nós noticiamos.
0: Aí é. Salário atrasado, um monte de bronca para resolver, clube endividado.
1: Por que aconteceu isso? Desaprendeu?
0: Então, assim, a gente fala isso porque no recorte do momento, por exemplo, o recorte do momento do Santa Cruz, ele não é tão ruim. Nos últimos 4 jogos ele não perdeu nenhum jogo, ele ganhou 2 e empatou 2. Mas tem um problema lá para resolver, é a questão do salário. Tem que pagar, tem que colocar em dia, é bom que faça isso. Eu falei, inclusive, ontem no... Nós até comentamos isso aqui com o Ralf ontem, e eu falei ontem na TV com o João, lá na TV Jornal, eu disse, é preocupante você ouvir um atleta virar público e dizer, tá demorando para resolver.
1: Não é o primeiro, né?
0: Ele disse, tá demorando, Boris, tá demorando. Então, assim, é isso. É cumprir com o seu compromisso, só isso.
2: Olha, atrás desse salário, que deu título no caso da Ponte Preta, foi o único caso que eu vi oficialmente registrado, conhecido, no país inteiro. Porque observe agora, o Amazonas, que seguiu essa regra, o ano passado ele caiu até no campeonato local amazonense, por atrás de salário. Teve nome citado no CNRD. Foi um tumulto a vida do Amazonas. Aí começou esse ano prometendo colocar tudo em dia. Não pagaram. O time se sustentou com invencibilidade durante 5 rodadas. Agora vem com 4 jogos de derrota, exatamente porque não paga salário. Quer dizer, o resultado de salário atrasado é esse. É por isso que a gente fala que a gente não quer ver o nosso futebol enterrado. Então fica falando para ver se o dirigente dá um jeito, se o dirigente também fica envergonhado com isso e faz uma convocação pública de torcida, dos ricos, que torcem pelo clube, para dar uma ajuda também, porque o Santa Cruz, ele está na fila da ajuda. Tá na fila aí do salário família, viu? Porque não tem de onde tirar dinheiro. Enquanto a SAF não vier, não vai existir um dinheiro realmente que possa resolver. Então eu creio que o Santa Cruz vai ter que apelar, como sempre aconteceu, para um movimento, para aqueles jantares, aqueles almoços com os empresários, e no Santa Cruz tem muita gente rica também. Então, eu acho que o Santa Cruz vai ter que caminhar, porque a gente não pode ficar

0: também parado, vendo o cara dizer que não tem o que comer em casa, um funcionário, vendo um jogador já dizer que o outro, como disse o Eurico, que pode ter companheiros que estejam passando por problemas em casa e por conta disso não estão rendendo dentro de campo. Isso ficou visto na fala de Eurico. Então, num quadro desse, a gente aqui dá a nossa contribuição. Como? Falando, instando, dando ideia, fazendo com que todos se motivem, ou pelo menos todos se sintam incomodados para resolver essa situação.
1: 1h48.
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2: Leonardo Góes. 7 minutos faltando agora para as 2 horas, falando do Clube Náutico Capibaribe, essa questão envolvendo o técnico Hélio dos Santos, aliás, envolvendo o nome, Haroldo, porque, na verdade, a rede social, você tem que tomar certos cuidados. Pelo menos nós, jornalisticamente, aqui da Rádio Jornal, tomamos certos cuidados. A gente recebe a informação do Diário do Nordeste, por exemplo, eu vejo o Diário do Nordeste como um jornal muito capacitado. Mas não é a minha fonte principal. A minha fonte principal é o Clube Náutico Capibaribe, entendeu? E eu fiquei sabendo de várias coisas, Haroldo e Ralf, por exemplo, o Moza. Ele foi demitido com salários atrasados, entendeu? O Hélio dos Anjos, eu mandei até para você, Haroldo, ele me respondeu, falou, eu tenho o maior respeito por você, ele mandou para João Vitor também, eu tenho o maior respeito por você, e tive uma sondagem, não passou disso e não pretendo sair. Ponto. Quer dizer,
3: rapaz, eu apostaria, eu não sou de apostar, mas eu apostaria qualquer dinheiro, como pelo menos neste campeonato, Hélio dos Anjos não sairá do Náutico, pelo caráter de Hélio. Porque se fosse outro, um treinador que tivesse um caráter flexível, poderia se encantar com a proposta lá do Ceará. Mas o Hélio tem mais que dinheiro, tem um comprometimento
2: de
3: uma mudança
2: escutou
3: de modelo do clube, não é do time, não.
2: Você escutou o que eu falei, né? O Ceará, o Moza saiu com o Ceará devendo salários a ele. Coisa de 3 meses, né? Então, qual é a segurança?
3: Pode-se pedir garantias para poder ter uma garantia de um banco, de alguma coisa que pague o salário se o clube não honrar. Mas a grande verdade é que Hélio pode ser convidado para a seleção brasileira. Ele, a essa altura, para mim, ele tem um compromisso com o Náutico, que é o tipo de compromisso que o cara não pode quebrar. Se quebrar, ele quebra-se moralmente também junto. Porque, veja, ele, além de ter sido um cabo eleitoral para a reeleição do presidente Bruno Becker, ele tem influência sobre Bruno Becker, nós sabemos disso, que ele eliminou a figura do diretor estatutário do Náutico, ele fez uma transformação e se tornou o imperador do futebol do Clube Náutico do Capibaribe. Tudo foi colocado para ele, como ele quis. Ele colocou o filho dele já para poder colocar no mercado um novo status para o Guilherme. Ele colocou o filho dele como treinador, como se o Náutico tivesse 2 treinadores, embora o filho continue como um auxiliar técnico para nós. Mas, publicamente, são 2 treinadores. Tudo isso o Hélio fez, o Náutico, ou convenceu, vou usar essa palavra, convenceu o Náutico a fazer. E ele largar tudo e deixar aí, isso seria uma coisa que ia repercutir negativamente para ele. E eu, conhecendo o Hélio dos Anjos, que a gente critica algumas coisas, que é normal do futebol, mas que a gente gosta de como ele trabalha, então veja, conhecendo o Hélio, é que eu digo, ele não sairia. Discussão em torno disso agora passa a ser inútil.
2: Uma parte da torcida gostaria da volta do Lisca, estou falando do Ceará, tá? E os dirigentes agora estão partindo para Fábio Costa e Daniel Paulista. Haroldo.
4: Ralf, concordo com o que o Ralf falou. Eu acho que, tirando os 20 times que estão na disputa da Série A do Campeonato Brasileiro, não vejo o Hélio vestindo a camisa de um outro clube de jeito nenhum nessa temporada. Coloquei a turma da primeira divisão, porque são eles que teriam bala na agulha para fazer uma proposta, a tal da proposta irrecusável.
2: Até diferente.
4: Né? Você ganha 100, atenção, eu não sei quanto o Hélio ganha, eu estou só dando um exemplo, tá? É uma hipótese.
3: Mas dizem que ele é o mais bem pago da Série B.
2: Eu não digo nem pelo dinheiro, eu digo pelo aumento de sarrafo de divisão.
4: Também, mas é essa turma que tem dinheiro, não é, Boris?
2: Claro.
4: Você ganha 100 e o cara te oferece 500. Aí a proposta irrecusável.

0: Como é que você vai dar
1: as costas? Eu também acho que ele não iria para o Remo, para Chapecoense.
0: Mas para os... É, também. Mas para a turma da Série B, Ceará, Náutico, acho que ele não faria essa troca. E Ralf foi muito correto lá. O Hélio é muito mais do que um treinador de futebol hoje no Náutico. Ele é uma espécie de consultor, dirigente, está à frente do futebol. Ele quem comanda contratações, indica, sai, fica... Ele tem clima.
1: Ele é diretor e técnico.
0: Pra torcida, a torcida sempre vai. Nunca o cara vai ser unanimidade. Né? Hélio nunca vai ser unanimidade. Perdeu clássicos pro esporte, o torcedor fica sentido. Enfim, a gente já sabe como é. Mas pro clube, o Hélio é muito importante hoje.
1: Ganha do Fortaleza, paga tudo isso. Haroldo, um abraço.
0: Um abraço, Boris. Sempre bom estar aqui com você e com o Ralf.
1: É uma honra. Ralf, uma honra, hein, amigo?
2: Amigo, ripa na chulipa.
1: Tá legal, um abraço. Vamos fazer um bloco e a gente volta.
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6: Ela tem a informação. O nome dela é a Rainha da Tarde, Anne Barreto. Boa tarde.
7: Eu vou gravar. Qualquer dia desse, essa apresentação.
6: Grave,
7: gente,
6: grave,
7: é muito
6: grave.
7: Bonita essa apresentação.
6: Cada,
7: meu Deus,
6: cada dia
7: do
6: eu faço
7: céu.
6: Uma apresentação diferente para
7: pois
6: você.
7: Pois é. Muito obrigado. Boa tarde,
6: boa
7: amigo
6: tarde.
7: Boris. Boa tarde.
6: Boa tarde.
7: Fico até sem palavras.
6: Não,
7: vou
6: não
7: gravar
6: fique,
7: isso,
6: não.
7: Gente.
6: Mas não fique, não.
7: Para ficar eternizado.
6: Já tem gravado aí.
7: Não, né? Eu vou gravar o vídeo.
6: Ah, sim.
7: É o vídeo que eu vou gravar.
6: Amiga querida, eu não sei se você já fez ou fará. Essas viroses estão atacando, porque o nome agora é virose, né?
7: Isso.
6: A virose. Menina, o negócio não é mole não, hein?
7: Não é não. Eu não já não. Fiz um consultório, mas vale a pena voltar a fazer.
6: Vale a pena ouvir
7: porque
6: de novo.
7: Porque parece que tá de novo, né? Assim, tá uma
6: caramba.
7: Leva de
6: novo. Não, e agora você tem um... Sempre tem um negócio a mais, né? Agora você tem diarreia, que te deixa fraco. Aí depois você tem dor no corpo. A febre já ficou de lado.
7: Em segundo plano,
6: problema,
7: né?
6: Em segundo plano. Nem tem febre, nem nada. Mas, menino, o negócio é fraqueza.
7: É pesado. É pesado.
6: Quem
7: teve a virose, quem está agora com ela, sabe que é muito pesada essa virose. E aí chama de virose, Boris, segundo os médicos que já vieram até aqui, porque são diversos vírus.
6: Pois é.
7: E é difícil, muitas vezes, dizer, sem um exame, qual é aquele vírus que atacou aquela
6: nós
7: pessoa especificamente.
6: Nós vivemos milhões de vírus. Nós somos feitos de bactérias, né?
7: Pois
6: de
7: é.
6: Vírus.
7: Pois é.
6: O Anne, mas aí fica
7: então
6: a sugestão...
7: Você tá melhor?
6: Não, tô melhor. Tô meio fraquinho, mas tô melhor.
7: Porque a gente não fica 100%
6: não,
7: logo,
6: não,
7: né?
6: Não,
7: a gente dá
6: não,
7: uma melhorada,
6: não.
7: Mas ainda...
6: A cama fica, Boris, vem, Boris, vem.
7: E tu, já vou. Por aí.
6: Ó, e o consultório hoje?
7: O consultório hoje é para atender o pedido da nossa ouvinte Simone. Ela pediu para a gente fazer um consultório sobre como funciona a cirurgia de endometriose no SUS. Muitas mulheres têm endometriose. E a endometriose, nem todo caso, vai para a cirurgia. Muitas vezes você trata a endometriose com medicação, por exemplo, né? Tem algumas mudanças no estilo de vida, porque as mulheres sofrem muito assim com cólicas menstruais, por exemplo, né? Dor na relação sexual. Então, existe medicação, tem algumas mulheres que vão tomar anticoncepcional, outras colocam DIU para melhorar esses incômodos e tudo mais. Só que existem casos em que a cirurgia é necessária. E aí é preciso passar pela cirurgia. mas ela

0: quer entender como funciona essa cirurgia no SUS. E ela foi muito específica quando ela disse no SUS, porque eu acredito que ela quer saber assim, quais são os pré-requisitos. Tem mais pré-requisitos do que uma pessoa que tem plano de saúde, por exemplo, e em tese teria
1: Ou que um
0: mais.
1: quadro de endometriose leva uma cirurgia no SUS.
0: Eu acho que ela quer saber se tem mais pré-requisitos ou se é geral, tipo assim, por exemplo.
1: Porque se você falou que pode cuidar com remédio, por exemplo, então depende
0: Pode.
1: do tipo da endometriose.
0: É porque tem casos em que vai dar risco a alguns
1: Sim.
0: órgãos. Aí, nesses casos, a cirurgia é indicada. Mas o que eu entendi da Simone, não sei se eu estou certa, é se ela quer saber se essa orientação é geral para quem tem plano de saúde e quem tem, quem não tem, ou se no SUS ainda precisa de outros requisitos. E também o caminho para chegar a essa cirurgia, que não deve ser fácil.
1: Certo.
0: Então, a gente vai hoje, aqui no consultório, claro, falar sobre cirurgia de endometriose, qual é esse caminho no SUS, mas também falar de forma geral sobre essa cirurgia, o que ela faz de fato, quais são esses pré-requisitos, como você pode conseguir a cirurgia e como é mesmo essa cirurgia, como é que a mulher fica depois, enfim. Também vamos falar sobre endometriose, o tratamento sem ser cirúrgico, porque eu sei que tem muita gente hoje, nesse momento, que está tratando endometriose. E pode ter a dúvida assim, poxa, será que eu ainda posso passar por uma cirurgia, mesmo tratando aqui com medicação? A gente vai falar sobre endometriose e com esse foco da cirurgia, que é um foco importante porque tem muitas mulheres que não precisam. Então, quem quiser participar, 991-47-8520. Sei que tem muitos maridos, muitos irmãos, muitos pais que nos ouvem, também sabem que a filha, que a irmã, que a esposa tem endometriose e sofre. Então, se você também sabe de um caso, se você quer fazer uma pergunta para ajudar essa mulher que está sofrendo, consultório é aberto para todo mundo, viu? 991-47-8520, número do nosso WhatsApp, para você participar do consultório hoje falando sobre endometriose.
1: Esta é a Anne Barreto que vai apresentar a partir de agora o Rádio
0: Tá vendo que eu vou
1: Livre.
0: gravar? Vou gravar, gente. Maravilhoso. Muito obrigada, viu? Me sinto muito honrada, viu,
1: E
0: Leonardo
1: no
0: Boris?
1: noticiário, Kevin Paes. Na mesa de áudio, Big Alves, o Master Nacional e Internacional, Elivelto Henrique. O
0: Chique
1: assunto é
0: demais.
1: futebol. 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
4: A defesa de Daniel Vorcaro, dono do Banco Master, teve uma reunião com integrantes da Polícia Federal e da Procuradoria-Geral da República, PGR, e apresentou uma nova versão de delação premiada do banqueiro. Segundo informações obtidas pela TV Globo, o advogado fez um adendo ao documento apresentado no dia anterior. Uma nova reunião estava prevista para esta quarta-feira, mas foi cancelada porque os investigadores pediram mais tempo para analisar o documento. No mês passado, a PF rejeitou uma primeira versão de delação. O acordo segue sendo negociado com a PF e com a PGR de forma conjunta. Os investigadores vinham reclamando que o material apresentado pela defesa de Vorcaro acrescentava pouco em relação ao que já foi levantado pela PF e que a impressão era que Vorcaro agia para proteger pessoas próximas. Ainda falando de política, o plenário da Câmara dos Deputados aprovou nesta quarta-feira a urgência do Projeto de Lei 957 de 2024, que altera o Código de Mineração no Brasil para, entre outros objetivos, agilizar as autorizações para mineração no Brasil e facilitar a atuação de garimpos de menor porte. O governo e os partidos de centro-esquerda denunciaram que a mudança libera o garimpo sem regras

0: e fragiliza o meio ambiente. Oposição e partidos do Centrão, que reúne os partidos da direita tradicional, votaram a favor da urgência. O requerimento foi aprovado com 311 votos favoráveis, 135 contrários e 2 abstenções. Com a urgência aprovada, o texto pode ser votado no plenário a qualquer momento, sem passar pelas comissões. Kevin Paes, Rádio Jornal, Rádio Notícia.
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2: Comigo, muito boa tarde para todo mundo. Boa tarde, Pernambuco. Agora são 2 horas 14 minutos. Está começando o Rádio Livre desta quarta-feira, 3 de junho. E a gente chega com informações para todo o estado. Homem acusado de matar ex-companheira ameaça a família da vítima durante um novo julgamento. É isso mesmo, diante do juiz. Jovem e criança que perderam perna em incidentes com tubarões no Recife e em Jaboatão dos Guararapes já respiram sem ajuda de aparelhos. No sertão, Petrolina realiza Dia D do Meio Ambiente com plantio de mudas, castrações de cães e gatos e ações educativas. No Agreste, São João de Caruaru 2026 terá noite católica com missa, procissão e shows religiosos no dia de Corpus Christi. E no nosso consultório a gente fala hoje sobre endometriose, a pedido da nossa ouvinte Simone. Ela quer saber como funciona a cirurgia de endometriose pelo SUS. Você tem endometriose? Tem dúvidas sobre endometriose? Quer saber também como funciona a cirurgia? Em que casos a cirurgia é necessária? Mande a sua dúvida, a sua pergunta pelo nosso WhatsApp e participe do consultório. 99147-8520 é o número do nosso WhatsApp. Vamos juntos até às 4 da tarde? O Rádio Livre está no ar.
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2: Vamos começar falando sobre as duas pessoas que foram atacadas por tubarões. Uma na Praia de Boa Viagem, que foi uma estudante de direito de 19 anos. E o menino de 11 anos na Praia de Piedade. Eles já respiram sem aparelhos. Isso já é uma boa notícia, mas João Lubambo está aqui para trazer todos os detalhes, né, atualizar esse estado de saúde. Boa tarde, Lubambo.
3: Oi, Anne, boa tarde. Pois é, o Hospital da Restauração no Recife atualizou nesta quarta-feira o estado de saúde das duas vítimas de ataques de tubarão registrados em dias consecutivos no Grande Recife. Em nota, a unidade informou que os dois pacientes estão conscientes, já respiram sem ajuda de aparelhos e permanecem sob monitoramento contínuo de uma equipe multiprofissional, mas ainda não há previsão de alta. João Lucas Castor Nemésio Salles foi atacado por um tubarão cabeça chata no último domingo na Praia de Piedade, em Jaboatão dos Guararapes. Ele sofreu ferimentos graves e precisou amputar a perna esquerda. Já Marcela Vitória de Lima Santos foi mordida por um tubarão tigre na segunda-feira na Praia de Boa Viagem, no Recife. A jovem perdeu a perna direita ainda dentro do mar. Segundo o Comitê Estadual de Monitoramento de Incidentes com Tubarões, o CEMIT, Pernambuco contabiliza 84 incidentes com tubarões desde 1992. Apenas neste ano, já foram registrados 4 casos de mordidas no estado, incluindo a morte de um adolescente de 13 anos em janeiro, na Praia de Del Chifre, em Olinda. As autoridades reforçam um alerta para que banhistas respeitem a sinalização e evitem entrar no mar em áreas consideradas de risco. Tani.
2: Precisamos dessa conscientização mesmo, todos nós, né? Obrigada, Lubambo, pelas informações. Espero que tanto a jovem quanto o garotinho consigam se recuperar bem na medida do possível, né? A gente sabe que eles passaram por um trauma muito grande, mas que eles fiquem bem. Graças a Deus eles sobreviveram e agora que eles fiquem bem. Obrigada, Lubambo.
3: Valeu, Anne.
2: Gente, fazer uma pausa rapidinha no Rádio Livre e a gente volta já. 2h17.
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1: É já já.
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3: 2h22.
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3: Bora empreender, minha gente? Entre os dias 4 e 6 de julho.

0: junho, ou seja, a partir já de amanhã, quinta-feira, o Recife Expo Center recebe a 13ª edição da Feira do Empreendedor, realizada pelo Sebrae Pernambuco e considerada o maior evento de empreendedorismo do país. Então, você quer empreender? Vamos embora empreender? A gerente de políticas públicas do Sebrae Pernambuco, Priscila Lapa, está com a gente. Boa tarde, Priscila. Seja bem-vinda.
1: Boa tarde, Anne. É um prazer falar com vocês novamente.
0: Prazer todo nosso. Priscila, como é que faz para participar da Feira do Empreendedor do Sebrae?
1: Basta se inscrever pelo nosso site, né? Nas redes sociais a gente divulgou também o link de inscrição, inscrição gratuita para todos os públicos e, sinceramente, Anne, imperdível. A feira sempre é muito aguardada, né, pelo Sebrae, por todos os empreendedores de Pernambuco, mas esse ano especialmente a gente caprichou muito em conceito, a gente está trazendo muito conceito novo para o empreendedor, ajudando a ele pensar como inovar, para se inspirar em tendências de outros negócios que estão aí alavancando o futuro. Então vale muito a pena visitar a feira. Você não vai encontrar mais do mesmo, né? Daquilo que no dia a dia você já encontra nas plataformas do Sebrae, nas nossas ações. A gente realmente selecionou algo diferente. A experiência de vivenciar a Feira do Empreendedor vai mexer com a mente e o comportamento de muitos empreendedores, pode ter certeza.
0: Isso para quem já é empreendedor, para quem está querendo empreender também.
1: Isso, a gente preparou experiências diferentes para aquele público que já empreende, ele consegue ser direcionado para ações que possam fortalecer o seu negócio, possa trazer inspiração para outros mercados, para ampliação do negócio e fortalecer a própria gestão financeira também. Mas para aqueles que também querem dizer assim, eu quero dar o primeiro passo, quero começar a empreender, tem também muita inspiração, tem também uma experiência muito diferenciada para esse público também.
0: Pelo que eu estou vendo aqui, vocês vão ter palestrantes assim, também muito voltados para a questão do marketing digital e sempre pensando no marketing, mas com essa construção de relacionamento, né, Priscila?
1: Isso, a gente está trazendo especialistas que podem trazer referências importantes sobre esse universo digital, que aparentemente, até a gente já comentou isso algumas outras vezes aqui na nossa conversa, que as pessoas acham que é tudo fácil, que é só entrar lá, fazer, criar um perfil em alguma rede social, mas tem muita técnica por trás, tem muita dica que pode ser dada. Então a feira vai trazer muito fortemente esse lado prático de pessoas que inspiram outros empreendedores e que podem ajudar muita gente que está aí com essa ideia de se tornar empreendedor para aquele que já empreende.
0: Tem como a pessoa na feira já abrir um negócio, começar esse processo para abrir um negócio?
1: Sim, a gente vai ter uma área específica de atendimento, digamos assim, a parte tradicional do nosso atendimento, sim, que é justamente para quem quer dar esse primeiro passo, formalizar o seu negócio. Vai ter o atendimento de contabilistas, vai ter atendimento especializado também do time do Sebrae que faz esse processo junto com o empreendedor, e vai ter também aquele espaço para quem quer regularizar. Eu já estou empreendendo, estou meio inadimplente, quero dar uma organizada tanto nas contas de tributos como nas empréstimos e outras questões que o empreendedor possa ter inadimplência. A gente vai ter lá também espaços para isso, inclusive com parceiras, instituições financeiras, também lá fazendo esse atendimento para ajudar aquele empreendedor que quer se reorganizar, para ele sair da feira com um novo fôlego, com uma nova perspectiva.
0: Priscila está falando o tempo inteiro assim, de vários espaços, né? Vai ter um espaço para atendimento, vai ter um espaço... Priscila, vai ter espaços assim, setorizados para, por exemplo, quem empreende no setor, sei lá, da beleza, quem empreende no setor da saúde, vai ter isso? Como é que vocês dividem assim a feira?
1: Nos anos anteriores a gente setorizava, a gente fez mais dessa divisão de público por tipo de negócio. Dessa vez a ideia é que todo empreendedor possa percorrer todos os espaços da feira e ter um pouco de contato com todos os tipos de conteúdo. Então, por exemplo, a nossa arena de inspiração, ela serve para muitos tipos de negócios. Então o ideal é o empreendedor, a pessoa se organizar para participar da feira, dá uma olhadinha no site que tem lá toda a programação, ele adentrando lá, passeando pelos espaços da feira, ele vai encontrando aqueles temas que vão fazer mais sentido para o seu negócio. Mas a nossa ideia é revolucionar um pouco mesmo, né? A pessoa ter contato, né, com essas inspirações, com essas referências, tendências de futuro, para que a pessoa, seja de qualquer segmento que for, ela saia da feira mexido e disposto a fazer diferente no seu negócio.
0: Bem, eu estou vendo aqui o site, gente, é feiradoempreendedorpe.com.br, não é isso?
1: Isso, é esse site. Aí, entrando na rede social do Sebrae também consegue chegar lá.
0: E eu estou vendo vários palestrantes aqui, tem influenciadores famosos, né, Priscila?
1: Isso, esses espaços lotam logo. Então, a nossa dica é que quem quiser ir para essas palestras que são mais procuradas, já faz sua inscrição previamente, porque tem aquele empreendedor que chega no dia, e é muito bem-vindo, que não fez sua inscrição previamente, quer se inscrever na hora, mas às vezes ele encontra esses espaços já lotados. Então, nossa dica é para quem está nos escutando, que já dá uma olhadinha lá na programação, se identifica esses nomes aí que a pessoa já quer de toda forma assistir, já faz a inscrição para garantir o seu lugar lá na nossa feira, que vai ser num novo lugar, né? Até a última edição foi no Centro de Convenções de Pernambuco, agora é no Recife Expo Center, ali no Recife Antigo, para que ninguém vá para o lugar errado. Então, vai ser local novo, nova experiência, vai ser massa.
0: Massa demais. Então, a Feira do Empreendedor de Pernambuco, né, do SEBRAE, promovido pelo SEBRAE Pernambuco, começa amanhã, quinta-feira, vai até o dia 6 de junho. Que horas abre-se? Qual é o horário de funcionamento da feira, Priscila?
1: É das 14 às 22. O atendimento no SEBRAE, na nossa sede, ali na Ilha do Retiro, ele continua normal, no horário das 8 às 17, mas a feira é das 14 às 22, nos três dias, na quinta, na sexta e no sábado também.
0: No Recife Expo Center, que fica aqui na área central do Recife. Então, para você que é empreendedor, para você que quer empreender, já entra no site feiradoempreendedorpe.com.br ou nas redes sociais do SEBRAE, vê o link, se inscreve, é de graça e você vai empreender com muita orientação, muito legal. Inclusive, o tema para quem quer virar o jogo, olha, gostei disso. Muito legal. Priscila Lapa, obrigada por estar com a gente, fazendo esse convite para os nossos ouvintes também, que são empreendedores ou que querem empreender, participarem da feira, muito importante. Obrigada, viu?
1: Vai ser massa, a gente vai estar lá esperando todos vocês, inclusive você, Ana. Vamos embora lá para a feira.
0: Vamos embora empreender. Vamos lá. Obrigada, Priscila. Até a próxima quarta.
1: Até a próxima.
0: Priscila Lapa, gerente de políticas públicas do SEBRAE Pernambuco, com a gente falando sobre a 13ª edição da Feira do Empreendedor, que já começa nesta quinta, tá? Amanhã, 4 de junho, vai até sábado, dia 6, das 2 da tarde até as 10 horas da noite, com muita palestra legal, interessante, com muita orientação para você que já é empreendedor e quer virar o jogo, e para você que quer empreender e virar o jogo aí na sua vida. Eu vou fazer um rápido intervalo e volto já. 2:30.
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3: Agora, 2h35.
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3: Rádio Livre está de volta com a história da família que procura um homem desaparecido depois de passar por atendimento em um hospital no Recife. Emerson Pereira é quem traz outras informações para a gente.
4: Olá, um abraço a você e aos nossos ouvintes. Esse homem que está desaparecido é Cosmo José da Silva, ele tem 58 anos. A família contou que antes ele trabalhava no corte de cana lá na cidade de Siriaim, onde reside. Sendo que começou a sentir dores na cabeça e descobriu que tinha um tumor. Fez cirurgia para retirada desse tumor e recentemente voltou ao Hospital de Câncer, aqui na Avenida Cruz Cabugá, no bairro de Santo Amaro, área central do Recife, para fazer novos exames. O médico solicitou uma ressonância magnética. Quando a filha foi marcar essa ressonância, o pai estava lá fora esperando e depois ele desapareceu, saiu do hospital. Eu vou conversar com Tamiles, a filha, para contar esses detalhes. Quando você voltou para o corredor, teu pai não estava mais.
5: Foi quando eu voltei para o corredor, ele não estava mais. Quando eu entrei na sala para marcar a ressonância, quando eu saí, ele não estava mais.
4: Você acha que ele saiu dali, digamos, fugiu com medo de fazer esse novo exame ou de repente fazer uma nova cirurgia?
5: Não, acho que ele não fugiu com medo. Eu acho que ele saiu porque eu acho que, não sei, nem se é assim, né? Eu acho que deu alguma coisa na cabeça dele pra ele poder sair assim, que ele não tem medo, não. Não tem medo.
4: A família disse que ele saiu do hospital de câncer vestindo uma camisa cinza, uma bermuda jeans azul e um chapéu preto. Sendo que ele foi embora sem documentos, celular, nada.
5: Sem nada. As coisas dele, os documentos dele, tava tudo comigo. Ele não sabe mexer em telefone, não sabe chegar em casa só.
4: A gente faz um apelo, quem tiver qualquer informação sobre esse homem, Cosmo José da Silva, pode entrar em contato com a filha Tamiles pelo número 819-9482-5567. Eu vou repetir, 994-82-5567. Vocês já procuraram por onde podiam?
5: Foi, a gente já procurou por onde podia, a gente já procurou por vários lugares, mas ninguém

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1: Ah, quem tiver informação, gente, ajuda essa família. Obrigada, viu, Emerson, por trazer também essas informações. Imagino como a família está desesperada, né? Por causa de um desaparecimento. O desaparecimento já é terrível. Imagina dessa forma. O pessoal vai lá, passa por um atendimento, depois desaparece. A angústia que dá. Nossa Senhora, quem tiver informação, liga para a família, entre em contato, mas só se você tiver uma informação verdadeira. Não vai ficar aí passando trote, porque vai deixar essa família ainda mais aperreada. Agora, a gente vai falar do julgamento de um homem, né, acusado de feminicídio. E, gente, mesmo diante do juiz, ele ameaçou novamente a família da vítima. Isso está acontecendo no Recife. Roberta Coutinho, a mais amada da Rádio Jornal, já está com a gente para trazer os detalhes. Boa tarde, amada.
2: Boa tarde, amada. Boa tarde, os nossos ouvintes. E é isso. Jorge Bezerra da Silva voltou a ser julgado hoje, quarta-feira, no Recife, por tentar matar a ex-companheira, a cabeleireira Priscila Monique Laurindo da Silva. Priscila foi assassinada em 2022, mas em 2021 ele já havia tentado matar a ex-mulher. Jorge esfaqueou a vítima no pescoço por não aceitar o fim do relacionamento. Ele foi preso 8 meses depois do crime e já cumpre pena de 29 anos e 8 meses pelo feminicídio. Hoje, ele é julgado pela tentativa que ele cometeu em 2021. Durante o julgamento realizado no Fórum Tomás de Aquino, o réu, Jorge Bezerra, voltou a ameaçar familiares de Priscila diante do juiz. Segundo parentes, o medo permanece mesmo após a condenação dele. De acordo com o Ministério Público, Jorge já havia atacado a ex-mulher Priscila meses antes do crime. A mãe da vítima, que cria a neta, afirma que segue lutando por justiça e que a família convive com as ameaças do condenado. Após matar Priscila, Jorge fugiu, sendo preso, como eu já disse, 8 meses depois. Caso ele seja condenado neste novo júri, ele poderá perder benefícios ligados à progressão de regime e às saídas temporárias. Já pensasse, Anne, o rapaz de frente do juiz já é condenado por um crime, está sendo julgado de novo e tem a cara de pau de ameaçar a família.
1: Eu não consigo.
2: Rapaz, eu não sei mais não.
1: Eu também não. É muita cara de pau, não é?
2: Rapaz, ele já é condenado por um crime, tá sendo julgado por outro e ele volta a ameaçar a família.
1: E é na frente do juiz, é isso que eu fico mais abismada, assim, porque ele sabe que pode ficar ainda mais tempo preso.
2: Exatamente.
1: Né? Mas é como se fosse assim, ó, tô nem aí.
2: Vou chutar o pau da barraca, mas não é assim. Tem justiça pra isso.
1: Pois é. Sabe o que eu acho? Eles fazem isso, e é assim, uma opinião aqui muito só visão de quem tá de fora. Eles fazem isso porque na nossa legislação, se você for condenado a 30 anos, você não cumpre 30, né? Você pode sair antes, não pode?
2: Pode, então, mas se tiver esses benefícios que ele pode perder, então, que é a progressão do
1: eu
2: regime.
1: Eu espero que ele perca, nesse ponto que eu queria chegar. Entendi. Espero que ele perca, porque como se fosse assim, eu tô preso hoje, mas eu vou sair um dia, né? E vou fazer o que eu tô prometendo. Então, se ele ficar muito tempo mesmo na cadeia, uns 40, se fosse, né? Ah, o caso, uns 40 anos, ele vai sair de lá com quantos anos? 60? Talvez ele, esse tempo inteiro em regime fechado, ele mude, né? Um pouco de cabeça, porque, gente, isso não existe.
2: Não existe, não. É um absurdo. Eu me lembrei daquele outro caso do rapaz que tentou arrombar a porta pra matar a mulher, que ele passou o telefone.
1: Sim.
2: Dizendo, né? Que mesmo eu sei que eu vou ser preso, uhum, e eu mesmo sendo preso, não, uhum, durma, não durma.
1: Exatamente,
2: lembra?
1: Exatamente, lembro.
2: Mas eu acho que é justamente isso que você tá dizendo. A coragem, vamos dizer assim, de dizer isso, é achando que não vai ter justiça e punição.
1: Exato.
2: Mas vai perder. Eu acredito na justiça.
1: Eu acredito. Não
2: vai
1: é possível.
2: Não é possível.
1: Não é
2: diante
1: possível.
2: Do juiz.
1: Exato. É assim, se o juiz não considerar isso, essa ousadia, né? Se quem tá ali julgando não considerar isso, essa ousadia, aí a justiça vai perder a moral que tem, né? Porque tá ali de frente do juiz. Gente, tá de frente do juiz. O juiz pode decidir a vida desse cara, né? Se a justiça não for mão de ferro, acabou. Qual é a moral que a gente vai ter, né?
2: Mas eu acredito.
1: Eu também acredito. Eu também acredito que ele não vai sair impune dessa, não. Que ele vai perder todos esses direitos que poderiam ter, né? Que ele poderia ter. e que ele não vai ter progressão de pena e que ele vai ter que cumprir regime fechado, até porque a justiça tem que olhar isso. Se ele sair, ele vai cumprir o que ele está prometendo. Exatamente. Porque diante do juiz ele está falando nem aí.
2: Exatamente.
1: É, amada, é coisa, é, né, amada, menina? É, sei não. Obrigada, viu, amada?
2: Até amanhã.

0: manhã, Roberta Coutinho, a mais amada da Rádio Jornal. Agora a gente vai para o sertão. Falar de coisa boa, né? Petrolina vai realizar o Dia D do Meio Ambiente com várias atividades como plantio de mudas, castrações de cães e gatos, ações educativas, mas quem conta tudo pra gente é Ediane Almeida. Boa tarde, Ediane.
1: Boa tarde, Anne Barreto. Muito boa tarde para você e para todos acompanhando o Rádio Livre. Próxima sexta-feira, dia 5, será comemorado o Dia Mundial do Meio Ambiente. E a Agência Municipal do Meio Ambiente, AMA, em Petrolina, já começa a comemorar com muitas ações sendo realizadas no dia de hoje, nesta quarta-feira. Estou aqui com o diretor-presidente da AMA, Marcelo Gama, para falar com a gente sobre isso. Boa tarde.
2: Boa tarde, Adriana, ouvintes da Rádio Jornal. Muito bom poder falar das ações que são importantes em comemoração ao Dia Mundial do Meio Ambiente. Hoje é o dia D e a gente iniciou com várias ações, a princípio no Parque do Povo, Rafael Coelho, com alunos da escola Nelly Maria Santana, do N3, são cerca de 50 alunos e nesse momento a gente está fazendo dinâmicas lá com esses alunos, plantio, distribuição de picolés, enfim, está sendo uma festa, mas também sem deixar de, enviar aquela mensagem principal de proteção ao meio ambiente. Teremos também rondas com a Guarda Civil do município, falando sobre conscientização com relação à poluição sonora, mutirão de castrações de cães e gatos no estacionamento da FACAP, são cerca de 60 animais que serão castrados no dia de hoje. Teremos educação educativa também com nossa equipe de fiscalização, SOS Abelha, licenciamento. Teremos na Ilha do Fogo um plantio de mudas e também coleta de resíduos em parceria com a CESPU. E finalizamos no dia de hoje com a distribuição de mudas nativas no Eu Amo Petrolina, ali na Orla. Na Orla 1, então, população que estiver disposta a recolher a sua muda de planta nativa, possa estar com a gente a partir de hoje, 18 horas, no Homem Petrolina, para poder levar a sua muda de planta nativa para casa. O dia D apenas um simbolismo, né? Mas a gente precisa cuidar diariamente do meio ambiente. As gerações futuras, elas serão as responsáveis para receber o que a gente vai deixar nos dias de hoje. Então é importante que a gente realize essas ações para que os nossos filhos, nossos netos, eles possam receber de nós um meio ambiente mais equilibrado. Então a mensagem é essa: o Rio São Francisco, nosso maior patrimônio, então cada um tem o dever de cuidar para que a gente possa preservar aí esse rio que é tão importante para a economia do Vale do São Francisco.
1: Verdade. Muito bem, a gente parabeniza aqui todas as ações acontecendo hoje aqui. Hoje é o dia D, o dia, na verdade, é sexta-feira, que é o dia 5, e a gente já começa comemorando hoje com essas ações importantíssimas aí para despertar a consciência e fazer todo mundo entender que sem a valorização do nosso meio ambiente, a gente não vive. Obrigada, Marcelo.
2: Eu que agradeço, sucesso, estou sempre à disposição.
1: Ediane Almeida para a Rádio Jornal, Rádio Notícia.
0: De Petrolina, vamos para Caruaru, porque o São João de Caruaru, gente, 2026, terá uma noite católica, com missa, procissão e shows religiosos no dia de Corpus Christi, que é amanhã. João Lubambo está de volta aqui com a gente para trazer essas informações. Lubambo.
3: Oi, Anne, estou de volta para falar de São João. A cidade de Caruaru se prepara para receber mais uma edição da tradicional Noite Católica, que acontece amanhã, na quinta-feira, dentro da programação oficial do São João 2026. O evento será realizado durante as celebrações de Corpus Christi e deve reunir milhares de fiéis da capital do forró e de diversas cidades de Pernambuco. A programação religiosa começa no Convento dos Capuchinhos, com momentos de adoração, oração e reflexão. Às 4 da tarde será celebrada a Santa Missa, presidida pelo bispo diocesano Dom José Rui Gonçalves Lopes. Após a celebração, os fiéis seguirão em procissão eucarística até a Catedral de Nossa Senhora das Dores, em uma das mais tradicionais manifestações de fé da Igreja Católica.
0: Ô Lubambo, e à noite, assim, o que que vai ter à noite de programação, né, nessa... Porque a gente fala assim, a noite católica, né, e já começam aí, já começa essa programação à tarde, então à noite, de fato, o que que vai ter e que horas, a partir de que horas começa a programação da noite?
3: Massa, Ana. Então, à noite vai ter a partir das 7h30 a programação lá no pátio de eventos Luiz Gonzaga. As atrações confirmadas são Albanita de Cássia, William Sanfona e a comunidade Colo de Deus. A expectativa da organização é de uma das maiores participações dos últimos anos, reforçando a união entre fé, cultura e tradição dentro do maior e melhor São João do mundo.
0: Eu acho massa, né? Porque, primeiro que festa junina, né?

0: É uma festa também católica, né?
1: É, originalmente São João é um santo, né? É uma festa católica.
0: São João, São Pedro,
1: Santo,
0: né?
1: Antônio, Santo Antônio. Pois é.
0: Então,
1: o mês todo, né?
0: O mês todo de uma festa católica. Mas o que... E a gente também trouxe aqui que o São João de Caruaru também abriu o espaço para uma noite religiosa, cristã, uma noite evangélica, de cultos também. Isso é muito legal, porque a gente está falando aqui da fé das pessoas. A gente está falando
1: pois
0: de
1: é.
0: Cultura e de fé. Então, que bacana poder também noticiar e vivenciar esse momento de uma festa abrindo espaço aí para a fé das pessoas, para as pessoas celebrarem e a sua fé e a sua cultura. Muito legal. Obrigada.
1: Tem espaço para todo mundo, né?
0: Exatamente. Obrigada, Lubambo.
1: Valeu, Anne.
0: Bem, agora a gente vai fazer uma rápida pausa aqui no Rádio Livre, mas eu volto já já. 2h49.
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0: 2h54.
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0: Rádio Livre está de volta, falando sobre um bazar solidário que está acontecendo no bairro da Embiribeira, no Recife, e oferece mais de 3 mil produtos a partir de R$10. Germano Rodrigues já foi conferir, ele que traz os detalhes para a gente. Boa tarde, Germano.
2: Olá, Anny Barreto. Boa tarde para você, boa tarde para todo mundo. Isso mesmo, estou aqui acompanhando o Bazar Luz e Bem, que está acontecendo. Começou hoje, dia 3, e vai até o dia 5 de junho. O bacana, Barreto, que são mais ou menos, em média, 3.500 produtos, com roupas masculinas, femininas, infantis, até moda praia, cama, mesa e banho, sapatos, artigos de decoração. E aproveitando que estamos numa época junina, tem vestidos de festas juninos. É o que você vai encontrar aqui. Tá muita gente, tem muita gente vindo aqui conhecer de perto. Ah, você me pergunta, tá acontecendo aonde? Na Faculdade de Saúde, que fica aqui na Embiribeira, em anexo. Um salão de festas muito grande, anexo. É fácil de chegar por aqui, mas quem vai falar melhor com a gente sobre esse bazar, o Bazar Luz e Bem, é Euzy Vieira, que é a coordenadora aqui do bazar. Euzy, boa tarde, seja bem-vinda à Rádio Jornal. Um bazar bacana, tô vendo que tem muita coisa. Nesse momento tem muita gente procurando aqui os produtos e as mercadorias. Qual o intuito desse bazar?
3: Boa tarde a todos, é um prazer falar com a Rádio Jornal. O intuito desse bazar é a gente ajudar quem precisa. Nós temos 90 famílias que a gente assiste, entre pessoas idosas, gestantes, damos toda a assistência para elas. Além do mais, o GEFA, que é o Clube Espírita Francisco de Assis, tem 40 anos, é o padrinho do Lar de Clara, onde nós também assistimos as crianças. Então, tudo isso é para fazer o bem.
2: Eu estava vendo aqui, no caso, tem produtos variados. Logo na entrada, a gente já vê já um vestido de festa, festa junina, vê uma camiseta para o garoto também estampada, né, toda padronizada por São João. E o bacana é que os preços aqui começam a partir de R$10. Ou seja, o bazar ajuda a quem for destinado esse dinheiro, e é também o comprador que não gasta tanto para levar produtos de qualidade e ficar bonito, né?
3: É, a oportunidade de garimpar sempre tem alguma coisa que vai ser útil para a nossa casa, para nós, roupas boas, novas, seminovas, para os nossos filhos, o marido. Veja, nós temos também o Dia dos Namorados. Está aqui uma oportunidade, né? Para eles darem alguma coisa e elas também, né? Dar alguma coisa a seus maridos.
2: A hora é agora, né? Não tem desculpa.
3: A hora é agora. Num preço bom, um preço de bazar.
2: Euzy, me diz uma outra coisa. Você falou uma novidade. É, apesar que o feriado agora de Corpus Christi, né, está batendo na porta, o bazar vai continuar tranquilamente, sem interrupção, né?
3: Sem interrupção. Amanhã estaremos aqui o dia todo e na sexta-feira até as 15h. Então aproveita, a gente está fazendo reposição, sempre está chegando peças novas. Quem quiser doar alguma coisa que não tem uso para você, né? Venha, traga pra gente aqui que a gente recebe com prazer.
2: Euzy, gratidão pelas informações, parabéns pela ação. E você que está nos ouvindo, dá tempo, vá até o dia 5 de junho, aqui, eu não sei, Centro de Eventos, Recife, Espaço Anexo, é na Faculdade de Saúde de Pernambuco, que fica na Avenida Marechal Mascarenhas de Moraes, 4831, bairro da Embiribeira. São mais de 3.500 produtos com preços a partir de R$10. Barreto, é bacana fazer o bem, né? E sempre ter aquele retorno, né? Eu faço e acabo recebendo. Por enquanto é isso, eu volto com você aos estúdios.
0: Muito legal mesmo essa iniciativa, Vice Germano. Obrigada pelas informações. Uma oportunidade para você ajudar as outras pessoas e também de economizar, né? Agora a gente traz um alerta, porque a Receita Federal está fazendo esse alerta para as penalidades e quem perdeu o prazo do imposto de renda. Você sabe o que acontece com quem não declarou o imposto de renda a tempo?
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5: A Receita Federal recebeu 44.498.717 declarações neste ano. O número foi recorde e acima da expectativa do órgão, que previa um envio de 44 milhões de documentos. Mas quais as consequências para quem não declarou o imposto de renda? Qual o valor da multa para quem esqueceu de fazer a declaração? A gente explica. Quem é obrigado a declarar o imposto de renda 2026 e perdeu o prazo de entrega, deve regularizar a situação o quanto antes para evitar problemas com a Receita Federal. Além da multa por atraso, o contribuinte pode ficar com o CPF na situação de pendente de regularização, status que costuma ser aplicado a partir de setembro. Quem não entregou a declaração dentro do prazo está sujeito a uma multa mínima de R$ 165,74, que pode chegar a 20% do imposto devido. A penalidade é aplicada apenas a quem já estava obrigado a declarar e não enviou o documento. Os contribuintes que não se enquadravam nas regras de obrigatoriedade não sofrem qualquer punição por não terem prestado contas ao fisco. A consulta para saber a situação do CPF pode ser feita no site do fisco. Para regularizar a situação após o CPF ficar pendente, é necessário apresentar a declaração que ficou faltando junto ao pagamento da multa e o prazo é de até 5 anos. Passado esse período, o caso deixa de ser apenas o de uma declaração atrasada e passa a exigir um tratamento mais complexo por parte da Receita Federal. O órgão pode abrir um processo administrativo para apurar a situação e a regularização não será mais automática ao enviar a declaração. Ela poderá exigir análise detalhada do documento por servidores, comprovações de despesas e receitas e cálculos de penalidades adicionais. Além disso, as multas podem ser aplicadas de forma mais pesada e não mais apenas sobre o atraso. Vale destacar que, neste ano, o Programa Gerador da Declaração, PGD, instalado no computador, segue como meio preferido dos contribuintes para declarar. Ao todo, 78% das ações foram enviadas pelo programa. Além disso, 54,6% dos contribuintes optaram pelo modelo simplificado, que permite um desconto padrão de 20%. Os demais escolheram o modelo completo, utilizando deduções legais para reduzir o imposto devido ou aumentar a restituição. Embora a Receita não imponha bloqueios diretos a quem é obrigado a declarar e não presta contas, há alguns impedimentos, como a emissão de passaporte. A Polícia Federal não tem regra específica sobre quem não declara o imposto de renda, mas o órgão afirma que na lista de documentos para solicitação de passaporte, o CPF deve estar regular. 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Kevin Paes para o Rádio Livre.
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0: O Boca no Trombone de hoje está começando com Marco Antônio de Camaragibe.
6: Mano Barreto, boa tarde. Boa tarde a todos do Rádio Jornal. Boa tarde a todos que fazem a Rádio Jornal. Meu nome é Marco Antônio de Camaragibe. Mano Barreto, nem Boca no Trombone hoje, né? É só o terminal integrado de Camaragibe. A governadora, junto com a Grande Recife, eliminou o terminal, precisa de reforma e tal, tudo bem desde a Copa de 2014. Até agora não terminaram. Agora eles fizeram o quê? Derrubaram, porque a gente não tem para onde ir. Jogou o povo, a própria sorte, no meio da rua. Na verdade é essa, muita gente no meio da rua. Eu desafio a governadora e o secretário do Grande Recife, o dirigente ou diretor do Grande Recife, que eu não sei como é que se chama, ele pega um ônibus em Camaragibe antes de 6, 7 horas da manhã. Eu desafio ele pega um ônibus lá em Camaragibe. Jogou o pessoal no meio da rua, a própria sorte. O povo desce dos ônibus, parece formiga no meio da rua, arriscado de ser atropelado. Não tem um controle, não tem nada. Muito errado. Botaram os ônibus de Macaxeira, todos saindo de São Lourenço. Não, gente. Um de São Lourenço, outro de Camaragibe, dividiu o povo. Derby, Tiúma, saía

0: Itamaragibe, Derby, de lá do Atacadão, facilitava a vida do povo, não, tudo de São Lourenço, vem de São Lourenço. Gente, tá uma bagunça, tá uma bagunça. Agora, o patrão não tem nada a ver, o patrão quer o empregado na empresa, tudo bem, tem o empregado na empresa, como é que a gente chega? Problema teu, e vira. Governador, eu desafio você e seu secretariado em pegar o ônibus lá. Vá lá, entre 6 e 7 horas da manhã. Obrigado, Ana, pelo espaço, boa tarde.
1: A situação está complicada aí, né, seu Marco Antônio? Inclusive, a gente vai mandar repórter sim, viu? Aí para Camaragibe, para poder também acompanhar esse sofrimento de vocês, esse cenário que está caótico, pelo que todo mundo está dizendo. Obrigada pela sua participação. Vamos cobrar, sim, alguma mudança, né? Pelo governo do estado, pelo Grande Recife, enfim, o que pode ser feito tem que ser feito. Agora a gente vai ouvir Marcos Rocha da Várzea.
2: Boa tarde, me chamo Marcos Rocha e sou usuário do metrô, partindo de Camaragibe até a estação rodoviária TIP. E eu sei que na próxima semana vai começar essa mudança que vai ter aí, inclusive em horários, que o metrô já demora bastante usando as duas faixas de linha de quem vem de Recife para Camaragibe e vice-versa, na outra linha. Então, eu gostaria, com minha inocência, de ver se pelo menos a CBTU, o senhor Salvino Gomes, poderia, não sei se pode, ficar usando o trem em uma única faixa, feito eles estão dizendo que vai usar, de Coqueiral, na parte superior, para embarque e desembarque, o trem ficar para lá e para cá, só nessa faixa. E quem fosse para o centro em diante, de Coqueiral em diante, descer a rampa e ir para a plataforma inferior, de quem vem de Jaboatão, pegaria para o destino que fosse em seguida, depois da estação Coqueiral. Para o usuário do metrô que pegaria o metrô até Coqueiral, por exemplo, não ia atingir tanto o horário. A gente não ia ficar tão sacrificado com até 45 minutos esperando um trem. Por exemplo, a gente tem horários para bater cartão, etc, etc, etc. Muita gente que está escutando agora nesse momento. Então, CBTU, Recife, Metrorec, dá uma olhada aí para ver se tem essa possibilidade de ficar uma linha só vindo de Coqueiral, bate e volta, Camaragibe, bate e volta para lá e para cá, porque seria mais rápido. Eu acredito que funcionaria melhor.
1: Tá feito o seu pedido, seu Marcos Rocha da Várzea. Agora, Ricardo do Recife.
3: Boa tarde, Anne Barreto. Anne, Ricardo de Recife falando. Anne, boca no trombone hoje, vai para a Prefeitura de Olinda. Faz mais de um mês que caiu uma parte de uma parede, de um muro lá no espaço de lazer do Caenga, impedindo que as pessoas façam caminhada. Já aqui é tão carente de espaço para caminhar, aí muita gente se sente segura ali para fazer esse tipo de atividade, né? Então faz mais de um mês que a parede caiu, bem no meio, impedindo que as pessoas façam suas caminhadas lá dentro, entendeu? Então fica aí a minha indignação para a Prefeitura de Olinda. Prefeita, manda um pessoal ali recolher aqueles entulhos, para o pessoal ficar mais à vontade nas suas caminhadas diárias. Obrigado e até a próxima.
1: Era o mínimo, né, seu Ricardo? Obrigada pela sua participação. Bem, gente, eu sou Boca no Trombone de hoje. Amanhã tem mais.
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1: Vamos para o nosso giro de notícias com o doutor da notícia, Kevin Paes. Boa tarde.
5: Olá, Anne. Boa tarde para você. Boa tarde aos ouvintes. O ministro do Supremo Tribunal Federal, STF, Alexandre de Moraes, liberou para julgamento a ação penal em que o ex-deputado federal Eduardo Bolsonaro é réu pela acusação de promover o tarifaço dos Estados Unidos contra as exportações brasileiras. A data da análise do caso ainda não foi definida. O caso será julgado pela primeira turma da corte, que também é formada pelos ministros Flávio Dino, Cristiano Zanin, Carmen Lúcia, além de Moraes, que é o relator do processo. Em novembro do ano passado, o STF aceitou a denúncia da Procuradoria-Geral da República, PGR, no inquérito que apurou a

0: A atuação do ex-parlamentar junto ao governo dos Estados Unidos para promover o tarifaço contra as exportações brasileiras, a suspensão de vistos de ministros do governo federal e de ministros da corte. Ele responde pelo crime de coação no curso do processo. Desde o ano passado, Eduardo Bolsonaro está nos Estados Unidos e perdeu o mandato de parlamentar por faltar às sessões da Câmara dos Deputados. Kevin Paes, Rádio Jornal, Rádio Notícia.
1: Obrigada, Kevin. Vamos para o intervalo. Na volta, a gente vai falar sobre endometriose e quando é preciso fazer cirurgia para tratar esse problema. A gente volta já. 3 e 9.
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1: 3:13.
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1: Consultório do Rádio Livre hoje vai falar sobre endometriose e a cirurgia para tratamento da doença. Esse foi um pedido da nossa ouvinte Simone. Quando é preciso fazer uma cirurgia para tratar a endometriose? Como funciona no SUS? Ela também quer saber isso. Vamos entender mais a partir de agora no consultório. E para conversar com a gente, estamos com o médico ginecologista Dr. Cláudio Barros. Dr. Cláudio é professor associado de ginecologia do Hospital das Clínicas, diretor do Centro de Reprodução Humana de Pernambuco. Está com a gente hoje aqui. Boa tarde, Dr. Cláudio. Seja bem-vindo.
3: Boa tarde, gente.
1: Que bom tê-lo com a gente. Também estamos com o Dr. Mauro Aguiar, médico ginecologista, que faz parte da equipe de assistência em ginecologia do Hospital das Clínicas, é chefe do setor de endoscopia ginecológica do Hospital das Clínicas, membro da diretoria da Associação de Ginecologistas e Obstetras de Pernambuco e membro da Câmara Técnica de Cirurgia Robótica do CREMEP. Doutor Mauro também é mestre em Ciências da Saúde. Boa tarde, Dr. Mauro Aguiar. Seja bem-vindo.
4: Boa tarde. Obrigado pelo convite.
1: Que bom tê-lo conosco. E também, que bom ter o Dr. Vandelson Rangel, médico ginecologista, mestre em Saúde da Mulher, especialista em Reprodução Humana Assistida, membro da equipe da Clínica Arte Fértil, diretor médico da Policlínica US-101, acho que é isso, né?
4: Isso.
1: Atende na Prefeitura do Recife, na Secretaria de Saúde pela UPAE, Clínica Arte Fértil, Unimed e consultório particular. Lá também. Boa tarde, Dr. Vandelson Rangel.
5: Boa
1: Seja bem-vindo.
5: Tarde. Boa tarde, muito obrigado pelo convite também.
1: Que bom tê-los com a gente, doutores. Esse consultório foi pedido por uma das nossas ouvintes, a Simone, e ela mandou um áudio. Então, eu queria que todo mundo escutasse agora a mensagem da Simone.
6: Boa tarde, Anne Barreto. Meu nome é Simone, daqui de Rio Doce, e gostaria que você fizesse um consultório com um médico do SUS, falar sobre endometriose, cirurgião de endometriose. Gostaria muito que você fizesse, que esse assunto é muito pouco falado.
1: Tá certo. Dona Simone, pedido de ouvinte aqui é ordem, então a gente vai sim falar sobre endometriose, sobre a cirurgia. Estamos aqui com três especialistas para conversar com a gente. Vou começar aqui com o Dr. Cláudio para entender um pouquinho do que é essa doença que atinge milhões de mulheres no mundo inteiro. Doutor, o que é a endometriose?
3: Bem, boa tarde. Endometriose é uma doença inflamatória crônica, progressiva e de difícil diagnóstico, difícil tratamento. E é interessante saber que ela se forma através das menstruações retrógradas, ou seja, todas as mulheres menstruam para dentro da cavidade abdominal. Então você faz logo uma primeira pergunta super interessante. Bem, se todo mundo menstrua, por que nem todo mundo tem endometriose? Uhum. Aí vai avaliar o sistema imunológico de cada um. Bem, mas eu não sei meu sistema imunológico, então não devia menstruar muito, não. Então, o primeiro aviso às navegantes são as mulheres que menstruam muito, não devem menstruar muito.
1: E o que seria menstruar muito?
3: Assim, esse é o problema. 80 ml é o que a gente considera um fluxo menstrual normal, 80 ml. Agora, isso, quantificando em absorvente, aí já foi feito um estudo bem. A mulher disse, não, eu uso meu absorvente a cada 2 horas, mesmo limpo, mesmo sujo. Então, você não sabe. O que a gente sabe é que seria 80 ml, cientificamente, o valor normal. E as mulheres sabem, o grande problema também é porque se sua mãe menstrua muito e você menstrua também, você é a referência à sua mãe, então você acha que você menstrua normal. Então, às vezes, a referência da mãe é a referência errônea. É preciso que o médico avalie com relação aos absorventes se essa paciente menstrua muito, porque se menstrua muito, ela pode ser uma candidata à endometriose no futuro. E aí ela tem que fazer a profilaxia, ou seja, ela tem que usar alguma coisa que diminua o fluxo menstrual. Então isso é uma dica importantíssima para as mulheres.
1: Já que o senhor trouxe esse negócio de menstruar muito, menstruar pouco, tem mulheres que dizem assim, eu passo 3 dias menstruadas, tem mulheres que dizem assim, não, eu passo 6. Mas esses 3 dias ainda pode ser muito, dependendo do fluxo. Por exemplo, é difícil para a mulher também saber, né? E para o médico, como o senhor está dizendo, assim, pela quantidade de absorvente e tal. Mas você pode menstruar menos dias e ter um fluxo maior de menstruação de uma pessoa que menstrua mais dias?
3: Poder pode, mas o mais comum são ciclos hipermenorrágicos, né? Ciclos que vai acima de 5 dias, entendeu? Com volume maior. Isso aí faz com que a quantidade grande de sangue vá para o abdômen. E como eu disse, dependendo do seu sistema imunológico, você vai desencadear endometriose no futuro. Então, isso é uma orientação muito importante, rever essa quantidade do meu sangue menstrual, meu fluxo menstrual, tentar avaliar com

0: com pesos absorventes ou avaliar de alguma maneira para saber se o que está acontecendo com ela, que muitas, é como eu disse a vocês, se tem a referência da mãe que sangra muito,
1: sim,
0: a mãe sangra 10, eu sangro 6, eu estou bem, não está bem coisa nenhuma, você está acima do normal. Então, uhum, eu teria que fazer uma consulta com um especialista para quantificar esse volume, que seria extremamente importante.
1: Nesse caso, doutor Wandelson, poderia ter uma orientação de, olha, vamos suspender essa menstruação de alguma forma?
2: Isso, conforme o doutor Cláudio falou, o bloqueio nessas pacientes é interessante, uma vez que ajuda a desinflamar a pelve, uhum, ajuda a reduzir os sintomas, né? Porque muitas vezes essas pacientes vêm apresentando sintomas como dor... Tá? E um outro ponto importante também que o Dr. Cláudio falou é essa questão do bloqueio para tentar preservar a fertilidade, no caso, evitando que a endometriose possa distorcer a anatomia e prejudicar uma gravidez.
1: Uma coisa que eu sempre fui muito curiosa, eu queria entender, assim, se a gente bloqueia a menstruação, se todo mês ali, uhum, a mulher vai menstruar, se você bloqueia, esse sangue vai para onde?
2: Na verdade, ele não se forma.
1: Não,
2: quando
1: se forma.
2: Você faz o bloqueio hormonal, ele não vai se formar, né? Porque, uhum, a menstruação é justamente produto do endométrio, que ele aumenta para dar uma sustentação a um embrião ali, quando prender. Como não existe o embrião, aí o sangue desce, né? Pela questão dos hormônios, né? Que existe um balanço dos hormônios e aí a menstruação desce.
1: Então o sangue é liberado, mas se não se forma,
2: não tem como.
1: Não teria problema.
2: Ficar,
1: né,
2: presa a menstruação, como muita paciente fala, né?
1: Exato, a gente fica nessa curiosidade, mas vai pra onde, né? Eu já tenho muitas ouvintes dizendo, mas vai pra onde esses sangues? Aqui a resposta do especialista, doutor Wandelson, com a gente. Agora também vamos conversar aqui com o doutor Mauro Aguiar sobre endometriose. Quando vocês chegam a esse diagnóstico de endometriose, o que foi que aconteceu no útero, doutor?
3: Bom, endometriose é um desafio. Na prática, o que acontece, como o Wandelson falou, o útero é um órgão que ele é relativamente simples. Ele é um músculo que serve para quando aquela mulher engravidar, ele contrair para ela ter um bebê. Ele é um recipiente.
1: Uhum.
3: Ele não produz hormônios, ele não tem outras funções sistêmicas para o organismo da mulher. Só que esse músculo, ele é oco. E a parte de dentro dele tem uma camada especial, que essa sim é muito diferenciada. E ela, quando a mulher amadurece, ela começa a reagir para tentar engravidar. Ele não sabe que a menina ainda não quer engravidar. Ela biologicamente está pronta para isso. E todo mês esse endométrio vai reagir tentando engravidar. Simplificando bastante, essa região cresce e enche de sangue para poder sustentar um bebê.
1: Uhum.
3: Quando aquela menina não engravidou, porque não tem relação ou está evitando de alguma forma, tudo que cresceu em exagero, o próprio corpo renova. E isso gera essa descamação que causa o sangramento.
1: Uhum.
3: Então, essa área interna do útero a gente chama de endométrio. Endometriose é quando a paciente tem esse mesmo endométrio aparecendo fora da cavidade uterina. Então ela vai menstruar no lugar errado. E isso é um cenário que desenvolve inúmeras possibilidades de sintomas, de quadros clínicos diferentes para aquela paciente.
1: Eu tenho um dado aqui do Ministério da Saúde que estima que hoje a endometriose atinge entre 5% e 15% das mulheres em idade reprodutiva. Mas também, vocês já trouxeram aqui, que às vezes é difícil, né? De difícil diagnóstico, muitas vezes até a mulher pode ter algum sintoma e não vai imaginar que é endometriose, vai achar que é normal e não vai procurar o médico. Então, isso aqui ainda pode estar muito subestimado.
2: Se estima, inclusive, que o tempo de diagnóstico, né, doutor Mauro, é de 7 a 10 anos, mais ou menos. 7 a 10 anos para conseguir estabelecer o diagnóstico, haja vista que existe também na sociedade uma normalização assim, da dor, como, uhum, se sentir dor fosse normal e natural da mulher na menstruação, entendeu? Então, como não existe a devida investigação muitas vezes, aí a gente tem essa dificuldade, esse delay para dar o diagnóstico, né? De 7 a 10 anos, mais ou menos.
1: Aí, doutor Mauro, por exemplo, essa questão dos sintomas, vocês falaram aqui de dor na relação, né? Mas já que é a idade reprodutiva, eu vou imaginar aqui desde a primeira menstruação, como o senhor trouxe, né? Porque ali o órgão já está pronto para reproduzir. Mesmo que a menina não tenha relação sexual, muitas vezes, no começo dessas menstruações, a gente sente muita cólica. Cólica é um sintoma, assim, que pode chamar atenção? Porque cólica, se cólica for um sintoma que pode chamar atenção, a gente tem que mudar toda a nossa cultura, porque a gente acha que cólica é super normal para quem vai menstruar.
3: Pronto, você acabou de falar

0: um dos principais paradigmas que justificam a gente demorar tanto a identificar a endometriose. Cólica é normal. Então a gente aprende isso desde que inicia o período de ciclos menstruais. E realmente a menstruação ela é desconfortável. Toda mulher que menstrua em algum grau vai ter algum grau de desconforto. Mas normalizar a cólica, normalizar situações em que a menina ou a mulher ela não consegue desenvolver suas atividades normais por conta do período menstrual, por conta da cólica, é um erro. E aí muitas vezes essa paciente peregrina por anos, seja ela mesmo se julgando, achando que ela é frágil, que ela é fraca, uhum. e é julgada até pelo ambiente de trabalho, enfim, até que ela procure ajuda, até que faça exames e identifique o diagnóstico. Quando ela chega no especialista e vai conversar com você, você pergunta, olha, desde quando você sente que sua cólica incomoda? E aí vem essa surpresa, olha, ela já sentia os sintomas há mais de 7, 10 anos e nunca fez diagnóstico. E isso é muito responsabilidade dessa nossa visão cultural de que cólica é para ser normal. E aí, nesse contexto, a gente precisa combater isso. A menstruação é desconfortável, a gente entende isso. Nem todo desconforto menstrual vai ser por endometriose, mas aquela menina que começa a ter limitações em sua vida por conta do padrão menstrual, essa paciente não pode ser renegada ou deixada ao acaso, ela deve ser investigada, entende?
1: E aí, doutor Cláudio, esse tratamento já pode começar cedo, assim, ainda na adolescência, por exemplo?
2: Sem dúvida, essa dismenorreia que chama, é dor, cólica menstrual, se ela for progressiva, ou seja, se esse ano a cólica é mais forte que o ano passado, eu acho que é uma conduta muito simples, que a gente faz um bloqueio dela com a concepcional, fazer um teste. Uhum. O padrão ouro era a laparoscopia, não é mais, infelizmente, é porque a endometriose, o novo guideline que saiu, muda muito, você estuda, aprende uma coisa esse ano, o próximo ano já não é mais, é uma confusão enorme. Mas uma coisa é lógica, se a paciente chega no hospital das clínicas, doutor, estou com cólica menstrual, está mais forte que o ano passado, mais forte que o ano retrasado, a gente faz um bloqueio do sangramento, manda usar anticoncepcional. E tem que dizer à paciente, quando você usa anticoncepcional, você não menstrua, você quando para o anticoncepcional, você tomando anticoncepcional, quando você para, você não menstrua, você sangra. Menstruação, sangramento cíclico, fisiológico e temporário. A partir do momento que você está tomando anticoncepcional, você não vai menstruar nunca, você pode até sangrar se parar. Uhum. Aquele sangramento, você pergunta ao seu médico, qual é a vantagem que eu tenho de parar meu anticoncepcional? Vai ter São João aí, eu vou parar no anticoncepcional dia 19, eu vou passar o São João menstruada, por quê? Por que eu vou parar o anticoncepcional esse mês? Não paro, então emenda duas cartelas, emenda três cartelas, não faz mal absolutamente nenhum. O mal que o anticoncepcional faz, ele faz nos 21 dias. Se ele for 21, ou 25, ou 28, não vai mudar nada. Então a gente é de praxe, pelo menos no nosso ambulatório, a gente bloqueia todo mundo. Elas voltam 3 meses depois e fazem, doutor, de fato, parece que começou a melhorar um pouquinho e minha vida está mais aceitável. Bem, então vamos passar agora para os especialistas e a gente vai procurar se o tratamento clínico vai ser importante ou ela no futuro vai fazer uma laparoscopia, um tratamento cirúrgico. O que importa é fazer o tratamento no dia que a paciente chega. Porque elas chegam com cólicas grandes, você vai pedir ressonância, laparoscopia, 2, 3, 4, 5, 6 meses, um ano, e a coitada sofrendo. E você tem ali 9,50 um anticoncepcional, manda ela tomar um anticoncepcional. E manda ele para casa e voltar com 3 meses, a gente faz um diagnóstico retrospectivo, ó. Se melhorou, melhorou. Não fiquei boa, mas melhorou muito, então já é um indício que aquela dor é de fundo endometriótico.
1: É, com relação à cólica, acho que pode melhorar já de imediato, porque não vai menstruar. Mas e quem tem dor na relação sexual, melhora também rapidamente?
2: Depende. Dor na relação sexual, geralmente, já tem uma endometriose um pouquinho profunda. Quer dizer, no fundo de saco. Então, quando o pênis bate, dói, aí já é uma endometriose avançada. Para chegar nesse estágio aí, ela perdeu muito tempo de diagnóstico, entendeu?
3: Já tem aderências, né? Provavelmente, isso causa dor.
1: Então, doutor Vandelson, vamos falar de todos os sintomas. Dor, a cólica, incapacitante, que aí já é um sintoma. Dor na relação menstrual, mas aí vocês estão dizendo que já é uma endometriose mais profunda. Mas antes de chegar até lá, além da cólica, tem outros sintomas que chamem a atenção de vocês?
3: Sangramentos volumosos, né? Também seria um dos parâmetros, né? E aí isso engloba também, né, doutor Cláudio, a adenomiose, que é uma forma também de proliferação de tecido do endométrio, como explicou o doutor Mauro, só que dentro da musculatura do útero. E aí acaba englobando, porque tem uma fisiologia muito

0: muito parecida, né? Uhum. E causa também um inchaço do tamanho do útero, causa sintomas também de dor e aumento de fluxo menstrual, e muitas vezes menstruações assim que chegam a descamar também, até membranosas, né, também.
1: Nossa, então...
2: Eu só queria fazer uma contribuição.
0: Claro.
2: Com relação à adenomiose, é um absurdo o que está acontecendo agora. Os colegas médicos, eles estão colocando um diagnóstico, adenomiose incipiente. Ou seja, pequena quantidade de endométrio entrando no músculo. E sua bisavó teve adenomiose. Sua tataravó teve adenomiose. Só que o ultrassom não via. Se não via, não colocava. E não teve nenhuma repercussão. Então, eu acho que devia ser descrito presença de endométrio infiltrando o miométrio. Na descrição, lá embaixo no diagnóstico, se você bota adenomiose, hoje em dia você vai para o Google. O Google, tratamento de adenomiose é tirar o útero. É catastrófico. É. Ou seja, tem um professor bailão muito famoso em São Paulo. Uma vez ele disse, tem certo, eu não boto um diagnóstico, eu boto na descrição para o colega ler. Mas se você bota um diagnóstico hoje em dia, acabou a paciente. A paciente vê se está
0: organizada, né,
2: ela vai no Google, estou com adenomiose, o que é que eu faço? E aí estressa. A função do médico hoje não é nem tratar, é confortar a paciente. E tratar em segundo plano. Você tem que confortar a paciente frente a esses absurdos que tem de diagnósticos errôneos. E esse adenomiose, todo dia eu recebo adenomiose incipiente. Pronto, a paciente está perdida numa situação que não tem, teoricamente, um tratamento específico.
1: Difícil, mas a gente não vai falar muito aqui sobre endometriose, nas dúvidas das nossas ouvintes. Já tem gente participando, inclusive, que são atendidas. Tem uma mulher, uma moça aqui que é atendida lá no Hospital das Clínicas, está participando com a gente. Quem quiser participar do consultório, é só mandar uma mensagem pelo nosso WhatsApp, tá? 991-47-8520. Pode falar, doutor Vandelson.
0: Em que pese também que, às vezes, existe o contrário, né? O caso da paciente que não tem dor e acaba tendo justamente o diagnóstico de endometriose incidental nas investigações para infertilidade, por exemplo. Justamente porque, apesar dela não ter dor, a alteração anatômica que acontece na pelve acaba prejudicando o mecanismo natural de uma gravidez, sim, entendeu?
1: E aí, pela demora, ela vai investigar e acaba descobrindo.
0: Acaba descobrindo, né?
1: 991-47-8520, número do nosso WhatsApp para você participar. Hoje nós estamos conversando com três médicos ginecologistas, Dr. Vandelson Rangel, Dr. Mauro Aguiar e Dr. Cláudio Barros. A gente volta já. 3:30.
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0: 23h35.
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0: O consultório do Rádio Livre hoje está falando sobre endometriose, sobre cirurgia de endometriose. A gente está com três médicos ginecologistas, Dr. Cláudio Barros, Dr. Mauro Aguiar e Dr. Vandelson Rangel. Esse consultório foi pedido pela nossa ouvinte Simone, de Olinda, de Rio Doce, em Olinda. E tem muitas outras pacientes pernambucanas participando com a gente, nossas ouvintes. Tem uma que não se identificou, mas disse que inclusive é paciente do Hospital das Clínicas e que já passou por Dr. Mauro e pela doutora Helena. Mas ela fala aqui da situação da filha, Dr. Mauro. Ela diz assim, ó, minha filha está com 17 anos, está com todos os sintomas desta doença crônica e horrível. Aí ela pergunta se a filha pode sim estar cometida. Aí ela diz, ó, nós estamos ainda aguardando uma ressonância para diagnóstico, para certeza, né? Mas ela disse, filha, tá menstruando e ainda não teve relação sexual. Menstrua muito, às vezes sangra sem estar no período e tem muitas dores ao ponto de ter que buscá-la no colégio antes do horário terminar. Muitas cólicas, muita dor de cabeça. Agora ela mandou aqui o nome dela, é Adriana Severina Batista. Esse quadro de... O senhor falou de cólicas incapacitantes. Ao ponto de alguém ter que buscar na escola, já realmente, né?
2: Isso, já está caracterizado aí que esse sintoma que ela tem não é normal. E aí, nesse contexto, a gente entra num momento de formar uma estratégia de condução daquela paciente. Então, olha, ela precisa da ressonância ou do ultrassom, não tem como fazer exames que utilizem a vagina porque ela nunca teve relação. Não precisa. Ela já está autorizada a ser tratada como endometriose, mesmo sem ter exame de imagem. E aí você vai montar uma estratégia para como lidar com essa doença durante uma vida inteira que ela vai menstruar ainda, porque ela é muito jovem. E aí, nessa estratégia, você não precisa aguardar o exame. Então, é buscar apoio do ginecologista, onde ela tem acesso. Não precisa ser no ambulatório super especializado de cirurgia, não é bem isso, mas no ginecologista, e provocar essa discussão sobre o sintoma da dor e já começar a tratar como endometriose. E durante o tratamento, aí sim, vai ser feita uma estratégia para ela, que envolve o bloqueio, que os colegas já falaram, mas envolve vários outros cenários de mudanças de estilo de vida, nutricionais e várias outras opções que a gente tem para tentar levar essa paciente para uma vida normal. Porque o objetivo, no final, ao manejar essa paciente, é que ela tenha uma vida normal.
0: Não sei se é o caso de Adriana, que é a mãe, né, dessa moça, mas algumas mães, alguns pais não querem que as adolescentes entrem já com anticoncepcional antes de ter uma relação sexual. Mas nesse caso seria indicado?
2: Isso, no contexto geral, o uso do anticoncepcional gera inúmeras crenças. Isso. De que pode prejudicar, fazer mal. E aí, de forma geral, o uso do anticoncepcional deve ter um profissional para alinhar com aquela paciente qual seria o ideal. Na adolescente, existem características

0: Adolescente, ela ainda está desenvolvendo pico de massa óssea, então ela vai precisar de estrogênio, mesmo bloqueada. Então, o perfil de qual o melhor bloqueio, qual o momento de mudar, isso é papel do médico.
1: Sim.
0: Mas o buscar ajuda, aí a paciente se incomodar com o sintoma e buscar ajuda do ginecologista. Qualquer ginecologista tem condição de orientar bloqueios hormonais e tratar a paciente inicialmente.
1: Doutor Vandelson, tem aqui também uma paciente sua, ela diz que colocou DIU e depois do DIU ela tem vida. Inclusive ela diz assim, eu tenho endometriose, adenomiose também e só comecei o tratamento agora, com 47 anos, mas desde minha adolescência sempre senti muita dor e nunca ninguém falou o que eu tinha. Graças a Deus eu já tenho vida e digo a você, ela botou assim, digo a você, até o refluxo melhorou. Com relação ao DIU, toda mulher, por exemplo, né, que já teve relação sexual, enfim, ela pode colocar o DIU?
2: Nesse caso, pode. Se a gente tem um diagnóstico de endometriose, existe a indicação formal, né, do uso do DIU como uma das formas de bloqueio. Né? Hoje em dia, a gente tem na FEBRASGO, né, que é a Federação de Ginecologia e Obstetrícia, uma orientação de que se a paciente não quer engravidar dos 12 meses ou mais, a gente deve fazer uso de um LARC, Long Act Reversible Contraceptive, ou contraceptivo reversível de longa duração. Desses, os disponíveis hoje em dia, até no SUS, são um implante, né, subdérmico, o Implanon, e o DIU hormonal. Aí tem dois tipos de DIU hormonal, só que para a endometriose aqui, que é o assunto, a orientação é o uso do DIU hormonal de Mirena. Tá? Então, assim, de fato, muda, né, é um divisor aí de água em relação à qualidade de vida, né?
1: Agora, doutor Cláudio, tem uma pergunta aqui da Vilma. Ela diz assim, ó, quem está na menopausa e já não menstrua, tem como identificar a endometriose?
3: Identificar? Bem, não é comum endometriose e menopausa. Não é comum, né? Raros casos de endometriose e menopausa e, nesse caso específico, o tratamento muda um pouquinho, né? Nesse caso específico, a indicação é o uso de letrozol, outro tipo de medicação. Mas com relação a que você falou sobre anticoncepcional, é importante que se diga que quando o anticoncepcional foi lançado em 1960, o único comprimido equivale a uma caixa que você toma hoje. Então as pessoas tomavam 30 caixas por mês.
1: Uhum.
3: Então tudo que ela sentia, tem massa no ovário, tem isso aqui, tá aquele todo o terror do anticoncepcional, não existe mais. Os anticoncepcionais são super tranquilos, baixa dosagem, então o uso do anticoncepcional, teoricamente, não teria quase nenhuma contraindicação. Então deve ser usado sem medo. Aquela história que as mães diziam que faz mal, isso não tem mais nenhum sentido, né? Então, como eu volto a dizer, a paciente tem cólica menstrual, eu sempre acho, eu vou pelo mais barato, né? Então pelo mais simples. Se tem cólica menstrual progressiva, usando anticoncepcional hormonal oral mais barato que você tenha, já dizia o Dr. Robert Scholl, que em 90 ele foi presidente do Congresso Mundial da Endometriose e atualmente ainda é o presidente, você vê, um cara com 80 anos, ele fez, eu trato com anticoncepcional hormonal oral, e o laboratório super chateado com ele, quer que ele indique o DIU de Mirena, que é caro, quer que indique os análogos, e ele vai pelo anticoncepcional, eu vou também pelo mais barato, o importante é ficar sem sangrar.
1: Não sofrer, né, porque eu acho que as pessoas sofrem muito, bastante.
3: Exato.
1: Agora, doutor Mauro, quando é que é necessária a cirurgia? Quando é que a cirurgia é indicada?
0: Muito bem. A ideia de tratar alguém com endometriose é que ela tenha uma vida normal, que ela possa ter os filhos que ela quiser ter e que ela não viva uma vida limitada por dor. Então, quando você pega uma paciente com endometriose, você vai avaliar ela olhando a vida dela como um todo.
1: Uhum.
0: Não é aquele momento que ela chegou para você no consultório. Essa é uma doença que, infelizmente, não tem cura. Então, mesmo que você opere, mesmo que você medique, a causa da doença não é algo que é possível de ser retirado, então ela pode ter novamente. Então, você monta uma estratégia de como eu vou lidar com a endometriose ao longo da vida daquela mulher. E aí, nessa estratégia, eu vou ter medicações hormonais, mudança de estilo de vida, e eu vou ter momentos da vida dela em que ela vai precisar fazer escolhas. Olha, agora eu quero ter um filho. Ou agora eu não quero mais ter filho, já tive os filhos que eu vou ter. E aí, quando eu olho a vida dela como um todo, vai ter momentos em que pode ser que ela precise de um complemento ao manejo clínico que a gente propôs com a cirurgia. Seja uma cirurgia para tratar um sintoma que não se resolve de outra forma, olha, ela tem uma dor, eu tentei bloquear, eu tentei fazer fisioterapia pélvica, eu tentei mudar estilo

0: de vida e ela continua com dor, você vai ter que tomar uma atitude. Mas aí você conversa com ela, olha, você quer ter filhos? Se sim, é agora que você quer ter filhos ou é no futuro? O nosso papel é que ela tenha os filhos quando ela quiser ter. Mas para quem tem endometriose, isso é um dilema. Porque se ela demora muito, isso pode gerar muita dificuldade quando ela queira ter. Então esse debate faz você escolher o momento em que você vai ser mais ou menos intervencionista. E aí a cirurgia ela entra como uma carta na manga de quem está conduzindo a endometriose. Olha, agora é o momento certo de usar isso, porque eu vou entregar essa paciente tal ou qual benefício. Ah, eu vou fazer uma cirurgia de endometriose numa paciente que eu mediquei e ficou sem dor? Não, não faz sentido operar. Eu vou fazer uma cirurgia de endometriose numa paciente que quer engravidar, mas que ela vai liberar para engravidar daqui a 4, 5 anos? Não, eu vou operar ela quando ela estiver querendo engravidar. Eu vou operar a paciente que já não quer mais filhos, que está com dor. Então, isso é muito individualizado. Na indicação da cirurgia, o principal é olhar a vida da paciente como um todo para escolher o melhor momento de benefício para ela e ter sempre muito claro que essa cirurgia está ajudando essa paciente. Em quê? Seja em retorno a uma vida normal, sem dor, sim, seja em propiciar que ela consiga mais chances de uma gravidez natural. Se esse... esse cenário não está muito claro, talvez não seja o momento de operar, talvez seja uma hora para rediscutir a estratégia de lidar com ela.
1: Então quer dizer que quem, por exemplo, com uma endometriose está muito relacionada à infertilidade ou à dificuldade de engravidar, se você faz a cirurgia, você vai ter menos riscos dessa infertilidade, seria isso?
0: No contexto geral, ter endometriose se associa a ser mais difícil para engravidar. Isso. Mas não é impossível. Você vai ter muita paciente com endometriose que consegue engravidar naturalmente, sem nenhum tratamento. Então, mais uma vez, é a estratégia para aquele cenário individual. Se eu tenho uma paciente muito jovem, que sabe que tem endometriose e quer tentar engravidar, você pode apenas orientar que ela tente. Mas olha, é uma paciente que a idade já não é tão jovem, ela quer ter 3 filhos, então não é só essa gravidez, são futuras gravidezes. Você pode muitas vezes estar pecando se não for, se for esperar. E aí nesse cenário de esperar, a estratégia vai ser montada com alguém especializado em engravidar. E essa estratégia pode envolver desde técnicas de reprodução humana assistida, onde a endometriose realmente, quando você usa essas técnicas, ela não interfere tanto no resultado dessas técnicas, ou aquela paciente em que vai tentar naturalmente, mas que você vai ajudar ela naturalmente com a cirurgia para acabar com a distorção que houve pela endometriose e a inflamação que a doença traz.
1: E o que é feito na cirurgia?
0: A ideia da cirurgia é que você tire o que está sangrando no lugar errado. Imagine que a doença menstrua todo mês no lugar errado. Isso funciona como uma ferida dentro dela. Então é como uma chaga que toda vez que ela menstrua, sangra e cicatriza, como um ferimento. Isso vai gerar inflamação que justifica a dor, isso vai gerar a barriga que fica cheia de líquido, então fica aquela barriga estufadinha, sintomas intestinais e vários sintomas por conta desse ciclo que não devia existir, de sangrar dentro da barriga e como um ferimento aquilo inflamar para cicatrizar. Quando eu vou operar, eu vou tirar todos os locais que estão sangrando no lugar errado, independente de onde eles estejam. E aí a cirurgia pode ser muito simples ou muito complexa, dependendo de onde a doença se infiltrou.
1: Depois que o senhor faz a cirurgia, pode voltar esse quadro?
0: Pode. A cirurgia não tratou a causa. Sim. A cirurgia tirou o que apareceu. Mas o que fez aquela endometriose surgir nesses pontos ainda é algo extremamente controverso. Como os colegas falaram, olha, será se é a menstruação que retorna? Será se é o sistema imunológico? Você tem endometriose cerebral? Você tem endometriose de canal lacrimal? Você tem endometriose pulmonar? Você tem endometriose descrita em homens?
1: Nossa.
0: Como isso acontece? De onde isso vem? Não sei. A medicina não sabe. O que a gente sabe é, depois que a paciente tem esse quadro, eu sei como a doença funciona. Reage a seus hormônios, cicla, é um sangramento no lugar errado. Mas o que faz aquilo aparecer ainda é um desafio. E isso a cirurgia não muda. O remédio não muda. Então ela vai ter endometriose a vida inteira. O tratar é tirar o que ela já apresentou e, com isso, resgatar a qualidade de vida, seja reproduzir.

0: negativa, seja de dor.
1: Bem, eu vou precisar fazer mais uma pausa, mas a gente volta já já. 3h49.
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3: 3h53.
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3: Consultório hoje falando sobre endometriose com o Dr. Vandelson Rangel, Dr. Mauro Aguiar, Dr. Cláudio Barros, três médicos ginecologistas, Dr.

0: Mauro, que é especialista em cirurgia para endometriose, já disse aqui que cirurgia só em último caso, tem vários outros tratamentos. Então, assim, para ninguém ficar desesperado achando que tem cirurgia, que tem que passar por cirurgia. Mas a Daniele, doutor Mauro, ela perguntou o seguinte: ela tem endometriose hoje, está usando o DIU, mas ela diz assim: quem tem endometriose, quando entrar na menopausa, pode fazer terapia de reposição hormonal?
1: Pode sim. A menopausa é um divisor de águas, onde a endometriose normalmente melhora muito e deixa de ser um problema, não progride mais, os sintomas tendem a melhorar muito na menopausa, mas surgem outros sintomas, sintomas da própria menopausa, que muitas vezes levam essa paciente a se beneficiar, sim, de uma terapia de reposição hormonal. Só que essa terapia de reposição hormonal deve ser individualizada. O médico que vai conduzir isso, ele tem que entender que a paciente tinha endometriose, a depender da gravidade da endometriose, associar essa terapia de reposição hormonal para que ela não seja um motivo para ela voltar a ter problemas com a endometriose depois da menopausa. E isso o ginecologista vai saber conduzir.
0: Tá certo. Doutor Mauro, muito obrigada por estar com a gente nesse consultório.
1: Um prazer.
0: Importante tê-lo com a gente explicando mais sobre essa questão da cirurgia, viu? Obrigada.
1: Tá, nada.
0: Bem, agora o doutor Cláudio Barros, que também é especialista em reprodução humana, estava dizendo aqui como quem tem endometriose tem dificuldade de engravidar, quem quer fazer a técnica de reprodução humana também tem que ter alguns cuidados, né, doutor?
2: Bom, sem dúvida. É importante também passar a mensagem que quem quer engravidar, o fato mais importante é a idade. Tem um endometriose, tem um 35, 36 anos. Poder estar fazer um tratamento clínico, até mesmo uma cirurgia, talvez fosse bom pensar em congelar os óvulos, porque ela fica com uma tranquilidade maior. O congelamento até 32, 33 anos é super tranquilo, super saudável, e ela pode enfrentar esse tratamento que às vezes é angustiante, é traumático. Às vezes a cirurgia tem que ser grande. Dr. Mauro entra para tirar um cisto de ovário e no fim tirou tudo, porque tem muita aderência, tem muita complicação e ela ficou sem ovário. Então, na verdade, esse pensamento de congelar o óvulo tem que fazer parte. No Hospital das Clínicas, nós temos um programa, que é importante ser dito, que é de doação compartilhada. A paciente não tem condições de fazer uma fertilização, mas se ela arranjar uma pessoa que possa doar óvulos para a clínica, ela consegue fazer o tratamento de graça.
0: Uhum.
2: É. Porque muitas vezes a gente tem congelado óvulos, embora a teoria suspeite que os óvulos de um paciente endometriótico, por exemplo, eu vou ser doadora de óvulo, eu tenho endometriose, bem, eu não quero o óvulo de um paciente endometriótico, não quero. E talvez congelar os próprios óvulos dela, muitas vezes a qualidade interfere um pouquinho, ainda é duvidoso se a qualidade pode interferir. Mas se ela tiver uma doadora, então pode ser feito tratamento de graça. A doadora vai para a clínica, doa os óvulos e ela congela os óvulos dela sem gastar absolutamente nada. É importante.
0: Muito importante mesmo. Isso no Hospital das Clínicas.
2: Das Clínicas.
0: É só ter um encaminhamento?
2: Só tem encaminhamento.
0: Certo, doutor.
2: Mas o tratamento é feito na nossa clínica.
0: Sim.
2: Sem custo.
0: No
2: Mas tem que ser através pelo Hospital das Clínicas.
0: Entendi. Vai, é um encaminhamento do Hospital das Clínicas.
2: Perfeito.
0: Para a sua clínica.
2: Perfeito.
0: Que é o Centro de Reprodução Humana?
2: É, exato. É.
0: Doutor Cláudio Barros, obrigada também por estar com a gente. Acho que endometriose mexe muito com as mulheres, né? E vocês hoje aqui trouxeram luz nesse caminho, assim, de muitos desafios. Obrigada, viu?
2: Eu agradeço e parabéns pelo assunto, que é super importante.
0: Eu que agradeço a presença de vocês. E aqui, doutor Vandelson, também, que eu quero agradecer muito, mas o senhor disse que além de tratamento medicamentoso, uma possível cirurgia, se for o caso, as mulheres também precisam mudar alguns hábitos e a dieta é importante, né, doutor?
3: Exatamente, né? Precisa haver a mudança, a conscientização, né, do autocuidado e da mudança de estilo de vida, né? É, tem que, geralmente, está uma doença associada pela questão da inflamação, a obesidade também pode ter. Então, o paciente tem que ter esse nível de consciência de melhorar estilo de vida, mudar a alimentação, às vezes fazer uso de dietas que são algumas restritivas, como a dieta FODMAP mesmo, que é uma dieta que tem restrição de carboidrato, outras dietas que não são restritivas, como a dieta do Mediterrâneo, que seria mais legumes, alimentos frescos, né, para tentar melhorar e desinflamar essa pelve com uma terapia integrativa também, né? E fora isso também, avaliação com nutricionista, né?
0: O que puder ser feito, né, que seja feito para melhorar a vida dessa mulher, né, doutor?
3: Exatamente. Só fazendo um adendo que lá na Artifértil também existe esse programa, não com o vínculo com o Hospital das Clínicas, mas também dessa opção de fazer essa doação compartilhada.
0: Doutor Vandelson Rangel, muito obrigada também por estar com a gente aqui no consultório de hoje.
3: Convite.
0: Obrigada a Simone de Rio Doce e Olinda, que pediu o consultório. Esse foi o consultório do Rádio Livre sobre endometriose. A produção foi de Gabriela Bento, trabalhos técnicos de Big Alves, Elivelton Henrique e João Alves. Na coordenação

0: Jornalismo Vitor Tavares. Vem aí o balanço de notícias com o Adinaldo Santos para quem está no interior. O Forró na Jornal. Uma ótima tarde, gente. Até amanhã.
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4: Oi, gente, tá começando mais um Forró na Jornal, nessa quarta-feira, dia 3 de junho de 2026. Por aqui tem Sócrates da Silva, aí do outro lado do rádio tem sempre você que é muito mais importante. Vamos começar com o Rei Luiz Gonzaga, cintura fina.

0: Tá ali também o Xande Avião, Melzinho. FM 91.3, 4 e 2.
1: Thalita Mel.

0: Tá aí o Cavaleiros do Forró, esteve em Caruaru no final de semana, né? Cachaça, Mulher e Gaia, antes teve Santana, Anassim. Um abraço a você que tá na Rádio Jornal Caruaru, na Rádio Jornal Garanhuns, na Rádio Jornal Pesqueira, acompanhando aqui a Rádio Jornal. Daqui a pouquinho, mais forró pra você.
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4: De volta com Forró na Jornal, até as 4h30 da tarde, contando sempre com a sua companhia. Elba Ramalho, olha essa daqui, ó. Pagode Russo, e onde tu tá?

0: Aí o Jorge Deltinho, dói, antes teve Natan, Morena, acabou, dói também a despedida, né? Chegou a hora da gente ir embora, mas você fica em ótima companhia, João Lourenço e Hipólito Moura com o Cantoria na Jornal, depois em excelente companhia com o nosso Wellington Lacerda, com Tarde de Saudade. Gente, obrigado pela audiência, obrigado pela companhia, a gente se encontra mais uma vez amanhã em mais um Forró na Jornal. Tô indo, ó, tchau.
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4: Agora são 16h30, está aqui o trio da cultura. Cultura cantada, falada, levada para os quatro cantos do mundo. Daniel Lira, João Lourenço e Hipólito Moura até 5 da tarde. Obrigado, Deus, pelo direito que me dá de ser feliz e cantar para um povo que gosta tanto. Eu já estou já com a camisa da seleção brasileira. Me deram. Vou ter que usar. Vamos embora, cantador.
5: Vamos lá, muito boa tarde, amigos da Jornal Gosta de Cantoria. Chegou na hora certa e no lugar certo também. A partir de agora, ao vivo de Caruaru para o mundo, Hipólito Moura e João Lourenço. É a Jornal 91.3, não tem melhor não, nem igual, viu? É a melhor do planeta. Já estamos também na página da Jornal no Facebook, aí não tem fronteira não. Vamos pro planeta todinho e já tem gente vendo aqui. Risoneto já tá conosco, Edna Silva tá também, seu Tavinho já tá, o povo já fica esperando. Quando a gente entra no ar, o povo acompanha. Então vamos cantar de repente, que a cantoria boa tá aqui. Na Jornal, Hipólito Moura e João Lourenço. Simbora!

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0: Beleza, 16 horas 36 minutos. É a Rádio Jornal e o programa Cantoria na Jornal. É ao vivo aqui de Caruaru pro mundo. Hipólito Moura e João Lourenço, Repente Canções, muita coisa boa e aviso de cantoria. Bora pra cantoria, sexta-feira tem, viu? Sexta-feira, dia 5, grande cantoria na Chácara Três Corações, ali em Poço Fundo, bem pertinho de Santa Cruz do Capibaribe. Cantoria a partir das 8 horas da noite, com Hipólito Moura e Zé Viola. Povo de Santa Cruz, da região de Poço Fundo, Sumé, aquela região toda vai prestigiar Hipólito Moura e Zé Viola, sexta, 8 da noite, se Deus quiser, na Chácara Três Corações. No sábado, dia 6, sábado a partir de 9 horas da noite, tem cantoria no Polo do Repente, aqui em Caruaru. É dentro do São João, Hipólito Moura e João Lourenço. Repentes, canções, muita coisa boa da cultura popular e você não vai pagar nada. Pode ir pra lá que só vai gastar as mãos. Se achar bom, vai bater palma pra gente, viu? Sábado, dia 6, vai perder não. Nós vamos lotar o Clube do Repente. Chega lá cedo, sente pertinho da gente e 9 horas da noite a gente começa, se Deus quiser. No domingo, dia 7, aí eu viajo mais um pouquinho e vou a Rafael Godeiro, no Rio Grande do Norte, cantar no festival, também com o poeta Zé Viola, se Deus quiser, domingo. No dia 12, que também está chegando na outra semana, é a cantoria de Bom Sucesso na Paraíba, tudo por conta da prefeitura, será com Hipólito Moura, Raimundo Caetano e a apresentação de Ponax Vila Nova. No dia 19 de junho, eu estou lá no povoado São João Batista, em Vila Nova do Piauí, com Jaciel Rufino. No dia 20, é a cantoria do Bar de Tonho, no povoado Milhãs de Geminiano, Piauí, com Hipólito Moura e Jaciel Rufino, organização de Tota, Nenildo e Jotinha, lá no Piauí. Dia 23, eu volto a Caruaru para cantar no Polo do Repente com João Lourenço, de novo. E no dia 27, nós estamos lá novamente, Hipólito Moura e João Lourenço. Agora tem vaga para marcar a sua, viu? Ligue depois do programa 96 12 9252. Você fala com Hipólito Moura e aí dá tudo certinho e vamos embora tocar pra frente.
1: E agora são 16h38. Nessa próxima sexta-feira tem festival aí na comunidade da Lagoa de João Carlos e sede Freire Lio, viu? Negro do Manduri tá na coordenação, lá estarão 10 cantadores, eu também vou estar lá com o Rogério Menezes fazendo dupla e cantando no comando de Negro do Manduri. Quem tá pagando tudo é a prefeitura, vá para lá, você não paga nada, você sabe que tudo de negro é bem organizado. Pessoal daqui da região todinha, também sábado é de graça aqui, é ali no polo Lídio Cavalcante, que era o Polo do Repente, é a mesma coisa, colado na estação, vá para lá, chegue cedo, você não acha lugar para botar o carro ali por perto, viu? 6 horas eu já tô lá, que eu não sou doido de deixar o carro no São Francisco, tem lugar de botar carro mais não. Então tá certo, viu? Dia 18 estarei lá em João Pessoa, lá no CEASA, João Lourenço e Severino Feitosa, e Ponax Vila Nova, é no projeto De Repente, Clube do Repente, Ponax Vila Nova, lá estarei com Severino Feitosa. E dia 19, eu vou até Mossoró numa apresentação lá com o Cris e outros artistas. É no São João de Mossoró. Pode perder não, viu? Dia 23 aqui de novo, como o Paulo falou, no São João. A gente se prepara e vai para o dia 27, que é no São João de novo. Meio de julho, eu aviso depois, viu?

Pessoal, a partir do dia 7 de julho, tem até um tempão lá para frente, a gente avisa, só um pouquinho de paciência que vai dar para avisar as cantorias de todo mundo que patrocina aqui. Eu digo...

na Serra Verde, metade da Serra Verde para lá é Riacho, para cá é Caruaru, ali mesmo na esquerda daqui para lá tem um clube a 50 metros entrando naquela estrada de Terminino. É coisa grande, é piscina que cabe 1000 pessoas lá dentro. Obrigado. Lá tem, além dessa festa para você, tem também uma patrulha atuante que acompanha diariamente as irregularidades, fiscalizando de perto, fazendo com que o direito do trabalhador seja visto, cumprido e respeitado. É Henrique do Sintracom fazendo esse trabalho. Antônio da Cruz é o cantador que canta todo sábado a partir do meio-dia no Madalena, na Feira das Panelas. Isso é no centro de Caruaru. Ele, o cantador Zezinho Violeiro. Comida tem a partir de 5 da manhã. Agora a cantoria só começa meio-dia, viu? Vá pra lá. 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A gente se vê na próxima sexta. 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Obrigado, Mavel Chagas, empresário amigo dos violeiros. 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Laudo Pinhão, nosso poeta, está vendo a gente aí no sítio Jiquiri de Serra Velha, juntamente com Márcia, Cássia, Serrão e Dona Ló. Obrigado, Lau, por tudo. Um abraço ao professor Ivanildo, da Dona Severina. A gente se vê final de semana, tá tudo certinho, viu? Vou aí, se Deus quiser. Dona Pretinha está vendo a gente lá em Altinho. O Galego de Lages é o vereador do povo de Caruaru. Está no terceiro mandato. Tem voto que dá para eleger um prefeito de uma cidade pequena. Obrigado, Galego, pela força. Minha amiga Edith está vendo a gente na rua Paissandu, lá no São Francisco. Obrigado, Edith. 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Seu Bio Brauno e Lidivane, é o pai e o filho, vendo a gente e a família toda. Na cidade de Agrestina ou na Serra dos Jardins tem um paraíso. Paraíso lá bom de curtir a vida. Seu Tavinho tá vendo a gente lá em Santa Maria, lá em Santa Cruz. Seu Tavinho, seu moto sai já, viu? Obrigado, seu Tavinho, tocar a vida pra frente. Bora mesmo. 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Um abraço a Moacir da Farmácia. É empresário, amigo dos violeiros. Empresário, fazendeiro, amigo nosso. Dono das farmácias. Ita do Bode é o nosso poeta. Tá vendo a gente aí? Ele vende carne de bode, carne de sol, carne de porcos. Sarapatel no ponto de botar na panela. É na feira do bairro Boa Vista, nas Coabes 1 e 2. Sábado e domingo só dá ele lá. Vereador Ramil Xavier é o cantador vereador. O vereador cantador agora tem trabalhando incansavelmente. Falando neles, eu me lembro de Manuel Mendes e Herculino, que fazem parte da direção do Sindicato Rural de Caruaru. Com eles, o sindicato anda é muito. Se ele sair, tá tudo perdido. Um abraço a eles, viu? Meu compadre Antônio Martins está vendo a gente lá em Agrestina e trabalhando no festival do dia 2 de agosto. 12 cantadores, a menina vai aboiar, tem tudo, é festa grande. Iponax apresenta, pensa numa coisa grande e ninguém paga nada. A prefeitura está pagando tudo, o secretário é José Nildo Santos.
Seu Severino Soares é fotógrafo aposentado, tá vendo a gente na Lagoa do Algodão com o menino dele, o menino que já é locutor aqui em Caruaru, Cabra da Gota de Bom. Xoxa de Madalena, tá vendo a gente aí no sítio Riachão, é de Serra Velha. Obrigado a Xoxa, obrigado a Lucineide, da família Baé, Zé Baé.

0: É seu Chico Baé, a dona do Zan, a baiazada toda, um abraço para vocês. Eu falo aqui também de Nequim, do Olho d'Água aí da Guarita. Obrigado, Nequim. Nequim, entre em contato 150 nesse final de semana ou só no outro. Você é que diz, viu? Se é agora dia 6 ou se é no outro dia 13. Um abraço a você. E, Paulo, tu fala e eu canto a canção aqui. Ofereci essa canção aqui, a meninada aos tetos, meu querido Zé Ramada, caminhoneiro, cortando o mundo todo e ouvindo a gente. E ele tem um menino chamado Pedro, que é neto, outro que é Miguel, que é neto, e também a Yane, que é a neta. Então, vou cantar pra eles. Aniversário infantil do cantador Chico Galvão. Zé, cantador.
1: Abraçar aqui o meu amigo Esquisito, vendo a gente lá na Lagoa de Riacho das Almas, dona Severina. Esquisito, tudo certinho aí, a cantoria 18 de julho, Hipólito Moura e Jaciel Rufino. Se tiver mais perto, a gente bota no ar todas as tardes, viu? Seu João Malaquias, um abraço pro senhor, saudade. Dona Nininha, um abraço, que Deus abençoe vocês. Vamos cantar.
0: Aniversário infantil, a canção.

0: manhã. Quer ligar pra mim? Meu telefone é 9625-4085. DDD é 81, isso é o zap, viu? 9625-4085 é o zap, é só ligar. Eu tô precisando aqui de dois amigos que queiram contribuir com esse programa. Serão dois anunciantes que terão os nomes falados aqui todo dia, viu? Duas pessoas, não é caro não. Diz aí, cantador.
1: Beleza, agora 16h49, falando de gente boa, vendo a gente, Antônio Epifânio. Alô, Toninho, um abraço, meu irmão. Saúde, paz, tudo de bom, viu? Já já nós estamos juntos nas cantorias e com as verduras boas também. Alô, Bruna, Bruna Alves está vendo a gente também. Dona Maria de Calixto, um abraço, doido para cantar por aí, para trazer ovo de galinha de capoeira, que esses que eu estou comprando aqui não tá dando certo não. Bom é o que vem de lá, que é de galinha de capoeira. Helena Pereira está vendo a gente também, um abraço. Ainda Marta Helena, alô Marta Helena. Diz poeta Hipólito Moura uma canção para nós aqui em Campina Grande. Olha, o programa é todinho para você. Márcia Silva, um abraço. Seu Tavinho, estão vendo o programa, né? Saudade de Dona Maria. Maria Rosilene, um abraço. Pessoal da Lagoa.

0: Comprida, Dona Célia, Zefinha, Risonete, é muita gente. Alô, Francisco Almeida, tá na cidade de São José de Piranhas, Paraíba. Agnel Hipólito, meu irmão e toda a família, lá no Ambrósio de Geminiano, Piauí, um abraço, Deus abençoe todos vocês. Vamos embora tocar pra frente que o negócio aqui é apertado. Falar aqui em Dona Maria Bezerra e Neide Bezerra, em Serra da Cachoeira de Cumaru, família que eu quero bem, sempre acompanhando a gente. 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Falar em São Caetano, um abraço ao meu poeta João Pernambucano, gente boa e cantador de primeira, sempre acompanhando o nosso programa também. 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O Sapateiro tá vendo a gente na região de Cachoeirinha, né? Obrigado, Sapateiro, aí é gente boa demais. Marcos Redibu, o homem que vende barato no mercado grande que ele tem ali em Serra Velha. Um abraço, Marcos. Dona Josiane, Maiquinho, Diego e Camille. Eita, família abençoada. Dona Toinha, obrigado pela ligação de hoje. Conversamos, foi muito. Dona Toinha tá vendo a gente lá em Toritama. Gente boa demais. Deus abençoe a senhora. Doutor Moacir, tá em Campina Grande. Muito obrigado, doutor. Onde estiver vendo a gente, tá valendo. Abraçar aqui Apolônio e Dona Bombê, família que a gente quer bem ali em Cachoeirinha, povo da cantoria. Antes disso a gente se vê, mas em outubro a gente tá junto na cantoria aí, né, Apolônio? Alô, Isaac da Seaca, grande comerciante, Isaac da Banana aqui em Caruaru, é gente boa. Alô, João do Arame, boa tarde a você e a toda a família. Dona Tereza, muito obrigado por tudo, tá vendo a gente, Dona Tereza, seu Vavá, povo da cantoria. Dona Severina Florencio, tá tudo certinho, viu? Abraça a senhora, ao professor Ivanildo, a Antônia, a Luiziane. É uma família grande, só de gente boa, que prestigia a gente todas as tardes ali em Caldeirões de Serra Velha. Abraçar aqui o meu amigo Zuza, lá no Carão de Altinho. Muito obrigado, Zuza. Dona Luzia, forte abraço a senhora. Alcenila, Martini, eita família abençoada. Povo do Carão, obrigado por tudo. Alô, Neco Oscar, meu amigo Neco Oscar, vou guardar aqui uma canção sua pra cantar amanhã, viu? Neco Oscar e Lucinho, dois ré apaixonados, gostam de uma canção bonita aqui, que eu vou cantar amanhã pra eles, e hoje a gente atende já outro pessoal aqui que ligou antes. Obrigado, Neco Oscar e Neide, Sítio Jabuticaba de Bezerros, terra boa. Alô, seu Antônio Brejeiro, um abraço pro senhor, Dona Maria, seu Luiz Cordeiro, seu Elias, tá todo mundo aí na região, né? Que bom. Alô, velho do Medeiros, meu amigo velho, Dona Vera Lúcia, Daniela, eita povo que eu gosto, todo mundo acompanhando o programa. Meu poeta grande, Josimar Xavier, em Catolé do Rocha, na Paraíba, um abraço, poeta, saúde e paz. Sebastião Simões é o comerciante forte ali de Cachoeirinha, lá no Mercadinho São Sebastião, vendendo barato e ouvindo a gente na praça, pertinho da Matriz, ali em Cachoeirinha. Muito obrigado, Sebastião Simões. 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Gente boa. Abraçar a dona Lourdes, dona Maria de Lourdes, aqui em Caruaru. É evangélica e acompanha nosso programa todas as tardes. Que coisa boa. Ó, e Apolônio tá vendo a gente aqui, né, Apolônio? É, gente boa. Dulciné, depois eu canto uma canção aí que tu gosta. Menino, mas tem gente aqui. Ó, e mais de 60 pessoas ao vivo no maior programa de violas do mundo. João vai falar e nós vamos cantar o mote aqui que seu Tavinho quer.
1: Quer ligar pra mim? Meu telefone é 9625-4085-DDD81. Você tá vendo o trio João Lourenço, Daniel Lira e Paulo Tumora. Esse programa é de segunda a sexta, de 4h30, como dizia minha mãe, de 4h30 até 5h. Que é a história de 16, isso é correr de rico. 16h30. É 4h30 até 5 da tarde, a viola toca alto. Um abraço a você que faz cantoria comigo, que vai minhas cantorias, aos cantadores que cantam comigo. Devo tudo a vocês. Simbora.
0: Alô, Campina, um abraço pra tu também, pra meu amigo Toninho Porciano, pra dona Célia no Caldeirão, pra Camila e a família toda, pessoal que faz cantoria com a gente em agosto, Hipólito Moura e João Lourenço. Seu Tavinho, sentindo a falta de dona Maria, tá lá com o Márcio ouvindo o programa e pedindo mote. É triste entrar numa casa e não achar a dona dela. É verdade. Vamos embora cantar, seu Tavinho.
1: Vamos embora, cantador.

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0: Beleza, 16h59, é verdade, seu Tavinho. Mas vamos levantar a cabeça que Dona Maria tá bem, tá melhor do que a gente tá vendo o senhor lá de cima, viu? E como ela gostava de cantoria, levante a cabeça e vamos andar pras cantorias. Creio que em toda cantoria na região vai ter uma homenagem à Dona Maria, né? A gente já lembra dela sem cantar e nas cantorias aí é que lembra mesmo. Vamos embora?
1: Abraço aqui, meu querido Gordo do Bairro Encruzilhada. Obrigado, Gordo, pela força, viu? Meu amigo Bill, Bebida em Bezerro. Um abraço a vocês. Um abraço a Daniel Olímpio, a Dejaí, a João Olímpio, a João Lídio, aos cantadores de um modo geral. Um abraço. Onde tiver uma viola, eu tô abraçando, viu? Em nome do dono dela. Que obrigado de João Lourenço, de Daniel Lira, de Hipólito Moura. Não desligue, vem aí o nosso artista, o Wellington Lacerda, e o programa Tarde de Saudade. Bem no coração e até amanhã.
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5: 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Boa tarde.

0: 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É um prazer imenso estar de volta nessas grandes emissoras de rádio. Hoje é quarta-feira, 3 de junho, gente. Então, já vivemos 154 dias desse ano. Tá acabando o ano. Hoje é Dia Mundial da Bicicleta. Olha que legal, Dia Mundial da Bicicleta. Agora virou bike, né? Americanalhou. Ô, louco! Quando eu era criança, eu tinha um sonho, ter uma bicicleta. Nunca realizei esse sonho como criança. Aí vim realizar no meu filho. Mas é a vida, é a saudade, né? A gente tem saudade de tudo. Olha, gente, a grande cantora Loalva. É Loalva, Loalva, é Loalva do Kaoma, lembra? Chorando se foi. Vamos abrir com ela, vamos abrir a parte musical com ela hoje, então vamos. A Loalva era brasileira do Rio de Janeiro e hoje ela faria... A Loalva, ela faria 73 anos, foi assassinada em 2017 por um ex-funcionário de sua pousada. A gente vai tocar e fala mais um pouquinho dela, tá? Quem tá aniversariando hoje é o grande Jorge de Altinho, Jorge de Assis Assunção, natural de Olinda, criado em Altinho, filho de... Deixa eu ver, o pai dele era um... dono de um posto de combustível lá no Recife. Bom, mas aí é outra história. A Jorge de Altinho tá fazendo... Arimatés, ele tá fazendo 74 ou 75, né? Porque é 74 ou 75. Só sei que é aniversário dele e hoje eu já toco ele aqui normalmente. Esse ano, meu amigo Botolink tá aniversariando hoje. Anderson Moraes, colega jornalista. Onde é que você anda, Anderson? Anderson Moraes, parabéns pelo seu aniversário. Minha querida Dona Mara, hoje é seu aniversário, minha querida. Você é da minha idade. Como eu não tenho idade, a senhora também não tem idade, não. Parabéns, Dona Mara. Hoje faria aniversário hoje um colega de rádio, o Abenildo Lucena. Só os mais antigos é que lembram dele. Ele morreu em 1991. Era o Jacaré, como a gente conhece. Chamava ele de Jacaré. Heleno Antônio foi um grande nome aqui em Caruaru, na região. Heleno Antônio. Hoje faz 25 anos que ele, né, foi vítima da violência. Heleno Antônio. Ei, bora descoisar?
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0: Eu fico louco! Essa abertura me renova no mínimo os 10 anos da minha vida. É uma loucura!

0: ninguém segura!
1: Cê tá de saudade, doido?
0: Não há quem não se apaixone, né, Luizinho, por esse tarde de saudade.

carro, dentre ele um ex-funcionário da pousada. Ela saiu dessa banda, Kaoma, que era uma banda francesa, e ela, a cantora era ela, brasileira, e montou

0: Lambando Estarei. É Dançando Lambada, 1989. O Alva faria 73 anos hoje. 5 horas e 10 minutos.
1: Wellington, olha

0: Wellington Lacerda, estou aqui ligadinha no melhor programa de rádio, ouvindo o melhor. Wellington Lacerda, Wellington Lacerda. Um alô aí pra minha neta Eloá, que está aqui ligadinha ouvindo o programa.
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fundou primeiramente a The Big Boys, não foi, Jorge? Depois uma orquestra de frevo em Altinho. Ô Maurício, ele participou também do Cavaco e Viola ou não? Eu acho

Sobral aí de Altinho, muito amigo do Jorge de Altinho também, o Ângelo Antônio, Leônia, um abraço. 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

0: Márcio Amorim fez essa música juntamente com o próprio Jorge Bialpinho, aniversariante de hoje. Parabéns, Jorge!
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4: A dica de hoje, vamos falar um pouco sobre menopausa e climatério, tá certo? O climatério é a zona de transição da fase reprodutiva da mulher para a fase final, onde ela não consegue mais engravidar. A menopausa se dá como a última menstruação na mulher. A menopausa, quando fechamos esse diagnóstico da menopausa, é quando a mulher passa um ano sem menstruação. Menopausa traz muitos transtornos para a mulher, como ansiedade, calor e muitos outros sintomas que podem ser tratados. Então, ela deve procurar o seu ginecologista para tratar o melhor tratamento para essa mulher. Pode ser a partir de reposição hormonal, a partir de medicamentos fitoterápicos que vão diminuir esses sintomas da menopausa.
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7: 5 horas e 17 minutos.
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0: 5:21.
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0: dela.
1: 5 horas e 25 minutos.
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0: Valeu, Elias Acerton!
1: Siu, só pra quem sintonizou.
2: Siu.
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0: Até amanhã, gente!
1: Quem foi que escreveu a letra, seu Lacerda?
0: Eu falo tudo!
1: Quem foi que musicou? Quem foi que cantou primeiro? O Elton Lacerda, e depois quem regravou?
0: Obrigado, meu irmão!
1: Quem mais perdeu?

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4: Rapaz, Edinaldo, eu voltei às profundezas do Rio Pajeú. Agora um ouvinte nosso lá do sítio Matolotagem, em Flores, pertinho de Carnaíba, ele manda uma mensagem, Edinaldo, dizendo o seguinte: ó, o que está acontecendo é que eu estive na casa da vovó lá em Flores, e na casa da vovó lá em Flores, no final da tarde, tem cuscuz com café, e a gente pega um pedaço do cuscuz, bota na colé, bota a colé dentro da xícara, toma café com cuscuz na colé. Eu falei assim: mas rapaz, isso aí é tudo que eu fazia quando eu era pequeno. Eu falei assim: mas não é colher, não. Ele falou assim: se eu falar que é colher, vai ficar muito sofisticado. Portanto, a sofisticação de você tomar uma xícara de café, Edinaldo, na colher, com um pouquinho de cuscuz. Cuscuz na colher e café é tudo de bom, meu amigo.
6: Você come cuscuz, Romualdo?
4: Rapaz, cuscuz com a boca, como você pensar.
6: Valeu, meu amigo, adoro cuscuz também. Agora são 5h33.
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6: Fim do nosso balanço de notícias. Agradecendo a produção de Ingrid Santos, os trabalhos técnicos de Big Alves e Edilson Lima, além do nosso Elivelton Henrique. Coordenação de jornalismo da Rádio Jornal é de Vitor Tavares. Na sequência, na cola da seleção.
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0: 5:36.
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0: Alô, minha gente, está começando a partir de agora, na cola da seleção, mais um programa do Escrete de Ouro. Com as participações de Igor Moura, Letícia Carneiro e João Vitor. E é claro, você também vai optar aqui para escolher os nossos assuntos e dar sua opinião com o pitaco da galera no Na Cola da Seleção. Hoje a gente está vendo aqui, acompanhando aqui algumas notícias importantes da Copa do Mundo. E eu queria começar, rapaz, com o seguinte. A Federação da Noruega, está repercutindo isso aqui ao longo do dia de hoje, recorre ao Comitê de Ética da FIFA contra aquele prêmio da paz que a FIFA inventou para entregar a Donald Trump. Exatamente isso. É impressionante, o prêmio da paz para Donald Trump. O senhor Guerra recebe o troféu da paz por parte da FIFA. E a presidência da Federação Norueguesa de Futebol, o Lise Klaveness, anunciou que recorreu ao Comitê de Ética da FIFA para explicar por que deu esse troféu a Donald Trump, principalmente com o envolvimento que ele está tendo com as guerras lá no Oriente Médio. A medida apoia a Organização dos Direitos Humanos e é uma denúncia que mandou ao comitê com apoio de outras federações internacionais, todas elas sentindo os reflexos da administração Trump. Uma hora é com perseguição, outra hora é com tarifaço. Então, eles não entendem por que a FIFA fez isso. Eu queria ouvir vocês, porque o torcedor também, perguntando ao torcedor, você condena ou apoia esse título da paz para Donald Trump, ofertado gentilmente pela FIFA? O que é que você acha disso, Igor Moura? Boa tarde.
1: Boa tarde, Edinaldo. A Noruega está no seu direito, não concorda com o prêmio dado, também não concordo. No dia do sorteio da Copa do Mundo, inclusive eu estava na cobertura, falei que eu achava uma bajulação até feia para uma entidade tão rica, poderosa como é a FIFA. E é isso, Noruega está no seu direito.
0: Ok, deixa eu chamar a atenção do nosso ouvinte para ele responder também. Você daria esse prêmio da paz que a FIFA deu para Donald Trump?

0: Com a nossa Letícia Carneiro. Pois não, Letícia?
1: Boa tarde, Ed. Boa tarde, amigos e a todos que já estão aqui ligados conosco na cola da seleção. Eu, sinceramente, também não concordo. Eu vejo como o Igor Moura, a seleção norueguesa, está no seu direito de recorrer porque não faz sentido algum um presidente como Donald Trump receber o prêmio de paz da FIFA. Não faz sentido.
0: E a Noruega tem uma tradição democrática incrível no mundo todo, né? Serve, inclusive, de exemplo para outros países em termos de democracia. E, ultimamente, a Noruega tem sofrido muitas hostilidades por parte do governo Donald Trump. Está uma briga permanente lá dele. Aliás, com quem ele não está brigando? Está brigando com praticamente todo mundo, né? Daqui a pouco a gente vai saber o que é que o nosso ouvinte está dizendo aqui na cola da seleção sobre um assunto que está repercutindo desde ontem, que foi esse pedido da Noruega. A Noruega recorreu ao Comitê de Ética da FIFA contra o Prêmio da Paz dado pela FIFA ao senhor Donald Trump. Daqui a pouco a gente vai saber aqui o que é que o ouvinte está nos mandando. São 5 da tarde, mais 41 minutos na capital pernambucana. Deixa eu ver aqui, tem uma outra coisa aqui interessante que eu acho que a gente precisa comentar também, que é o seguinte, rapaz, vejam só o que é que aconteceu no México. O México é uma das sedes da Copa do Mundo. Vejam o que é que aconteceu. Estátuas de jogadores da Copa são derrubadas durante protesto de professores no México. Estátuas no chão, uniformes queimados, uma bola de futebol gigante no meio da rua. Isso aconteceu ontem. Professores danificaram uma exposição temática da Copa do Mundo montada na maior avenida da cidade do México, em protestos por melhores salários e outras reivindicações trabalhistas. Ou seja, o que é que está acontecendo lá? Está acontecendo lá é o que aconteceu aqui no Brasil em 2014, lembram? Aquela revolução toda nas ruas, todo dia tinha um protesto da população, dizendo que não ia ter Copa, todo mundo impressionado com os gastos absurdos que foram destinados às construções dos estádios e tudo mais, quase não ficou legado da Copa do Mundo no Brasil. Isso está acontecendo também com o México. Eles estão pressionando o governo do México, porque o México está investindo, inclusive grande parte desse dinheiro é público, 41 bilhões na Copa. E isso corre contra o tempo, inclusive para ainda entregar muitas obras. Já investiu 41 bilhões e ainda não conseguiu concluir as obras necessárias para a Copa do Mundo. É a cara do Brasil, né? O Brasil também chegou na reta final para começar a Copa, ainda entregando coisas que faltaram ao longo da preparação para a Copa do Mundo. Então, o México é a primeira nação na história da Copa do Mundo, todo mundo sabe disso, a sediar o torneio pela terceira vez. E para receber esse mega evento, o gasto foi grande. O país está investindo 41 bilhões em projetos de transformação das três sedes, em especial a capital da cidade do México. As informações da própria população é que pouquíssima parte vai ser da iniciativa privada. A maior parte do dinheiro vai ser exatamente dinheiro público, por isso a revolta de derrubar as estátuas dos jogadores lá no México. Tempo de pressão lá no México por causa da Copa do Mundo, Igor Moura.
2: Aconteceu no Brasil, está acontecendo no México. Muita gente não concorda, é óbvio, com parte do dinheiro voltado para investimento em Copa. Mas, enfim, acontece, é da sociedade.
0: Até que ponto você concorda com esse tipo de reclamação pelo investimento de 41 bilhões que o México está fazendo?
2: Edinaldo, eu não estou por dentro dos problemas sociais que vive o México. Até onde eu saiba, a qualidade de vida do México, ela lembra muito com a qualidade de vida do Brasil. São países equivalentes no que diz respeito à expectativa média de vida, salário médio,
0: desigualdade social, quase igual.
2: Exato. Então, um país que lembra muito o Brasil em todos esses quesitos. Dito isso, eu entendo e não condeno quem faz esse tipo de protesto.
0: Você, portanto, não condena?
2: Não condeno.
0: E você, Letícia, condenaria o México por esse investimento de 41 bilhões de reais e com os professores sem receber salários em dia.
2: Quando eu digo que eu não condeno quem faz o protesto, tá?
0: Sim, sim.
2: Eu disse, só para dizer que... Só para deixar claro que só quem sabe onde o calo aperta é quem tá passando dificuldade.
0: Letícia.
1: É compreensível a revolta de quem não recebe há muito tempo e tem um mega...

0: Investimento no seu país para receber uma grande competição de futebol. É como o Igor Moura falou, né? Bem parecido com o que viveu o Brasil naquele ano de 2014. É compreensível a revolta também. É uma pena que destruam essas exposições, né, futebolísticas, mas é uma forma de chamar atenção para o caso deles, que também é muito grave.
1: Ok. São duas questões, João. A primeira que a gente colocou aqui foi esse protesto da Noruega com o troféu recebido por Donald Trump pela FIFA. Eles estão entrando no Conselho de Ética lá para pelo menos explicar por que deram esse prêmio da paz a um homem que está sendo chamado de senhor Guerra. O que é que você analisa sobre isso?
2: Eu não vou analisar não, Ednaldo. Porque eu acho que está no direito da Noruega, né? Noruega está no direito de fazer.
1: Não, mas só a sua opinião, se isso está correto, não está.
2: Aí é com a Noruega. Eu não tenho o direito de definir o que a Noruega quer, né?
1: Mas uma opinião
2: Não,
1: você não
2: eu não
1: poderia
2: tenho uma
1: dar?
2: opinião sobre isso, não.
1: Caramba. Com referência a outra pergunta que a gente colocou aqui, foi o protesto que houve no México, você deve ter tomado conhecimento, derrubaram as estátuas dos jogadores, os monumentos que foram feitos pela FIFA lá, porque tem uma classe de professores lá que não recebe dinheiro há muito tempo do governo e descobriram que o investimento atual do México é de 41 bilhões de reais, 90% de dinheiro público. O que é que você acha disso?
2: Eu acho que, geralmente, investimentos para a Copa do Mundo, eles não têm a ver com orçamentos de outras pastas, né? Tem a pasta para a Copa do Mundo. Não é porque você está fazendo a Copa do Mundo que você não vai investir na educação, você não vai investir na cultura. Muito pelo contrário. Você vai ganhar muito dinheiro também para poder investir nessas pastas. Eu acho que os professores são professores, né, que estão fazendo. Acho justa a procura. Não concordo com vandalismo, com destruição. Não concordo. Eu não acho um protesto. Eu concordo com um protesto pacífico. A causa dos professores. Eu acho que a profissão que mais tem que ser respeitada em qualquer lugar do planeta, seja no México, no Brasil, nos Estados Unidos, na Arábia, onde for, os professores precisam ser respeitados. Agora, não concordo com um protesto com violência, né? Tem que ser um protesto com civilidade, enfim. Mas eu também não ligo uma coisa à outra. Eu acho que não dá para dizer que o professor não vai ter aumento porque vai ter Copa. Eu acho que o aumento tem que ter, independentemente de Copa. O professor tem que ser valorizado com ou sem Copa. E a pasta que tem de recursos para o professor não tem que ser misturada com a Copa. Ah, ele mandou 90% do investimento do país para a Copa do Mundo. Não acredito muito nisso. Eu acho que tem. Todas as pastas são independentes, né? A
1: Não, o
2: Copa é um
1: próprio
2: plus,
1: governo
2: né?
1: anunciou, João, em torno de 90% do investimento
2: Do país?
1: do país, do
2: O gente
1: México.
2: não vai investir em saúde e em nada, só na Copa?
1: Nesse momento, não. Nesse momento, ele
2: Não, eu.
1: se direcionou tudo para a Copa,
2: Esquisito, né?
1: como o Brasil fez. O Brasil, em
2: Eu não acredito
1: 2014.
2: muito nisso, não. Não, mas o Brasil não tirou investimento de outras pastas, não.
1: Como não, João?
2: Não, não.
1: Como não?
2: Não, claro que não.
1: Teve dinheiro público,
2: Não,
1: amigo.
2: teve dinheiro público, mas ele não tirou dinheiro, por exemplo, não tirou dinheiro da saúde para fazer estádio.
1: Não,
2: É isso que eu estou
1: ele
2: dizendo.
1: certamente diminuiu os investimentos na saúde e na educação. Isso é um fato. Foi por isso que aconteceram aqueles protestos de 2014, de que não iria ter Copa. Eu até na época dizia, tem que ter Copa. Se não houvesse Copa, deveriam ter tomado essa iniciativa lá atrás, que eu concordava lá atrás de não ter Copa no Brasil. Mas depois o próprio governo teve que informar na sua transparência lá da internet. Os gastos que foram feitos publicamente, teve parte da iniciativa privada e outra grande parte do dinheiro público do Brasil. Agora, só
2: Eu
1: para.
2: concordo
1: Até porque
2: com.
1: você não é de ficar afastado dos temas, eu fico meio ressentido por você não falar no tema da Noruega, mas tirando a Noruega, você daria um prêmio da paz para Donald Trump?
2: No programa de política eu falo, eu respondo. O
1: Mas
2: programa não é de
1: está
2: futebol? Vamos
1: ligado
2: falar
1: à
2: de futebol?
1: Copa. Mas está ligado à Copa, João.
2: Não, a Copa é outra coisa. Copa do Mundo é Copa do Mundo. Donald Trump, isso é outra
1: Foi
2: coisa.
1: dado pela FIFA, não está ligado com a
2: Não,
1: Copa,
2: mas
1: não.
2: aí a FIFA que se resolva com a Noruega, não
1: E é
2: sou
1: o
2: eu, né?
1: cara responsável por duas sedes da Copa do Mundo, né?
2: Não,
1: Estados Unidos.
2: eu não me posiciono
1: Você
2: sobre isso,
1: acha que não tem ligação nenhuma com a
2: não. Não.
1: Copa?
2: Copa do Mundo é Copa do Mundo. Até porque a Copa já aconteceu em tantos outros países, com tantos problemas também.
1: A FIFA tem alguma coisa a ver com isso, não?
2: Como assim?
1: Com a Copa?
2: A FIFA tem.
1: Então, e o prêmio não foi dado pela FIFA?
2: Sim, mas aí
1: Por
2: a FIFA é a
1: causa da
2: Noruega.
1: Copa, motivado pela
2: Sim, mas
1: Copa
2: o
1: do
2: que é
1: Mundo?
2: que. Eu acho que é a Noruega que tem que se resolver com isso, né? Eu prefiro falar de futebol.
1: Ok. Isso aqui também o futebol, viu, João? É assunto ligado ao futebol, o diário da Copa, e é um assunto que está sendo muito comentado de ponta a ponta do Brasil e do mundo. Mas tudo bem, vamos para outros assuntos. São 5 da tarde, mais 50 minutos. Eu não sei se a gente vai para o intervalo primeiro, é melhor? Vamos então para o intervalo e a gente volta daqui a pouco com o Pitaco do Torcedor aqui no WhatsApp da Rádio Jornal.

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2: Agora 5:53.
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2: Olha, antes da gente ir aqui para o Pitaco do Torcedor na internet e no WhatsApp da Rádio Jornal, saiu uma notícia hoje interessante de uma empresa de reconhecimento internacional que faz levantamento dos valores dos craques do futebol mundial. Se alguém chegasse para mim ou para os amigos que aqui estão perguntando quais são os jogadores mais valiosos da seleção brasileira, certamente a gente ia pensar em Vinícius Júnior, Rafinha, quem mais? O próprio Bruno Guimarães, né? Marquinhos, zagueiro, Gabriel Magalhães, Bruno Guimarães e o Gabriel Magalhães também poderia ficar como primeira opção para a gente dizer que seriam os jogadores mais valiosos. Mas sabe quem é o jogador mais valioso desse levantamento internacional do futebol brasileiro?
6: Vini Júnior.
2: Não.
6: Não?
2: Não.
6: Quem é?
2: Você sabe, João, nesse levantamento internacional que está saindo hoje, qual é o jogador mais valioso em termos financeiros no momento do futebol brasileiro?
7: Que está na Copa?
2: Está na Copa.
7: Marquinhos?
8: Hendrick?
2: Não.
8: É não?
2: Não.
8: Eu não falei na resenha, não, que o Hendrick é muito jovem, né?
2: Olha.
7: Marquinhos?
2: Por incrível que pareça, é Rayan.
8: Rayan,
2: o cara mais valorizado do
7: momento. Marquinhos porque ganhou o Champions, ganhou o Mundial, ganhou tudo, né? Aí eu pensei que.
2: Mas o Rayan, nesse momento, é o jovem, mais cotado. Né? É impressionante, né? Porque a gente pensa primeiro em Vinícius Júnior, Rafinha, essas coisas todas. E o Rayan foi exatamente o mais valorizado. O valor dele hoje está orçado em 583 milhões de reais.
8: 130 milhões de euros, né?
2: 130 milhões de euros, exatamente. Olha como ficou aqui a situação dos mais conhecidos. Estevão ficou na 18ª posição, João Pedro na 23ª, Hendrick na 35ª, Igor Thiago ficou na 44ª colocação, Vinícius Júnior me impressionou na 50ª colocação. Ele está com 83,8 milhões de valorização, significa 487 milhões de reais. Esse garoto está com essa bola toda, Igor?
8: O Rayan?
2: Sim.
8: Nossa senhora, eu sou fã do Rayan desde o Vasco. Jogador forte, inteligente, rápido, uma patada de canhota, condução de bola com equilíbrio assim, acima da média, em que o marcador bate nele, quem cai é o marcador. Jogadoraço, joga por dentro como um falso 9, joga mais como 9 se pedir, pela ponta direita é a posição natural dele. Chegou no Burnemouth, se eu não estou errado, os números são 13 jogos, 7 gols.
2: Time que diga-se passagem mediano, né?
8: Mediano na Inglaterra, mas que fez uma campanha espetacular e vai jogar pela primeira vez uma Liga Europeia, né? Isso. E ele como um dos grandes nomes assim do Burnemouth e substituir um jogador que no Burnemouth era uma peça-chave, um dos melhores do campeonato inglês, que é o Semenyo, que foi para o Manchester City e ele substituiu a altura. Então, tá.
2: Tá abrindo caminho para ser titular?
8: Tá abrindo caminho para a seleção?
2: Sim.
8: Possivelmente, disputa forte com o Luiz Henrique. Eu até vejo mais talento e teto no Rayan do que no Luiz Henrique. E se fala muito agora que na Inglaterra, o Liverpool, ele mandou embora o treinador holandês, o Arne Slot. e tá levando o espanhol técnico do Burnemouth. E dizem, muitas pessoas estão dizendo na imprensa inglesa que existe a possibilidade do Iraola, que é o espanhol, pedir a contratação do Rayan. Só que não vai ser barato não, né? Você acabou de dizer que o cara custa 130 milhões de euros. Então o Liverpool vai ter que coçar o bolso, até porque há pouco tempo atrás gastou mais que isso no Wirtz do Leverkusen.
2: Letícia, você acha que ele está pedindo passagem para a seleção, para ser titular?
5: Com certeza. Falando sobre o Luiz Henrique, sobre o Rayan, eu vejo que o Luiz Henrique é um jogador que pode ser melhor aproveitado no segundo tempo, como uma peça de explosão. Uhum. Tanto que nesse amistoso, né, diante do Panamá, o Luiz Henrique não apareceu tanto, ficou um pouco mais... passou despercebido nesse primeiro tempo. Já o Rayan não, ele já entra conseguindo dar essa movimentação melhor na ponta direita de campo, fez um golaço contra a seleção panameña. Então acho que ele vem pedindo passagem, pode sim dar uma boa sequência. Isso porque é um atleta que pode fazer outras funções, um atleta que pode servir na polivalência. Então com certeza, né, tem muito ainda a progredir, porque é um atleta bem jovem.
2: O que você acrescenta sobre o jogador da seleção?
7: Eu gosto muito, Ednaldo, e acho que é um atleta que tem total potencial para ser titular. Eu ainda acho que eu tinha falado ontem que gostei muito e tenho me surpreendido cada vez mais na seleção com o Igor Thiago, né? E com o Igor Thiago sendo titular, que eu acho que seria o melhor para a seleção, o Rafinha ia jogar naquele setor. Mas não sendo o Igor Thiago titular, a briga vai ficar muito ali, com o Rafinha vindo mais para trás, né? Entre Luiz Henrique e o Rayan. Hoje o Luiz Henrique é um cara com características interessantes, de um para um, enfim, baita jogador, mas com mais rodagem na seleção, né? O Rayan não tem tanta rodagem. Mas o Rayan é um cara que tem a cara do Brasil, né? Do futebol brasileiro, né? Leve, a vai ginga, pra dentro, né? a ginga,
8: ele lembra muito o Adriano novo, né? O Adriano, quando
7: só
8: era
7: que
8: jovem,
7: é mais habilidoso, né?
8: E surgiu
7: mais
8: em 2000,
7: leve, né?
8: Lembra muito o Adriano.
2: Muito bem. Deixa eu entrar aqui no pitaco do torcedor, já agora no finalzinho do nosso Na Cola da Seleção. Começando aqui com... Deixa eu ver aqui. Um abraço. Não concordo com essa bajulação da FIFA. Prêmio da Paz para uma pessoa tão beligerante e que causa tantos transtornos aos demais países. Um abraço, então, para quem? Quem é que mandou isso aqui? Andrade, da quinta etapa de Rio Doce. Valeu, Andrade. Muito obrigado. Deixa eu pegar mais outra opinião aqui no pitaco do torcedor. Fernando de Paudalho. O Trump é um homem da guerra. Como é que fica dar um prêmio da paz a esse senhor? A FIFA está completamente errada. Quem mais está chegando aqui com opiniões? Esse aqui acha que a FIFA poderia voltar atrás para não ficar com esse troféu entregue a Donald Trump. Ele não concorda. E é o Otávio, do bairro de Boa Viagem. Obrigado, Otávio. Um abraço. Outra opinião aqui, deixa a gente correr. É o pitaco do torcedor, aqui no nosso Na Cola da Seleção. Boa tarde, aqui é José Jardim. Não, José de Jardim Piedade. A Copa do Mundo não deveria nem ser nos Estados Unidos. Não estão respeitando nem os imigrantes. Botam para fora de qualquer maneira e tomam tudo que o imigrante tem. Ele está também revoltado com isso. Tem aqui o Reginaldo. O que é que diz o Reginaldo? Boa tarde, Reginaldo. Reginaldo de Camaragibe. Você acha que Juba ainda tem chance de ser chamado? Eu acho que não. Até porque o

0: Ancelotti já disse definitivamente que tudo está com os 26 que lá estão.
1: O Juba está machucado, só volta em julho.
0: É, o Juba, se tivesse chance, era para ele ter sido chamado lá atrás. Mas não foi. Muita gente esperava que sim, mas não foi. Deixa eu ver aqui mais opiniões, o pitaco do torcedor no nosso Na Cola da Seleção. Deixa eu ver quem chegou mais agora. Aqui é Sérgio Cruz, Jardim Paulista Baixo. Isso é um maluco, é o capeta do mundo. A Noruega está certíssima. Eita, deixa eu ver aqui o Clóvis da Macaxeira. O que está acontecendo com o México aconteceu também no Brasil. Não deixaram um legado sequer, só custos que até hoje ainda estão pagando. Ok, amigo, ele está falando da questão do México, que já investiu 41 bilhões de reais com a Copa lá. E, aliás, é o país, o único país, por 3 vezes com a Copa do Mundo lá no seu território, né? 3 vezes já, num outro país não teve essa oportunidade e o México está tendo. Ok, tempo sumiu, tempo foi embora. E a gente volta amanhã às 5h30 da tarde. Obrigado, João.
2: Valeu, Ed.
0: Obrigado, Letícia.
3: Tchau, Edi.
0: Obrigado, Igor.
1: Até já, Edinaldo.
0: Um abraço. Agora são 18 horas. Vem aí a oração da Ave Maria. E depois o futebol do Escrete de Ouro.
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Esta é a hora do Angelus, a hora da Anunciação. A humanidade esquece por um momento a sua luta em glória. Deixa de lado os pensamentos pecaminosos, a perseguição desenfreada dos homens contra os próprios homens e contempla, na paz da natureza, uma sombra pálida do olhar de Maria. Nos templos, nas ruas e nos campos, as preces brotam espontâneas de todos os lábios. Esta é a hora do Ângelus, a hora da Anunciação. Nós vos suplicamos, Maria, que olheis por nós, vossos filhos ingratos. Dai-nos a graça do arrependimento e a vossa bênção materna. Porém, mais do que nós, Maria, outros necessitam do vosso apoio nesta hora. Os que morrem de necessidade, os que blasfemam, os que não creem. Iluminai-os, Virgem Santíssima. Vós que fizestes os homens semelhantes a Deus, porque foste mãe de Jesus, olhai para os que perderam a fé. Protegei-os. Deslumbrai-os como um relâmpago aos olhos de Paulo. Lembrai-vos deles nesta hora, Maria, e sede para todo sempre louvada e bendita. Ave Maria, cheia de graças, o Senhor é convosco. Bendita sois vós entre as mulheres, bendito é o fruto do vosso ventre, Jesus.

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0: Agora 18h07.
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0: Já é noite na capital pernambucana e o Bola Rolando está no ar. Bola Rolando, a mais completa resenha esportiva do rádio de Pernambuco. Atenção para as principais manchetes do programa de hoje. Esporte, o Alex Santos.
3: E o técnico Márcio Goiano valorizando e muito esse intervalo de um jogo para outro. E volante também reconhece que esse ato referente ao tempo vai favorecer em todos os setores do time.
0: Santa Cruz, Igor Moura.
4: Quarta-feira de reapresentação para elenco tricolor. Christian de Souza tem 11 dias para preparar Santa visando duelo diante do Brusque, com apenas um desfalque na meta coral. Daqui a pouco, zagueiro do Santa, destaque na temporada, fala de chegada e de impacto positivo de Christian de Souza no Santa Cruz.
0: Clube Náutico Capibaribe, Aldinei Alves.
5: Uma atualização na situação do técnico Hélio dos Anjos. Ceará e Náutico foram procurados, mas não se pronunciaram sobre o assunto. Técnico segue treinando normalmente a equipe alvirrubra. Timbu se prepara para enfrentar o Fortaleza pelo Campeonato Brasileiro da Série B.
0: Dezoito.

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2: 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Está começando agora o maior desfile de notícias do rádio esportivo de Pernambuco e de todo o Brasil, aqui no Bola Rolando. E tem bola rolando para o esporte. Alô, alô, Alex Santos.
3: Boa noite para você, Edinaldo. Boa noite para todo mundo que acompanha o Bola Rolando. O esporte segue se preparando para o compromisso da próxima quarta-feira, 9 da noite, contra o Atlético. E o técnico Márcio Goiano focando no trabalho que aconteceu hoje à tarde lá no CT Rubro Negro, na questão técnica e tática. E nós observamos que uma das prioridades hoje do treinamento do Márcio é referente a posicionamento no meio de campo, já que ele vem montando a equipe de acordo com o adversário, né? O Atlético, que tem uma boa, tem um bom ataque, e o Sport tem uma das melhores defesas da competição. Então o desenho tático hoje foi justamente diante de algumas situações que podem acontecer nessa partida. E uma dor de cabeça para o Márcio Goiano, se é que podemos falar, Ed, referente apenas àquela questão que nós trouxemos ontem, ao terceiro atacante. Quem é que será o terceiro atacante ao lado de Pedro Perotti e de Christian Barleta? A gente fica sempre com essa questão, já que o Cleison está vetado pelo departamento médico, machucado, recuperação de 3 a 4 semanas. Yuri Castilho recebeu o terceiro cartão amarelo, que é o substituto, ou deveria ser substituto imediato do Cleison. Então, quem aparece? Gustavo Maia como opção. Já que o Marlon, ele ainda está no processo de recuperação de transição e ainda não pode ser confirmado se vai para esse jogo ou não. Então, diante de tudo, o Gustavo Maia, que está inclusive recuperado, né? Ele ficou fora de 2 partidas, mas já figurou no banco de reservas no clássico contra o Náutico, aparece como oportunidade. Na verdade, eu acho que é uma das únicas. Tem ele, tem também o Mikael como atacante da base, mas eu acredito que vai cair no colo do Gustavo Maia.
2: É, e torcer para que esse rapaz recupere o futebol dele, pelo menos aquele futebol que ele jogou no Clube Náutico Caparibe, e ele tem sido motivo de críticas da torcida do Sport. Mas é um jogador que pode jogar muito melhor do que está jogando. Eu tenho certeza que ele pode apresentar pelo menos algo melhor do que está jogando até agora, né? Que tem levado muitas críticas por parte do torcedor rubro-negro. Mas o que eu queria acrescentar, hoje à tarde, no nosso comentário aqui na Rádio Jornal, eu tinha voltado a falar desse jogo do Náutico com o Sport, Sport Náutico, coisa que nós já detalhamos desde o princípio da semana. Na segunda-feira estávamos falando sobre isso. Mas eu acho, o Alex e ouvintes da Rádio Jornal, e principalmente torcida rubro-negra, que o que deve ser ressaltado ainda é o resultado desse jogo para o Sport. Por quê? Porque depois daquela bizonha atuação contra o Fortaleza, onde o Sport foi eliminado na Copa do Nordeste, ficou uma interrogação muito grande na cabeça do torcedor. E sem dúvida uma preocupação enorme na comissão técnica, nos jogadores, pela necessidade de dar uma resposta positiva. Mas uma resposta que muita gente não acreditava, que estaria o Sport ali abatido psicologicamente com aquela eliminação, e era possível que isso acontecesse. Mas felizmente para o Sport, para a torcida rubro-negra, não foi nada daquilo que aconteceu. O Sport esteve inteiraço dentro de campo, melhorou a marcação, melhorou a transição, melhorou principalmente o posicionamento da defesa, que vinha sendo muito criticada por dar muito espaço aos adversários, e um ataque que foi arrasador. com jogadores como Perotti, Depena,
3: Barleta, né?
2: Barleta, que foi o principal jogador desse jogo, na minha opinião foi o melhor, não só pelos gols que marcou, mas pelo sufoco que ele deu na defesa do Clube Náutico Capibaribe. Então eu achei interessante isso. O próprio Márcio Goiano, que tinha falhado muito no jogo contra o Fortaleza, voltou a acertar na escalação, nas substituições. O pessoal que ele botou para substituir, no caso o Fábio Matheus, que a gente até falou sobre ele ontem. Qual foi outro? Edson Lucas, teve mais um.
3: Ele colocou também o Pedro Martins no jogo.
2: Pedro Martins
3: também jogou bem.
2: Até os jogadores que substituíram, eles estiveram bem, não comprometeram, muito pelo contrário, trabalharam e produziram competentemente na partida contra a equipe do Clube Náutico Capibaribe. Então eu acho importante ressaltar isso, pelo equilíbrio emocional que o esporte teve, e ninguém acreditava nisso.
3: É, como você falou, você foi muito feliz no que se refere ao Fortaleza, porque o esporte entrou com a torcida com o pé atrás. Aí você vence uma equipe do Náutico que vinha na sequência de 5 jogos sem perder para ninguém, uma equipe muito boa, tecnicamente
2: muito embora falando. Tenha feito um péssimo primeiro tempo,
3: mas
2: melhorou no segundo.
3: E o esporte se portou bem. E você falou do
2: Barleta. E sem falar, eu deixei de falar, mas por favor, me desculpem, da grande atuação do Couto, do
3: Thiago Couto,
2: goleiro do esporte. Pelo menos 4 lances que pareciam ir direto pro gol, ele defendeu e salvou o esporte.
3: É, inclusive, né, se você for analisar o jogo do Fortaleza com o jogo do Náutico, aqueles jogadores que receberam críticas contra o Fortaleza atuaram muito bem contra o Náutico. E o Thiago Couto foi um deles, né?
2: Já o Náutico, né, teve péssima atuação. Aqueles jogadores importantes que o Náutico tem não atuaram bem. O Náutico não teve bem nem na individualidade, nem no conjunto.
3: Números do Barleta. Você falou que o Barleta é um jogador interessante, ele realmente é.
2: É o reizinho dos pênaltis, né?
3: É, em 13 jogos, marcou 8 gols e ainda fez 3 assistências. Então o Barleta hoje é o cara do esporte. Você fala, ele bate muito bem a penalidade, né? A cobrança de pênaltis, todos são com ele. Agora, o que chama atenção, não sei se você observou, toda vez que é marcado um pênalti a favor do esporte, o Pedro Perotti, o Carlos Depena, pega a bola, fica com ela ali.
2: Isso se transformou numa mania, né? Todo clube faz isso, né?
3: Escutam as provocações dos jogadores, do goleiro, mas na hora que o juiz
2: manda... É uma maneira de você tirar o cobrador do foco.
3: Né? Tira o foco, concentra, e vem dando certo, né? Então, que para a equipe do esporte seja assim daqui para frente. O Leão, que vem numa sequência aí de 4 jogos em junho, e são jogos difíceis, né? Com 2 partidas em casa e 2 partidas fora da Ilha do Retiro, começando essa sequência na próxima quarta-feira, dia 10, às 9 da noite, contra o Atlético na Ilha do Retiro. E há quem diga que vem com clima de revanche, né? Diante daquela desclassificação na Copa do Brasil. Vamos aguardar. Depois o esporte viaja para São Paulo, onde no dia 14, que é um domingo, encara a equipe do São Bernardo. Depois volta para a Ilha do Retiro, encara o Atlético Goianiense à noite também aqui na ilha, 9 horas. E no dia 28, enfrenta o Fortaleza lá no Castelão. Você viu ontem a final do jogo?
2: Eu vi a primeira partida? Vi.
3: Pronto.
2: Vitória deu uma virada sensacional, né, cara?
3: A virada
2: da Vitória.
3: Tecnicamente superior, né? E para mim, virtualmente campeão já da Copa.
2: Eu acho que sim. Né? Agora, antes que eu me esqueça, como é que está a situação de Zé Roberto? Melhorou ou não?
3: Boa pergunta, Reginaldo. Eu estava até buscando informações. Hoje, no Departamento Médico do Esporte, só tem atacante.
2: Só tem atacante.
3: O Zé Roberto continua em tratamento, ainda sem perspectiva de retorno ao trabalho com bola. Eu pedi até uma atualização hoje à tarde ao assessor do esporte, aguardando a resposta do departamento médico. Agora, além dele, recebendo o Cleison e o Marlon, que está de saída.
2: No caso específico do Zé Roberto, foi uma reincidência?
3: Reincidência. E incrível, né? Que porta de sorte.
2: Ele passou, né, quase um ano fora, né?
3: Aí acabou se machucando, inclusive tem um dado como o retorno dele, acho que 2 semanas atrás, depois o departamento médico voltou e disse, não, ele ainda vai continuar se tratando, previsão de mais um mês, essa previsão se encerra semana que vem, então acho que daqui da próxima semana o departamento médico deve emitir uma nova posição referente ao atacante Zé Roberto, mas a gente percebe que o desenho não é muito favorável para ele não, né, infelizmente. O Zé Roberto, que poderia ter uma chance, já que o esporte está com essa escassez de atacante, de ter uma oportunidade de, quem sabe, aí brigar por uma vaga no time.
2: Na verdade, não há previsão de retorno, né?
3: Não há previsão de retorno nesse primeiro momento. O que é lamentável, né?
2: É, o futebol tem disso, né? O jogador passa um ano se recuperando de uma lesão gravíssima. Quando volta, tem um novo problema. Ele teve aquele problema todo no tornozelo, né? Teve que operar tudo. E se lesionou de novo no tornozelo, né?
3: Mesmo, não é a mesma contusão, mas

0: acabou também tendo esse problema no tornozelo. E o que chama atenção é essa curiosidade, né? Só atacante na equipe do Sport. Uhum. E hoje você mostra a deficiência que o Sport tem no tocante ao elenco, uhum, de atacantes. Porque se você perde hoje, Edinaldo, um Perotti e um Christian Barleta, a situação fica complicada, né?
1: O Sport tem que melhorar esse elenco urgentemente.
0: Só pode fazer lá a partir do ano que vem, as janelas. Exato. Mas obviamente que já temos alguns atletas sendo sondados pela diretoria do esporte.
1: Tem alguma dica já? Não,
0: não, ainda não, mas as posições nós temos um zagueiro, dois meias e dois atacantes. Uhum. Essa é a previsão inicial de contratações do Esporte Clube do Recife. Nomes mantidos, sete chaves, né? Já que também existe a possibilidade do lado de lá para cá, viu? Alguns clubes da Série A podem demonstrar e têm demonstrado interesses em alguns atletas do esporte. O Barleta é um deles e o Pedro Perotti também. Só que esses atletas todos têm multa. Informação dada aí pelo executivo de futebol do esporte, o Ítalo, todos esses atletas têm multa e para tirar do esporte vai ter que pagar. Mas eu acredito que pelo momento que eles vivem, pela situação do clube, pela posição que ocupam na tabela, não devem sair não. O Barleta que inclusive teve a oportunidade de sair no início da temporada, mas preferiu continuar no esporte e aí está tendo resultado, né? Ele já disse que é o melhor período dele no esporte que ele está vivendo, esse agora, com esses gols, com assistência,
1: tem que aproveitar,
0: com postura.
1: Né? Tem que aproveitar.
0: E aproveitar também o sistema defensivo do Sport, que é o terceiro melhor hoje da competição. Ele só perde para o Cuiabá e para o Juventude, com 7 gols tomados. E o Biel Fonseca vai falar com a gente justamente desse bom momento em que ele fala sobre o sistema defensivo, de se manter firme e forte por ali.
2: Então, agora temos um tempo maior, né, entre um jogo e outro, né? O próximo jogo na outra quarta contra a equipe do Atlético. E muito bom que a gente teve essa vitória no Clássico, né, com o apoio da nossa torcida, uma festa linda que eles fizeram, o apoio deles é sempre essencial, fundamental. E foi muito bom porque o nosso momento é do melhor possível, né, a gente está em primeiro lugar da classificação da Série B. Então, continuar com essa humildade, esse trabalho que a gente vem fazendo, com certeza teremos treinos aí muito puxados que, com isso a gente vai evoluindo, vai se entendendo melhor cada vez mais. Então, com certeza, serão treinos proveitosos e eu tenho certeza que a gente vai chegar para o jogo do Atlético muito preparado.
0: Pronto, está aí o Biel Fonseca, titular absoluto no time. E outra situação também que vai se desenhando, né, Ed? Além de o técnico Márcio Bueno precisar mexer por necessidade no ataque, vai precisar mexer também por necessidade no meio de campo do esporte, já que ele perdeu dois jogadores, o Zé Lucas e o Iago Felipe. Uhum. Então pode aparecer por aí o Zé Gabriel, pode aparecer o Depena, tudo isso ainda na base da especulação, mas vamos ter de 3 a 4 novidades nesse time contra a equipe do Atlético.
1: E a gente não esquecer também de lembrar que o esporte assumiu a liderança com aquela colaboração do São Bernardo, que não ganhou do Novo Horizontino, né? E para que o esporte permanecesse na liderança da competição, teria que torcer realmente para que o São Bernardo não ganhasse. E ele não ganhou.
0: Deu 1-1,
1: não ganhou,
0: né?
1: Deu 1-1 o placar. Isso também ajudou, colaborou para o esporte se firmar na primeira colocação da competição até agora.
0: E tem um confronto direto, São Bernardo e Esporte, no dia 14 de junho.
1: Exatamente.
0: Então, por isso que é importante fazer prevalecer esse jogo de quarta, mando de campo, porque se você vence, você vai para São Paulo com a possibilidade até de jogar pelo empate. Eu digo, uhum, isso porque o importante é não perder fora de casa, já que é uma sequência difícil que o Sport vai ter esse mês quando se fala de adversário. São Bernardo e Fortaleza fora de casa.
1: Ok?
0: Ok.
1: Pronto, torcedor rubro-negro, você acaba de acompanhar as notícias do Sport, a quarta-feira rubro-negra, aqui no Bola Rolando, 18h25. Daqui a pouco as notícias do Tricolor.
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4: Dezoito horas, 29 minutos.
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4: Tem bola rolando para o Tricolor do Arruda. Alô, alô, Igor Moura.
6: Alô, alô, Edinaldo Santos. Boa noite, um abraço para todo mundo ligado aqui no Bola Rolando. Quarta-feira de reapresentação do elenco do Santa no Arruda, à tarde. Depois, os jogadores ganharem dois dias de folga após o empate no último domingo, 1-1 diante da Ferroviária. Jogo em que o Santa teve o seu maior público na temporada até aqui. Resultado que não foi bom bastante para o Santa entrar no G8, mas é bom lembrar que o Santa está uma vitória do G8, né? Porque o Santa é 11º. Na próxima rodada, por exemplo, se o Santa vence o Brusque no Vale Catarinense, dois times que estão à frente do Santa tropeçam ou se enfrentam, o Santa automaticamente ele entra no G8.
4: A distância para o G8 é quanto?
6: É de um ponto. Para o oitavo e 3 pontos para sétimo, sexto e quinto.
4: Então, uma avançada boa, né?
6: Deu uma avançada boa, sequência boa, né? São 8 pontos somados nos últimos 12 disputados do Santa até aqui. Aliás, é algo que eu estava até fazendo umas anotações aqui. O Christian de Souza, eu não lembro dele ter vivido um momento melhor que esse na carreira, né? Porque veja só que coisa, o Christian de Souza. Pelo Amazonas na Série C, ganhou do Confiança em Aracaju 1-0, ganhou do Ituano em Manaus 3-0, ganhou do Maranhão em Manaus 2-0, ganhou do Santa na Arena com mais de 13 mil 1-0 com o Amazonas e empatou com o Caxias em casa 1-1. Lida deixou o Amazonas, veio pro Santa. Aí no Santa ganha da Inter de Limeira em Limeira 2-1, ganha do Volta Redonda na Arena 2-0, empata com o Maringá em Maringá 1-1 e empata com a Ferroviária na Arena 1-1. Ao todo, na Série C, o Christian tem 6 vitórias e 3 empates em 9 jogos, perdeu pra ninguém. Aí a gente vai no Amazonas, depois que o Christian saiu. Perdeu pro Figueirense em Manaus 1-0, perdeu pro Floresta em Fortaleza, em Horizonte 3-2, perdeu pra Ferroviária em Manaus 2-1 e levou só 5-0 do Guarani em Campinas no último jogo.
4: A saída do treinador desarticulou o time.
6: Não, desajustou tudo, não só o treinador, né? O Jiménez, o capitão, o volante também deixou lá, tá acertando com a América Mineiro, inclusive, pra jogar a Série B. Alguns outros jogadores estão saindo do Amazonas por conta de salários atrasados. Agora, o Amazonas ruiu depois que o Christian deixou lá o clube.
4: O Jiménez não ficou pendente para vir aqui?
6: Ele chegou a conversar da possibilidade, só que é o seguinte, né? O Jiménez estava jogando muita bola no Amazonas e Mineiro era Série B.
4: E lá ele não recebia, vinha para cá para também não receber, né?
6: Aqui recebia, mas pouco a pouco. Lá ele não recebia de jeito nenhum.
4: Pinga, né? Pinga, né?
6: Aqui é pouco a pouco. Agora, no América Mineiro, o América Mineiro paga em dia, financeiramente é um clube, apesar das dificuldades, da torcida menor, é um clube organizado, o América Mineiro, e tá jogando a Série B. Se o Jiménez consegue render bem nesse América Mineiro na B, ele ganha pelo menos mais uns 3, 4 anos de contrato jogando Série B, né?
4: E tem SAF lá, né?
6: É SAF.
4: Que, aliás, tem uma ligação com os investidores aqui.
6: Da SAF atual, exato.
4: Que Bruno Rodrigues
6: da Cole Capital,
4: tá,
6: né?
4: Dizendo, é, tá dizendo que vai ser tudo tranquilo e tal.
6: O Elias Weber,
4: enfim. Esse pessoal, como a gente já comentou aqui em outros programas, Igor, esse pessoal...
6: Ontem, inclusive, a gente debateu sobre isso.
4: Esse pessoal está sendo muito criticado pelo presidente do América, né?
6: É, o Marcos Salum, que é o presidente da SAF do América, reclamou lá do contrato que queriam fazer, e do pessoal ter 150 dias com os ativos do América parados, e eles decidindo se iriam ou não investir no clube.
4: Complicado.
6: Né? Capital social de uma empresa foi colocada como a cabeça, que é uma empresa, inclusive, do Weber, né? E um capital social de 159 mil e a promessa de investimento de 187 milhões no América, uma coisa não batendo com a outra, enfim. Isso foi o que disse o Marcos Salum numa entrevista coletiva que ele mesmo convidou, que ele chamou os repórteres, lá em BH, cerca de 3 meses atrás. Uhum. Não sei, obviamente, presidente, em breve o Bruno Rodrigues vai explicar, são as mesmas condições, acho muito improvável. O que o Marcos Salum ficou mais indignado na situação é que ele falou o seguinte, se eles aceitassem investir no América, demorasse para investir, a gente quiser sair do negócio, a gente tinha que pagar eles 5 milhões. Aí o Marcos Salum ficou indignado, né? Ele ficou arara com essa situação toda.
4: E não é para menos, né? Você vai ter que ficar nessa dependência com a SAF.
6: Ah, sim.
4: Pelo amor de Deus, né?
6: É verdade. Bom, sobre o Santa, só volta a jogar daqui a 11 dias, né? Ou seja, uma intertemporada. O Christian de Souza, ele não teve até aqui tanto tempo para treinar o seu elenco. Provavelmente ele vai continuar reforçando treinamentos na fase ofensiva, que é o que ele tem mais ficado desagradado com esse Santa Cruz, porque defensivamente ele falou que está agradado, que o Santa Cruz é um time mais equilibrado. De fato, é o Eurico. Chegou a dizer aqui que essa forma como o Santa defende com o Christian, ela vem facilitando muito o sistema defensivo, porque o Eurico, ele não é bem um lateral direito, lateral tradicional. Ele vem sendo um zagueiro pelo lado direito, quem vem sendo o ala pela direita é o Ronald, né? O Eurico segura para o Ronald ter liberdade para atacar sem necessidade e responsabilidade de voltar e não ficar desgastado. Então foi uma mecânica que de jogo, na fase ofensiva e fase defensiva, que o Christian encontrou, que vem dando resultados no Santa Cruz. Santa Cruz diminuiu a média de gols sofridos e melhorou a média de gols marcados. O Santa, quando o Christian assumiu, não marcava há 3 jogos e meio, né? Eram 7 tempos de jogo que o Santa não marcava gol em ninguém.
4: É verdade.
6: Aí o Christian assumiu, o Santa fez logo 2 na Inter de Limeira.
4: Tá todo mundo inteiro, Igor? Tem ninguém machucado, não?
6: Machucado, o Thiago Enes está voltando essa semana já a treinar normalmente. A questão do Thiago Enes é a seguinte: clinicamente falando, ele teve um entorse, né? Clinicamente falando, ele tá recuperado. Não tem problema, raio-x e tal. Agora, tem jogador que sente aquela dor residual, como se chama. Ele vai fazer o movimento, dobra demais o pé, vai tentar um cruzamento, uma pisada mais firme, ele sente aquela pontada. Tem jogador que consegue tranquilamente jogar com esse tipo de incômodo. Tem jogador que perde concentração, tudo isso.
4: E não é para menos, né? Você passa um tempo lesionado, quando volta ainda sente alguma dor.
6: Ainda mais tornozelo.
4: Ou você tem equilíbrio, né?
6: É, ou ainda mais tornozelo. Poucos jogadores são aqueles que, por exemplo, convivem tranquilamente com a dor. Eu vou sempre lembrar de um ou outro jogador, por exemplo.

0: O Sander do esporte, eu lembro que eu cobri o esporte, e Naldo Freire, fisiologista do esporte, chegou a dizer para mim, Igor, essa lesão no ombro do Sander, a que ele tá jogando, ser humano normal, ele estaria chorando em cima de uma cama pedindo um analgésico, com a dor no ombro que o Sander tá sentindo, ele tá jogando com essa dor no ombro.
1: É impressionante.
0: Né? Então tem jogador que, assim, com a dor ele se sente mais tranquilo.
1: Dunga, assimila mais a dor.
0: Assimila, né? Mais. Agora, tem jogador que se incomoda, ele perde a concentração, e o Thiago Enes vinha esperando essa dor residual ir embora para ele treinar normalmente. A dor foi embora, vem treinando normalmente, e a tendência muito grande é de que o Thiago Enes já comece a treinar ou como titular ou como reserva, porque o Christian está gostando dessa formatação que ele encontrou no lado direito do Santa com o Eurico. O Edson Miranda fez um partidaço contra a Ferroviária, deve permanecer, foi muito elogiado pelo Christian. E o Thiago Enes vai buscar o espaço dele. Se vai ser titular ou não em Brusque, vai depender do próprio Thiago Enes. A questão do William Alves, não. Aí é bem mais simples. Era um probleminha muscular, lesão a grau 1, e essa semana o William Alves já voltando a trabalhar normalmente.
1: Tem mais ninguém lesionado?
0: Não, não. Só suspenso, né? O Thiago Coelho. Aquela expulsão na saída intempestiva dele, uma saída desnecessária em que ele faz a falta, toma o vermelho.
1: Saiu de forma atabalhoada.
0: Não, não precisava, não precisava. E o Thiago Coelho acabou prejudicando o Santa naquela situação, vai cumprir automática pela expulsão, e o Gabriel Souza, naturalmente, vai ser o seu substituto no jogo em Brusque. Agora, sobre o Christian de Souza, o Eurico fala aqui no Bola Rolando, Ed. Sobre o Christian, o que é que ele tem para falar do dia a dia, do trabalho, do tratamento, do relacionamento do treinador com o elenco? E se eles consideram o Christian uma peça-chave nessa sequência positiva do Santa, Edinaldo?
1: Posso dar uma segurada aí?
0: À vontade.
1: Tá chegando a notícia aqui.
0: Claro.
1: Com o nosso Cristiano Bassan. Pois não, Cristiano Bassan?
2: Exatamente, Edinaldo. Boa noite a você, Igor, e aos ouvintes. Duas ocorrências em andamento. Um atropelamento ali na Avenida Biberibe, nas proximidades das lojas americanas. De acordo com o Corpo de Bombeiros, uma moto atropelou uma pessoa do sexo feminino. Neste momento, o Corpo de Bombeiros realiza o atendimento e o trânsito está bastante complicado no local. E a CTTU informa que há um protesto nesse momento na Avenida Caxangá, no cruzamento com a Rua Inácio Monteiro. E com isso, os motoristas também estão encontrando bastante dificuldade. Ainda não há informações sobre as razões deste protesto que acontece na Avenida Caxangá, que normalmente já tem um trânsito complicado, e com esse protesto, então, fica difícil.
1: Quer dizer que nós estamos tendo dois grandes protestos.
2: Duas ocorrências.
1: Um na Caxangá e um protesto em Olinda, né?
2: Isso, em Rio Doce e Olinda, o Corpo de Bombeiros também recebeu o chamamento, mas de acordo com as informações, já foi controlada. O Corpo de Bombeiros informou que enviou uma viatura de combate a incêndio para uma ocorrência de interdição em Jardim Atlântico, ali próximo a Rio Doce. A via foi desobstruída e a ocorrência já foi finalizada, de acordo com o Corpo de Bombeiros.
1: Ok, Bassan.
2: Então foram dois protestos e mais este acidente. Okay,
1: obrigado, Ed. Amigo. Um abraço. Vamos voltar aqui com o Igor Moura. Vamos lá, Igor.
0: Então, vamos ouvir o Eurico. Então vamos ouvir o Eurico falando do Christian de Souza, que comandou o treinamento de reapresentação já hoje no Arruda.
3: Sim, o Christian é uma pessoa assim, muito séria, sabe? Muito sério mesmo na dele, mas é um cara muito comprometido, é um profissional muito, muito exemplar. É o que ele falou pra gente quando ele chegou, que ele precisa, que o Santa Cruz, os jogadores que tinha, são jogadores muito bons de qualidade, que poderiam resolver coisas assim na partida a qualquer momento, mas ele sentia que precisava a melhora defensiva, precisava ter uma defesa assim sem sofrer, não fala assim sem sofrer gols, mas uma defesa assim mais compacta, que o ataque tinha que ajudar mais a defesa, assim uma compactação melhor, porque a qualidade estava. Aí ele falou pra gente que quando a gente marcasse melhor, defendesse melhor, a qualidade individual apareceria. Então, acho que realmente aconteceu, foi o que ele chegou, por isso que a gente está invicto ainda, duas vitórias e dois empates, e o grupo está crescendo. E eu acho que é isso, ele conseguiu colocar isso aí, e a gente comprou a ideia dele, acreditou, e as coisas vêm dando certo. Claro, ele é o nosso comandante, é o principal, a gente dá todo o apoio para ele. Eu acho que foi uma adaptação muito rápida, porque ele chegou, a gente jogava numa linha ali de 4-4-2, né? Ele já mudou, já foi linha de 5, e aí acho que a equipe comportou muito bem, soube responder, né, muito bem o que ele pediu. E acho que com ele ali a gente tá mais seguro defensivamente também, e as chances de gol vai aparecer também.
0: Pronto, então aí o Eurico aqui no Bola Rolando, Ed.
1: Novidade da SAF, nada até
0: não,
1: agora.
0: Não, por enquanto não. segue aquela situação no aguardo da assinatura

0: da saída em definitivo do grupo Cobra Coral Participações, recebendo aqueles 8 milhões que eles aportaram no Santa, né? Um adiantamento.
1: Que me parece que está sendo um obstáculo também, né?
0: É, mas vai ser pago à

0: quarta-feira do Tricolor do Arruda.
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0: E é clima de Copa do Mundo, claro, lá em Nova Jersey. A seleção brasileira realizou, no dia de hoje, o segundo treinamento lá nos Estados Unidos. E com uma novidade difícil de se repetir durante o Mundial. Com presença de torcedores. Cerca de 200 torcedores entre brasileiros e curiosos da região na atividade. Carlo Ancelotti esboçou várias mudanças no time para o amistoso com o Egito. Olha aí as mudanças, hein? A atividade aberta ao público. É exigência da FIFA para que as seleções promovam maior integração com a comunidade na qual estão baseados durante a Copa. A CBF já cumpre o combinado no segundo dia de trabalhos nos Estados Unidos. Em campo foram vários os testes do trabalho tático do treinador. Marquinhos e Gabriel Magalhães. as novidades na defesa após a ausência diante do Panamá por conta da final da Champions League. A volta da dupla de zaga titular não é a única mudança na defesa.

0: defesa. Douglas Santos deve assumir o lugar de Alexandro. Lucas Paquetá trabalhou na vaga de Matheus Cunha. Olha lá. A comissão técnica deve utilizar também Igor Thiago, que entrou bem contra o Panamá. O atacante entra no lugar de Luiz Henrique, com Rafinha sendo deslocado para a direita do ataque da seleção brasileira. Agora, 18h47.
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0: Voltou novamente. Voltou de férias o nosso querido Raudney Alves. Depois de férias muito marcantes, né? Viajou o mundo todo. Alô, Raudney, boa tarde, boa noite.
1: Boa noite para você, Edinaldo Santos. Estamos de volta. Sempre um prazer falar aqui no microfone da Jornal. Um abraço para todo mundo que está nos ouvindo. Vamos falar sobre o Náutico, que tem um dia cercado de expectativa, ainda em relação àquela situação do Hélio dos Anjos. Acontece que o Ceará fez uma sondagem, um contato com o Hélio dos Anjos. O staff do jogador, a empresária do treinador, que respondeu a esse contato do Ceará. Mas eu fui atrás dessa história para tentar entender em que pé está isso. O Náutico está sendo treinado normalmente por Hélio dos Anjos. O clube oficialmente não vai se pronunciar. Eu busquei um posicionamento do Náutico, a gente procurou o Náutico, mas o clube não vai se posicionar nem positivamente nem negativamente. O clube entende.
0: E ele já se posicionou?
1: Quem? O Hélio? Não, o Hélio respondeu alguns contatos, a gente fez contato, nossos companheiros aqui, o João, para a TV Jornal, o Boris, esses dias também fez contato com o Hélio, e nesses contatos o Hélio diz que houve, de fato, uma sondagem do Ceará, mas que não tem nada concreto, que nada avançou. O Náutico entende que não precisa se posicionar numa situação como essa, porque é uma situação que diz respeito à carreira pessoal do treinador. Não é nada que se diz respeito ao clube. Não chegou nenhuma proposta oficial para o clube e o Náutico tem contrato com o Hélio dos Anjos. Então, por isso que você deve ter percebido, não saiu nenhuma nota, nada por parte do Náutico. A gente tentou o contato também com o presidente do Ceará, João Paulo. Ele já está há alguns anos no comando do Ceará. Ele que está encabeçando essa busca por um novo treinador desde a saída do Mozart, do comando do Ceará. E não obtivemos retorno sobre esse assunto com o pessoal do Ceará. E aí, a gente tem falado bastante nos últimos dias, né, com os amigos aqui do Escreto de Ouro, sobre o lado do Náutico dessa situação e do Hélio dos Anjos. Eu fui entender hoje melhor, à tarde, como é que o pessoal no Ceará está vendo essa busca do clube por Hélio dos Anjos. O Ceará passa por um problema financeiro desde o rebaixamento, não vive o melhor dos cenários financeiramente falando, demitiu o Mozart, então vai ter que arcar com uma multa rescisória com o Mozart, e por isso, para muitas pessoas, para muitos jornalistas que cobrem o Ceará de perto, que acompanham o dia a dia do Ceará, essa negociação do Ceará com o Hélio dos Anjos, se ela avançar, é improvável, pelo menos nos moldes atuais, que seja concretizada. Porque na visão dessas pessoas que estão acompanhando o Ceará muito mais de perto do que nós aqui da imprensa pernambucana, sim, na visão dessas pessoas, o Ceará não teria dinheiro para arcar com a multa rescisória. Eu não tenho o valor dessa multa rescisória, mas se imagina que seja uma multa rescisória milionária para o Hélio e para o Guilherme dos Anjos deixarem o Náutico.
0: Eu não vi ainda se já aconteceu um pronunciamento do Hélio dos Anjos dizendo que quer ficar no Náutico ou que vai ficar no Náutico. Ele chegou a esse termo em alguma vez?
1: Não, ele não se pronunciou publicamente, ele só respondeu...
0: Que ele disse, como você falou ainda há pouco...
1: Das sondagens.
0: Que houve uma sondagem, tudo bem, a gente sabe. Mas em algum momento ele já falou que vai ficar no Náutico?
1: Explicitamente dessa forma, não. Ele fala num tom de muito respeito, ele inclusive chegou a citar o respeito ao Ceará também, né, pela procura, então por isso designou a empresária. Ele chegou a dizer ao GE, o portal GE, que não pretende deixar o Náutico, mas sempre nesse tom...

0: sem confirmar se sim ou se não. Ele falou com o Boris, falou com o João Vitor, sempre o mesmo discurso. Chegou um contato, a empresária ouviu esse contato, mas ele não confirma se sim ou se não. Não bate o martelo 100% para nenhuma dessas duas possibilidades de deixar ou permanecer no Náutico.
1: Essa sondagem, de alguma forma, levou o treinador a pedir mais?
0: A gente não tem nenhuma informação sobre isso e eu acredito que não. Eu digo que acredito que não, até por todo o discurso que o Hélio dos Anjos teve naquela história do Paulo Sérgio, né? Você lembra bem. O Hélio foi o principal crítico do empresário do Paulo Sérgio ter pedido mais com o contrato vigente. Então seria muito contraditório. A gente, primeiro de tudo, não tem nenhuma informação sobre isso. Sobre ele ter pedido mais, ter feito, sei lá, alguma contraproposta ou barganhado mais dinheiro ao Náutico. E seria contraditório por tudo aquilo que aconteceu na época do Paulo Sérgio. Eu ouvi hoje à tarde um companheiro de profissão nosso, jornalista setorista do Ceará, o Del Luiz. Ele explicou o ponto de vista dos cearenses em relação a essa busca do Ceará, possivelmente pelo Hélio dos Anjos. Vamos ouvir.
2: Um abraço, Valdir. Um abraço para a galera que está ligada aí na Rádio Jornal, em Recife. Olha, a sensação aqui em relação a esse caso do Hélio dos Anjos vir para o Ceará, pelo menos sensação minha com algumas pessoas que eu conversei, o Ceará passa por dificuldades imensas financeiras, entendeu? Então, assim, multa rescisória nesse momento, eu não acredito. Dizem até que a multa rescisória do Moza com o Ceará seria até o final do ano. A comissão do Moza com o Moza custava, em média, R$500 mil para o Ceará mensal. E aí o Ceará pode ter que pagar mesmo até o final do ano, se não houve outro tipo de acordo, o Ceará vai desembolsar 3 milhões e meio aí para pagar a multa do Moza. E aí, neste momento, para trazer outro treinador, para pagar uma multa e ainda pagar o salário desse treinador por aqui, eu não acredito, não. Acredito muito que o Ceará vai esbarrar nisso aí e vai trazer um treinador que não esteja no mercado, ou seja, não esteja em clube nenhum. A sondagem não avançou. Ah, qual é que o Hélio dos Anjos está ganhando aí? O tempo de contrato? Se for para tirar ele daí, teria que pagar quanto? Quanto é que ele aceitaria de salário? Coisa mais concreta, pelo que eu conversei com algumas pessoas, olha, não aconteceu de dizer, não, nós vamos tirar. Uma convicção maior para trazer o Hélio dos Anjos para cá, eu acho que não existiu isso por parte do Ceará, não.
0: Muito obrigado ao Del Luiz, da Rádio Assunção do
1: Fiquei
0: Ceará.
1: Impressionado com a multa contratual do Moza, né?
0: Alta, né? Ele falou aí 3 milhões. Cara. E é exatamente esse o ponto. Além do Del Luiz, eu ouvi outras pessoas que acompanham de perto o Ceará e o discurso é o mesmo para todas. Isso me chamou a atenção. Apesar do interesse, todo mundo não vê o Ceará com condições de arcar com essa multa milionária do Mozart e ainda arcar com uma multa que teria que pagar para tirar Hélio e Guilherme. E o detalhe, Hélio e Guilherme, eles têm um formato de trabalho diferente, né? Os dois hoje são treinadores do Náutico, então você pagaria o salário do Hélio e o salário do Guilherme. A parte financeira pode ser um empecilho para o Ceará seguir em frente nessa negociação.
1: E se Hélio for e deixar o filho aqui?
0: Você gosta? Lá. Acredito que não aconteceria, né? O Guilherme... Sim,
1: já, futebol tem tanta coisa.
0: Seria uma reviravolta que não se espera. O Guilherme já falou até esse ano que ainda tem mais uns anos trabalhando junto com o pai. Acho que essa possibilidade é bem mais distante.
1: É que ele não fica igual ao filho de Tite, né? Para onde Tite vai, tem que levar o filho. Ele não conseguiu ainda se libertar do pai para trabalhar sozinho. O Guilherme certamente deve estar brigando para se libertar, né? Para buscar alternativas próprias.
0: É como eu disse, ele falou esse ano, né, sobre isso. Ele veio até aqui no fórum, a gente perguntou a ele sobre isso. E ele usou esse discurso de que, claro, pensa em no futuro ser um treinador em carreira solo, vamos dizer assim, sem o pai junto. Mas que ainda tem mais uns anos, ainda tem mais caminho para percorrer junto com o Hélio dos Anjos. E que esse formato... pelo menos na visão deles, encaixou muito bem, dos dois como treinadores, porque até o ano passado o Guilherme ele era só auxiliar, né? Sim. Agora ele tem, dentro do clube, contratualmente falando, também a hierarquia de ser o treinador da equipe.
1: E tem novidade no time, não?
0: O time se prepara para enfrentar o Fortaleza, vai ser outro

0: O jogo duro do Náutico na Série B vai ser mais um confronto direto. O Náutico pegou o Sport no último fim de semana, perdeu e ficou sem a liderança. Agora pega o Fortaleza, que é o quinto colocado, tem 18 pontos. O Náutico é o quarto, tem 19. E para esse jogo, o Enderson tá de volta, cumpriu suspensão no clássico.
1: Fez muita falta, viu?
0: Fez muita falta. O Náutico sofreu bastante sem o Enderson. E outro que pode fazer falta é o Vitor Andrade, né? Que não...
1: Tá machucado, né?
0: Não, tá suspenso.
1: Ah, tá suspenso.
0: Não vai poder jogar por questão de suspensão. Se imagina que o Júnior Todinho seja o titular no lugar dele. Então, o Náutico com essas pequenas modificações. O Todinho é aquilo, né, Edinaldo? Fez gol recentemente, tem lá...
1: Não, ele melhorou a produção dele e é uma coisa que eu não sabia. Aliás... Muita gente não sabia, ele vinha com problema de lesão, sentindo dores.
0: Ah, sim, um problema físico.
1: É, e isso influencia a carreira de qualquer jogador. Mas quando ele revelou, olha, agora estou me libertando desse problema, eu percebi que ele pode ser um jogador mais produtivo para a equipe do Clube Náutico Capibaribe. Como está sendo, né?
0: É,
1: já fez gol, já voltou bem.
0: Deu assistência, tal. Né? Se a gente pegar um recorte recente, Todinho, ele fez gol contra o Cuiabá, fez gol contra o Operário e deu uma assistência também contra o Operário. Esse jogo do Operário foi aquela goleada, né? O 6-2. Mas o Todinho deve ser titular sem o Vitor Andrade. O jogo vai acontecer no Estádio dos Aflitos. O Náutico joga em casa e o Fortaleza divide as atenções com a Copa do Nordeste, né? De alguma forma, isso pode beneficiar o Náutico, porque o Fortaleza perdeu para o Vitória ontem e tem o segundo jogo da final da Copa do Nordeste no sábado. Uhum. Então, enquanto o Náutico já está se preparando desde agora para enfrentar o Fortaleza, Fortaleza ainda está com a cabeça no Vitória. Imagina se o Fortaleza é campeão. Dizem que no dia seguinte de todo time campeão tem aquele dia da ressaca, né?
1: Ah,
0: na comemoração.
1: Sem dúvida. Então, todo direito.
0: É lógico que isso não vai entrar em campo na terça-feira, mas vale registrar que... Diferentemente do Náutico, o Fortaleza tem o foco dividido entre Copa do Nordeste e Campeonato Brasileiro da Série B.
1: Ok?
0: Valeu, Edinaldo.
1: Pronto, Raudney Alves voltando das férias e botando a mão na massa.
0: Vamos trabalhar.
1: Vamos trabalhar. Hora de trabalhar. Obrigado, fim do Bola Rolando. Na sequência tem o debate do movimento esportivo com o comando de Marcelo Araújo e a participação de grande equipe. Boa noite, Recife. Boa noite, Brasil.
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0: Agora 7:06.
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0: Boa noite. Vamos juntos a partir de agora com o Movimento Esportivo Debate desta quarta-feira, 3 de junho de 2026. Com os trabalhos técnicos de Aldo Leite e também Rafael Moreira. Estamos aqui com Letícia Carneiro. Boa noite, Letícia.
3: Boa noite, Marcelo. Boa noite a todos.
0: Ah, e o nosso grande Raul, que está de volta. Raudney Alves, de volta das férias. Você está mais bronzeado, meu amigo. Boa noite.
4: Boa noite, Marcelo Araújo.
0: Você bem, sentiu isso? Tá mais bronzeado?
4: Não, pelo contrário.
0: Não, ninguém falou, né?
4: Não, ninguém falou. Você que é a primeira
0: bom,
4: pessoa.
0: Que bom, eu sou o primeiro a falar.
4: Tudo bem. Tudo é muita coisa, como
0: tudo
4: você
0: é
4: disse.
0: Muita coisa.
4: Mas é sempre um prazer estar aqui no microfone da Jornal, ao lado de todos vocês, ao lado dessa audiência maravilhosa. Estamos de volta, vamos
0: que
4: trabalhar.
0: Que legal. E estamos também ao lado mesmo que online do nosso querido Leonardo Boris. Boa noite, Boris.
5: Tô no anexo. Boa noite para você. Pois. Boa noite, Letícia. Boa noite, Raul. Que satisfação ter de volta o bebê das férias.
4: Toda a minha satisfação, bebê Leonardo Boris.
0: Ah, mas super legal. Que legal.
5: Marcelo, ele tá, Raul, entrando no rol do Eu Te Amo.
0: Ah, tá entrando, é?
4: A lista é longa, viu?
0: São quantos
5: ele
0: agora,
5: Boris? Já tá há muito tempo, né?
0: Ah, já tá. São quantos aí? Eu
5: tô oficializando ele.
0: São quantos agora?
5: São 5.
0: É, meu amigo, eu tava querendo contar aqui
4: esse
0: com...
4: Esse teu amor tá banalizado demais, boy.
5: As 5 pessoas... Não tá não. Não coloque meu amor pra trás, não. Coloque, não.
0: Oh, sexta-feira 13 foi até 7 ou 8 ou 9 por aí, né? Foi um monte. Sexta-feira 13.
5: Não. Teve nada disso.
0: Não, né,
4: Boris? Leonardo Boris, não. O prazer é todo meu, viu? Um grande abraço, meu amigo.
5: Prazer é meu, querido.
0: Queria convidar os amigos para a gente fazer algumas reflexões. Vamos falar muito do nosso futebol, mas eu queria começar com a Copa do Nordeste, que ontem tivemos o primeiro capítulo das finais, com o Vitória vencendo o primeiro jogo por 2-1. E óbvio que a gente sempre lamenta a falta que o Leão da Ilha, né, que foi o pernambucano que foi mais longe, o Retrô caiu ainda na primeira fase, Náutico e Santa Cruz não participaram, o que já foi... Já foram faltas muito grandes pra gente.
5: Qualquer clube pernambucano, né?
0: Exato. A gente estava acostumado ali com pelo menos 3, né, Boris?
5: Dessa pelo vez... menos, né? É. Qualquer clube pernambucano sem estar na final incomoda bastante.
0: Muita gente já dizia aqui, Boris, Vitória favorito, não sei se é a tua opinião, queria ouvir também. E agora,
5: sim.
0: Depois desse triunfo, Boris?
5: Sim, mais favorito do que nunca. E seria até favorito contra o Sport, se caso ele passasse para a final. Agora, ontem aconteceu um detalhe que eu achei curiosíssimo, eu não sei se vocês tiveram oportunidade de ver nas redes, que o Renato Kaiser, ele foi muito xingado pela torcida do Fortaleza.
0: Foi.
5: E ele foi ao parapeito conversar com os torcedores que estavam xingando, querendo se explicar, e ele falou o seguinte: eles que me mandaram embora.
0: Percebi isso também.
5: Você quer escutar, por favor? Eles que me mandaram embora.
0: É.
5: E os caras xingando. É um fato pitoresco, né?
0: Muito, Boris. Naquele instante é o que a gente vê. O torcedor, que aqueles que estão ali, já estão na fase irracional do que não quero nem ouvir. E o cara foi bastante honesto, sincero, sim, né, Letícia? De chegar lá e dar a cara pra bater e dizer: olha, não fui eu, não. Foram os caras. É tanto que o Marinho chega lá do sim, lado, entende a situação, os outros jogadores retiram. Eu achei uma atitude muito legal do Kaiser, e do torcedor a gente entende que é o momento da raiva, da derrota, do cara tá...
5: Né? O cara que brigou com a mulher em casa, o cara que...
0: Chutou o
5: tem
0: gato.
5: Tem um trânsito, gastou o dinheiro que não podia, ele coloca toda a revolta em cima do atleta. Agora o atleta ainda foi muito educado de... Posso conversar com vocês?
0: Exato.
5: Eles que me mandaram embora.
0: Exato. Eu falei do gato aqui, estava comentando em off com o Raul, e lembrei daquele momento. O pessoal ainda utiliza como meme na seleção. Disse: olha, o momento da seleção começou a piorar quando...

0: cara pega o gato, né?
1: Rapaz,
0: depois daquilo ali... Você lembra, né?
1: Lembro, o cara pegou...
0: Meu amigo!
1: Sem querer falar sobre como se pegar um gato...
0: Pega, né, o inimigo, né?
1: Mas dizem, eu não sou especialista em gatos, mas dizem que aquele é o jeito correto, você sabia?
0: Eu ouvi essa história também. Ouvi também, mas...
1: Dizem, eu não sei.
0: Se eu tivesse um gato...
2: Especialistas dizem, né?
0: Se eu tivesse um gato e levasse para o veterinário, eu não gostaria de ver pegar o gato assim, entendeu? É coisa do ignorante mesmo, do leigo, tá? Mas voltando a Vitória e Fortaleza. E aí, Haldinei, 2-1 Vitória. Tá sobrando para a final?
1: Sobrando, eu acho ainda um termo muito forte.
3: Sobrando não.
1: Porque por ser final, né? Tem esse aspecto do equilíbrio, da tensão, do drama, mas o Vitória larga na frente não só pela vantagem no placar, mas pelo fato do segundo jogo ser dentro de casa.
0: Sim.
1: Então, eu acho que se pro primeiro jogo a gente já olhava para Fortaleza e Vitória e apontava o Vitória como favorito, pensando agora, depois do que aconteceu no primeiro jogo, para a segunda partida, para a final, para a decisão, para quem vai ganhar o título, acho que o Vitória chega ainda mais favorito do que na primeira partida de ontem. O Fortaleza é aquilo, né? O Fortaleza chegou numa final de Copa do Nordeste, mas vive uma temporada marcada por mini-crises, né? Em um determinado momento, o Carpini está lá sendo xingado pela torcida. Em outro momento ele ganha e mostra para a torcida, bate no peito e diz que está ganhando. E, enfim, isso só reflete, eu trouxe esse exemplo do Carpini porque eu acho que é muito didático para a gente entender que o Fortaleza vive uma temporada de oscilações. Uhum. O Vitória, não, o Vitória tem uma temporada mais consistente. Então, eu já via o Vitória como favorito e acredito que depois do que aconteceu ontem, o Vitória é ainda mais favorito para ser campeão em Salvador. É o maior campeão, né? Entre todos.
0: Será junto com o Bahia. O Bahia tem 5.
3: E tem resultado, né?
0: O Vitória tem 4. Ah, você diz em resultados?
1: Não, de Copa do Nordeste.
3: Não, tem resultado.
1: Mesmo.
3: Joga pelo empate, né?
1: O Bahia passou, né? É isso mesmo. O Bahia passou.
0: O Bahia tem 5, o Vitória tem 4. Eles se igualam os dois com 5, né?
1: Então... Seria isso, seriam os dois pentacampeões.
0: Se der Fortaleza, Fortaleza vai a 4, aí iguala com Vitória.
1: E o Fortaleza passaria o Sport, né?
0: Exato.
1: Porque
0: exato.
1: Fortaleza e Sport tem 3.
0: E o Ceará também.
1: O Ceará também tem 3. O Fortaleza se isolaria, pelo menos no seu estado. Mas, verdade, bem lembrado, Marcelo, com o ano passado o Bahia é o maior campeão. O Vitória vai retomar, então, se conseguir o título, essa marca de maior campeão, pelo menos ao lado do Bahia.
0: Letícia, o que é que lhe chamou a atenção, Letícia, da primeira partida da final?
2: Olha, eu acho que eu esperava um pouco mais da equipe do Vitória. Foi um primeiro tempo bem equilibrado. Na segunda parte, o Vitória soube aproveitar a expulsão do atleta do Fortaleza. E aí que conseguiu se impor e fazer esse placar que dá uma vantagem mínima para levar para Salvador. É importante frisar que o Fortaleza chega a essa final de uma forma meio culposa, né? Porque não era prioridade da equipe cearense para essa Copa do Nordeste. A prioridade estava no Brasileirão Série B e também nessa Copa do Brasil. Mas o Fortaleza chega em uma forma onde teve... Cara, eu coloco muito o Sport nesse meio, nessa chegada do Fortaleza até a final da Copa do Nordeste, porque é um Sport que teve oportunidade de eliminar o Fortaleza na primeira fase, na última rodada, não eliminou. E foi eliminado pelo Fortaleza na semifinal.
3: Essa final caiu no colo, né, Letícia?
2: Essa
3: final caiu no colo do Fortaleza. O Fortaleza, a Letícia colocou muito bem. Não estava pensando muito na Copa do Nordeste.
0: Eu divido em três capítulos.
3: Mas a campanha da primeira fase diz isso.
0: Eu divido em três capítulos. O primeiro jogo lá da fase de grupos, quando o planejamento do Sport se mostrou falho, é tanto que o Sport está fora por conta disso, o Fortaleza não estaria lá. O segundo capítulo, no 2-1, que poderia ser 3-1 ou mesmo 2-0, e aí eu entro com dois lances, vocês lembram? Um é o do Carlos de Pena, né, que é o mais falado, mas aquele lance que o atacante do Fortaleza passa no meio da zaga, passeando como se estivesse no Parque da Jaqueira, e faz o cruzamento para Militello, ali é brincadeira, poderia ser 2-0 também. E o último capítulo, quarta-feira passada, né?
2: É, um Sport que foi inoperante, né, diante da equipe do Fortaleza e ficou de fora da competição. É evidente que o Vitória é favorito, eu acho que isso é unanimidade, porque o Vitória faz uma campanha muito consistente, né? Um Vitória que está indo bem no Brasileirão Série A, um Vitória que também conseguiu ir bem nessa Copa do Nordeste e se torna favorito para essa final, principalmente tendo essa oportunidade de definir a finalíssima.

0: dentro de casa no Barradão, que vem sendo um fator muito importante para a equipe do Vitória, né, a equipe rubro-negra, definir dentro da sua casa, em todo o calor que é o Barradão, a torcida também que chega muito junto. Agora, eu vou trazer aqui um adendo, né, a gente falou dessa... essa infelicidade que não é ter mais clubes pernambucanos na Copa do Nordeste, como foi nesse ano, só teve somente o Sport e o Retrô. O Fortaleza, que foi campeão, é campeão, né? Tem 3 títulos da Copa do Nordeste em um período muito curto nesses últimos 10 anos. É campeão em 2019, campeão em 2022 e campeão em 2024. Tendo também, é claro, outras oportunidades de ter sido campeão, jogou outras finais e agora também tem essa chance ainda em aberto. Isso fica evidente como o futebol pernambucano está ficando para trás, né? É um esporte que não ganha tem 12 anos, já podendo aumentar esse fator na próxima temporada. É um esporte também que chegou muito, mas não conseguiu ser efetivo e levar esses títulos. Bateu na trave em 2023, melhor dizendo, mas é uma pena, né? Não somente o Sport, outros clubes de Pernambuco, Santa Cruz, que também não fez grande temporada na Copa do Nordeste, se não me engano, ano passado, né? Foi eliminado na pré-copa. É uma pena.
1: E vai continuar fora, né?
0: E vai continuar fora. É uma pena. O que
1: o Náutico
0: vê...
1: é que pinta aí como novidade, né?
2: E aí, sim, o seguinte, né, Boris, Letícia e Raul, né? A gente fica muito para trás. O Sport parou nos 3 títulos. O Santa Cruz tem um título lá de 2016, são 10 anos, e o Náutico ainda não tem um título. Esse Náutico de hoje, eu tenho a impressão que ele brigaria.
3: Eu também. Né?
2: Ele brigaria pelo título. Agora falta chegar.
3: Letícia disse
2: na competição
3: uma coisa interessante, né? Do
1: chegou,
3: Fortaleza,
1: né,
3: ter chegado
1: chegou
3: de forma culposa.
2: Isso, Boris.
3: Fortaleza ter chegado de forma culposa na decisão, isso me fez lembrar que aquele jogo contra o Sport, ainda na fase de grupos, o Fortaleza, na última rodada, precisando de classificação, jogou com um time alternativo. Para vocês terem noção. O Sport, tudo bem, também estava com um time alternativo e acabou perdendo a partida. Mas isso só mostra que o Fortaleza meio que negligenciou um pouco a Copa do Nordeste no começo da competição. Lógico, na fase mata-mata, né, começou a usar força máxima, todo clube quer ser campeão, mas perigou ficar de fora e agora está na final e deixando o Sport para trás.
2: Agora veja, tem um aspecto. Mesmo negligenciando, mas o banco do Fortaleza ainda...
3: Conseguiu chegar.
2: E conseguiu
1: tinha
2: chegar.
1: Cavalaria.
2: Oi, Boris?
1: Tinha cavalaria.
2: Exatamente. Enquanto
1: que o Sport aí foi o erro do Sport, isso, que não levou pelo menos 4 para ser a cavalaria.
2: Exatamente. Estava com a garotada.
3: Sobre a história do futebol pernambucano estar ficando para trás... O número de vagas já mostra isso, né?
0: Sim.
3: Porque até pouco tempo, vocês se lembram, o estado de Pernambuco, a Federação Pernambucana, tinha 3 vagas.
2: Sim.
3: Só que hoje Pernambuco é o terceiro no ranking da CBF, está atrás do Ceará e da Bahia. Acho que a ordem é ao contrário, né? Acho que é Bahia e Ceará. Bahia está tá na frente. Bahia é a melhor federação.
2: E aí é o seguinte, é bom lembrar, Ceará, no segunda. Nordeste, né?
3: Isso.
2: Terceiro
3: isso.
2: No Nordeste.
3: Terceiro no Nordeste.
2: No país inteiro caiu muito.
3: E isso fez Pernambuco perder uma vaga. Hoje, por exemplo, com o cenário que está no ranking da CBF, não dá para ter Sport, Náutico e Santa Cruz na mesma edição de Copa do Nordeste. Porque o estado só tem 2 vagas. E isso é um reflexo do que vem acontecendo com o nosso futebol nas últimas temporadas. É um problema muito maior e os resultados mostram isso, né? Não temos nenhum clube na primeira divisão. O último clube que estava na primeira divisão foi o Sport, passando o vexame que passou na temporada passada. Temos um Náutico que não frequenta a Série A desde 2013. O Santa Cruz, que até um dia desses não tinha divisão para disputar. São só alguns exemplos que mostram uma queda não só na Copa do Nordeste, mas essa queda na Copa do Nordeste, na minha opinião, ela é um reflexo do que está acontecendo no futebol pernambucano como um todo nos últimos anos.
1: O Haldir, Marcelo, oi. Letícia, o Ceará é o primeiro e é o sexto no geral. E o Bahia é o segundo, nono
2: Bahia,
1: no
2: né?
1: geral. E Pernambuco o terceiro e décimo no geral.
2: A Bahia, né, Boris? O estado, né? Tá falando do estado.
1: A Bahia,
2: né?
1: O estado. E sim, o Ceará, sim. O estado também.
3: Então o Ceará é primeiro.
1: Eu tô falando Ligação. De federações, tá?
3: O estado do Ceará, Boris falou bem, e me lembrando agora, É, isso pesa muito também a final da Sul-Americana que o Fortaleza conseguiu chegar. Né? É recente e isso dá muitos pontos no ranking.
2: E lembrando que o ranking é baseado sempre agora nos últimos

0: 5 anos.
1: E tem um detalhe, Marcelo. Estou dando até de uma de Marcelo Araújo.
0: Não, por favor. Meu sonho é dar uma de Borges.
1: O estado do Ceará, a disparidade, 24.954 pontos.
0: Sim.
1: O estado da Bahia, 23.642. Legal. E Pernambuco, 14.158.
0: Um abismo, mais de 9 mil.
1: É uma disparidade, né?
0: É, um abismo. Amigos, ontem nós repercutimos aqui, o assunto estava quente ainda, o assunto Hélio dos Anjos. Mas hoje estamos com outra bancada e eu queria ouvir a opinião de Letícia, de Haldner e de Boris também. Ontem eu estava aqui com o Alex e também com o Igor. E a gente falou sobre essa questão do Hélio dos Anjos, né, da pretensão do Ceará de levar Hélio dos Anjos e do momento Hélio dos Anjos. E aí a gente demos uma geral e podemos dar hoje novamente, porque são pensamentos diferentes, né, só vem a somar, sobre esse momento. Primeiro, Boris, queria te ouvir em relação ao interesse do Ceará, que veio conversar com o Hélio dos Anjos, e aí a gente vai direto na fonte, né? Minha fonte foi João Vitor, que ligou e falou com o Hélio dos Anjos, ele até chama de Papai também, Hélio.
1: Letícia também tem uma fonte dela.
0: Letícia também.
1: Sou eu.
0: Sim.
1: Que o Hélio dos Anjos, e Haldinei também, que está voltando de férias, ele me mandou a seguinte descrição de nota. Deixa eu ver aqui, eu vou ver pelo Haldner, que é mais fácil.
2: Ah, o Hélio, né?
1: Boa noite, Boris. Muito verdadeiro sempre. Fui sondado, e isso é Hélio dos Anjos, tá? E em respeito tanto ao Náutico e ao Ceará, mandei falar com a minha gente por estar empregado. Realmente falaram com ela uma vez. E não teve sequência na conversa. Não falei mais com ela hoje. Somente isso. Você sempre merece ser atendido por mim. Boa noite e abraço.
0: Boa. E a sua leitura do interesse do Ceará, Boris?
1: A leitura é simples. Interesse é uma coisa. Agora tem um abismo para... porque você envolve duas situações. Aliás, três situações. Você envolve a multa que tem que ser paga ao Náutico, você envolve como está postado hoje Hélio e Guilherme dos Anjos, que são dois técnicos, sendo o diretor técnico Hélio dos Anjos. Então, é uma... não vou dizer comodidade, tá? Mas é do jeito que ele quer trabalhar. E tem um problema sério financeiro do Ceará. E eu conversei com pessoas de Fortaleza, Haldinei também conversou.
0: Sim.
1: Chegaram a dizer que o Náutico está bem melhor num problema que tem financeiro do que o Ceará.
0: Deixa eu ouvir, Letícia, nessa questão, a partir do interesse do Ceará, e depois a gente desdobra sobre a visão do Hélio e a visão do Náutico também. Em relação ao Ceará, como é que você vê essa vitrine, né? A gente pode dizer assim, né, Letícia?
3: O Ceará é um grande clube no cenário nordestino e é evidente, né? A gente compreende o interesse que teve no Hélio dos Anjos e também, consequentemente, no seu filho. O Náutico faz uma das melhores campanhas da Série B. E eu vou fazer um recorte aqui de jogo, tá? Em questão de performance. Eu acho que o Náutico é a melhor equipe atualmente da Série B. É uma equipe que performa muito bem, é uma equipe que tem seu estilo de jogo muito bem definido, tem personalidade e por isso há o interesse, né? Outra coisa que eu pude ouvir quando eu falei com os amigos da rádio cearense é a questão do grupo, né? O quanto que o Hélio consegue lidar com o grupo, saber ajustar, um técnico bom de vestiário e o quanto o Ceará estava precisando disso. Então é evidente, né, esse interesse da equipe alvinegra e também muito pela campanha que faz o Hélio dos Anjos, pelo bom histórico que ele tem e por esse ano que ele vem fazendo no Náutico. A imprensa cearense, inclusive, que dava já como praticamente certa essa negociação e que só estava faltando apenas a assinatura do Hélio. Mas o Hélio foi muito bem, disse que não, que é treinador do Náutico e disse que não houve mais essa negociação com a equipe do Ceará e que não foi nada diretamente tratado com ele.
0: Raudney, para você.
1: Oi, Boris. Antes de você chamar o Raudney, no futebol você nunca diga nunca.
0: Sim,
1: né?
0: Sim.
1: Mas eu apostaria hoje que ele não vai.
0: É, também
1: eu
0: penso
1: apostaria.
0: Assim.
1: É. No futebol nunca diga nunca.
0: Se fosse.
1: Eu tava vendo aqui a campanha do Ceará, 13º colocado. Campanha não é nada. Para quem tem competência e acredita no seu trabalho, isso esquece isso que eu falei, tá? Agora, me mandaram uma mensagem agora, e é do Ceará, que ainda por cima, com todos os problemas financeiros, tem um problema do executivo com o conselho deliberativo. Quer dizer, é uma bomba chiando.
0: É, exato. E aí... Eu quero ver a opinião de Raudney também, mas emendando o que o Boris falou, eu tenho a impressão que se o convite fosse para o Guilherme, talvez aí
1: não
0: a diretriz
1: vai,
0: fosse
1: vai,
0: outra.
1: Não vai, não vai.
2: Como assim, separado?
1: Eles não vão, sim, eles não vão se separar agora.
2: Eu estou com o Boris aí também nessa.
0: A gente levantou ontem, sabe o quê? O caso do filho do Ancelotti, porque aí seria o contrário. O Hélio, a gente sabe que em algum momento, ele já falou isso aqui no fórum, em algum momento ele vai dar uma parada, vai dar descansada.
1: É, o David então, agora assumiu o Lille, né?
0: Isso, perfeito.
1: Mano. Agora, ele saiu do Botafogo e não voltou a ser auxiliar do Ancelotti na seleção brasileira.
0: Perfeito.
1: E assumiu o Lille. Agora, como... Desculpe até me estender, Marcelo.
0: Não, se estende.
1: Como ele dos Anjos... é considerado um manager, um diretor técnico, que a gente costuma chamar, é claro que ele vai para a borda do gramado, é claro que ele treina, a última palavra é dele, mas quem é mais treinador, colocando entre aspas, grifado, é do Náutico, é o Guilherme dos Anjos.
0: Sim, essa casadinha a gente entende, né, como funciona, a gente sabe que os dois, seria muito difícil dos dois saírem para... Até para se modificar um organograma de clube, né? Como o Náutico modificou para encaixar os dois.
1: Dois se completam.
0: Isso, exato, Boris, exato. Agora, eu penso que se pinta um convite bom só para o Guilherme, aí eu acho que o próprio Hélio pode chegar e dizer, vá, meu filho, acho que é por aí.
2: Acredito, não. Eu tenho uma opinião contrária, eu penso mais na linha de Boris. Primeiro, eu acho que seria muito difícil chegar um convite só para o Guilherme.
0: Sim. Concordo.
2: Eu ainda
0: concordo.
2: Não vejo o Guilherme.
0: Foi só uma viajada aqui.
2: Tá.
0: Tendo só uma... baseado no caso Ancelotti barra Ancelotti.
2: Eu ainda. É dos não, Anjos barra dos Anjos.
1: A realidade é outra.
2: Eu não vejo o Guilherme ainda com esse mercado para sozinho já despertar o interesse de um clube, estar disposto a chegar, a pagar a multa. E não é nem por questão de competência, é questão de ele nunca fez esse trabalho antes sozinho numa Série B.
0: E se o pai apresentar? Pô, vamos dizer. Ceará procura Hélio dos Anjos, ele diz, eu não vou, mas o meu filho, que tem todo
1: mas
0: o meu estudo...
1: Mas não faz isso mesmo,
2: mas porque veja...
1: Por que ele faria
2: se o Hélio,
1: isso?
2: Vamos lá, nesse cenário que você supôs,
0: sim,
2: aí.
0: Sim.
2: O Hélio ficaria no Náutico... Por que ele iria apresentar o filho, o braço direito, um dos caras que mais ajuda o trabalho dele no Náutico, para outro clube?
0: Vamos lá.
2: Ele ia querer a força máxima no seu trabalho.
0: Baseado.
1: E na mesma série.
0: Baseado.
1: E na mesma série.
2: É um rival, né?
0: Mas isso não é problema. Marcelo Cabo enfrentou o filho dele agora há pouco na Série D. Lembra o ano passado?
2: Mas eles não.
0: Isso não é problema, não.
1: É diferente.
0: Isso não é problema. Sim, pelo Santa Cruz.
1: Isso é diferente. Diferente.
0: Sim.
1: É porque
0: sim,
1: o organograma
0: sim.
1: Bota na cabeça o seguinte, eu não sei se Raudney e Letícia concordam.
0: Foi.
1: O Hélio dos Anjos hoje é capitão de uma equipe. E nessa equipe, Guilherme faz parte, Marcelo Rocha faz parte, Dudu Capixaba faz parte, Robinho faz parte. É uma equipe. Entendeu? É uma equipe que com o Hélio seguirá o Hélio, seguirá o mestre.
2: Eu vou na linha de Boris no sentido que eu não acho que eles vão sair. É pelo que a gente soube. O Ceará não tem dinheiro para pagar a multa rescisória, porque o Ceará, além de ter que pagar a multa rescisória, teria que pagar o salário dos dois. E também a multa rescisória do Mozart, que saiu recentemente lá.
0: Sim.
1: São 3,5 milhões que eu fiquei assustadíssimo.
2: É dinheiro pra caramba. E

0: E a outra opinião também, que eu tô na mesma linha de pensamento de Boris, é: se fosse para sair, acho que sai todo mundo. Não só Hélio e Guilherme, como a galera aí que tá na comissão técnica do Náutico.
1: Marcelo Rocha,
0: É porque,
1: né?
0: vejam, o grande lema desse trabalho
2: Tem o Thomas Lucena, que é preparador físico e faz um trabalho de excelência na preparação física do Náutico.
0: E o lema que Hélio e Guilherme tanto pregam nesse trabalho à frente do Náutico é como tudo se encaixou, como eles
2: Sim,
0: estão
2: trabalho de
0: trabalhando bem
2: equipe,
0: juntos,
2: é
0: como as coisas
2: verdade.
0: estão funcionando com todo mundo trabalhando junto. Então, eu enxergo como uma unidade. Eu não acho que o Guilherme seguiria carreira solo, vamos dizer assim, agora. Ele deve ter esse plano na cabeça dele, mas para daqui a uns anos. É, tá funcionando bem dessa forma no Náutico. E o Guilherme hoje ele é treinador, né? É, apesar da gente
1: É,
0: ainda ter essa imagem de que ele
1: isso.
0: tá abaixo do pai por uma questão de
2: Eu
0: idade,
2: vou
0: de
2: dizer uma
0: história,
2: coisa a mais para vocês.
0: mas ele é um
2: Eu
0: treinador tanto quanto o
2: acredito,
0: pai.
2: Altinei, Letícia, Marcelo, amigos e amigas, que Guilherme seguirá uma carreira solo quando o Hélio dos Anjos pendurar as chuteiras.
3: É o que eu acredito atualmente também. Seria uma grande oportunidade para o Guilherme, é fato. O Ceará chamar ele, confiar no trabalho dele, carreira solo, sem o pai dele. Mas eu, sinceramente, também não vejo isso acontecendo nesse momento. Eu acho que é confiar muito em um treinador que ainda não teve essa experiência totalmente solo.
1: Agora deixa eu inverter o papel para ouvir o pensamento dos amigos e da
2: Você
1: amiga.
2: está dando uma de mentalista, hein?
1: Não,
2: Você
1: mas
2: está
1: é. Meu
2: viajandão.
1: amigo, eu tenho uma laranja, eu tenho que espremer essa laranja até. Porque, veja, dessas perguntas é que vão surgindo outras respostas. O pensador grego Boris diria: só sei que nada sei. Esse é o meu papel
2: É
1: aqui.
2: verdade, é
1: Só sei que
2: verdade.
1: nada sei.
2: Mesmo porque o Ceará partiu para outros nomes, tá?
1: Sim.
2: Inclusive o de Daniel Paulista.
1: Ah, pode mexer lá no Goiás.
2: Você sabe que a torcida do Ceará, você tem também a questão de torcida, né?
1: Tem.
2: Não vê Hélio dos Anjos com maus olhos, mas vê Lisca com muito bons olhos.
3: O
2: Mas
3: Lisca
2: não
3: que.
2: é o nome da diretoria.
1: Sim.
3: E é
1: Oi,
3: meio
1: Letícia.
3: loucura, né? Porque o Lisca não fez um bom último trabalho no Botafogo da Paraíba.
1: Ô, Letícia, Lisca e loucura na mesma frase é
3: É
1: redundância.
3: um técnico que vem bem abaixo.
1: Desculpa, mas foi inevitável.
0: Boris falou de Daniel Paulista, né? Que tara por treinador empregado, hein?
3: É.
1: Mas aí
2: Sabe por quê?
1: tem uma
2: Sabe
1: coisa.
2: por quê? E tem uma coisa também. Tem Fábio Costa também. Já recebi aqui. Mas veja, o que que acontece? É porque uma parte da torcida queria o Vojvoda, mas o Vojvoda assumiu a direção técnica de um clube da Argentina. Eu não me lembro qual é. Se você procurar aí no computador, Marcelo, você que é rápido, você, Letícia, Haldane, vocês vão ver. E ele não vem. E a diretoria, por sua vez, falou: não, nós queremos um técnico brasileiro. Um técnico brasileiro que conheça aí como funciona. E para mim, uma surpresa, o Fábio Costa, que é ex-goleiro, né?
1: Olha, eu queria trazer o aspecto é o seguinte, para a gente modificar o ponto de vista. Seria o ponto de vista do Náutico, porque desde o ano passado para cá não se ouviu falar em propostas ou desejos de clubes por Hélio dos Anjos, mas agora pintou uma que, se não foi oficial, mas sondaram o próprio técnico. Letícia, do ponto de vista do Náutico, você está lá sentada na cadeira de presidente, de diretora de futebol, que não tem no momento, tá vaga você vai ocupar. Como é que você veria uma proposta como essa? Qual o tamanho do que seria isso para o Náutico, a saída de Hélio e Guilherme hoje?
3: Seria uma quebra, né, nesse ano de tanta consistência do Náutico, apesar de não ter ganho o título do Campeonato Pernambucano, ter perco recentemente o clássico diante do Sport, mas o Náutico faz uma temporada regular, isso é fato. Então acho que seria uma quebra de trabalho e aí você teria o trabalho de procurar outro treinador em um momento que você não estaria esperando por isso, em um mercado que está tão restrito atualmente, esse mercado de treinadores.
1: Deixa eu ver, Boris, para você, do ponto de vista do Náutico, Boris.
2: Não, o ponto de vista do Náutico, para mim, é muito racional. Tem uma

0: Amigos, amigos, negócio à parte. Tem uma grande multa a ser paga, seria uma decepção, entendeu? Sim. E eu acredito que por tudo isso, Bruno Becker não é apenas o presidente com o funcionário Hélio dos Anjos, eles são amigos, não acredito. O Hélio dos Anjos voltou para o Náutico por causa de Bruno Becker.
1: Fez campanha para o Becker.
0: Quer dizer, isso seria, olha, por isso que eu digo, nunca diga nunca no futebol, mas seria para mim um zebraço, viu?
2: E aí, Aldo?
1: Eu acho, inclusive, que o Náutico está corretíssimo em não se posicionar institucionalmente
0: sobre
1: isso.
0: Porque não tem nada.
1: Exatamente.
2: É interessante, né? Tem, mas não tem, né?
0: Não tem, mas não tem.
2: Não, mas tem. Falaram com o técnico. Agora tem, não tem,
0: mas não chegou no clube. Não, mas falaram com ele e ele prontamente, ele foi muito elegante, como todos seriam. Você vai conversar com a minha empresária.
2: Sim, veja. Não, o que eu tô
0: houve
2: dizendo.
0: Houve uma sondagem com a empresária e babau.
2: Isso, veja, como é a questão da narrativa, né? Você sabe que tem. Mas oficialmente não tem.
3: Não tem.
1: Porque
3: mas
1: não
3: tem.
1: Chegou no clube, né? O treinador tem contrato com o clube. E assim, por que eu tô elogiando a postura do Náutico de não se posicionar? Porque não é algo, pelo nível que a coisa tá até agora, de só ser uma sondagem ao treinador, não é algo que cabe ao clube. O Náutico tem o seu treinador que tá lá, indo trabalhar todos os dias. O Náutico tem um contrato com esse treinador que está sendo cumprido. O Náutico tem um treinador que está fazendo um bom trabalho, o time está no G4, e está havendo uma sondagem, se não está havendo, se isso vai avançar ou não.
0: Para mim, acaba não tendo.
1: Isso, até agora, não cabe ao Náutico. O Náutico não tem nada a ver com essa história, e na minha opinião, está muito correto em não se posicionar sobre isso.
0: Olha, eu Alex entendo Samuel. Até a ótica do Marcelo.
2: Ah.
0: Tem, porque teve notícia.
2: Isso.
0: Mas a notícia foi muito mais assodada lá pela parte da capital cearense.
2: Sim.
0: Do que por aqui.
2: E aí é o seguinte,
0: porque
2: né,
0: porque deram como certo e tal, e não tinha nada certo e nada negociado, nada de nada.
2: E aí é o seguinte, pelo interesse da imprensa cearense, da imprensa, da torcida, né? Do momento que vive o clube, enquanto que aqui o Náutico está quieto. Apesar de ter vindo de uma derrota no clássico. Sim. Tem essa questão. Mas não é, acho que.
0: Mas eu acho isso muito pouco para a campanha que o Náutico está fazendo.
2: Perfeito, é o que eu acho também. É isso que eu estou dizendo. Que foi. O barco não está virando, né? Não se trata disso. Estou só citando que houve uma derrota, porque o torcedor, o Boris, ele pode dizer assim: ah, é? Não aconteceu nada, perdeu um clássico. Sabemos.
0: Eu estou para te dizer uma coisa.
2: Ah, mas não é o suficiente. Só para fechar,
0: não
2: Jorge,
0: sei se
2: não
0: vocês
2: é o suficiente.
0: Vão concordar comigo. Se o Sport perdesse, o Márcio Goiano estaria numa posição muito mais. Mas esse sim, não vou tirar o muito mais, não. Esse sim estaria numa posição delicada.
2: Será, Boris?
0: Eu não tenho dúvida disso. Não, eu, né? Agora, com a palavra. Letícia, que estava comigo vivendo dia a dia, Raudney voltou hoje de férias.
2: Sim, mas queremos ouvir, porque Boris levanta uma coisa interessante. Não que eu não tenha ouvido pela falar pela primeira vez, Boris, a gente ouve de muito torcedor.
0: Não,
2: e aí...
0: mas eu já tinha dito isso na semana passada.
2: Sim.
0: Depois do jogo contra Fortaleza, eu falei, se... perdeu o clássico para o Sport, Márcio Goiano fica numa situação delicada.
2: Deixa eu te perguntar, isso porque o Márcio Goiano não é um técnico de grife? É por aí?
0: Não. Pressão.
2: Pelo desempenho mesmo?
0: Não é uma... unanimidade não existe também no futebol, né?
2: Ah.
0: Mas também, se você colocar numa tábua de 0 a 100%, você tem um agrado da torcida de 40% otimistamente.
2: Letícia concorda com essa tese? Se é o Sport que perde o jogo, Márcio Goiano estaria muito mais pressionado.
3: Concordo com toda certeza. Eu levantei essa questão aqui também outros dias, né? Eu e o Boris, principalmente naquela derrota que o Sport teve para o CRB na Ilha do Retiro. Uma derrota que muita gente não esperava. Era um CRB que passava por um momento muito complicado e um Sport que vinha voando. E aí...

0: A confiança no técnico que não tem grife, um técnico que veio de forma inesperada, que começou fazendo bom trabalho como interino e conseguiu se manter e se efetivar como técnico da equipe rubro-negra. E aí o Sport perde aqui na Ilha do Retiro, com a vantagem no marcador e jogando futebol pífio. E logo na sequência, tendo um jogo muito difícil. A gente também debateu aqui se não era mais vantajoso para o Náutico, né? Enfrentar um Sport cansado. Mentalmente vindo mais negativo após uma desclassificação importante diante de um rival que vem sendo um carrasco, e o Sport vai lá e corresponde no clássico.
1: E vou dizer uma coisa para vocês, com toda sinceridade. Vocês podem discordar, fiquem à vontade, porque nós estamos vivendo uma democracia. Eu não vi o Náutico jogando tão mal como falou o técnico Hélio dos Anjos.
0: Eu
1: Tanto é
0: também.
1: que o time saiu aplaudido pela torcida, porque até então você teve dois jogadores de destaque, Barleta e o Thiago Couto. Ou eu estou errado?
2: Não,
0: Não.
2: Boris, agora deixa eu socorrer o Hélio. Eu gosto muito de escutar os técnicos, e Hélio eu gosto mais ainda porque é o sincerão. Chegou no patamar que ele fala o que vem na telha. Talvez, Boris, Letícia e Haldane, a entrega foi grande. O torcedor aplaudiu no final. Mas talvez tenha aspectos que ele tenha solicitado, ou durante a semana, ou durante o jogo, que não tenha sido cumprido.
0: Exato.
1: Não,
2: E aí, na visão
1: ele queria
2: dele.
1: os 3 pontos.
2: Exato,
1: Foi o que
2: mas.
1: ele falou na entrevista coletiva. Não adianta nada você chutar, mas você tem que chutar longe do goleiro. Eu quero fazer gol.
2: Nós vamos ao intervalo, é rápido. A Letícia vai concluir o que estava falando. Por favor, Letícia. E ainda tem round, né, para emendar o pensamento. Por
3: Levantei a mão
2: favor.
3: aqui.
0: Eu vejo
2: Sim.
0: que se o Márcio Goiano tivesse perdido nesses jogos tão importantes, nessa sequência importante que o Sport teve, ele muito provavelmente não estaria hoje no Sport, ou estaria além de muito pressionado. Foi assim que saiu o Roger Silva, é evidente. O Márcio Goiano tem bons resultados, mas em questão de performance deixa a desejar. Eu vejo que o Márcio voltou a vencer sempre nos momentos certos, diante de adversários certos. E isso que fez ele continuar e manter uma certa confiança no seu trabalho.
2: Haldane, essa possível pressão, ela já vinha, já existia uma pressão.
3: Sim.
2: Por derrota para o CRB, tudo isso que Letícia falou e Boris também. Essa pressão que o Boris falou, se fosse o Sport que perdesse o clássico, a pressão seria maior em Márcio Goiano. É por desempenho ou por não ter grife? Ou os dois?
3: Acho que os dois, mas mais por não ter grife. Se fosse um treinador de grife, tendo o desempenho que o time está tendo,
2: Agora,
3: não
2: lembrando
3: haveria
2: uma coisa,
3: pressão.
2: estamos falando do líder da Série B.
3: Era isso o que eu ia dizer. Eu acho que estamos vivendo um momento assim extremamente maluco, doentio no futebol
2: Eu
3: pernambucano.
2: não ia
3: Porque
2: usar
3: veja,
2: essa palavra, ainda bem que você usou.
3: porque veja, tem gente criticando o Hélio dos Anjos. Alguns torcedores nossos, você abre a rede social, vai lá na caixinha de comentários, tem um monte de gente detonando o trabalho de Hélio dos Anjos. Gente, o Náutico é o quarto colocado numa Série B que tem 20. O Náutico não deve ter nem a, sei lá, décima melhor folha do campeonato. Acho que um pouquinho depois disso, talvez, sei lá, 12ª, 13ª, o Náutico está ali por volta da décima melhor folha do campeonato. É o quarto colocado. Tem lá algumas oscilações na competição, mas de um modo geral, na maioria dos jogos, tem um desempenho bom, um desempenho consistente.
2: A 2 pontos do terceiro e a 3 pontos do líder e vice-líder.
3: E vejam, o Náutico perdeu o clássico agora, tudo bem, clássico pesa, mas essa pressão ela também aconteceu quando o Náutico perdeu a final do Campeonato Pernambucano, o clássico
2: Sim.
3: também contra o Sport nos aflitos.
2: Sim.
3: E assim, eu particularmente, essa é a minha opinião, tá, Raulzinho? Eu entendo aquela coisa do torcedor, da torcedora, a rivalidade pesa muito, mas eu acho de uma loucura, de uma falta de, assim, senso absurdo você criticar, questionar um trabalho desse. Como que o time tá na quarta posição? Fez o estadual que fez.
0: E jogando bem, né?
3: Tá jogando bem, tá jogando. Tá conquistando bons resultados num campeonato brasileiro da Série B. Eu vejo o Náutico fazendo mais do que o que se esperava do Náutico antes de começar a Série B. Como que você questiona um trabalho desse? Agora vamos para o Sport, vamos para Márcio Goiano.
2: Sim.
3: São 18 jogos com somente 3 derrotas. 3 derrotas em 18 jogos. São 12 vitórias. No caso do Sport,

0: as competições são ainda mais difíceis, porque o
1: Acho
0: Náutico...
1: Acho que são duas para o Fortaleza e uma para o CRB, né?
0: Isso.
1: Acho que é isso,
0: isso,
1: né?
0: Perfeito.
1: Aquele perdeu lá já foi Márcio Goiano.
0: Perfeito. Três derrotas. E no caso do Sport, o recorte ele ainda é num nível um pouco mais alto, porque no Náutico a gente está falando de Série B, também o Sport tem Série B, mas Campeonato Pernambucano. No Sport, com o Márcio Goiano, a gente está falando de Série B e Copa do Nordeste. E o Márcio Goiano só tem três derrotas. Que convicção é essa? Como você bota um cara lá para trabalhar?
2: Aí eu vou concordar com o Marcelo, com os números.
0: Ele tem 18. Só complementar, Boris. Ele tem 18 jogos, ele só perdeu 3. E você quer demitir o cara? Então, assim, para mim isso não faz o menor sentido. Então não coloca o cara lá. Porque quando ele perder 3 jogos, você vai começar a pressionar ele. Então, o que é que ele está fazendo? Você não confia nesse treinador. E eu acho que isso iria acontecer com o Márcio Goiano se perdesse o Clássico. E aí é onde entra a parte da grife.
1: Sim.
0: E a grife não no sentido pejorativo, mas a cancha, vamos usar essa outra palavra. O Márcio Goiano talvez tenha uma torcida com uma paciência mais curta pela forma que ele entrou no cargo, sendo o interino e depois sendo efetivado. Então, querendo ou não, ele chegou no clube com essa imagem de o treinador reserva, não tem
2: mal
0: tanto...
2: comparando, ele seria um César Luceno.
0: Isso, exatamente. Ele chegou como auxiliar da casa.
1: Exato.
0: Então, eu acho que isso afeta. E o Hélio é justamente o contrário. Talvez no caso do Náutico, a paciência da torcida e da própria diretoria com o Hélio seja maior, pelo peso histórico que Hélio tem com o Náutico e por essa conquista mais recente do acesso à Série B.
1: Eu queria fechar só essa questão para a gente ir no bloco e a gente voltar rápido, que é a seguinte. Essa questão, na minha opinião, óbvio que conta o quê? As derrotas foram doídas, mas foram poucas. As duas para o Fortaleza, porque deixaram o Fortaleza vivos na Copa do Nordeste e o Sport fora. Se trata de eliminação doída. E o jogo para o CRB, que a sua torcida não esperava perder, aliás, nenhum de nós. E aí, devido ao patamar que vive hoje o CRB. O torcedor do Sport, ele vai entender, essa questão, ela é histórica. Se você mergulha na história do nosso futebol pernambucano, na história mesmo, lá nos anos 20, nos anos 30, quando o nosso futebol ainda era amador, o Sport foi o primeiro clube que foi buscar jogadores no Botafogo do Rio de Janeiro, no América do Rio de Janeiro, quando o Boris sabe disso, o América era grande. Então, jogadores que já eram tidos como profissionais, inclusive não era permitido aqui. A gente vai tem um livro muito bom, viu, Boris, do Givanildo Alves, se não me falha a memória, que fala sobre isso. Então, isso vem arraigado. Quando você vem para os anos 80, o Sport já tinha um caixa melhor que Náutico e Santa Cruz, o Sport vai contratar grandes estrelas. É tanto que Emerson Leão passou por aqui em final de carreira, mas passou. Éder passou por aqui. Estamos falando de atletas.
3: E mas... até hoje, né, o Sport tem essa vitrine de chamar grandes atletas, mesmo que em final de carreira.
1: Perfeito. O próprio Luxemburgo. Acho que o Boris se forçava a lembrar de outros nomes. Então, é histórico do torcedor, do conselheiro, do sócio do Sport, de sempre querer alguém que esteja em evidência a nível nacional. Geninho, Aldo lembra aqui, e vários outros que a gente poderia citar. Então é questão histórica.
2: Você pediu para eu recordar?
1: Sim,
2: Júlio César Leal.
1: Perfeito, Boris, perfeito. Então,
2: Hugo Benjamin.
1: Isso.
2: Dois, assim, de relance.
1: Hugo Benjamin foi demitido depois de uma goleada, né, na Ilha.
2: Em cima do Central de 6-0.
1: 7, Boris. Acho que foi 7.
2: Pois
1: é, então tem esse histórico que eu acho que de vez em quando aflora no torcedor do Sport. Vamos ao intervalo, é muito rápido e a gente volta para conversar as coisas do nosso futebol. 7h50.
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7: Marcelo Araújo.
8: Às 7:55, o Santa Cruz Futebol Clube, após o empate com a Ferroviária de Araraquara, tem um tempo longo pela frente até a sua próxima partida, somente na outra semana. Deixa eu perguntar ao meu queridíssimo experiente Leonardo Boris qual a diferença que isso pode fazer, não só para o próximo jogo, mas na caminhada, porque a gente já viu que pouco ou muito o Christian já mexeu algo no time, né, Boris?
9: E vai mexer mais agora, né? Porque agora ele vai ter a oportunidade de treinar realmente, né? Então a gente espera que muito mude no aspecto técnico-tático.
8: Uhum.
9: Então a gente espera isso, porque agora ele vai treinar o time. O que ele não teve condição. O Igor fez um levantamento muito legal, porque o Christian Souza, ele está invicto a 9 jogos.
8: É, desde o Amazonas,
9: tem,
8: né?
9: Tem 4 no Amazonas, tem 5 no Amazonas, com 4 no Santa Cruz.

0: É, isso vale muito. Letícia, para você, do ponto de vista de arrumar a equipe, e óbvio, a gente fala arrumar dentro de campo, mas a direção sabe, o presidente sabe que precisa arrumar fora de campo também para a galera ficar em paz, né?
1: Exatamente. O Eurico, ele esteve aqui conosco na segunda-feira, conversando comigo, com o Igor Moura e também com o João Vitor, e falou justamente disso, né? Que vai ser um tempo muito importante para que o Christian consiga implementar também com mais tranquilidade o sua filosofia de jogo. Vai ser um tempo interessante. É um Santa Cruz que já conseguiu se organizar defensivamente, mas é um Santa Cruz que ainda precisa muito na sua parte ofensiva. Fica devendo muito nessa questão ofensiva. Então vai ser um tempo de trabalho muito interessante para se organizar nesse fator que vem sendo uma pedra dentro do sapato Santa Cruz. Agora também precisa se organizar, né, fora da questão do futebol. Começar a tentar se organizar em questão de salários. A gente tem a base tricolor que está há muito tempo sem receber, que nesses últimos anos também vem sendo um dos mais que acabam sendo atingidos por essa ausência de pagamentos da equipe tricolor. Então, precisa ajustar ainda algumas coisas dentro do futebol e principalmente fora do futebol.
2: Haldner, por favor.
3: Vendo aqui...
0: Oi?
3: Perdão, Marcelo.
0: Sim.
3: Eu estava vendo aqui, o Santa Cruz joga no domingo, dia 14, às 11 da manhã, na Arena Simon ou Simon?
0: Simon.
3: Simon.
0: Contra o Brusque.
3: E o Brusque é o segundo colocado, né?
0: Tá bem. O Brusque teve um jogo complicado com o Barra. Foi choque, né? Um choque lá catarinense. Tá brigando pelo acesso, viu, Boris?
3: Pois é.
0: Tá brigando. Haldner, pra você a leitura de praticamente duas semanas que tem o Christian pra trabalhar a equipe. Já deu pra ver pelo menos mais intensidade... Tem algo no trabalho do Christian que pode surgir mais ainda, né?
4: É uma evolução, eu acho que isso é fato, todo mundo concorda. Mas o principal, Marcelo, na minha opinião, resultado. O Christian trouxe ao Santa Cruz resultados que o Santa Cruz não estava tendo antes. E isso é o que molda o dia a dia de trabalho, é o que molda o comportamento da torcida. É lógico que o Santa... ainda tem os seus problemas, e tem muita coisa para consertar, os problemas não são poucos, mas o Christian, para mim, ele foi um marco, né? Uma mudança nesse sentido. Ele fez o Santa ter resultados melhores do que o time vinha tendo, e isso é muito positivo. Acho que o ponto mais positivo para qualquer trabalho, de qualquer treinador. O treinador quer ver o time conquistar pontos dentro da competição.
0: Amiga Letícia, chegamos ao término do programa. Boa noite, obrigado pela presença. Até amanhã, Letícia.
1: Boa noite, Marcelo, Boris, Haldner e a todos que nos acompanharam.
0: Meu querido amigo Boris, um grande abraço, amigo. Meia-noite tem um encontro com o rei. O rei convida, né, Boris?
3: O rei convida. E hoje vamos também fazer uma homenagem tocando uma música do People Bryson.
0: Opa!
3: Porque, infelizmente, ele faleceu hoje.
0: Vamos nessa.
3: Ele que fez. Ele foi a voz da Disney, né? Ele cantou tema do Aladdin, A Bela e a Fera. Ele tem uma música de muito sucesso, Tonight I Celebrate My Love. E infelizmente, aos 75 anos, ele que fez dueto com Celine Dion, com Regina Bell. Ele faleceu de AVC.
0: Valeu, meu queridão. Grande abraço, Boris.
3: Um abraço a todos.
0: Valeu, Haldner Alves. Grande abraço, amigo.
4: Um abraço, Marcelo, Letícia.
0: Você ficou vermelho, cara. Ficou feliz de ter participado com a gente novamente.
4: Claro, claro. Sempre um prazer. Um abraço.
3: Eu falei tanto que eu tava feliz.
4: É verdade.
0: Exatamente.
4: Grande Leonardo Boris, Marcelo, Letícia. Um abraço a todos.
0: Valeu, um abraço a todos. Boris, Letícia e também Haldner. Deixa eu abraçar os amigos aqui pra gente fechar o programa. Deixa eu ver, rapaz, cadê o amigo Alex Ramalho de Olinda? Boa noite, amigos, não tenho dúvida que esse ano sobem os três, mesmo sabendo das dificuldades do meu Santa Cruz. Quero parabenizar pelo programa e pedir que anunciem a feira Arte Sul, que está acontecendo todas as sextas e sábados no Espaço Caenga, em Águas Compridas. Alex, me dá uma lembrada aqui no Movimento Cultural às 9 da noite, tá legal? Lembra pra gente falar com mais tempo, tá bom? Também com a gente o nosso querido desejando boa noite aqui, o Joatan. Edgar do Alto José do Pinho,

Cadê o outro amigo aqui? Faltou só o nome. Ele diz, com a autonomia e soberania que Hélio tem hoje no Náutico, ele não encontraria isto em nenhum outro clube. Isso pesa e muito na balança. É o Gilton. Um abraço, Gilton. Valeu, estamos fechando então o Movimento Cultural. Vem aí a Agência Nacional Voz do Brasil e às 9 da noite tem o Movimento Cultural.

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1: 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Voz do Brasil. As notícias do governo federal que movimentaram o país no dia de hoje.
2: Olá, boa noite.
3: Boa noite para você que nos acompanha em todo o país.
2: Quarta-feira, 3 de junho de 2026.
3: Vamos ao destaque do dia. Reunião ministerial.
2: Melhoria da qualidade de vida do brasileiro ganha destaque.
3: Desenrola Brasil. Em menos de um mês já foram feitas 1 milhão e 400 mil operações de renegociação de dívidas.
2: O governo anuncia que será lançado programa para que

0: quem está adimplente, ou seja, em dia com os débitos.
1: Presidente Lula cita a taxação dos Estados Unidos a produtos nacionais e destaca a soberania brasileira.
0: E ainda...
2: A gente vai vender para quem quiser comprar. Se não quiser investir aqui, nós vamos procurar outro. O que tem que saber é que o Brasil é dono do seu nariz. Isso aqui é um país democrático e soberano.
0: E ainda, mais empresas podem acessar recursos do Plano Brasil Soberano.
1: O programa atende empresas exportadoras que tiveram impacto com tarifa norte-americana ou conflitos no Oriente Médio. Cláudio Mário Carvalho.
3: Portaria reduziu de 5% para 1% o impacto mínimo no faturamento bruto, exigido para que exportadores e fornecedores tenham acesso às linhas de crédito.
0: Você vai ouvir também vacina contra pneumonia e meningite.
1: A Pneumovinte já está sendo distribuída a estados e municípios para ampliar a proteção a crianças de 2 meses a 4 anos.
0: A imunização deve ter início na segunda quinzena de junho.
1: Hoje, na apresentação da Voz do Brasil, Mariana Jungmann e Luciano Seixas.
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1: Avanços nas áreas social, econômica e melhorias para as famílias brasileiras.
0: O presidente Lula realizou uma reunião ministerial e foi apresentado um balanço das ações do governo.
1: O presidente disse que espera realizar novas entregas até o mês de julho e ressaltou a soberania do país.
0: O editor Nazi Brum acompanhou a reunião e traz os detalhes para a gente ao vivo. Boa noite, Nazi.
4: Olá, boa noite, Mariana, boa noite, Luciano e os ouvintes da Voz do Brasil. Olha, nessa reunião ministerial foram apresentadas as ações do governo e como isso se refletiu na melhoria de vida para a população brasileira. O presidente Lula iniciou o discurso e foi o primeiro a destacar que, pela primeira vez, o Brasil atingiu o índice de desenvolvimento humano no patamar de muito alto. O IDH é medido pelas Nações Unidas para avaliar a qualidade de vida e o desenvolvimento de uma população.
1: Nazi, que outros avanços foram destacados nesse balanço do governo?
2: Bom, é um motivo de regozijo. É um motivo de regozijo para todos nós saber que o Brasil atingiu a sua maior performance na questão do IDH. Não é que a gente tem um melhor. A gente hoje faz parte de um núcleo de países que são países de ponta em questão de qualidade de vida do povo.
1: Vamos lá então, Nazi. Que outros avanços foram destacados nesse balanço do governo?
4: Olha, Luciano, o governo do Brasil focou nas ações implementadas nos últimos meses. Entre os destaques, a aprovação do fim da escala 6x1 na Câmara dos Deputados e o fim da chamada taxa das blusinhas, imposto de importação para produtos de até $50. Na área social, a construção de 138 novas creches e a entrega de 31 mil cisternas pelo país. Na saúde, o programa agora tem especialistas, que já chegou a 52% dos municípios. E o programa Gás do Povo, que alcança todos os municípios, beneficiando 15 milhões de famílias. A ministra da Casa Civil, Miriam Belchior, destacou o lançamento do Move Aplicativos, que já registrou 740 mil motoristas de aplicativos e taxistas interessados no financiamento do carro novo em condições vantajosas. A ministra também citou o Novo Desenrola.
5: O Novo Desenrola Brasil Famílias, com 24 dias de operação, já renegociou 1 milhão e 400 mil operações com descontos de 85% na dívida original. De 20 bilhões, a dívida caiu para menos de 3 bilhões para essas famílias.
0: O ministro da Fazenda, Nazi, Dario Durigan, também fez um balanço, né, durante a reunião. O que, que a gente pode destacar?
4: Olha, Mariana, o ministro da Fazenda, Dario Durigan, fez um balanço positivo, citando a criação de 5 milhões de empregos desde 2023, com o aumento de renda do trabalhador. O ministro ressaltou ainda que o crescimento do país superou as expectativas e que os brasileiros estão pagando menos impostos. Lembrando que o governo isentou o pagamento do imposto de renda para quem recebe até R$5 mil por mês. Vamos ouvir o que ele disse.
6: Por isso que nós acertamos as contas do país, colocando o pobre no orçamento e cobrando de quem tem capacidade econômica. Quem hoje vive de salário paga menos tributo. E quem tem fundo offshore, quem é dono de bet, hoje paga pela primeira vez tributo no país, o que é muito devido, o que é muito justo.
4: Olha, o presidente Lula também aproveitou a reunião ministerial para falar sobre os Estados Unidos indicarem que vão impor uma taxa de 25% a produtos brasileiros. Lula lembrou que o governo, mais uma vez, vai adotar o caminho do diálogo, sem abrir mão da soberania do país em nenhum momento nesse processo.
2: Se os Estados Unidos querem problema, ele tem o direito de

0: não querer. Agora nós não vamos ficar chorando, nós vamos procurar outro parceiro. Se ele não quer comprar, a gente vai vender para quem quiser comprar. Se não quiser investir aqui, nós vamos procurar outro. O que tem que saber é que o Brasil é dono do seu nariz. Isso aqui é um país democrático e soberano. E por conta dessa soberania, nós faremos tudo o que for necessário. Nós queremos respeitar todo mundo, mas nós também queremos respeito.
1: E sobre as próximas ações do governo, o que foi divulgado na reunião, Nazi?
2: Luciano, muitas entregas estão previstas para as próximas semanas. A gente pode citar um novo plano para o combate ao feminicídio, uma nova fase do programa Desenrola para pessoas que estão com os pagamentos em dia, não caiam na inadimplência. E o Move Motos, uma nova modalidade de linha de crédito voltada para motociclistas que trabalham com aplicativos de entregas e transporte. Mariana, Luciano.
3: Nazi, obrigada pelas suas informações ao vivo.
1: O governo do Brasil manifestou hoje profunda discordância da conclusão dos Estados Unidos de que a pecuária brasileira utilizaria trabalho forçado em sua produção.
3: A investigação da seção 301 foi concluída pelo governo norte-americano para apurar situações de concorrência desleal praticada por países com os quais os Estados Unidos têm parceria comercial, entre eles o Brasil.
1: As conclusões dela vêm sendo utilizadas para justificar a aplicação de tarifas de importação sobre produtos desses países.
3: O Brasil considerou absurda a conclusão e destacou que a Organização Internacional do Trabalho reconhece o Brasil há décadas como referência no combate a práticas que violam a dignidade dos trabalhadores.
1: Por meio de nota, o governo brasileiro disse ainda esperar que as recomendações de taxação dos produtos brasileiros não sejam efetivadas e que atuará para reduzir danos que venham a ser causados à economia, aos empregos e à renda dos brasileiros.
3: Mais empresas brasileiras vão poder acessar os recursos do Plano Brasil Soberano.
1: O programa foi criado para minimizar os impactos das tarifas impostas pelos Estados Unidos ou aos conflitos no Oriente Médio.
4: Portaria publicada pelos Ministérios da Fazenda e do Desenvolvimento, Indústria, Comércio e Serviços reduziu de 5% para 1% o impacto mínimo no faturamento bruto, exigido para que exportadores e fornecedores afetados pelas tarifas impostas pelos Estados Unidos ou pelos conflitos no Oriente Médio tenham acesso às linhas de crédito. As solicitações vão poder ser feitas a partir da próxima segunda-feira, dia 8, no site www.bnds.gov.br/elegibilidade-brasil-soberano. A medida beneficia empresas de setores como aço, cobre, alumínio, automotivo e moveleiro, além de exportadoras que mantêm relações comerciais com países do Oriente Médio. Segundo o governo, a iniciativa busca proteger a produção nacional e preservar empregos diante das incertezas do cenário internacional. O Plano Brasil Soberano oferece financiamento para capital de giro, produção voltada à exportação, compra de máquinas e equipamentos, ampliação da capacidade produtiva e inovação tecnológica. De acordo com o BNDES, o programa já recebeu pedidos que somam R$6,5 bilhões, dos quais R$1,6 bilhão já foi aprovado. Claudimário Carvalho, para a Voz do Brasil.
3: Os estados e municípios brasileiros já começaram a receber as doses da vacina Pneumovinte, que será introduzida no SUS, ampliando a proteção contra doenças como pneumonia e meningite.
1: O público principal dessa vacina são bebês e crianças de 2 meses até 4 anos de idade.
3: O uso novo do imunizante nos postos vai começar na segunda quinzena desse mês.
1: Também hoje foram firmados novos contratos de financiamento para entidades filantrópicas, como as Santas Casas.
5: Estados e municípios já começaram a receber as doses da vacina pneumocócica conjugada 20 valente, a Pneumovinte. O imunizante protege contra 20 sorotipos da bactéria causadora de infecções, como pneumonia e meningite. É o dobro da proteção da Pneumo 10, que hoje é oferecida no Sistema Único de Saúde e que será substituída gradualmente. O início da vacinação está previsto para ocorrer na segunda quinzena de junho, como anunciou o ministro da Saúde, Alexandre Padilha.
6: Mais ou menos 6 milhões e 100 mil doses sendo distribuídas já uma parte já chegou, inclusive, nos estados e municípios. Estão programando o início, chamando a população para iniciar, procurar a unidade de base de saúde a partir do começo da segunda quinzena de junho, a partir de 15 de junho.

0: Essa ação já nas unidades básicas de saúde, nós vamos fazer, como sempre, uma ação aí na unidade básica de saúde para reforçar.
1: Também nesta quarta-feira foram assinados 8 novos contratos da linha de crédito Caixa Hospitais FGTS, somando R$800 milhões. O recurso vai atender hospitais e entidades filantrópicas conveniados ao SUS, como a Santa Casa de São Paulo. O vice-presidente Geraldo Alckmin explicou que, com as condições facilitadas do crédito, esses hospitais vão continuar reforçando o atendimento no país.
2: São hospitais que não têm fim lucrativo, que atendem o SUS, inclusive a alta complexidade. Em dificuldade financeira, muitos deles. Então, a boa notícia é que os juros, como pode utilizar recurso do FGTS, caiu de mais de 20% para 11%, e as Santas Casas e hospitais podem ter uma saúde financeira melhor, ampliar os seus serviços, atender bem a população do SUS.
1: O uso de recursos do FGTS para esses hospitais foi autorizado pelo presidente Lula no início do ano. O objetivo é socorrer algumas dessas entidades que enfrentam dificuldades financeiras. Ao todo, são R$4 bilhões para refinanciamento, alívio de dívidas e capital de giro até 2030, com taxas de juros reduzidas e prazos de até 180 meses. O valor contratado até agora já passa de R$1,6 bilhão. Reportagem Gabriela Noronha.
3: E a gente segue falando de saúde, porque existe uma substância que também funciona como uma vacina natural para bebês. É o leite humano.
4: Pois é, através dele a mulher passa ao bebê anticorpos e proteção contra doenças, além da nutrição tão necessária nos primeiros meses de vida.
3: Mas nem sempre a amamentação mãe e bebê é possível. E nesses casos, as crianças recém-nascidas precisam de leite doado.
4: Para garantir que eles tenham acesso a esse alimento natural tão poderoso, o Ministério da Saúde lançou uma campanha para estimular a doação.
5: O Brasil tem a maior rede pública de bancos de leite humano do mundo. O leite é destinado a todos os bebês que precisam desse auxílio, em especial os prematuros e de baixo peso, internados em UTIs neonatais. Nos últimos 5 anos, mais de 4 milhões de recém-nascidos foram beneficiados pelas doações coletadas nos mais de 300 bancos de leite de todo o Brasil. E para que outras mães se tornem doadoras, o Ministério da Saúde lançou uma campanha nacional de incentivo à doação.
6: Para bebês prematuros e de baixo peso, internados nas unidades neonatais, o leite humano é muito mais que alimento. É nutrição, imunidade e mais chance de recuperação. Quando você doa esse leite para o banco de leite humano, entra em uma rede de cuidado e chega a quem mais precisa. Doação de leite humano. Solidariedade que nutre, vida que cresce.
5: A coordenadora da Rede Brasileira de Bancos de Leite Humano, Daniela Aparecida da Silva, explica quem pode doar.
7: Para ser doadora, ela precisa estar amamentando e produzindo uma quantidade excedente do que o seu filho consome. Então ela entra em contato com o banco de leite e ali ela faz a inscrição dela como doadora. E ela vai ter que apresentar os últimos exames realizados no pré-natal, os exames de sangue mesmo, e também responder um questionário que é justo sobre isso.
5: E uma pequena quantidade de leite pode transformar a vida de uma mãe e de um bebê. É o que garante a coordenadora das políticas de aleitamento materno da Secretaria de Saúde do Distrito Federal, Maria das Graças Rodrigues.
8: A quantidade que ele precisa é mínima, é pouquinho. É um ato de solidariedade, porque eu estou pensando em outra pessoa que às vezes eu nem conheço, ela está levando saúde para ele. Quando esse bebê recebe o leite dessa mulher, esse neném está livre de infecções, ele está melhorando a imunidade, esse bebê está se recuperando mais rápido.
5: Para saber qual banco de leite mais perto da sua casa, você pode ligar no número 136 do Ministério da Saúde. Reportagem Graziele Bezerra.
3: E cerca de 3 mil doulas profissionais que oferecem assistência às gestantes conquistaram o reconhecimento da atuação no Brasil.
4: A lei que regulamenta a atividade garante o acompanhamento em hospitais públicos e privados.
3: Agora o governo quer ampliar esse atendimento no Sistema Único de Saúde.
9: A gestação e o parto representam momentos marcantes na vida de muitas mulheres. Julie já está na reta final da gravidez. Conta com o apoio de uma doula, profissional que oferece assistência à gestante, contribuindo para o bem-estar da mãe e do bebê.
10: Toda dúvida eu tiro com ela. Eu quero saber alguma

0: alguma coisa, eu tô sentindo alguma dor, eu pergunto pra ela se é normal.
1: A doula de Julie, Gabriela Santos, fala da importância da grávida ser acompanhada por essa profissional durante o período de gestação.
2: Ser doula é acolhimento, é você instruir e você estar ali com o apoio de uma mulher que está trazendo uma nova vida ao mundo.
1: Agora, a proposta do governo federal é ampliar esse atendimento também no SUS. Recentemente, o presidente Lula sancionou lei que regulamenta a profissão de doula no país. Com recente marco, as mulheres passam a ter o direito garantido de serem acompanhadas por doulas em qualquer maternidade. Para formar e capacitar mais doulas a atuarem no Sistema Único de Saúde, o governo do Brasil anunciou investimentos de cerca de 3 milhões de reais para a qualificação dessas profissionais na rede pública. O secretário de Gestão do Trabalho e da Educação na Saúde, Felipe Proenço, explica sobre a estratégia nacional e como os recursos vão ser utilizados.
3: É um investimento do Ministério da Saúde, vai ser repassado para as instituições que têm experiência e com isso a gente mobiliza tanto as escolas de saúde do SUS quanto as universidades para que possam realizar essa formação e com isso tenhamos mais doulas.
1: Segundo o secretário Felipe Proenço, para receber os recursos federais e formar novas doulas, estados e municípios precisam apresentar propostas ao Ministério da Saúde. Reportagem Cleide Lopes.
4: Nesta quinta-feira é Corpus Christi e a expectativa é de movimento intenso nas rodovias em mais um feriado prolongado.
5: Com o aumento do fluxo, a Polícia Rodoviária Federal reforça o policiamento até o próximo domingo, com foco na prevenção de acidentes.
4: De acordo com Estênio Pires, coordenador-geral de Segurança Viária da PRF, os motoristas devem estar atentos às condições do trânsito.
6: Três fatores que nos preocupam muito é a ultrapassagem, né, muitas vezes até em local permitido, mas não com tempo hábil para concluir a manobra, ocasionando o tipo de acidente que mais mata nas rodovias federais, que é a colisão frontal. O outro fator é o excesso de velocidade e o terceiro fator, a alcoolemia. Vários desses acidentes, nós temos a soma desses três fatores.
5: A PRF também vai intensificar a fiscalização em ônibus, micro-ônibus e vans nesse feriado.
4: Isso porque as rodovias federais registraram um aumento de cerca de 8% nos acidentes de trânsito envolvendo o transporte de passageiros.
5: Serão observados os documentos dos motoristas e dos veículos, o estado de conservação dos veículos e a forma como os passageiros são transportados.
4: Reforçando que a empresa de transporte de passageiros só pode exercer essa atividade após autorização da ANTT, a Agência Nacional de Transportes Terrestres.
5: Apoio à pesquisa nas cadeias produtivas da Amazônia, como açaí, cacau e babaçu.
4: Para isso, o governo do Brasil vai aplicar 150 milhões de reais do Fundo Amazônia em projetos de desenvolvimento e inovação do setor.
7: O governo do Brasil anunciou um investimento de 150 milhões de reais para o programa Desafios da Amazônia. O programa visa estimular projetos de pesquisa, desenvolvimento e inovação que tragam soluções para as cadeias socioprodutivas da Amazônia Legal. O investimento será feito com recursos do Fundo Amazônia, administrado pelo BNDES, o Banco Nacional de Desenvolvimento Econômico e Social, e coordenado pelo Ministério do Meio Ambiente e Mudança do Clima, em parceria com o Ministério da Ciência, Tecnologia e Inovação. No primeiro edital, os recursos destinados ao programa vão apoiar o desenvolvimento de soluções tecnológicas para as cadeias do açaí, cacau, castanha, cupuaçu e pescado. O superintendente da área de meio ambiente do BNDES, Nabil Kadri, aponta quais são os resultados esperados.
8: Essa iniciativa é uma iniciativa que visa fortalecer as redes de pesquisa e inovação em todos os estados da Amazônia brasileira. A gente pretende aprovar e apoiar 36 soluções tecnológicas para melhorar a tecnologia em cadeias produtivas de produtos da biodiversidade amazônica. São mais de 630 pesquisadores envolvidos nessa iniciativa, com bolsas de pesquisa e mais de 32 universidades e institutos públicos podendo ser beneficiados.
7: Os projetos deverão ser liderados por instituições de ciência e tecnologia da Amazônia Legal, mas podem reunir organizações de

0: todo o Brasil. Poderão participar universidades públicas e privadas sem fins lucrativos, instituições de pesquisa e institutos federais, em parceria com associações comunitárias e cooperativas. Reportagem André de Barros Lima.
1: A partir de agora, famílias que recebem o Bolsa Família não perdem o benefício quando solicitarem o BPC.
2: O pagamento continua enquanto é feita a análise do pedido ao INSS.
3: Famílias em situação de vulnerabilidade social que solicitarem o benefício de prestação continuada, o BPC, podem receber o Bolsa Família durante todo o período de análise do pedido pelo INSS, o Instituto Nacional do Seguro Social. A mudança evita que os beneficiários precisem deixar o programa de transferência de renda antes da decisão sobre o BPC. Até então, muitas famílias eram obrigadas a pedir o desligamento do Bolsa Família porque o valor recebido podia elevar a renda familiar acima do limite exigido para acesso ao benefício assistencial. Com a nova medida, o desligamento do Bolsa Família só acontece se o BPC for concedido ao final do processo. Nesse caso, o INSS comunica a decisão ao Ministério do Desenvolvimento e Assistência Social, Família e Combate à Fome, que interrompe o pagamento do programa. Os beneficiários continuam tendo direito aos valores retroativos do BPC, desde a data do requerimento, com possibilidade de compensação dos recursos pagos pelo Bolsa Família durante a análise do pedido. Para mais informações, acesse gov.br/MDS. Raquel Mariano, para a Voz do Brasil.
1: Mais de 246 mil famílias de baixa renda já receberam antenas parabólicas digitais gratuitas por meio do programa Brasil Antenado.
2: A iniciativa atende moradores inscritos no CAD Único que vivem em municípios com baixa ou nenhuma cobertura de televisão.
1: A ação contempla 323 municípios de 16 estados e pode beneficiar cerca de 650 mil famílias.
2: Com a nova antena, os moradores passam a ter acesso à televisão aberta com melhor qualidade de som e imagem e a mais de 100 canais gratuitos.
1: As famílias que moram nas cidades atendidas podem solicitar o kit gratuitamente pelo telefone 0800-729-2404 ou pelo site do programa brasilantenado.org.br.
2: O serviço inclui tanto o fornecimento quanto a instalação da antena digital sem custo para os beneficiários.
1: E essas foram as notícias do Governo do Brasil.
2: Uma realização da Secretaria de Comunicação Social da Presidência da República.
1: Com produção da empresa Brasil de Comunicação.
2: Fique agora com um minuto do TCU. Em seguida, as notícias do Poder Judiciário e do Congresso Nacional. Lembramos que amanhã, dia de Corpus Christi, não tem Voz do Brasil. Boa noite.
1: A gente volta sexta-feira. Bom descanso. Até lá.
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8: STF invalida a idade mínima para a aposentadoria especial em atividades insalubres.
9: TSE mantém inelegibilidade do ex-governador do Rio de Janeiro, Cláudio Castro.
8: Consulta pública sobre o desempenho da Justiça do Trabalho vai até sexta-feira.
9: Boa noite, eu sou Marcela Luiza.
8: E eu sou Walter Lima.
9: O Supremo Tribunal Federal, por maioria, considerou inconstitucional a exigência de idade mínima para aposentadoria especial em atividade insalubre.
8: A corte, no entanto, manteve o fim da conversão de tempo especial em comum e a nova regra de cálculo do benefício. Marta Ferreira.
10: A Confederação Nacional dos Trabalhadores da Indústria questiona dispositivos da reforma da Previdência que passaram a exigir idade mínima para aposentadoria especial e vedaram a conversão de tempo especial em tempo comum para períodos posteriores à promulgação da emenda.
11: Por maioria, o plenário decidiu que é inconstitucional a idade mínima criada pela reforma da Previdência, mas manteve a validade da proibição da conversão do tempo especial em comum e da nova forma de cálculo do benefício.
9: Motoristas e cobradores de ônibus e motoristas de caminhão podem ter direito à aposentadoria especial.
8: Esse entendimento é do STJ. Fátima Uchoa.
12: A tese firmada pela primeira sessão do STJ deve ser seguida por juízes e tribunais de todo o país. O INSS defendeu que após a Lei 9.032 de 95, não seria mais possível conceder aposentadoria especial a motoristas e cobradores de ônibus e a motoristas de caminhão por causa da profissão, pois teria de ser comprovada a exposição a agentes nocivos químicos, físicos ou biológicos e que não há previsão expressa sobre o caráter penoso da atividade. Porém, segundo o relator ministro Gurgel de Faria, o regulamento da Previdência não exclui esses trabalhadores do benefício, mas cabe a cada um demonstrar que exerceu atividade com riscos à saúde ou integridade física.
9: TSE mantém inelegibilidade de Cláudio Castro, ex-governador do Rio.
8: Ele foi condenado por abuso de poder político e econômico, condutas vedadas e captação ilícita de recursos nas eleições 2022. Fábio Ruas.
13: Os ministros do TSE entenderam que não houve omissão, obscuridade ou contradição na decisão de março deste ano. O relator ministro Vilas Boas Cueva destacou que não há contradição e omissão quanto à suposta maioria formada para cassação do diploma, isso porque apenas 3 ministros votaram nesse sentido, de um total de 7. Com isso, Cláudio Castro continua inelegível, mas não teve o diploma eleitoral cassado.
9: Termina sexta-feira o prazo para quem quiser participar da consulta pública da Justiça do Trabalho.
8: Você pode ajudar o Judiciário a desempenhar melhor suas funções em todo o país. Larissa Batista.
14: Até sexta-feira você pode dar a sua opinião sobre o que deve ser prioridade da Justiça do Trabalho para os próximos anos. Você pode, por exemplo, dizer o que pensa sobre a forma como a Justiça do Trabalho atua e como poderia melhorar. Será que os processos são analisados com agilidade? É fácil ter acesso aos serviços da Justiça do Trabalho? Em qualquer lugar do país, o trabalhador ou a trabalhadora deve conseguir esse atendimento. Mas será que ele acontece? Se você tem alguma sugestão, essa é a chance de fazer a Justiça do Trabalho se tornar cada vez mais um meio seguro de cuidar das relações trabalhistas. Então, acesse tst.jus.br e participe.
9: Justiça condena motorista por transporte de cocaína em carga de carne em Goiás.
8: A denúncia foi apresentada pelo MPF, Vanessa Pereira.
15: Os mais de 529 quilos de cocaína, avaliados em cerca de R$37 milhões, estavam escondidos em meio à carga de carne bovina, que utilizava selos adulterados para simular a regularidade do transporte. Além disso, a droga exibia marcas de consórcios internacionais. O motorista do caminhão foi condenado a 10 anos de prisão e pagamento de multa por tráfico transnacional de drogas e uso de lacres com selos de Serviço de Inspeção Federal falsificados.
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9: Uma boa noite.
8: E até sexta-feira.
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17: Está no ar o Jornal do Senado.
18: Eu sou Paula Gromba.
19: E eu sou Humberto Pinheiro.
18: E estes são os destaques de hoje do Jornal do Senado, que começa agora.
19: Presidente do Senado,

0: Anuncia sessão de esforço concentrado na próxima semana.
1: Proposta pode acabar com o financiamento de conteúdos online de ódio e misoginia.
0: Sancionada lei da Copa do Mundo Feminina.
1: Boa noite.
0: Boa noite.
1: Falta pouco mais de um ano para o Brasil receber pela primeira vez a Copa do Mundo de Futebol Feminino. E as regras para a realização do torneio já estão definidas.
0: Uma lei sancionada pelo presidente da República estabelece responsabilidades do governo, garante direitos à FIFA e prevê até indenizações para jogadoras que participaram de edições anteriores da competição. Repórter Bruno Lourenço.
2: O Poder Executivo sancionou a lei que estabelece as regras para viabilizar a realização da Copa do Mundo de Futebol Feminino, que ocorrerá de 24 de junho a 25 de julho de 2027 no Brasil. O texto trata da venda de ingressos, da decretação de feriado nacional em dias de jogos da equipe brasileira, proteção de direitos autorais, regras para captação e distribuição de imagens do campeonato e garantias aos torcedores e profissionais, como a facilitação para obtenção de vistos temporários, de turismo e de trabalho. A ex-jogadora Formiga, que defendeu a seleção em 7 Copas do Mundo e 7 Olimpíadas, torce pelo sucesso do evento e das atletas.
3: E que o ano que vem possamos comemorar tanto quanto esse ano e que as duas taças fiquem no Brasil, né? Desse ano venha e que a outra fique e que possamos cada vez mais evoluir em questão a respeito de nós mulheres, que possamos mudar a mentalidade que existe hoje de pessoas achando que ainda não somos capazes, né?
2: A lei também prevê o pagamento de R$500 mil às jogadoras que representaram o Brasil na primeira edição da Copa do Mundo Feminina em 1991. E do primeiro torneio global feminino organizado pela FIFA em 1988. A presidente da Comissão de Esporte do Senado, senadora Leila Barros, do PDT do Distrito Federal, defendeu a premiação.
4: O futebol feminino brasileiro carrega marcas profundas de proibição estatal e de preconceito social. A proibição perdurou por 4 décadas, sendo formalmente revogada apenas em 1979. As atletas que persistiram em sua paixão pelo esporte, durante e após a proibição, são pioneiras em sentido pleno. E a elas, o Estado brasileiro deve não apenas reconhecimento, mas reparação.
2: 8 capitais brasileiras vão receber jogos da Copa do Mundo de Futebol Feminino. Belo Horizonte, Brasília, Fortaleza, Porto Alegre, Recife, Rio de Janeiro, Salvador e São Paulo.
1: E o Comitê Olímpico do Brasil, responsável pela participação do país nos Jogos Olímpicos e em outras competições internacionais, teve seus 112 anos celebrados em sessão solene do Congresso Nacional.
0: Durante a sessão especial, o presidente do COB, Marco Antônio Laporta, destacou avanços na legislação que fortaleceram o esporte olímpico brasileiro. Repórter Rodrigo Rezende.
5: Em 8 de junho de 1914, foi fundado o Comitê Olímpico do Brasil. A organização foi homenageada em sessão solene do Congresso Nacional. A senadora Leila Barros, do PDT do Distrito Federal, ressaltou o pioneirismo da organização esportiva brasileira.
4: O Comitê Olímpico do Brasil foi o primeiro Comitê Olímpico Nacional da América do Sul. Desde então, sua trajetória acompanha a própria evolução do esporte brasileiro, desde os primeiros passos da organização esportiva nacional até a consolidação do Brasil como uma potência olímpica reconhecida internacionalmente.
5: O presidente do COB, Marco Antônio Laporta, lembrou os avanços legislativos que permitiram mais investimentos no esporte olímpico brasileiro, como a destinação de recursos das loterias ao setor. A sessão solene contou com a presença de diversos atletas, entre eles Miraildes Maciel Mota, ou Formiga, jogadora do futebol feminino que disputou 7 Olimpíadas com a conquista de 2 medalhas de prata. Formiga ressaltou que a qualificação para uma edição de uma Olimpíada já é a coroação para a carreira de muitos esportistas.
3: Então eu espero que as pessoas tenham consciência que chegar não é fácil. Conquistar uma medalha também não é, né? Que tem adversários ali que não são fáceis. Mas quando conseguimos o passaporte para chegar a uma Olimpíada, já é uma glória, já é uma grande conquista.
5: Leila Barros afirmou durante a sessão solene que os congressistas devem se debruçar nas próximas semanas sobre projetos ligados ao esporte. Caso da derrubada do veto sobre a isenção de impostos de importação para equipamentos esportivos e a criação da Universidade do Esporte.
1: O o presidente do Senado, Davi Alcolumbre, anunciou um esforço concentrado para acelerar a votação de matérias pendentes.
0: A primeira delas já tem data para ser analisada: a indicação do novo Corregedor Nacional de Justiça. Repórter Douglas Castilho.
6: O esforço concentrado é um período em que ocorre

Ocorrem sessões para discussão e votação de proposições, podendo ser dispensado o tempo dos discursos dos parlamentares. A votação do nome de Benedito Gonçalves para corregedor do CNJ é a única.

0: de um debate mais aprofundado e não deve fazer parte do esforço concentrado.
1: Então não é razoável que a Câmara dos Deputados passe 5 meses debatendo um assunto muito relevante para o Brasil, para o povo brasileiro e para a nação, e também para os trabalhadores e para os empreendedores, e o Senado Federal seja obrigado a carimbar um texto aprovado na Câmara.
0: Os demais itens da pauta do esforço concentrado serão definidos pela presidência do Senado em acordo com as lideranças partidárias. Quanto ao fim da escala 6x1, também está em análise a proposta do senador Rogério Marinho, do PL do Rio Grande do Norte, que prevê a possibilidade de os empregados negociarem a jornada de trabalho com os patrões, sem um limite máximo de horas.
2: E o senador Cleitinho, do Republicanos de Minas Gerais, defendeu uma votação célere para o fim da escala 6x1. Apesar de várias propostas já terem sido apresentadas, com o mesmo objetivo, o parlamentar defendeu a votação do texto já aprovado pela Câmara dos Deputados para acelerar a mudança na legislação.
3: Na avaliação de Cleitinho, a medida deve avançar rapidamente no Senado, passando pelas comissões e sendo levada ao plenário o quanto antes. O parlamentar ressalta que a redução da jornada atende a uma demanda dos trabalhadores e, por isso, deve ser analisada com prioridade para o benefício da população.
4: Tudo que é para o povo, acho que tem que andar mais rápido. Passa nas comissões o mais rápido possível, porque eu tenho certeza que se fosse algum tipo de aumento em benefício da classe política, não demorava 5 meses, não. Então, espero que seja o mais rápido possível aqui, porque o povo espera.
2: Já o senador Carlos Portinho, do PL do Rio de Janeiro, é favorável que a proposta seja amplamente debatida no Senado antes da votação. De acordo com ele, por se tratar de uma medida com impacto para trabalhadores, empresas e para o futuro do país, é necessário ouvir representantes de diferentes setores e sanar dúvidas sobre os efeitos da redução da jornada.
3: Portinho destacou que a discussão deve buscar equilíbrio entre os interesses dos trabalhadores e dos empregadores, de forma a evitar prejuízos tanto para a geração de empregos quanto para a atividade produtiva.
5: O que eu tenho cobrado aqui é que essa discussão, ela passe nas comissões, sejam feitas audiências públicas, tem que estar o Sindicato dos Trabalhadores aqui, da mesma maneira que tem que estar os representantes do setor produtivo. É o que a gente quer discutir. Discutir é importante, é o trabalho do parlamentar.
2: Ganhar dinheiro com desinformação, discursos de ódio e ataques às mulheres pode passar a ser proibido.
3: Um projeto em análise no Senado quer impedir que conteúdos desse tipo sejam remunerados nas plataformas digitais. Repórter Marcela Cunha.
6: O projeto altera o Marco Civil da Internet para bloquear o dinheiro com publicações de conteúdos que ataquem abertamente as mulheres, criando riscos reais de violência ou discriminação, mesmo antes de uma decisão da justiça. Se a rede social for negligente e permitir que usuários continuem lucrando com conteúdos que já tenham sido considerados criminosos, também poderá ser punida. A autora, senadora Augusta Brito, do PT do Ceará, lembra que hoje esse tipo de violência também impulsionada pelo interesse financeiro e reforça que a ideia é impedir que a liberdade de expressão seja usada como justificativa para a violência.
7: Esse projeto não censura ninguém, ele apenas afirma que ódio e mentira não podem ser premiados com dinheiro, sem confundir isso com opinião, crítica, ironia, sátira ou debate legítimo.
6: O texto define discurso de ódio, misoginia e desinformação e estabelece regras para a defesa do responsável pela publicação, que será avisado em até 48 horas e terá o direito de apresentar uma defesa para tentar recuperar o valor.
3: Com edição de Paula Groba e trabalhos técnicos de Eliseu Caires, o Jornal do Senado fica por aqui. Acompanhe agora as notícias da Câmara dos Deputados. Boa noite.
2: Boa noite e um bom feriado.
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9: Comissão aprova manutenção de merenda escolar durante calamidades.
10: Avança projeto que proíbe a distinção de gênero entre PM e bombeiros.
9: Projeto dificulta fechamento de salas para educação de jovens e adultos.
10: Boa noite. Avança na Câmara a proposta que estabelece condições mais rigorosas para fechamento de turmas de educação de jovens e adultos. Acompanhe na reportagem de Luiz Cláudio Canuto.
11: A Comissão de Educação da Câmara aprovou o projeto que estabelece condições mais rigorosas para o fechamento de turmas presenciais na rede pública para a educação de jovens e adultos. Segundo o projeto, Para fechar turmas, deve haver justificativa do órgão responsável pela gestão

0: da educação, o diagnóstico do impacto da ação e uma manifestação da comunidade escolar e do Ministério Público. A proposta muda a Lei de Diretrizes e Bases da Educação Nacional. O texto do deputado Helder Salomão, do PT do Espírito Santo, foi aprovado conforme o parecer do relator, deputado Luiz Lima, do Novo do Rio de Janeiro. Lima afirma que a educação de jovens e adultos atende a um princípio da Constituição e expressa a garantia do direito à educação.
1: A gente ainda tem um percentual entre 25% e 30% de pessoas que passaram de 20 anos, que têm muita dificuldade com leitura, de compreensão de texto, e essas pessoas também ficam fora do mercado de trabalho. E esse projeto é extremamente meritório, porque facilita e avisa essas pessoas e comunica, faz com que as secretarias de educação municipal e estadual comuniquem às pessoas adultas do nosso país que é direito, sim, ela reingressar à sala de aula para ela aprender a ler, aprender a escrever de forma correta, melhorando a autoestima dessas pessoas.
0: O relator cita dados do IBGE de 2023, segundo os quais a taxa de alfabetização de brasileiros com 15 anos ou mais era de 94,6%, mas entre a população rural era pouco mais de 85%. Aproximadamente 11 milhões de pessoas entre 18 e 29 anos de idade ainda não completaram o ensino médio. O projeto, que estabelece condições prévias para o fechamento de turmas presenciais de educação de jovens e adultos na rede pública, vai ser analisado agora pela Comissão de Constituição e Justiça. Para virar lei, precisa ser aprovado pelos deputados e senadores. Da Rádio Câmara de Brasília, Luiz Cláudio Canuto.
2: Educação. Comissão aprova a proposta que prevê manutenção de merenda escolar em caso de calamidade pública. A repórter Mônica Tati tem os detalhes.
3: A alimentação escolar poderá ser garantida mesmo em caso de situação de emergência ou estado de calamidade pública reconhecida ou decretada pelo governo federal. É o que prevê projeto aprovado pela Comissão de Educação da Câmara, como explica a relatora, a deputada Sâmia Bonfim, do PSOL de São Paulo.
4: É sabido que, no período letivo, a merenda escolar eventualmente é a única refeição dos educandos mais vulneráveis economicamente. Dessa forma, fazendo justiça às proposições pertinentes, todas elas certamente motivadas pela recente experiência de paralisação das escolas e de aumento da vulnerabilidade das famílias dos estudantes mais pobres, somos pela aprovação do projeto principal.
3: O texto da deputada Sâmia Bonfim também estabelece que, se as refeições não puderem ser feitas no ambiente escolar, será garantida a entrega de cestas básicas para as famílias dos alunos que estejam inscritas no Cadastro Único do Governo Federal. O projeto, que prevê a garantia de merenda escolar em caso de situação de emergência ou de calamidade pública, ainda tem que ser votado por mais 3 comissões da Câmara. Se for aprovado em todas, pode seguir direto para a votação no Senado. Da Rádio Câmara de Brasília, Mônica Tati.
2: Relações Exteriores.
5: Sargento Faur, do PL do Paraná, rebate acusações de que integrantes da oposição teriam atuado junto aos Estados Unidos para incentivar o aumento das tarifas contra produtos brasileiros. Ele afirma que defende a busca do diálogo para evitar medidas que prejudiquem o país.
2: Sargento Faur também apoia a classificação de facções criminosas brasileiras como organizações terroristas. O parlamentar avalia que a medida contribui para a efetividade do enfrentamento ao PCC e ao Comando Vermelho.
5: Tadeu Venério, do PT do Paraná, critica a atuação da oposição no caso das tarifas dos Estados Unidos sobre produtos brasileiros. Para ele, houve estímulo a medidas comerciais contra o Brasil. O deputado considera que a articulação externa tenta desgastar o governo federal.
2: Tadeu Venere contesta a tentativa de relacionar o aumento das tarifas apenas a decisões soberanas do governo dos Estados Unidos. O legislador defende a via diplomática e cobra explicações de parlamentares que fazem oposição ao Executivo Federal.
5: Padre João, do PT de Minas Gerais, considera a viagem de parlamentares da oposição aos Estados Unidos uma ameaça à soberania brasileira. Ele pondera que representantes eleitos não podem atuar no exterior contra a economia nacional, nem contra serviços como o PIX.
2: Padre João cobra uma reação do Congresso diante de iniciativas que, em sua visão, incentivam o aumento de tarifas dos Estados Unidos contra produtos nacionais. O deputado argumenta que o papel da oposição é fiscalizar o governo federal e não apoiar medidas contra o Brasil.
5: Érica

0: COCAI do PT do Distrito Federal acusa parte da oposição de ser submissa aos interesses estrangeiros, especialmente dos Estados Unidos. Ela critica articulações que prejudicam a economia nacional e entregam recursos estratégicos, como terras raras e minerais críticos.
1: Na visão de Érica COCAI, o governo anterior foi omisso no combate ao crime organizado e permitiu o avanço de milícias e de esquemas financeiros fraudulentos. A deputada reafirma o compromisso da gestão petista com a defesa da soberania nacional e da democracia.
2: Trabalho.
0: Avança nas comissões o projeto que proíbe a distinção de gênero em concursos e carreiras da PM e dos bombeiros. Mais detalhes com a repórter Maria Neves.
3: A Comissão de Segurança Pública da Câmara dos Deputados aprovou proposta que proíbe a distinção entre homens e mulheres nos concursos públicos e nas carreiras de polícias militares e de bombeiros militares. O texto proíbe expressamente a adoção de limites de vagas para mulheres nas leis estaduais e do Distrito Federal. O relator, deputado delegado Paulo Bilinski, do PL de São Paulo, incluiu na proposta que os critérios de avaliação física também devem ser os mesmos para homens e mulheres. Relatora na Comissão de Defesa dos Direitos das Mulheres, a deputada Carol D'Artora, do PT do Paraná, afirma que o objetivo do projeto é garantir isonomia de gênero nos processos de seleção para as polícias e bombeiros militares.
4: Existem critérios que não são técnicos, existem percentuais máximos para o ingresso de mulheres e tudo isso vai a um desencontro daquilo que tem sido proposto no mundo inteiro.
3: Como as polícias e os bombeiros militares são de responsabilidade dos estados, as regras dos concursos diferem de um local para outro. Em Goiás, por exemplo, a legislação limitava a 10% o número de mulheres nas corporações. Em 2023, no entanto, o Supremo Tribunal Federal considerou essa regra discriminatória e, portanto, inconstitucional. Ao apresentar o texto, em 2023, o deputado Pedro Aihara, de Minas Gerais, ele mesmo bombeiro militar, afirmou que o Conselho Nacional da Categoria estimava que as mulheres ocupavam menos de 14% das vagas nas corporações de todo o país. No mesmo ano, de acordo com o Anuário Brasileiro de Segurança Pública, a média de mulheres nas polícias militares era de 12%. A proposta que proíbe discriminação de gênero para ingresso e ascensão nas carreiras militares dos estados ainda será analisada pela Comissão de Constituição e Justiça. Da Rádio Câmara de Brasília, Maria Neves.
2: 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Justiça.
1: Marcel Van Hatten, do Novo, do Rio Grande do Sul, denuncia um novo acordo de cooperação entre o INSS e a Confederação Nacional dos Trabalhadores na Agricultura. Ele lembra que a entidade esteve no centro das investigações sobre descontos ilegais nas aposentadorias de milhões de brasileiros.
0: De acordo com Marcel Van Hatten, a mudança no comando do órgão previdenciário abriu caminho para o retorno de práticas criminosas. O deputado faz um alerta aos aposentados e pensionistas para o risco de novas cobranças não autorizadas.
2: Previdência.
1: A Câmara dos Deputados analisa a redução da idade mínima para aposentadoria especial por periculosidade. Proposta nesse sentido já avançou duas comissões, como informa a repórter Sofia Peçanha.
5: Trabalhadores que atuam em atividades que oferecem riscos à saúde ou à integridade física são o foco do projeto de lei em discussão na Câmara dos Deputados. A proposta, já aprovada pela Comissão de Previdência, Assistência Social, Infância, Adolescência e Família da Câmara, reduz a idade mínima para a concessão de aposentadoria especial a esses trabalhadores.

0: expostos a agentes nocivos. De acordo com o projeto, o tempo mínimo de contribuição para a aposentadoria especial pode ser de 15, 20 ou 25 anos, dependendo do grau de risco da atividade. Ou seja, quanto maior o risco à saúde ou à integridade física do trabalhador, menor o tempo exigido. A reforma da Previdência estabeleceu como idades mínimas de 55, 58 e 60 anos. Agora, a proposta reduz as idades para 40, 45 e 48 anos. Na comissão, o relator, deputado Pastor Eurico, de Pernambuco, mudou o texto original, apresentado pelo deputado Alberto Fraga, do PL do Distrito Federal, além de aproveitar alterações aprovadas pela Comissão do Trabalho anteriormente. Pastor Eurico ressaltou que as mudanças nas regras da reforma da Previdência são uma reivindicação antiga dos trabalhadores expostos a agentes nocivos.
1: Então, essas pessoas estão tendo prejuízo e há muitos desses profissionais que já poderiam estar aposentados, estão com risco de vida, saúde muito afetada, muito abalado. Alguns estão com idade avançada, se ele sai do emprego hoje, ninguém mais o quer. Então, nossa preocupação é de honrarmos, respeitarmos, considerarmos e validar essas pessoas que prestaram em todo esse período de sua vida esse serviço à sociedade.
0: Pelo texto, o valor do benefício inicial passa a ser de 100% da média de contribuições. Desde a reforma da Previdência, o cálculo do benefício leva em conta apenas 60% da média de contribuições, mais 2% para cada ano que exceda 15 anos de contribuição para mulheres e 20 anos para homens. A proposta considera ainda a periculosidade da atividade e não apenas os riscos à saúde, contemplando a exposição a agentes químicos, físicos e biológicos, além dos que exercem atividades consideradas perigosas. Entre os exemplos citados estão trabalhos com explosivos, eletricidade, materiais inflamáveis, radiação, ruído e calor excessivos, além de atividades de vigilância patrimonial ou pessoal e transporte de valores. Agora, o projeto que reduz a idade mínima para a aposentadoria do trabalhador exposto a agentes nocivos precisa ser analisado por duas comissões antes do plenário. Para virar lei, precisa ser aprovado pela Câmara e pelo Senado. Da Rádio Câmara de Brasília, Sofia Peçanha.
2: Ciência e tecnologia.
3: Heloísa Helena, da Rede do Rio de Janeiro, apresentou projeto para proibir as bets no Brasil. A deputada afirma que as apostas online provocam endividamento, desespero familiar e sofrimento entre jovens atingidos pela jogatina.
4: Heloísa Helena critica a arrecadação obtida pelo governo federal com a regulamentação das apostas. Ela aponta que a tributação transforma a exploração econômica das famílias em fonte de receita pública, sem enfrentar os danos sociais causados pelas bets.
2: Saúde.
3: A comissão aprova projeto que valoriza escolas de saúde pública como estratégicas para o SUS. A repórter Júlia Lopes nos conta os detalhes.
5: A Câmara dos Deputados reconheceu as escolas de saúde pública, que são instituições voltadas à formação, qualificação e treinamento de profissionais da área, como instituições técnico-científicas do SUS, o Sistema Único de Saúde. O projeto aprovado na Comissão de Constituição e Justiça reconhece que essas escolas são capazes de produzir e desenvolver conhecimento e tecnologias, além de preparar profissionais para atuar em situações de emergência em saúde pública. O texto aprovado pela CCJ, por recomendação da relatora, deputada Lídice da Mata, do PSB da Bahia, manteve a versão apresentada pela Comissão de Saúde, que define normas gerais para a atuação dessas escolas. Na avaliação do autor do projeto, deputado Jorge Sola, do PT da Bahia, a medida é de grande importância para as escolas de saúde pública. Ele destacou ainda que a proposta foi elaborada em conjunto com essas instituições.
6: São escolas que têm um papel muito importante no sistema único de saúde e que não estavam previstos no nosso arcabouço legal do SUS.
5: De acordo com a Rede Brasileira de Escolas de Saúde Pública, existem atualmente cerca de 50 instituições desse tipo no país, vinculadas aos estados ou a centros universitários, com atuação nas áreas de saúde pública e saúde coletiva. O projeto, que valoriza a produção de conhecimento e inovação nas escolas de saúde pública, segue agora para o Senado. Da Rádio Câmara de Brasília, Júlia Lopes.
2: Economia.
4: Ao fazer um balanço da gestão federal, Cabo Gilberto Silva, do PL da Paraíba, considera que o atual governo não cumpriu as promessas de campanha. Segundo o deputado, o executivo apresenta desgastes em áreas como saúde, educação,